Quero trazer para você aqui uma frase do Padre Jonas que diz assim: se amarmos a Deus de verdade, nada nos impedirá de fazer a sua vontade, porque quem ama quer ver o amado feliz. Quando amamos a Deus de coração, obedecer à sua voz deixa de ser um peso e se torna uma resposta de amor. Assim como buscamos fazer feliz quem amamos, é esse amor que nos dá força para permanecermos fiéis, mesmo quando o caminho exige renúncias. Padre Jonas cantando Senhor, meu amigo.

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1: Não espere ansioso pelo que pode acontecer amanhã. O mesmo Pai Eterno que cuida de você hoje, cuidará de você amanhã. São Francisco de Sales.
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7: Rádio Canção Nova, o melhor da música católica, você ouve aqui. Chegando Rosa de Saron, cantando Casa.

Panorama trazendo para você um pouco da vivência dos nossos músicos católicos e hoje eu quero falar sobre o Tiago Tomé. Ele é cantor, compositor e missionário da comunidade Canção Nova. Ele é carioca, viu, natural do Rio de Janeiro. Suas músicas levam mensagens de fé e esperança. Com uma trajetória marcada por canções que conduzem à oração, também atuou como apresentador, diretor de TV e produtor da Canção Nova, tornando-se um dos nomes de destaque na música católica brasileira. Ele chega aqui pra gente cantando no Panorama a música Outro Igual Não Há.

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2: Chegando aqui no final do nosso programa, que bom ter você aqui junto com a gente. Deus abençoe e obrigada pela sua companhia. A gente se encontra aqui na Rádio Canção Nova, no Panorama Musical. Um abraço. Música.

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13: Muito boa noite, ouvintes da Rádio Canção Nova. São 10 horas em ponto aqui em Cachoeira Paulista, São Paulo, Brasil, aqui no Vale do Paraíba, nosso vale abençoado, onde nós temos o Santuário Nacional de Nossa Senhora Aparecida, onde temos Frei Galvão, nosso primeiro santo brasileiro, e também temos a Canção Nova aqui em Cachoeira Paulista. Sou o Padre Márcio, missionário da comunidade Canção Nova, com você nesta noite do programa Dai-nos a Bênção. Cumprimento você que está conosco pela Rede Canção Nova de Rádio. Cumprimento você conectado através do aplicativo da rádio, você pelo site radio.cancaonova.com, você que está conosco pelo CN Plus, através desse aplicativo, onde temos a televisão, temos a rádio, temos programas, temos séries, temos filmes lá no CN Plus, viu? Se você não tem esse aplicativo ainda, baixe aí, vá na sua loja aí virtual aí de aplicativos, e é gratuito, viu? Você vai ter aí um grande arsenal de evangelização. músicas, filmes, volto a dizer, jornalismo também ali, temos matérias, enfim, muita coisa boa, a palavra do Papa, enfim, nosso querido Monsenhor Jonas, né, nosso pai fundador também, palestras, muitas palestras do nosso pai fundador, enfim, muita coisa boa, você pode baixar esse aplicativo e ter aí no seu smartphone, na sua televisão, né, você pode baixar também essas televisões modernas aí, dá para você também deixar o aplicativo ali do CN Plus e acompanhar a programação da TV, da rádio, da internet, da Canção Nova. Não estou sozinho, comigo o Carlinhos está aqui na sintonia, Deus o abençoe. E claro, cumprimento você que está comigo também aqui pelo Instagram. Cumprimento aqui a Madalena, também a, acho que é Magali, né? É Magali, isso, Magali, também conosco. A Yara, Deus abençoe vocês, viu? Alguém perguntou ali no Instagram, quando é que eu vou para Curitiba? Eu vou no próximo mês para Curitiba, com a graça de Deus, viu? Depois de um tempo servindo a Canção Nova aqui em Cachoeira Paulista, fui remanejado, fui para outras terras, vou para Canção Nova de Curitiba. Também tem rádio lá, né, em Curitiba, né? Com a graça de Deus, estarei na rádio lá também. Shirley, ó, tô chegando aí, viu? Shirley, chego aí também para ajudar a Canção Nova, a Rádio Canção Nova aí e toda a missão da Canção Nova de Curitiba. Já mando aí o meu abraço e todos os curitibanos, os paranaenses que estão na sintonia, Deus os abençoe. Hoje é um dia muito especial, Carlinhos me cumprimentou aqui, deu parabéns, hoje é dia do padre, recebi muitos cumprimentos, viu, Carlinhos, hoje, graças a Deus, o povo de Deus que ama os sacerdotes, minha gente, ó, em nome de todos os sacerdotes, eu quero dizer a você, muito obrigado pelo carinho que você tem pelos sacerdotes, e de fato nós, padres, acompanhamos vocês, né? Em várias fases da vida. Quando nasce, o que é o casal católico costuma fazer? Leva para batizar. Tá dando algum problema, alguma situação difícil aí com a criança? Padre, abençoa essa criança aqui. Faz a primeira comunhão, depois como jovem também, recebe a catequese, é crismado. O padre que acompanha ali tem a oportunidade de acompanhar também para a primeira comunhão, para a crisma, claro, geralmente é o bispo que concede esse sacramento, depois tem o casamento, depois ficou doente, alguém na família chama o padre lá para dar unção dos enfermos, o padre vai lá dar unção dos enfermos, e a pessoa chegou ao seu término terreno aqui, morreu, chama o padre para fazer as exéquias, então o padre está acompanhando realmente, nos acompanha, né, minha gente, em toda a nossa vida, Deus seja louvado por isso, né? Henrique, a Dani, o Jefferson aqui conosco também, a Marina, enfim, gente, de fato o sacerdote, e rezemos, viu, pelos sacerdotes, para que nós tenhamos santas vocações sacerdotais, é o mês de agosto, rezemos para que o Senhor nos dê santas vocações, e olha, digo ainda mais, viu? Eu agradeço o carinho que vocês têm por nós aqui da Canção Nova, né? E a gente acaba, né, tendo essa responsabilidade, porque é carisma também, né? A gente aparece, né? A gente tá aí no Instagram, na televisão, na rádio, na internet. Mas ó, valorize o seu padre aí também, viu? O padre que te acompanha no dia a dia, que te alimenta em cada Eucaristia, em cada domingo, ou na missa semanal que você tem a oportunidade de participar aí. Reze, viu, Gabriele? Reze aí pelo padre que está aí pertinho de você, que te acompanha, que te ajuda. Deus seja louvado, né, minha gente? Pelos padres que fazem um trabalho maravilhoso, e destaco isso, viu? Os padres que não aparecem, uma para não cair na vaidade mesmo, muitos não querem, muitos não têm aptidão com os meios de comunicação, né? Preferem não ter. E que estão realizando seu trabalho no escondimento. Obrigado, Senhor. Obrigado pelos sacerdotes que entregam, que doam a vida. Nós já colocamos em oração, Senhor. E pedimos por todos os sacerdotes. Amém. 10 horas e 6 minutos, falei do padre aqui, porque hoje, né, nós comemoramos São João Maria Vianês. Vianney, o cura de Arnes. Arnes era a cidade. Cura significa o sacerdote, né? O vigário, o padre daquela cidade. Ele era o cura de Arnes, né? Geralmente se fala o cura da catedral, né? Quer dizer, é o padre da catedral. Então, o cura de Arnes, o cura daquela cidade, pequena cidade da França, o padroeiro dos sacerdotes. Hoje a igreja nos chama a refletir a essa figura, a esta vocação e o sentido do sacerdócio. São João Maria Vianney, presta atenção, não ficou conhecido pelos grandes estudos, pelos livros, pelos cargos importantes que ele adquiriu, não. Ele viveu, como eu disse, numa cidade pequena, na pequena cidade da França chamada Arnes. E ali ele chegou devagarzinho, e o que que ele fazia, gente? Rezava a missa, atendia a confissão, dava catequese. Era, entre aspas, tá, gente? Só isso que ele fazia. Só isso. Era tudo isso que ele fazia. Já li numa biografia, o Carlinhos, que a casa paroquial, né, e a igreja ficava perto, né? Claro, naquele tempo era comum isso em algumas. Em muitos lugares ainda é assim, né? Mas ele era tão procurado, que sair da igreja para ir para a casa dele, ele demorava muito tempo, porque o povo parava ele. Porque encontrou nele um homem de Deus, um sacerdote santo. Um homem simples, humilde, mas disponível para o serviço. Que São João Maria Vianney continue a inspirar nós, sacerdotes, inspirar também tantos jovens para que sigam esse caminho, para que façam como ele. Doem a sua vida por amor a Jesus, por amor ao povo de Deus. Nós vamos de música, você pode interagir, enviar sua mensagem para nós, para o nosso WhatsApp, 12991455871. 12991455871. Olha, pode até mandar aí o nome do seu pároco, do seu padre, tá bom? Para a gente rezar. Ou algum padre aí que você tem uma admiração, que você quer rezar por ele. Mas ó, fica aí, ó. Reze pelo seu sacerdote, pelo seu pároco, pelo vigário aí que te acompanha, tá bom? Rezemos pelos sacerdotes, rezemos por santas vocações. Enquanto você envia aí a mensagem, vamos escutar essa canção do nosso saudoso pai fundador, Padre Jonas, essa música que diz de nós, sacerdotes, da nossa missão.

0: Deus a benção. Anuncia-me Padre Jonas Abib. Quero acolher as participações aqui pelo nosso WhatsApp. Por favor, manda aqui as suas mensagens para o nosso WhatsApp, tá bom? Eu consigo ver algumas mensagens só aqui no Instagram, quem está comigo, o Padre Márcio CN, mas manda lá, viu? A Fernanda de Macapá, tá lá acompanhando de Macapá conosco. Deus te abençoe. A Denise também. A Cidirnei também conosco. Deus te abençoe. A Maria Cecília, a Fernanda pedindo pela Maria Cecília, que Deus abençoe vocês, viu? Mas manda mensagem aqui no nosso WhatsApp, que eu consigo ver as mensagens melhor, tá bom, minha gente? É o 12991455871. 12991455871. Acolho o Cláudio Antônio, de São João da Boa Vista. Muito bem, muito obrigado, meu santo, pela sua mensagem aqui. Vamos ver, ele mandou um áudio, vamos tentar escutar o nosso irmão Cláudio Antônio. Carlinhos vai verificar aqui pra gente, vamos ouvir o nosso irmão.
1: Boa noite, vida, boa noite, Padre Márcio.
0: Presente.
1: Que Deus, em sua infinita bondade, generosidade, misericórdia, continue lê. Abençoando Nossa Senhora Conceição Aparecida, nos cobrindo com manto azul sagrado, e que todos os anjos do universo estejam conosco. Tio, vozinho, Claudinho, fiscal noturno, terminal rodoviário, São João da Boa Vista. Afinal, terçou e Deus nos abençoou. Amém.
0: Muito bem, aí ó, é um locutor. Graças a Deus. Muito obrigado, filho Cláudio, pelo seu trabalho aí, você está trabalhando, está conosco, que Deus abençoe também todos aí de São João da Boa Vista. A Tina é de Vitória da Conquista, na Bahia, mandou um áudio também aqui para a gente, vamos escutar a Tina.
2: Boa noite, Padre Marcos.
0: Boa
2: noite. Feliz dia do Padre. Eu sou Vestina de Vitória da Conquista.
0: Sim.
2: Peço oração por meu filho Credione, que ele tem muita dificuldade em ficar no serviço.
3: O Jefferson aqui conosco também.
0: Maravilha. Eu também me escutei aí, porque deu para escutar o áudio dela, tava sintonizada, está sintonizada, é claro, na rádio Canção Nova. A Dagmar Fátima, de Lorena, participa conosco, diz assim: abençoada noite, as minhas orações para todos vocês, sacerdotes. São João Maria Vianney, interceda pelo Senhor. Amém. Maria Hilda, da cidade de Ninheira, Minas Gerais, diz assim: sua bênção, Padre Márcio, parabéns pelo dia do Padre, que Deus abençoe o Senhor. Só fala palavras de bênção para os ouvidos da Canção Nova. Que Deus abençoe. Amém. Muito obrigado. E o pessoal está mandando aqui as mensagens, viu? Muito obrigado pela participação de todos, de cada um. Mas eu quero partilhar com vocês, claro, né? A palavra de Deus que nos fala nessa noite, que fala ao nosso coração. Está no Evangelho de Mateus, capítulo 15, versículos de 1 a 2, depois dos versículos 10 até o 14.
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0: Alguns fariseus e escribas, vindos de Jerusalém, dirigiram-se a Jesus perguntando: por que os teus discípulos desobedecem à tradição dos antigos? Eles não lavam as mãos quando vão comer. Jesus chamou a multidão e disse: escutai e compreendei. O que torna alguém impuro não é o que entra pela boca, mas o que sai da boca. Isso é o que o torna impuro. Então os discípulos se aproximaram e disseram-lhe: sabes que os fariseus ficaram indignados ao ouvir as tuas palavras? Ele respondeu: toda planta que não foi plantada pelo meu Pai Celeste será arrancada. Deixai-os, são cegos, guiando cegos. Ora, se um cego guia outro cego, os dois caem no buraco. Meus irmãos, nesse dia especial que a igreja comemora São João Maria Vianney, e por isso também o dia dos padres, o dia do padre, Nosso Senhor foi o sacerdote, o sumo sacerdote. E Nosso Senhor ensinava, catequizava, Nosso Senhor curava, libertava, exortava, tudo aquilo que nós sacerdotes procuramos fazer é imitar a Jesus, o sacerdote. E Nosso Senhor, com muita paciência, cuidou ali de ensinar os discípulos, ensinar o povo de Deus, ensinar também os fariseus, os mestres da lei, que, claro, eles já sabiam da palavra, eles entendiam da palavra, mas infelizmente a palavra não encontrava lugar no coração deles. Sabiam da palavra, anunciavam a palavra, mas não viviam a palavra. E não foram capazes de compreender que Jesus era o cumprimento das profecias, era o cumprimento da palavra de Deus. Por isso o coração fechado. Por isso eles se apegavam em coisas pequenas. Ah, mas não era importante, padre, lavar as mãos? Claro que era importante lavar as mãos. Só que Jesus, atenção, hein? Jesus não era contra a higiene, não, viu? Pelo amor de Deus. Jesus não era contra a higiene, não. Continue a lavar as mãos, os pés, a tomar banho, a passar um desodorante, né? Continue a se cuidar. Continuemos, irmãos, a nos cuidar. Mas Nosso Senhor estava dizendo aqui, irmãos, sobretudo do cuidado com o nosso interior, o nosso coração, o que nós cultivamos aqui dentro. O que sai daqui de dentro é que diz se estamos com Deus ou se nós não estamos com Deus. O que sai daqui de dentro, o que sai do nosso interior, não é o que entra simplesmente, mas o que sai. O que sai da minha boca? O que sai da sua boca? O que tem saído do nosso comportamento diante das situações do dia a dia? Veja bem, Nosso Senhor não é contra a comida, não é? Nós precisamos nos alimentar. Mas atenção à gula. Nosso Senhor não é contra o descanso. Deus não é contra o descanso. Ele descansou, né? Diz a Escritura, no sétimo dia descansou. Mas Nosso Senhor é contra a preguiça. Pode descansar, mas cuidado com a preguiça. Pode comer, mas cuidado com a gula. O lazer, o entretenimento é gostoso, é bacana, né? Brincar, jogar uma bola, jogar um vôlei. Enfim, é bom o entretenimento. É bom o lazer. Mas cuidado com as futilidades. Cuidado com as futilidades. O trabalho é ruim? Claro que não. O trabalho é bom. Nós precisamos trabalhar. Carlinhos está aqui trabalhando, né? Você deve estar, talvez, escutando a Rádio Canção Nova. Está trabalhando. É bom trabalhar. Precisamos trabalhar. É digno que nós trabalhemos. A condição humana exige isso. É bom que trabalhemos. Mas cuidado, devemos tomar cuidado com o ativismo. Levar trabalho para casa, ficar só pensando em coisas do trabalho. Então, Nosso Senhor não desaprova muitas coisas, não, de jeito nenhum. Mas é preciso ter moderação e é preciso saber qual é a intenção. Aqueles fariseus, aqueles mestres da lei, infelizmente estavam presos às minúcias, a regras que na verdade depois eles foram criando. Claro que tem que lavar as mãos, claro que temos que cuidar da higiene, mas o nosso Senhor alertou: não é o que entra que contamina o homem, simplesmente, mas é o que sai dele. Irmãos, peçamos a nosso Senhor que saiam coisas boas da nossa boca, que saiam coisas boas do nosso interior. Examinemos o nosso interior. Diante do que temos nos alimentado, será que nós temos buscado muito a Deus ou pouco a Deus? Então, se a nossa vida vai mal, se a gente não está conseguindo aí muito ser entendido, será que não é porque está faltando vida interior? Está faltando vida com Deus? Vamos buscar, Edivan, a vida com Deus. Vamos buscar, Kelly, a vida com Deus. Vamos buscar, Washington, uma vida mais com Deus, mais interior. Buscar a Sagrada Escritura, silenciar para escutar a Deus. São Curadás, São João Maria Vianney, se santificou não porque fez muitas coisas, não, viu? Não porque atendeu muita gente, porque rezava muito a missa, não somente isso. Claro, a missa, por excelência, a gente entra em comunhão com Deus, né? Mas não foi a quantidade, mas foi a sua interioridade. Foi a sua comunhão com o Pai que o fez santo. E porque ele estava ligado com o nosso Senhor, ligado com o Pai, com o Espírito Santo, ele atendia, ele rezava, mas não era um pastoralista, não, viu? Era alguém que simplesmente fazia as coisas para Deus, mas ele estava com Deus. É diferente. Quantas vezes a gente trabalha, trabalha, trabalha para Deus, mas não está com Deus, né? Que incoerência da nossa parte. Então, sim, trabalhemos pelo reino, pelas coisas de Deus, mas não nos esqueçamos de estar com Ele, porque o fazer é consequência de quem está. Quem está, faz e faz bem. E quando nós simplesmente fazemos, nós nos cansamos e nos frustramos. Senhor, nós pedimos nessa noite a graça de estar com o Senhor, de examinar o nosso interior e de perceber que nós precisamos estar contigo. E fazer vai ser uma consequência. Obrigado, Senhor, por esta noite do Nine.

0: Santo de Deus mais uma vez repouse sobre nós, sobre a nossa vida, sobre a sua vida. Essa música de Bruna Marquez, Santo Espírito, que diz desse desejo do nosso coração, sim, de estarmos em comunhão com Deus, como os santos viveram a comunhão com Deus. É isso que precisa inflamar o meu coração, o seu coração, porque o que São João Maria Vianney vivia, senão, era essa profunda comunhão com Nosso Senhor, que, claro, transbordava em amor, transbordava em caridade ali, com aquele povo que o buscava, com a sua paciência, com as catequeses, com as santas missas que ele rezava. Senhor, que o teu Santo Espírito continue a repousar sobre nós, sobre o José Filho, sobre a Edinalva, sobre a Marinalva, sobre a Joana, sobre o Carlos, sobre mim, sobre todos nós. Santo Espírito de Deus, repousa sobre nós, abençoa-nos profundamente nesta noite. Ó Deus, ó Pai, nós os pedimos no nome do teu Filho Jesus. Amém. 10:35, aqui as participações pelo nosso WhatsApp, 12991455871. 12991455871, acolho o Igor de Brasília. Ele pede a bênção, Deus te abençoe, parabéns, que o Senhor da Messe continue renovando as suas forças, iluminando seus passos e guiando o seu sacerdócio com a graça e o amor de Deus, amém, irmão, obrigado, viu? Hoje rezo por todo o nosso clero, pela Santa Igreja, peço orações por mim, pela minha família, por nossas necessidades espirituais, pessoais. Obrigado por tudo, Deus o abençoe, um abraço, grande Igor, abraço também para você, pelas intenções que você traz no seu coração, viu? Muito obrigado pelas palavras aí de carinho, viu? Também a Cláudia de São José dos Campos conosco, pedindo oração pela sua saúde, pela sua família, amigos, pela Canção Nova. E por falar em Canção Nova, glória a Deus, chegamos ao 100% do projeto da Minha Alma. No mês que passou, a gente comemorou, né? Agora, segunda-feira, dia 1º. Deus, ontem, né? Comemoramos os 100%. Obrigado, sócio benfeitor desta obra de Deus. Obrigado a você que não é sócio, mas que reza e que nos ajuda, né, no anonimato. Muito obrigado. Obrigado, viu, Cláudia? Em oração por você. A Maria da Penha de Cataguases, Minas Gerais, pedindo oração pelos padres. Amém. Boa noite, é a Mayra. Boa noite. Quero rezar pelos confrontos que está no meu coração, que estão no meu coração. Também quero rezar pelo Senhor. Amém. Pela sua nova missão. Amém. Pelo Padre Luciano, Padre Igor, que são padres maravilhosos da minha paróquia. Amém. Obrigado, Mayra. A Dagmar Piton, de São José do Rio Preto. Que maravilha. Saí de uma formação das equipes que vão trabalhar no 20º acampamento sênior da Canção Nova. Amém. Vim escutando a rádio no trânsito. Hoje a formação foi ministrada pelo padre Felipe Pavão, que tive a oportunidade de dar um abraço. A missão daqui é muito privilegiada. Temos também o padre João Galberto. Amém. É mesmo, tem dois padres lá em São José do Rio Preto. Rezo por todos os padres nesse dia especial, incluindo meu pároco, padre Rafael. Aí tá me chamando para servir lá. Não, já tem dois padres lá. Não precisa não. Já tem dois padres lá. Não precisa não. Brincando, viu, Dagmar? Mas obrigado pelo convite. Infelizmente não vai ser possível, né? Vou estar na outra missão. Graças a Deus, Deus seja louvado, viu? Obrigado mesmo pelo carinho. Serginho conosco, não está dizendo de onde é, mas ele mandou um áudio. Talvez nesse áudio a gente vai escutar de onde ele é. Fala, Serginho.
1: Boa noite, sua bênção, Padre Márcio.
0: Deus te abençoe.
1: Festejar hoje, então, pelo nosso pároco, Padre Mário.
0: Maravilha.
1: Aqui da comunidade São Benedito, Nossa Senhora, na Capela do Jacum, em Lavrinhas.
0: Ah, que bênção.
1: E pedir pela sua vida também.
0: Amém.
1: Sempre um prazer escutar as suas palavras aqui.
0: Amém.
1: Deus abençoe vocês todos.
0: Amém. Obrigado, Serginho, pelo carinho, rezando pelo Padre Mário, aqui da Diocese de Lorena, que está na missão, né? Se assim posso dizer, é uma missão mesmo. Missão lá em Lavrinhas, Padre Diocesano. Deus seja louvado. Um abraço para o senhor também, viu, Padre? Quero acolher o Claudinei de Curitiba. Muito bem, Claudinei. Ele pede a bênção, Deus te abençoe. Parabéns pelo seu dia, amém. E a todos os padres, que Deus abençoe. Deus abençoe sua missão e obrigado pelo seu sim. Estou na sintonia da Rádio Canção Nova 80.9 Curitiba, capital dos paranaenses. Tô chegando aí, irmão, tô chegando aí, viu? Deus te abençoe muito, viu? Também acolho aqui do Distrito Federal. Tem o nome aqui? Não tem o nome. Aliás, não tem a cidade, né? Mas eu sei que é do Distrito Federal pelo DDD aqui, né? Oração pelo Padre João Roberto, pelo Padre José Eudes. Amém. Peço oração pelo meu filho, seminarista Alexandre Júnior, e por todos os seminaristas. Sua bênção, Padre. Deus te abençoe. Você também não apresentou seu nome aqui, né, rapaz? Cadê seu nome, rapaz? Não tem o nome, mas tá bom. É o pai do Alexandre Júnior, lá do Distrito Federal, né? Que Deus o abençoe muito. Do Distrito Federal também, de Brasília, a Maria Aparecida, ouvinte fiel da nossa rádio, rezando pelo José Damião, rezando também pelo genro Ayrton, pelo esposo Tomás, pelos filhos João Pedro e Daiane. Muito obrigado, viu, Maria Aparecida, pela sua participação, nossa ouvinte fiel. Da Maria Aparecida, agora para a Aparecida de São José dos Campos, rezando pela sua mãe, pelo seu irmão, o Rui, que faz 1 ano e 2 meses que faleceu. E também ela reza pelos doentes e pela Canção Nova. Obrigado, Aparecida. E, Senhor, nós apresentamos essas intenções, esses pedidos, os irmãos que estão entrando em contato aqui conosco. Nós confiamos, Senhor. Confiamos ao Senhor o Eric, o Erasmo, a Tatiane. Senhor, nós confiamos em Ti. Nós nos entregamos a Ti, Senhor. E entregamos cada filho, cada filha que está conosco, cada impossível, Senhor. Alcança, Senhor, o interior, o coração desses nossos irmãos, para além das necessidades materiais, físicas e até mesmo a saúde, Senhor. Acolhei a alma desses irmãos. Sarai a alma, Senhor, desses filhos, dessas filhas. Nós os pedimos, Senhor, nesta noite. Sim, Senhor, devolve a dignidade a esses meus irmãos. Senhor, levanta, levanta aqueles que estão caídos, aqueles que estão tristes, aqueles que estão sofrendo com a depressão, que estão sofrendo, Senhor, por conta dos relacionamentos mal vividos, pelas más escolhas. Senhor, tem misericórdia. Tem misericórdia de nós, Senhor. Tem misericórdia, Senhor, de cada filho, cada filha que está conosco, Senhor, da Antônia, da Aparecida. Tem piedade, Senhor, da Rosana. Derrama, Senhor, a Tua graça sobre nós. Nós os pedimos, ó Pai, ó Deus, nesta noite. Nós confiamos, Senhor, que o Senhor está conosco, que o Senhor já está nos abençoando, derramando sobre nós as Tuas graças. Amém.

0: Obrigado, Senhor, pelo seu amor que é inexplicável, que nos alcança. Como cantou Ilmar Quintanilha e Flávio Vitor, esse amor que nos alcançou, que nós não merecemos pelos nossos pecados, não merecemos porque quantas vezes nos voltamos contra Deus quando pecamos, quando optamos pelo ódio, como quando optamos pela violência nas palavras, nas atitudes, quando não optamos pelas coisas boas, nós nos voltamos contra Deus, mas este amor nos alcançou e nos alcança nessa noite. Obrigado, Senhor, por alcançar a Elaine de São José dos Campos. Obrigado, Senhor, por alcançar a Daniele, o Regis, o Edson. Obrigado, Senhor, por nos alcançar nessa noite do programa Dai-nos a Bênção. Obrigado, Senhor, pelo 100% da Canção Nova. Obrigado, Senhor, por alcançar a nossa irmã Rejane, de Palmas, Tocantins, também conosco, rezando pela sua família, pelos doentes. A Jandira Silva, Senhor, de São José dos Campos, paróquia Nossa Senhora de Lourdes. Deus te abençoe. O Francisco de Fortaleza, a Nalu de Cruzeiro. Derrama, Senhor, a tua bênção sobre a Fábia Cristina, rezando pela rezando pela sua prima, pelo primo, o Alexandre, pela filha Evelyn. Nós confiamos em ti, Senhor, nos abandonamos em ti. A Marília Vasconcelos Ribeiro, conosco, de Orlando, Flórida, Estados Unidos, conosco. Agradecendo a Deus pelo meu sim, pelo sim dos sacerdotes. Que Deus abençoe ricamente, hoje e sempre. Obrigado, Marília. O Danilo de Cacoal, Roraima, conosco também, Rondônia, rezando conosco pelo último semestre que ele está vivendo, né, que ele está cursando direito. Que Deus possa te conceder a graça, irmão, de terminar esse curso, de ter aí o seu trabalho e viver com dignidade, né, a sua vida também como advogado ou nessa realidade do direito. Senhor, eu quero apresentar a Ivete de Parnamirim, rezando também pela ansiedade, pela síndrome do pânico que está vivendo. Senhor, o José de Santo Amaro, São Paulo, rezando aqui conosco também, pedindo pela sua saúde, pelo tratamento que ele tem feito, pela Canção Nova. Pelo Cláudio Antônio, mais uma vez aqui conosco. Gostaria de ouvir aqui uma música, mas não vai dar tempo, irmão, mas agradeço aí, viu, pela sua companhia. Continue aí conosco, daqui a pouco o seminarista, já vi que já chegou aqui, daqui a pouco vai rezar com você. Tá aqui o Rafaete, vai chegar, vai rezar com você o Santo Terço, tá bom? Também acolho mais uma vez, aliás, já acolho aqui, já acolhei, já falei, né? Ela vai precisar fazer uma cirurgia, né? A Fábia Cristina, dizendo da Evelyn, né, que vai precisar fazer uma cirurgia. A Ana Amélia de Guaratinguetá, também conosco. Cheguei agora, padre, não tem problema, que Deus abençoe o seu dia, a bênção, Ana Amélia de Guaratinguetá. Senhor, enfim, foram esses os pedidos, as pessoas que entraram em contato aqui conosco, pessoas também que entraram conosco pelo Instagram, Padre Márcio CN. Obrigado, Senhor, por cada irmão, cada irmã que rezou, que reza junto conosco. Agora, Senhor, eu peço a bênção do Senhor sobre esses filhos, essas filhas, e como o Senhor nos chamou a atenção, ó Jesus, no Evangelho de hoje, não somente nos preocupar com aquilo que entra, não devemos nos preocupar simplesmente com o externo, mas com o nosso interior, o que sai do nosso interior. Quero pedir, Senhor, que cada um de nós vivamos mais intensamente uma vida interior, uma vida onde o Senhor é o tesouro, onde o Senhor deve ser buscado. E, Senhor, que essa vida interior possa desabrochar, possa transparecer e possa frutificar, sim, em boas obras, mas a partir de uma vida interior com o Senhor. Abençoa-nos, Senhor, nesta noite. Abençoa, Senhor, vocações nessa noite. Não tenha medo, viu, filho, filha, você que está conosco, não tenha medo também de responder com generosidade ao chamado que nosso Senhor nos faz. E hoje, comemorando São Curadars, que você que se sente chamado ao sacerdócio, responda com generosidade. Obrigado, Senhor. E por intercessão de São Curadars, sobre você, sobre a sua vida, sua saúde, a bênção do Deus Todo-Poderoso, Pai, Filho e Espírito Santo. Amém. Agradeço ao Carlinhos pelos trabalhos técnicos. Continuei na sintonia da Rádio Canção Nova. Daqui a pouco tem jornalismo e o Santo Terço. Até a próxima, com a graça de Deus.
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2: O estado de São Paulo confirmou o 16º caso de sarampo esse ano. Do total, foram identificados 13 pacientes na capital, 2 em São Bernardo do Campo e 1 em Guarulhos. A maioria é de bebês com até 1 ano de idade. Os demais são adultos com idades entre 20 e 50 anos. A Secretaria Estadual de Saúde informou que a cobertura vacinal da tríplice viral, que protege contra sarampo, caxumba e rubéola, é de 77,5% para a primeira dose e 65,5% para a segunda. A meta estabelecida pelo Ministério da Saúde é de 95% para cada uma das doses. A Receita Federal vai pagar no final deste mês o quarto e último lote de restituição do Imposto de Renda 2026. Os valores serão depositados nas contas ou liberados por meio de PIX, caso essa tenha sido a opção do contribuinte e a chave seja o CPF. Receberá neste último lote os contribuintes que entregaram a declaração após o prazo ou os que saíram da malha fina de 2026 por terem cometido algum erro. Eleições 2026, tribunais eleitorais promovem campanha de combate à desinformação. Ações educativas do Tribunal Superior Eleitoral e tribunais regionais acontecem durante toda essa semana.
3: O Tribunal Superior Eleitoral e os tribunais regionais vão realizar demonstrações da urna eletrônica, atividades educativas, visitas guiadas, campanhas e eventos abertos ao público. O objetivo é fortalecer a confiança no sistema eletrônico de votação e estimular a participação cidadã, principalmente dos jovens. No decorrer da semana, uma campanha na internet, inclusive com apoio de influenciadores digitais, vai tirar dúvidas e explicar como a eleição funciona. Ainda estão previstas visita ao Museu do Voto e uma demonstração da urna na rodoviária do Plano Piloto em Brasília, onde a população poderá testar o equipamento. No próximo domingo, dia 9, para fechar as atividades, o TSE promove a corrida pela democracia. As eleições gerais acontecem em outubro, dia 4, o primeiro turno, e dia 25, o segundo turno, se houver. Da Rádio Nacional em Brasília, Gabriel Brum.
2: Comunidades, paróquias e dioceses de todo o país vão celebrar a partir do próximo domingo, 9 de agosto, a Semana Nacional da Família. A iniciativa é organizada pela Comissão Episcopal para a Vida e a Família da CNBB por meio da Comissão Nacional da Pastoral Familiar. As atividades serão realizadas de 9 a 15 de agosto com a reflexão do tema Família, torna-te aquilo que és e o lema O Amor Jamais Acabará. A temática escolhida está em sintonia com os 10 anos da exortação apostólica Amoris Laetitia, do Papa Francisco, e os 45 anos da exortação apostólica Famílias Consórcio, de São João Paulo II. Da Central de Jornalismo Canção Nova, Ana Elisa Castro.
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19: Boa noite, povo de Deus. Boa noite, você da região aqui de Cachoeira Paulista. Me chamo Rafaete, sou seminarista aqui na comunidade Canção Nova. Estou no meu primeiro ano de teologia, me preparando para o sacerdócio, mas eu não estou sozinho, estou com o nosso amigo Carlinho aqui, que opera as nossas máquinas para que a voz de Deus chegue ao seu coração. E neste dia muito especial, hoje é dia do padre, não sei se você rezou pelo seu padre, mas nesse texto vamos colocar de intenção todos os padres da face da terra, todos os padres que talvez estejam em crise, precisando também da nossa oração, não é? Mas antes de iniciarmos nosso santo texto, convido você a escutar essa canção para bem preparar o nosso coração, para pedir todas as graças de Deus para nossas famílias e para todos os sacerdotes do mundo inteiro.

Maria é a nossa mãe. Ela é a generalíssima. Realmente, uma bela canção para iniciarmos o nosso santo texto. A Virgem de Aparecida, que está conosco. Por isso, pegue o seu rosário, pegue o seu texto, para iniciarmos nosso momento de oração. Em nome do Pai, do Filho e do Espírito Santo. Amém. Creio em Deus Pai Todo-Poderoso, Criador do céu e da terra, e em Jesus Cristo, seu único Filho, nosso Senhor, que foi concebido pelo poder do Espírito Santo, nasceu da Virgem Maria, padeceu sob Pôncio Pilatos, foi crucificado, morto e sepultado, desceu à mansão dos mortos, ressuscitou ao terceiro dia, subiu aos céus, está sentado à direita de Deus Pai, de onde há de julgar vivos e mortos. Creio no Espírito Santo, na Santa Igreja Católica, na comunhão dos santos, na remissão dos pecados, na ressurreição da carne, na vida eterna. Amém. Antes de nós rezarmos, coloque nesse momento as suas intenções. Quero rezar pelo Cláudio Antônio, de São João da Boa Vista. Ele que pede oração, pediu também essa canção da irmã Kelly. Rezo também pelo Wesley, de Barbacena, em Minas Gerais. Ele reza pela sua mãe, pelos seus filhos. Nós estamos rezando pelo seu processo na justiça também. Também por Maria de Fátima, de Planaltina, DF. Pede oração para toda a família. Também Fábia Cristina, de São José dos Campos. Também por todos que pedem oração. Também quero colocar a família do Carlinhos também, as necessidades dele. Também queremos apresentar todos os colaboradores da nossa comunidade, de toda a Fundação São João Paulo II. Vamos juntos. Pai nosso, que estais no céu, santificado seja vosso nome, venha a nós o vosso reino, seja feita a vossa vontade, assim na terra como no céu. O pão nosso de cada dia nos dai hoje, perdoai as nossas ofensas, assim como nós perdoamos a quem nos tem ofendido, e não vos deixeis cair em tentação, mas livrai-nos do mal. Amém. Ave Maria, cheia de graça, o Senhor é convosco. Bendita sois vós entre as mulheres, e bendito é o fruto do vosso ventre, Jesus. Santa Maria, Mãe de Deus, rogai por nós, pecadores, agora e na hora de nossa morte. Amém. Ave Maria, cheia de graça, o Senhor é convosco. Bendita sois vós entre as mulheres, bendito é o fruto do vosso ventre, Jesus. Santa Maria, Mãe de Deus, rogai por nós, pecadores, agora e na hora de nossa morte. Amém. Ave Maria, cheia de graça, o Senhor é convosco. Bendita sois vós entre as mulheres, bendito é o fruto do vosso ventre, Jesus. Santa Maria, Mãe de Deus, rogai por nós, pecadores, agora e na hora de nossa morte. Amém. Glória ao Pai, ao Filho e ao Espírito Santo, como era no princípio, agora e sempre. Amém. Nesse primeiro mistério, vamos contemplar a agonia de Jesus no Horto das Oliveiras. Quero apresentar também nesse momento todas as famílias. Você que tem alguma realidade que você está pedindo da sua família, tantas intenções, chegou uma canção nova, você que está escrevendo aqui no WhatsApp, tantas ligações que a canção nova recebe, mas quero rezar por muitas situações de família, situações de alcoolismo. Nessa hora, nós apresentamos a Jesus, pedindo mesmo que nosso Senhor possa encontrar as nossas famílias em suas particularidades. Pai nosso que estais no céu, santificado seja o vosso nome, venha a nós o vosso reino, seja feita a vossa vontade, assim na terra como no céu. O pão nosso de cada dia nos dai hoje, perdoai as nossas ofensas, assim como nós perdoamos a quem nos tem ofendido, e não vos deixeis cair em tentação, mas livrai-nos do mal. Amém. Ave Maria, cheia de graça, o Senhor é convosco. Bendita sois vós entre as mulheres, bendito é o fruto do vosso ventre, Jesus.
Santa Maria, Mãe de Deus, rogai por nós, pecadores, agora e na hora de nossa morte. Amém. Ave Maria, cheia de graça, o Senhor é convosco. Bendita sois vós entre as mulheres, e bendito é o fruto do vosso ventre, Jesus. Santa Maria, Mãe de Deus, rogai por nós, pecadores, agora e na hora de nossa morte. Amém. Ave Maria, cheia de graça, o Senhor é convosco. Bendita sois vós entre as mulheres, bendito é o fruto do vosso ventre, Jesus. Santa Maria, Mãe de Deus, rogai por nós, pecadores, agora e na hora de nossa morte. Amém. Ave Maria, cheia de graça, o Senhor é convosco. Bendita sois vós entre as mulheres, bendito é o fruto do vosso ventre, Jesus. Santa Maria, Mãe de Deus, rogai por nós, pecadores, agora e na hora de nossa morte. Amém. Ave Maria, cheia de graça, o Senhor é convosco. Bendita sois vós entre as mulheres, bendito é o fruto do vosso ventre, Jesus. Santa Maria, Mãe de Deus, rogai por nós, pecadores, agora e na hora de nossa morte. Amém. Ave Maria, cheia de graça, o Senhor é convosco. Bendita sois vós entre as mulheres, bendito é o fruto do vosso ventre, Jesus. Santa Maria, Mãe de Deus, rogai por nós, pecadores, agora e na hora de nossa morte. Amém. Ave Maria, cheia de graça, o Senhor é convosco. Bendita sois vós entre as mulheres, bendito é o fruto do vosso ventre, Jesus. Santa Maria, Mãe de Deus, rogai por nós, pecadores, agora e na hora de nossa morte. Amém. Ave Maria, cheia de graça, o Senhor é convosco. Bendita sois vós entre as mulheres, e bendito é o fruto do vosso ventre, Jesus. Santa Maria, Mãe de Deus, rogai por nós, pecadores, agora e na hora de nossa morte. Amém. Ave Maria, cheia de graça, o Senhor é convosco. Bendita sois vós entre as mulheres, e bendito é o fruto do vosso ventre, Jesus. Santa Maria, Mãe de Deus, rogai por nós, pecadores, agora e na hora de nossa morte. Amém. Ave Maria, cheia de graça, o Senhor é convosco. Bendita sois vós entre as mulheres, e bendito é o fruto do vosso ventre, Jesus. Santa Maria, Mãe de Deus, rogai por nós, pecadores, agora e na hora de nossa morte. Amém. Glória ao Pai, ao Filho e ao Espírito Santo, como era no princípio, agora e sempre. Amém. Ó meu Jesus, perdoai-nos, livrai-nos do fogo do inferno, levai as almas todas para o céu e socorrei principalmente as que mais precisai-nos da vossa misericórdia. Nesse segundo mistério, vamos contemplar a flagelação de Jesus preso à coluna. Queremos colocar também a marra de Neia, de Araci, Bahia. Pede pela sua família também. Apresentamos o Sérgio Val Cordeiro, de Palmas, também, que pede oração aqui, a Canção Nova. O José, do bairro de Santo Amaro, em São Paulo. Também o Ricardo, do Rio de Janeiro, reza pela sua família e também por todos os seminaristas. Obrigado. Vamos juntos. Pai nosso que estais no céu, santificado seja o vosso nome. Venha a nós o vosso reino, seja feita a vossa vontade, assim na terra como no céu. O pão nosso de cada dia nos dai hoje. Perdoai as nossas ofensas, assim como nós perdoamos a quem nos tem ofendido. E não vos deixeis cair em tentação, mas livrai-nos do mal. Amém. Ave Maria, cheia de graça, o Senhor é convosco. Bendita sois vós entre as mulheres, e bendito é o fruto do vosso ventre, Jesus. Santa Maria, Mãe de Deus, rogai por nós, pecadores, agora e na hora de nossa morte. Amém. Ave Maria, cheia de graça, o Senhor é convosco. Bendita sois vós entre as mulheres, e bendito é o fruto do vosso ventre, Jesus. Santa Maria, Mãe de Deus, rogai por nós, pecadores, agora e na hora de nossa morte. Amém.
Ave Maria, cheia de graça, o Senhor é convosco. Bendita sois vós entre as mulheres, e bendito é o fruto do vosso ventre, Jesus. Santa Maria, Mãe de Deus, rogai por nós, pecadores, agora e na hora de nossa morte. Amém. Ave Maria, cheia de graça, o Senhor é convosco. Bendita sois vós entre as mulheres, e bendito é o fruto do vosso ventre, Jesus. Santa Maria, Mãe de Deus, rogai por nós, pecadores, agora e na hora de nossa morte. Amém. Ave Maria, cheia de graça, o Senhor é convosco. Bendita sois vós entre as mulheres, e bendito é o fruto do vosso ventre, Jesus. Santa Maria, Mãe de Deus, rogai por nós, pecadores, agora e na hora de nossa morte. Amém. Ave Maria, cheia de graça, o Senhor é convosco. Bendita sois vós entre as mulheres, e bendito é o fruto do vosso ventre, Jesus. Santa Maria, Mãe de Deus, rogai por nós, pecadores, agora e na hora de nossa morte. Amém. Ave Maria, cheia de graça, o Senhor é convosco. Bendita sois vós entre as mulheres, e bendito é o fruto do vosso ventre, Jesus. Santa Maria, Mãe de Deus, rogai por nós, pecadores, agora e na hora de nossa morte. Amém. Ave Maria, cheia de graça, o Senhor é convosco. Bendita sois vós entre as mulheres, e bendito é o fruto do vosso ventre, Jesus. Santa Maria, Mãe de Deus, rogai por nós, pecadores, agora e na hora de nossa morte. Amém. Ave Maria, cheia de graça, o Senhor é convosco. Bendita sois vós entre as mulheres, e bendito é o fruto do vosso ventre, Jesus. Santa Maria, Mãe de Deus, rogai por nós, pecadores, agora e na hora de nossa morte. Amém. Ave Maria, cheia de graça, o Senhor é convosco. Bendita sois vós entre as mulheres, e bendito é o fruto do vosso ventre, Jesus. Santa Maria, Mãe de Deus, rogai por nós, pecadores, agora e na hora de nossa morte. Amém. Glória ao Pai, ao Filho e ao Espírito Santo, como era no princípio, agora e sempre. Amém. Ó meu Jesus, perdoai-nos, livrai-nos do fogo do inferno, levai as almas todas para o céu e socorrei principalmente as que mais precisai-nos da vossa misericórdia. Nesse terceiro mistério, vamos contemplar a coroação de espinhos. Vamos apresentar também toda a nossa juventude, todos os jovens nessa hora. Também a família do Santo Terço, você que liga todo dia, você que está acompanhando o Terço sempre aqui, nós apresentamos as suas intenções para que você continue sendo fiel nesse caminho em direção ao céu. Vamos juntos. Pai nosso que estais no céu, santificado seja o vosso nome, venha a nós o vosso reino, seja feita a vossa vontade, assim na terra como no céu. O pão nosso de cada dia nos dai hoje. Perdoai as nossas ofensas, assim como nós perdoamos a quem nos tem ofendido. E não vos deixeis cair em tentação, mas livrai-nos do mal. Amém. Ave Maria, cheia de graça, o Senhor é convosco. Bendita sois vós entre as mulheres. Bendito é o fruto do vosso ventre, Jesus. Santa Maria, Mãe de Deus, rogai por nós, pecadores, agora e na hora de nossa morte. Amém. Ave Maria, cheia de graça, o Senhor é convosco. Bendita sois vós entre as mulheres, e bendito é o fruto do vosso ventre, Jesus. Santa Maria, Mãe de Deus, rogai por nós, pecadores, agora e na hora de nossa morte. Amém. Ave Maria, cheia de graça, o Senhor é convosco. Bendita sois vós entre as mulheres, e bendito é o fruto do vosso ventre, Jesus. Santa Maria, Mãe de Deus, rogai por nós, pecadores, agora e na hora de nossa morte. Amém. Ave Maria, cheia de graça, o Senhor é convosco. Bendita sois vós entre as mulheres, e bendito é o fruto do vosso ventre, Jesus. Santa Maria, Mãe de Deus, rogai por nós, pecadores,
agora e na hora de nossa morte. Amém. Ave Maria, cheia de graça, o Senhor é convosco. Bendita sois vós entre as mulheres, e bendito é o fruto do vosso ventre, Jesus. Santa Maria, Mãe de Deus, rogai por nós, pecadores, agora e na hora de nossa morte. Amém. Ave Maria, cheia de graça, o Senhor é convosco. Bendita sois vós entre as mulheres, e bendito é o fruto do vosso ventre, Jesus. Santa Maria, Mãe de Deus, rogai por nós, pecadores, agora e na hora de nossa morte. Amém. Ave Maria, cheia de graça, o Senhor é convosco. Bendita sois vós entre as mulheres, e bendito é o fruto do vosso ventre, Jesus. Santa Maria, Mãe de Deus, rogai por nós, pecadores, agora e na hora de nossa morte. Amém. Ave Maria, cheia de graça, o Senhor é convosco. Bendita sois vós entre as mulheres, e bendito é o fruto do vosso ventre, Jesus. Santa Maria, Mãe de Deus, rogai por nós, pecadores, agora e na hora de nossa morte. Amém. Ave Maria, cheia de graça, o Senhor é convosco. Bendita sois vós entre as mulheres, e bendito é o fruto do vosso ventre, Jesus. Santa Maria, Mãe de Deus, rogai por nós, pecadores, agora e na hora de nossa morte. Amém. Ave Maria, cheia de graça, o Senhor é convosco. Bendita sois vós entre as mulheres, e bendito é o fruto do vosso ventre, Jesus. Santa Maria, Mãe de Deus, rogai por nós, pecadores, agora e na hora de nossa morte. Amém. Glória ao Pai, ao Filho e ao Espírito Santo, como era no princípio, agora e sempre. Amém. Ó meu Jesus, perdoai-nos, livrai-nos do fogo do inferno, levai as almas todas para o céu e socorrei principalmente as que mais precisai-nos da vossa misericórdia. Nesse quarto mistério, vamos contemplar Jesus que carrega a sua cruz em direção ao Calvário. Nessa hora eu quero apresentar todos os sócios da Canção Nova. Você que ama a Canção Nova, você que reza pela Canção Nova, você que está todo santo dia sintonizado na rádio, assistindo a televisão, mantendo a sua fé acesa. Nessa hora eu quero rezar pelas suas necessidades, pela sua vida. Vamos juntos. Pai nosso que estais no céu, santificado seja o vosso nome. Venha a nós o vosso reino, seja feita a vossa vontade, assim na terra como no céu. O pão nosso de cada dia nos dai hoje. Perdoai as nossas ofensas, assim como nós perdoamos a quem nos tem ofendido. E não vos deixeis cair em tentação, mas livrai-nos do mal. Amém. Ave Maria, cheia de graça, o Senhor é convosco. Bendita sois vós entre as mulheres, bendito é o fruto do vosso ventre, Jesus. Santa Maria, Mãe de Deus, rogai por nós, pecadores, agora e na hora de nossa morte. Amém. Ave Maria, cheia de graça, o Senhor é convosco. Bendita sois vós entre as mulheres, e bendito é o fruto do vosso ventre, Jesus. Santa Maria, Mãe de Deus, rogai por nós, pecadores, agora e na hora de nossa morte. Amém. Ave Maria, cheia de graça, o Senhor é convosco. Bendita sois vós entre as mulheres, e bendito é o fruto do vosso ventre, Jesus. Santa Maria, Mãe de Deus, rogai por nós, pecadores, agora e na hora de nossa morte. Amém. Ave Maria, cheia de graça, o Senhor é convosco. Bendita sois vós entre as mulheres, e bendito é o fruto do vosso ventre, Jesus. Santa Maria, Mãe de Deus, rogai por nós, pecadores, agora e na hora de nossa morte. Amém. Ave Maria, cheia de graça, o Senhor é convosco. Bendita sois vós entre as mulheres, e bendito é o fruto do vosso ventre, Jesus. Santa Maria, Mãe de Deus, rogai por nós, pecadores, agora e na hora de nossa morte. Amém. Ave Maria, cheia de graça, o Senhor é convosco. Bendita sois vós entre as mulheres,
e bendito é o fruto do vosso ventre, Jesus. Santa Maria, Mãe de Deus, rogai por nós, pecadores, agora e na hora de nossa morte. Amém. Ave Maria, cheia de graça, o Senhor é convosco. Bendita sois vós entre as mulheres, e bendito é o fruto do vosso ventre, Jesus. Santa Maria, Mãe de Deus, rogai por nós, pecadores, agora e na hora de nossa morte. Amém. Ave Maria, cheia de graça, o Senhor é convosco. Bendita sois vós entre as mulheres, e bendito é o fruto do vosso ventre, Jesus. Santa Maria, Mãe de Deus, rogai por nós, pecadores, agora e na hora de nossa morte. Amém. Ave Maria, cheia de graça, o Senhor é convosco. Bendita sois vós entre as mulheres, e bendito é o fruto do vosso ventre, Jesus. Santa Maria, Mãe de Deus, rogai por nós, pecadores, agora e na hora de nossa morte. Amém. Glória ao Pai, ao Filho e ao Espírito Santo, como era no princípio, agora e sempre. Amém. Ó meu Jesus, perdoai-nos, livrai-nos do fogo do inferno, levai as almas todas para o céu e socorrei principalmente as que mais precisai-nos da vossa misericórdia. Nesse quinto e último mistério, vamos contemplar Jesus que é crucificado e morre na cruz. Tantas das vezes precisamos morrer para ressuscitar, não é mesmo? Jesus morreu para pagar os nossos pecados, mas temos a oportunidade também de nos unirmos a Jesus crucificado, de lançarmos os nossos pecados na cruz de Jesus, porque Ele já nos redimiu. Ele já pagou o preço da cruz. Nós valemos um Deus que se imolou na cruz do Senhor. E por isso queremos colocar nossa vida, a nossa vocação, todo o nosso ser na cruz de Jesus, para que todo mal, tudo aquilo que tenta nos roubar de Deus, tudo aquilo que nos atormenta, todo medo, nessa hora nós proclamamos que está aos pés da cruz, está redimido, está aniquilado pela força do mistério de Jesus. Vamos juntos pedindo essa bênção de Deus, que a cruz do Senhor vença os nossos medos, os nossos impossíveis, os nossos pecados, para que possamos avançar, para que possamos ir em águas mais profundas. Pai nosso que estais no céu, santificado seja o vosso nome, venha a nós o vosso reino, seja feita a vossa vontade, assim na terra como no céu. O pão nosso de cada dia nos dai hoje, perdoai as nossas ofensas, assim como nós perdoamos a quem nos tem ofendido, e não deixeis cair em tentação, mas livrai do mal. Amém. Ave Maria, cheia de graça, o Senhor é convosco. Bendita sois vós entre as mulheres, e bendito é o fruto do vosso ventre, Jesus. Santa Maria, Mãe de Deus, rogai por

0: Ave Maria, cheia de graça, o Senhor é convosco. Bendita sois vós entre as mulheres, e bendito é o fruto do vosso ventre, Jesus. Santa Maria, Mãe de Deus, rogai por nós, pecadores, agora e na hora de nossa morte. Amém. Ave Maria, cheia de graça, o Senhor é convosco. Bendita sois vós entre as mulheres, e bendito é o fruto do vosso ventre, Jesus. Santa Maria, Mãe de Deus, rogai por nós, pecadores, agora e na hora de nossa morte. Amém. Ave Maria, cheia de graça, o Senhor é convosco. Bendita sois vós entre as mulheres, e bendito é o fruto do vosso ventre, Jesus. Santa Maria, Mãe de Deus, rogai por nós, pecadores, agora e na hora de nossa morte. Amém. Ave Maria, cheia de graça, o Senhor é convosco. Bendita sois vós entre as mulheres, e bendito é o fruto do vosso ventre, Jesus. Santa Maria, Mãe de Deus, rogai por nós, pecadores, agora e na hora de nossa morte. Amém. Ave Maria, cheia de graça, o Senhor é convosco. Bendita sois vós entre as mulheres, e bendito é o fruto do vosso ventre, Jesus. Santa Maria, Mãe de Deus, rogai por nós, pecadores, agora e na hora de nossa morte. Amém. Ave Maria, cheia de graça, o Senhor é convosco. Bendita sois vós entre as mulheres, bendito é o fruto do vosso ventre, Jesus. Santa Maria, Mãe de Deus, rogai por nós, pecadores, agora e na hora de nossa morte. Amém. Ave Maria, cheia de graça, o Senhor é convosco. Bendita sois vós entre as mulheres, e bendito é o fruto do vosso ventre, Jesus. Santa Maria, Mãe de Deus, rogai por nós, pecadores, agora e na hora de nossa morte. Amém. Glória ao Pai, ao Filho e ao Espírito Santo, como era no princípio, agora e sempre. Amém. Ó meu Jesus, perdoai-nos, livrai-nos do fogo do inferno, levai as almas todas para o céu e socorrei principalmente as que mais precisai-nos da vossa misericórdia. Estamos chegando ao final do nosso santo texto e vamos juntos rezar. Infinitas graças vos damos, soberana rainha, pelos benefícios que todos os dias recebemos de vossas mãos liberais. Dignai-vos agora e para sempre, tomar debaixo de vosso poderoso amparo, e para amar-vos obrigar, vos saudamos com a salve rainha. Salve rainha, mãe de misericórdia, vida, doçura e esperança nossa salve. A vós bradamos e dedregamos, filho de Eva, a vós suspirando, gemendo e chorando neste vale de lágrimas, e após a advogada nossa, e se vossos olhos misericordiosos nos volvei, e depois desse desterro, mostrai-nos, Jesus, bendito o fruto do vosso ventre. Ó clemente, ó piedosa, ó doce sempre Virgem Maria, rogai por nós, Santa Mãe de Deus, para que sejamos dignos das promessas de Cristo. Amém. Meu irmão, minha irmã, você que rezou o texto comigo nessa noite, muito obrigado a você que sempre está sintonizado aqui na família do Santo Texto. Deus te abençoe e até amanhã.
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7: 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Conhecido por Santo Curadars, dedicou-se aos confessionários e à vida de penitência. 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Foi declarado padroeiro dos párocos e depois dos sacerdotes. 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
9: Bom dia, meus amigos do programa Madrugada Amiga, seu Renan Martins na sua companhia, graças a Deus. Deus abençoe você que está em nossa sintonia e é uma alegria poder chegar na sua casa, onde você se encontra agora, pelas ondas da Rádio Canção Nova, que tem a missão de espalhar o amor de Deus pelo ar. Quero aproveitar e acolher você de todo o Brasil, você aqui da região do Vale do Paraíba, e você que está curtindo a nossa programação pelas nossas emissoras espalhadas por todo o Brasil. Isso mesmo, e claro, você também que está conosco pelo aplicativo da Rádio Canção Nova ou pelo nosso site radio.cancaonova.com. Quero aproveitar também e mandar um super abraço para você que está aniversariando no dia de hoje. Deus abençoe, e você que é caminhoneiro, que está dirigindo aí pelas estradas das nossas rodovias, correndo atrás do pão nosso de cada dia. Então vamos juntos clamar a presença do Espírito Santo. Em nome do Pai, do Filho e do Espírito Santo, amém. Bom dia, Espírito Santo. O que vamos fazer juntos hoje? Entregue ao Espírito Santo a sua mente, o seu coração, as suas metas, os seus propósitos, os seus sonhos e principalmente todas as lutas que você tem travado no dia de hoje. Acredite, meu irmão e minha irmã, o Senhor, ele está contigo e o Senhor, ele quer te fazer uma nova criatura. Vinde, ó Espírito Santo, visitai a alma dos vossos fiéis. Enchei de graça celestial o coração que vós criastes. Acendei a vossa luz em nossas almas. Infundi o vosso amor em nossos corações. E a fraqueza da nossa carne, fortalecei-a com perpétua força. Vamos agora de música. Vem, Santo Espírito, e daqui a pouco estou de volta.

Tô de volta aqui no Madrugada Amiga, eu, Renan Martins, missionário da Canção Nova. Que bom estarmos juntos, Deus abençoe. Você está na Rádio Canção Nova, a rádio que espalha o amor de Deus pelo ar. E no Madrugada temos essa oportunidade de buscar a graça do alto. Já no início do dia, gente, por isso nós nos confiamos a Ele, nosso Salvador Jesus Cristo, buscando encontrar e viver a vontade de Deus. E com Santo Afonso de Ligório, eu quero te convidar a rezar comigo. A vós, meu Deus, todo louvor, toda honra e toda a glória, agora e sempre. Ao Senhor damos glória, mesmo nas dificuldades do dia a dia. Te convido hoje a respirar na presença de Deus. Desejo de todo o coração essa confiança filial. Eu quero aproveitar também essa oportunidade e rezar pelas intenções mais particulares da sua vida, esse Pai Nosso, pedindo que a vontade de Deus possa se cumprir. Pai nosso que estás nos céus, santificado seja o vosso nome. Venha a nós o vosso reino, seja feita a vossa vontade, assim na terra como no céu. O pão nosso de cada dia nos dai hoje. Perdoai-nos as nossas ofensas, assim como nós perdoamos a quem nos tem ofendido. E não nos deixeis cair em tentação, mas livrai-nos do mal. Amém. Vamos de música agora. Davidson Silva canta Pai Nosso.

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Tá aí, você curtiu essas belas canções aqui na Rádio Canção Nova. Padre Jonas cantou na sequência aí pra você. E olha, se você quiser anotar o nosso zap, o nosso número é 12991455871. 12991455871. Vamos juntos evangelizar. A Rádio Canção Nova, ela tem a missão de espalhar o amor de Deus pelo ar. E agora, eu, Renan Martins, quero adentrar no tema de hoje: provados como ouro. Deus prova aqueles que ele ama, e não faz isso para levá-los à perda, mas para fazer emergir aquele dado essencial, a semelhança dele mesmo que foi colocada em nós. A humilhação traz ao homem a certeza daquilo que ele é, a experiência com a verdade e uma apurada consciência dos bens que são verdadeiramente eternos. A prova, ela é necessária para separar o que é valioso do que é vil. Tudo o que não é ouro, ao ter contato com fogo, rapidamente se entrega, pois a ele não resiste. Na vida do homem, a humilhação age como esse fogo que é purificador. Logo começam a aparecer novas rebeldias e queixas. Nossos desejos vão mais escondidos e o total desvalor de nossas aparentes virtudes. A aprovação é um doloroso processo de sofrimento que nos provoca.

apuradas ao molde do Pai, nosso Criador. Beleza? Por isso que seu coração esteja aberto a adentrar cada vez mais no mistério de Cristo, para que o seu coração seja todo transformado por Deus. Vamos de música agora, Padre Fábio de Melo. Viver para mim é Cristo.

E agora no Madrugada Amiga, vamos para o momento com Nossa Senhora. Isso mesmo. Quero apresentar todas as intenções do seu coração, pedindo que toda a sua vida seja coberta, protegida pelo manto de Maria. Eu quero rezar com você pedindo a intercessão de Nossa Senhora de Fátima. Em nome do Pai, do Filho e do Espírito Santo. Amém. Aqui estamos, ó Mãe, implorando a tua proteção sobre cada um de nós e sobre todo o teu povo. Volte para nós o teu olhar, cheio de misericórdia. Estamos expostos a muitos perigos. Afasta de nós todo o mal. Nos ajuda a lutar contra tudo que ameaça o bem da humanidade. Nos leva ao caminho seguro que é Cristo, para que com Ele possamos viver para sempre. Amém. Deus abençoe Nossa Senhora de Fátima, rogai por nós. E agora quem canta para você é Jéssica Dias, a música Cântico de Maria.

0: Chegamos à última parte do programa Madrugada Amiga e eu quero fazer por você uma oração de clamor, pedindo que o Espírito Santo ele possa repousar na tua alma e te encher dos dons que vêm do coração de Deus. Em nome do Pai, do Filho e do Espírito Santo, amém. Vem Espírito Santo, vem dos quatro cantos dos céus, repousa sobre nós. Vem sobre os corações mais feridos, os corações mais machucados, principalmente aqueles corações que são sedentos do amor de Deus. Eu quero pedir, Jesus, que o Senhor possa visitar agora as pessoas que estão passando por um profundo deserto espiritual, as pessoas que não conseguem sentir a tua presença, as pessoas que sentem que estão distante de Deus e que precisa fazer uma forte experiência com o amor de Jesus. Eu quero te pedir, Jesus, se revela a nós, se revela à humanidade. Quero rezar, Jesus, por todas aquelas pessoas que estão escravas dos vícios, dos pecados, ou por você que está passando por inúmeras provações no seu trabalho. Vem, Espírito Santo, derrama sobre cada um de nós toda a bênção do alto. Muitas vezes a gente enche a nossa alma de tantas coisas materiais, coisas digitais, e esquecemos do sobrenatural. Por isso, queremos cada vez mais estar cheio da tua presença. Xambara cantara larabaria laralaria larabaria laralaria 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Obrigado, Senhor, porque o Senhor remodela cada coração como um vaso novo. Em nome do Pai, do Filho e do Espírito Santo. Amém. Foi uma alegria estar com você no Madrugada Amiga de hoje e a gente se encontra próxima semana, se Deus quiser. Tchau, tchau, Deus abençoe.
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3: Em pouco mais de 3 anos, o Brasil registrou cerca de 1.800.000 acidentes de trabalho. É o que revela um levantamento da Associação Nacional de Medicina do Trabalho. Esses dados passaram a ser computados em 2023. A portaria do Ministério da Saúde começou a exigir notificação de todos os acidentes de trabalho atendidos pelos serviços de saúde. Antes dessa portaria, só eram notificados acidentes graves, fatais e os que envolviam crianças e adolescentes. A maioria dos acidentes registrados entre janeiro de 2023 e maior deste ano envolveu homens. As notas fiscais de vários setores começam a incluir, a partir desta segunda-feira, as informações da contribuição sobre bens e serviços e o imposto sobre bens e serviços criados na reforma tributária.
4: A CBS, que é federal, e o IBS, estadual e municipal, vão substituir 5 tributos atuais. O objetivo da reforma é simplificar e dar mais transparência ao sistema tributário nacional. Então, nas notas de aquisição de transporte de passageiros, menos aviação, transporte de cargas, energia elétrica, comércio e pedágio, a nova informação deve aparecer. O consumidor pode conferir quanto de CBS e de IBS pagaria naquela conta. Digo pagaria porque esse é o momento de testes, adaptação de sistemas e empresas. Por enquanto, esses dois novos tributos não são cobrados. Apesar da obrigatoriedade de indicar os novos valores, ainda não há cobrança de multas para as empresas que não estão devidamente acertadas. O ministro da Fazenda, Dario Durigan, falou sobre o avanço da reforma em entrevista à Rádio Capital FM do Mato Grosso do Sul.
5: Estou orientando a Receita Federal não cobrar multa das empresas esse ano. Vamos trabalhar juntos para capacitar, para educar, para a gente dar o salto de país, todo mundo junto, sem ficar punindo, autuando. Então, esse é o grande esforço, para que o ano que vem a gente comece essa transição na reforma tributária.
4: Outros setores têm outras datas para começar a identificar os novos tributos. Água e gás, por exemplo, é em 1º de dezembro. Já empresas do Simples Nacional, só em janeiro do ano que vem. Da Rádio Nacional em Brasília, Gabriel Bruno.
3: O Papa Leão XIV nomeou o arcebispo de Santa Maria, no Rio Grande do Sul, Dom Leomar Antônio Brustolin, como membro do Conselho Internacional para a Catequese da Santa Sé, para um mandato de 5 anos. O anúncio foi feito pelo próprio prefeito do Departamento para a Evangelização, Dom Rino Fisichella, que destacou a experiência de Dom Leomar na área da catequese. Atualmente, o arcebispo também preside a Comissão Episcopal para a Animação Bíblico-Catequética da Conferência Nacional dos Bispos do Brasil. Da Central de Jornalismo Canção Nova, Ana Elisa Castro.
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14: Filhos e filhas, eu queria que você entendesse o seguinte: rezar é a melhor parte da sua vida.
15: Meus amados irmãos, tenham isto em mente. Sejam todos prontos para ouvir, tardios para falar e tardios para irar-se. Carta de São Tiago, capítulo 1, versículo 19.
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16: Muito bom dia a toda a rede de rádio Canção Nova. Eu, Érica Fernanda, estou com você a partir de agora, aqui no Mensagens e Canções. Seja muito bem-vindo quem nos acompanha pelo site radio.cancaonova.com ou pelo nosso aplicativo da Rádio Canção Nova. Vamos juntos até as 2 da manhã. E para abrir o programa de hoje, um trecho da passagem bíblica que está no livro de Eclesiástico, capítulo 9, versículo 10. Não abandone um velho amigo, porque o novo não é como ele. Amigo novo é vinho novo. Deixe que ele envelheça e depois o beberá com prazer. Chegando música, daqui a pouco a gente volta.

Se não for o Senhor o construtor da casa, será inútil trabalhar na construção. Se não é o Senhor que vigia a cidade, será inútil a sentinela montar a sua guarda. Este é o Salmo que nós iremos meditar no dia de hoje, de número 127. Será inútil levantar cedo e dormir tarde, trabalhando arduamente por alimento. O Senhor concede o sono àqueles a quem Ele ama. Os filhos são herança do Senhor, uma recompensa que Ele dá. Como flechas nas mãos do guerreiro, são os filhos nascidos na juventude. Como é feliz o homem que tem a sua aljava cheia deles. Não será humilhado quando enfrentar os seus inimigos do tribunal.

A mensagem de hoje está no nosso portal cancaonova.com. Deus, desde o princípio dos tempos, estende a sua mão para a humanidade. Deus está desde o princípio dos tempos estendendo a sua mão para nós. Mas o homem, a cada dia que passa, parece estar repelindo mais esta graça, esse favor, rejeitando as dádivas de Deus para satisfazer as suas próprias vontades. Se em cada momento de dúvida refletimos sobre as obras que Deus empreendeu para o nosso resgate, essa dúvida se transformaria em infinitas ações de graça. Claro, somos falhos. Mas, repito, por isso mesmo precisamos ter sempre em mente que quando passamos por momentos difíceis e cometemos certas irregularidades, Deus usa para conosco a sua misericórdia. Se nos desviarmos desta graça, estaremos deixando para trás todo o plano de Deus para nossas vidas. Quem vos fala é o Eto Jardim, nosso cofundador da comunidade Canção Nova, deixando para você esta mensagem no programa de hoje. Deus abençoe!

0: 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Mensagens e canções, indo para um breve intervalo, daqui a pouco a gente volta.
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0: No Mensagens e Canções de hoje, nosso modelo de santidade é ela, Nossa Senhora com título, Nossa Senhora da Agonia. A palavra agonia tem sua origem na angustiante luta entre os gladiadores na Roma Antiga. Por isso, a Virgem Maria passou a ser invocada por pescadores de Viana do Castelo, em Portugal, como Nossa Senhora da Agonia. Eles passaram a usar o título da agonia pelo fato que enfrentaram sempre

Maria. Entre as cerimônias realizadas em louvor à santa, pode-se citar uma procissão de barcos organizada pelos pescadores. Um espetáculo encantador e emocionante. A procissão marítima foi o que deu início às grandes cerimônias em louvor à Nossa Senhora da Agonia. Por mais que sejam festas que não demonstram devoção, aqueles que visitam Viana do Castelo não deixam de ir ao santuário para rezar e homenagear a Nossa Senhora da Agonia, que mesmo sendo conhecida por diversos nomes, é sempre a Mãe de Jesus. Música.

A Eucaristia é o milagre supremo do Salvador. É o dom soberano do seu amor. São Tomás de Aquino.

Chegando o momento da nossa oração e hoje nós vamos pedir a intercessão de Nossa Senhora da Agonia. Você está passando por alguma situação que está trazendo ao seu coração uma certa angústia, um desespero? É o momento de você então pedir a intercessão de Nossa Senhora da Agonia rezando. Maria conhece todas as nossas necessidades, mágoas, tristezas, misérias e esperanças. Interessa-se por cada um de seus filhos, roga por cada um com tanto ardor como se não tivera outro. Ó Maria, Rainha dos Mártires, Senhora da Agonia, vós que permaneceste de pé junto à cruz ao vosso divino Filho Jesus e às suas palavras: mulher, eis aí o teu filho, filho, eis aí a tua mãe. Tornaste-vos nossa mãe, portanto, acolhei com bondade nossa prece filial. Ó Senhora da Agonia, assim como o discípulo acolheu-vos em sua casa, também nós queremos abrir-vos as portas dos nossos corações e de nossos lares, consagrando-vos toda a nossa vida passada, presente e futura. Nossa Senhora da Agonia, rogai por nós.

0: Estamos chegando ao final deste programa e termino pedindo a intercessão de Nossa Senhora, Mãe Amorosa de Jesus. Agradecemos por seu exemplo de devoção e amor incondicional. Você é uma estrela divina que brilha em nossas vidas. Nossa Senhora da Agonia, rogai por nós.
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6: Basílica de Santa Maria Maior é celebrada neste dia. É uma das quatro basílicas papais e a maior dedicada à Virgem Maria em Roma. Lá estão os fragmentos da manjedoura de Jesus e os restos mortais de São Jerônimo e São Matias. Também está sepultado o Papa Francisco, onde sempre em suas viagens apostólicas visitava o ícone mariano Salus Populis Romani.
7: Submetei-vos a Deus, mas resisti ao diabo, e ele fugirá de vós. Aproximai-vos de Deus, e ele se aproximará de vós. Carta de Santiago, capítulo 4, versículo 7.
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8: Uma alegria ter você conosco na sintonia da Rádio Canção Nova FM 89.1 e por toda a rede de Rádio Canção Nova. No Brasil, além Brasil, sejam todos muito bem-vindos. Sou eu, Inácio Filho, juntinho com você em mais um programa. Nossa missão é evangelizar. E o tema do programa de hoje é: vocação e o dom de Deus são irrevogáveis. Vocação e o dom de Deus são irrevogáveis, com o nosso querido padre Bruno Costa, da comunidade Canção Nova. Esta pregação aconteceu no dia 2 de agosto de 2009 e nós vamos ouvir agora.
9: Eu quero bendizer ao Senhor.
10: Todos nós somos vocacionados. E a nossa vocação primária é a santidade. Assumir a santidade em nossa vida, assumir a santidade em nossa história, assumir a santidade o qual fomos feitos. Todos nós trazemos essa vocação. Durante todo o dia de hoje, o Senhor está tocando em muitos corações, naquilo que precisa ser tomado como decisão, naquilo que precisa ser assumido como verdadeira vocação. Você pode dizer: padre, mas eu já sou casado, eu já tenho os meus filhos, já tenho uma graça do matrimônio, ou eu sou já um padre, ou eu já sou uma celibatária, ou sou um religioso, já tenho a minha vocação definida. A nossa vocação, ela é também trabalhada no dia a dia, onde todos os dias eu preciso renunciar a mim mesmo, onde todos os dias eu preciso tomar a minha cruz e seguir Jesus. Meus irmãos, a vocação e os dons de Deus são irrevogáveis. Lá em Romanos tem isso para nós. Nos foi dado, e é preciso corresponder tamanho amor. Eu volto a falar: todos somos vocacionados. Olha para quem está do teu lado e fala assim: você é um vocacionado. Olha mesmo para o outro lado e fala: você é um vocacionado. E a sua vocação, fala com força, e a sua vocação é ser santo, assumir a santidade de Deus em sua vida. Amados irmãos, o diácono nos trouxe nessa manhã muitas experiências concretas, mas eu quero trabalhar de maneira muito especial esse nome mesmo, vocação. Porque nós sabemos que o mais característico de uma vocação consiste em entregar o que se tem. O que você tem como qualidades, o que você domina, para que, entregando a Deus, Ele possa fazer o que quiser. A verdadeira vocação é esta: é entregar-se ao Senhor, e aí sim, nessa entrega total, deixar que Deus faça. Quem entrega tudo a Deus é quem tem mais segurança, quem tem, entrega tudo, se despoja de tudo. Essa pessoa é a pessoa que tem mais segurança e tem uma vida baseada onde? Na obediência e na fé. O diácono falou de Moisés, eu quero falar de Abraão. Quem tem a palavra de Deus, pega comigo Gênesis capítulo 12, versículo 1. Gênesis capítulo 12, versículo 1. Abraão tinha sua segurança, meus irmãos, pessoal. Ele era um homem de idade avançada, mas Deus lhe chamou. Deus lhe pediu que saísse de sua terra. Deus o convocou que saísse da sua segurança, que se fizesse totalmente despojado para fazer a vontade de Deus. Foi preciso muita obediência e foi preciso muita fé. Em Gênesis, no capítulo 12, versículo 1, fala assim: o Senhor disse a Abraão: sai de tua terra, do meio dos seus parentes, da casa do teu pai, e vai para a terra que eu vou te mostrar. Farei de ti uma grande nação e te abençoarei. Engrandecerei o teu nome de modo que se torne uma bênção. Abençoarei os que te abençoarem e amaldiçoarei os que te amaldiçoarem. Em ti serão abençoadas todas as famílias da terra. Abraão partiu com o Senhor, como o Senhor lhe havia dito, e Ló foi com ele. Abraão tinha 75 anos ao partir. Meus irmãos, era um homem de idade avançada, um homem de 75 anos, que poderia ter dito: mas Deus, eu já fiz tantas coisas, eu não aguento mais, aqui está o meu sustento, aqui está a minha segurança, aqui são os meus parentes, a minha família, deixa eu quieto na minha. Ele poderia ter vários argumentos, mas ele não parou. Ele foi obediente à voz de Deus. Ele foi dócil àquilo que Deus o tinha pedido. E ele totalmente se entregou. E aqui nós vemos a vocação de Abraão. Esse homem de fé, esse homem de coragem, que deixou a sua comodidade e seguiu adiante, sem saber o que iria acontecer com ele. Ele sabia tudo o que iria acontecer com ele? Não. Qual era a segurança dele? Era apenas Deus. Ele precisou ter essa coerência para com o chamado de Deus. Ele precisou atrever-se no Senhor e ter fé. Não olhou para o que tinha ao seu redor. Vocação é decisão. Assim como o diácono Nelson falou para nós, assim como ele falou da Luciana, como ele falou da Cita, como ele falou da Ana Lúcia, falou do Tiago, falou do Robson, de todos nós aqui da Canção Nova, todos nós somos chamados, e eu volto a falar, a nossa vocação é diária, onde todos os dias precisamos dar uma resposta ao Senhor. O mundo nos faz dar respostas erradas, às vezes respostas até incorretas, incoerentes. Somos convidados e convocados a darmos uma resposta correta pela palavra de Deus ao nosso chamado. Mas padre, como escutar a Deus? Como é que eu sei se eu sou vocacionado ou não? Não estou falando aqui só na vocação religiosa, só na vocação matrimonial ou a vocação à comunidade. Até mesmo você que nos acompanha nesse momento e você está sentindo um grande chamado à Canção Nova, escreva para nós, vocação@cancaonova.com. Quantas pessoas no mundo afora, no Brasil afora, trazem um chamado a uma comunidade? Mas meus irmãos, muitos são chamados a uma vocação, sim, e até Bento 16 nos fala isso. Eu até trouxe um trecho que ele falou assim, numa carta que ele escreveu, Deus e o Mundo. Olha o que o nosso Santo Padre, o Papa, ele fala: hoje precisamos mais que nunca perseverar na vocação e na profissão. Hoje precisamos mais que nunca pessoas que se entreguem por inteiro. É útil que existem pessoas que se dedicam a um trabalho durante um determinado tempo, mas também é necessário que muitas outras se dediquem inteiramente. Existem vocações que exigem a totalidade da pessoa. Mas se você hoje é casado, se você já está discernido no seu estado de vida, a sua vocação é trilhar a santidade na sua casa. Lá no seu trabalho você é vocacionado a levar aos seus que trabalham com você a um rumo à santidade, à alegria. Ah, padre, mas eu não posso sair da minha casa hoje. Eu trago um anseio muito, muito grande de ir para uma comunidade, mas eu tenho meu pai doente. Louvado seja Deus, aí está a sua vocação. Assuma o seu pai. Lute por ele, pela saúde dele, persevere. Vocação é isso, meus irmãos. Vocação é fazer com que o amor seja verdadeiramente trabalhado em nossas vidas. E todos nós trazemos isso. É preciso coerência no nosso chamado, no qual fomos feitos. A vocação, meus irmãos, é nosso nome. É mais profundo do que imaginemos. Está dentro de nós. E é preciso corresponder a tamanho amor, a tamanho chamado. É preciso muita coerência. Imaginemos se Abraão naquele momento não fosse coerente para com o chamado de Deus. Imaginemos se Abraão tivesse pulado e não, eu não vou fazer isso não. O Senhor, o próprio Deus falava: abençoarei os que te abençoarem. Se somos abençoados hoje, é graça ao sim deste homem também. Estamos aqui, meus irmãos, no Antigo Testamento. Nem Jesus, era só Deus e Abraão. Jesus não estava nem na história. Mas o Abraão começou. E através da vocação de Abraão, muitas vocações foram sendo geradas. Muitos sim foram sendo dados. Nossa Senhora é uma vocacionada. Mas olha a beleza da vocação, porque a nossa vocação não é para mim. A vocação do Robson não é do Robson, é para os outros. Os talentos, os dons que Deus deu a ele, não é para ele, é para serem geradas para outras pessoas. A vocação que o Tiago tem como ministro de música, a Ana Lúcia, assim, não é para eles. É vocação para os outros, para as outras pessoas. Por isso que precisamos ser coerentes e corresponder aquilo que Deus nos dá, mas tudo para que seja feita em nossa vida a vontade do Senhor. É preciso decisão. Nós temos que agradecer e amar a nossa vocação, o nosso chamado. E é preciso todos os momentos corresponder ao qual fomos feitos. O tema desse encontro, desse Kairos, fala isso, que a vocação e os dons de Deus são irrevogáveis, não adianta, Deus não escolhe, o diácono falou, ele não escolhe aqui os melhores, mas ele capacita aqueles que se decidem, aqueles que se entregam inteiramente. Eu tenho 1 ano e 7 meses de padre, 8 anos de Canção Nova. Eu sempre falo isso, eu nunca pensei na minha vida em ser padre. Eu nunca nem sonhei. Eu nunca fui nem coroinha que ia para Santa Missa, ficava ali do lado do padre. Nunca. Mas através de um chamado e através de uma decisão, e aí a palavra o qual nós precisamos viver no mundo em que vivemos, precisamos ser homens e mulheres que se decidam por Jesus, que se decidam a assumir a vocação ao amor, a vocação à santidade. É preciso decisão, palavra tão pequena, mas que precisa ser tão vivida em nossas vidas. Eu nunca pensei na minha vida. Quem sabe a minha história sabe que eu era candidato a vereador, eu era político. Nunca sonhei com ser padre. Conheci uma Canção Nova, que tinha um tal de um padre Jonas Abib. Fui para um encontro com ele à força, porque alguns amigos me levaram. E nesse encontro eu tive uma experiência pessoal com Jesus. E nesse encontro, onde falava sobre vocação, era um encontro do dia 1º de maio, dia de São José Operário, lá em Gravatá, o qual eu mando meu abraço e minha bênção, lá em Pernambuco, onde o padre falava sobre vocação, que a nossa vocação é a santidade, e aquilo começou a mexer o meu coração. E naquele momento, diante de tantas pregações, diante de tanto entusiasmo ao meu coração, eu não consigo explicar, porque amor não se explica, é algo que brota no nosso coração. E naquele momento eu senti um grande chamado. E naquele momento eu precisei dar uma decisão. Do mesmo jeito que Deus chamou Abraão: sai da tua casa, da tua terra, do teu comodismo e vai para essa terra. Daquele mesmo jeito eu senti o chamado de Deus, precisando deixar a minha segurança, precisando deixar a minha família, as minhas certezas, e dar um passo na fé, numa incerteza. No dia 1º de maio de 2000, eu senti o meu chamado ao sacerdócio. Meus irmãos, eu tinha certeza que eu ia ser padre? Não, eu não tinha certeza. Eu tinha certeza que eu ia entrar na Canção Nova? Eu nem sabia como poderia entrar na Canção Nova. Eu nem sabia disso. Mas ali eu tomei uma decisão, porque o chamado veio ao meu coração, e eu precisei dar essa decisão na fé, na ousadia e na obediência, na coragem. E todos os dias vivendo essa caminhada, e todos os dias tentando melhorar, fazendo nova todas as coisas, me despojando do homem velho para que o homem novo pudesse sobressair. E todos os dias eu comecei a renunciar, eu não tinha certeza se eu ia ser padre ou não, mas eu tive decisões. Precisei ser obediente à palavra de Deus. Em menos de um ano eu já estava fazendo caminho vocacional com a Canção Nova, deixando a minha segurança, deixando as minhas certezas, porque eu tinha certeza de todo o projeto humano que eu tinha feito, a minha eleição, a candidatura, a projeção política, eu tinha certeza. Mas eu precisei dar um passo na fé. Jovens, homens de Deus, mulheres de Deus, é preciso termos decisões e darmos passo na fé. É preciso sonhar, meus irmãos. Quantas pessoas nos procuram: padre, eu estou fazendo uma faculdade, mas será que é pecado eu sonhar em querer ter um carro, um apartamento? Não! O pecado é você ser um vagabundo e ficar sentado e querendo cair do céu. Você tem que querer sonhar, você tem que querer trabalhar, você precisa, mas isso não pode ser o teu Deus. Você tem que tomar essa decisão em busca do querer ser melhor cada vez mais, mas ser coerente para com o seu chamado e dando respostas corretas ao Senhor. Naquele momento eu precisei, eu não sabia do meu futuro, eu não sabia, eu não tinha nenhuma certeza. A única certeza que eu tinha no dia 1º de maio de 2000, a única certeza é que tudo que eu tinha não valia mais de nada, e que naquele momento eu tinha descoberto tudo, que era Jesus. Era a única certeza que eu tinha naquele dia. Foi preciso fé, foi preciso coragem, foi preciso decisão, foi preciso romper com o pecado e lutar para que verdadeiramente todos os momentos da minha vida fossem renovados e restaurados. Eu dei uma resposta ao chamado inicial. Mas todos os dias eu preciso retomar essa vocação ao qual fui chamado. Falo isso para você, marido, para você, esposa. Todos os dias você precisa dar a sua resposta ao seu chamado vocacional, ao seu matrimônio, dando uma resposta diferente, assumindo Deus na tua família, colocando Ele como centro da tua casa. Se somos chamados, vocacionados à santidade, precisamos enraizar a santidade em nossas famílias. Você é filho, você é filha. Quantas pessoas falam: padre, eu não sei o que é que eu vou fazer quando crescer. Eu pensei em ser médico, às vezes advogado, eu acho que vou ser engenheiro. Meu Deus do céu, médico, advogado, engenheiro, três áreas diferentes. Para numa coisa, arrisca no Senhor. Quando nós nos arriscamos em Deus, Deus está conosco e não vai nos abandonar. Mas precisamos ter coerência, e eu volto a falar, porque não é arriscar por arriscar, não é ser imprudente, não. O padre não está falando isso, não. É preciso parar, pesar. Quem sabe a história da Luzia Santiago, quando o padre Jonas, o nosso querido fundador, fez o chamado: quem de vocês quer deixar casa, mãe, irmã por um ano? Quantos se levantaram naquele momento? A Luzia não. A Luzia parou, foi fazer os cálculos, foi pensar direitinho. Não, eu vou ver, porque o sim dela foi para sempre. Daqueles que se levantaram, grande maioria não deu continuidade. A Luzia ficou. Não é ser imprudente, não. Mas é preciso coragem e entregar ao Senhor, porque na nossa entrega, Deus realiza a obra. Na nossa verdadeira entrega, Deus manifesta o seu poder. Na nossa entrega de coração, a graça acontece, e aí a nossa vocação vai sendo sempre trabalhada, vai sendo sempre gerada no amor, na alegria, na perseverança. A vocação, meus irmãos, significa isso. E onde não sabemos, como Abraão não sabia. A vocação significa aí andar no escuro, mas saber que existe um Deus que nos direciona, que nos leva. Quando somos coerentes e verdadeiros, a graça acontece. O mundo em que vivemos, e como o padre gosta de falar isso, o mundo em que vivemos, porque vivemos no mundo, vivemos ou não vivemos? Pisa aí, bate aí no chãozinho aí. Você está no mundo, não tem ninguém voando aqui. Ninguém ainda é anjo, ninguém ainda é santo, mas estamos no caminho da santidade. Não somos santos ainda, mas precisamos querer sermos santos. É desejo do nosso coração, porque somos filhos de Deus. Deus é santo, logo eu preciso ser santo, e ponto final. Mas o mundo em que vivemos quer nos desvirtuar da nossa vocação primária. Os nossos pais, quando nós somos pequenos, fica perguntando: o que é que você vai ser quando crescer? Ah, eu quero ser isso, eu quero ser aquilo. E aí as influências, porque hoje as pessoas não param para ver o talento, para assim: não, vou ver o que é que vai dar mais dinheiro. É verdade ou não é? Ah, padre, eu fazer um curso, não, isso não dá dinheiro, não. Eu vou fazer aquilo, porque ali vai me render dinheiro. Não podemos viver assim, meus irmãos. Precisamos acreditar que quando capacitados por Deus, porque Deus nos capacita, seja onde você estiver, seja a profissão que for, é preciso coerência. Eu não estou desmerecendo nenhuma ou nem outra profissão, mas independente de A ou de B, seja o que for, vivendo bem a sua vocação, vivendo bem os seus talentos, Deus não lhe faltará nada a seu favor. Você estará e terá tudo, mas com a sua capacidade, com a sua entrega, com a sua verdade. Seja o que você for, seja um médico, um professor, um advogado, uma enfermeira, o que for, viva bem a sua vocação. Ah, padre, mas eu preciso ser aquilo, porque aquilo ali me proporciona várias outras coisas. Mas será que é aquilo que Deus quer para você? Será que é aquilo realmente que vai te fazer feliz? Eu poderia, meus irmãos, hoje, 2009, eu já seria, não sei nem o que, na política. Será que eu estava feliz? Será que eu estava realizado? Eu poderia estar fazendo a minha vontade, mas eu não estaria feliz. Eu confesso a vocês que eu tinha tudo e não tinha nada. Hoje eu vivo um despojamento diário, onde eu preciso todos os dias, e quando eu falo que eu preciso todos os dias, é porque todos os dias o Padre Bruno precisa dizer sim ao meu chamado, renovar a minha vocação, renovar a minha entrega. Eu tinha tudo e não tinha nada, hoje eu vivo no nada, não mando na minha vida, não sei o que eu vou fazer. Tem uma pessoa que toma conta da minha agenda, é o conselho que decide onde a gente vai morar. Se eu vou para um encontro tal, é porque tem uma equipe, é o Robson que direciona junto com a sua equipe. Não manda em nada. Na minha casa sou padre, mas tenho um coordenador, tenho um formador. Hoje vivo um despojamento, mas eu tenho tudo, porque o tudo que eu tenho e que hoje eu consigo viver é Jesus. E quem tem Jesus tem tudo, nada nos falta. Isso é dar uma resposta à nossa vocação. A vocação, meus irmãos, é a resposta a Deus, não resposta a mim mesmo. Quando nós respondemos à nossa vocação, eu estou dando uma resposta a Deus, não é o Padre Bruno. Naquele momento que eu senti o meu chamado, eu não estava dando resposta, ah, eu vou ser padre e todo. Não, eu estava respondendo ao Senhor. E por isso que eu falo, é preciso ter coragem para dizer sim a Deus. É preciso ter coragem para dizer assim, eu vou casar e o meu matrimônio vai ser um matrimônio santo. É preciso ter coragem para dizer, eu vou namorar agora e vou mostrar aos meus amigos que o meu namoro é um namoro santo, que eu não vou ter relação sexual com a minha namorada, que nós vamos viver a castidade e que vamos trilhar um caminho para a santidade, para sim no matrimônio sermos fiéis. Dar uma resposta a Deus é ter coragem de dizer não às coisas do mal e sim às coisas do alto. Assumir a nossa vocação e dar essa decisão ao Senhor, essa resposta é ter coragem de pegar o microfone e estar falando para multidões, para não sei quantas mil pessoas pelo Brasil afora. Mesmo com as limitações, mesmo com os pecados, mas com um desejo de vida nova. É preciso coragem de enfrentar cada um de vocês e dizer, tenho defeitos, sou limitado, mas eu não paro nas minhas limitações. Eu quero ser melhor a cada dia. Nos meus 31 anos eu luto por isso. Não vivo o que passou. Como o padre sempre fala, quem vive de passado aqui é museu. Eu vivo no hoje. O amanhã Deus proverá. O amanhã Deus pertence, mas o hoje... Dia 2 de agosto de 2009, esse mês que abrimos o mês vocacional, a igreja comemora e vive todo esse mês de agosto, o mês vocacional. Eu preciso querer dar uma resposta ao Senhor, ao meu chamado, ao meu sacerdócio, à minha comunidade Canção Nova. Somos convidados a corresponder a isso que Deus nos fala. Quem tem a palavra de Deus, pega comigo Apocalipse. Apocalipse capítulo 2, versículo 17. Apocalipse é o último livro, tá certo? Quem não sabe aí, Apocalipse 2, 17. Olha o que fala para nós em Apocalipse. Quem tem ouvidos, ouça o que o Espírito diz às igrejas. Ao vencedor darei o manar escondido, e lhe darei uma pedrinha branca, na qual estará escrito um nome, um novo nome, que ninguém conhece, a não ser quem recebeu. Meus irmãos, ao vencedor, diz o Apocalipse, darei o maná escondido, e lhe entregarei uma pedra branca, na qual está escrito um nome novo que ninguém conhece, senão o que receber. A vocação implica incerteza sobre o futuro, e aqui está a fé. Ao vencedor, ou seja, aquele que tem a coragem, aquele que tem a ousadia, aquele que tem a fé, aquele que não para nas limitações, aquele que não para nos seus pecados, aquele que não para nas misérias do outro, aquele que não faz, mas como vai ser, quais são as, o que é que eu vou receber em troca, quais vão ser as vantagens? Não, aquele que perseverar, aquele que se decidir verdadeiramente pelo Senhor. Aquele que não parar, meus irmãos, a juventude, eu falo, meus irmãos, nós precisamos sonhar. A juventude, ela precisa almejar mesmo ideias altas, positivas. Vão enfrentando aí as dificuldades. quanto medo nos afronta pela vida fora, quantas coisas nos fazem olhar para trás. Quem não se lançar na aventura não faz nada de grande. Mas eu volto a falar, se lançar na aventura não é ser um aventureiro, é se lançar em Deus, que tudo pode fazer. Senhor, aqui é a minha vontade, mas prevaleça a sua vontade. Se ficarmos sentados, não vai cair nada na nossa cabeça. É preciso sairmos do nosso comodismo. E o diácono falava isso. É preciso ir atrás da nossa vocação. Ah, padre, eu rezo tanto para o meu José aparecer, ele não aparece. Vai atrás de um Antônio, vai atrás de um Pedro, fica só no José. Vai atrás de outro. Ah, padre, mas José não aparece na minha vida. Lute pela sua vocação. Você quer casar? Vá procurar em lugares bons. Vá para a missa, vá para o grupo de oração, vem aqui para a Canção Nova. Quantas pessoas testemunham que se conheceram aqui na Canção Nova? Você quer ser padre? Lute pelo seu sacerdócio. Quantas pessoas olhavam para mim e falavam: você ser padre? Mas nunca. Você não tem cara de padre? Eu disse amém, porque eu não quero ter cara de padre, eu quero ter coração de padre. Isso me basta. Quero ter coração. Eu poderia ter parado naquilo que as pessoas colocam, mas Bruno, você tem um futuro aí político, uma pessoa que gosta de se comunicar, mas ser padre, Nossa Senhora, ainda fala Nossa Senhora, né? Nossa Senhora, quantas pessoas chegavam para minha mãe: teu filho está com algum problema? Vai ser padre? Meus irmãos, o mundo quer nos desviar. É preciso ter coragem a corresponder a esse chamado, a corresponder a essa vocação. Por isso, precisamos nos arriscar, mas esse arriscar, ir na fé em Deus, em Jesus, não é ser imprudente, não. Ah, eu vou agora, não, eu quero ser um empresário, então, aí vai, faz um financiamento de 200 mil reais, e aí fica, não, não é isso não. Você quer ser empresário? Vai estudar. Se capacite, vai estudar. Lute por isso. A perseverança, meus irmãos, é algo que precisa ser firmado. Olha, eu estive na Terra Santa no mês de julho, e tem uma pessoa que eu tive um grande prazer de conhecer, a Rita, lá em Maceió. Uma pessoa que não tem vergonha de dizer: sou empregada doméstica. Uma empregada doméstica. Durante 4 anos ela foi lutando, juntando o seu dinheirinho para ir para a Terra Santa. E em julho estava lá conosco, fazendo a peregrinação. Olhando para aquela mulher, a palavra que me vinha era perseverança. Uma pessoa que não parou nas suas limitações. Uma pessoa que é coerente para com a sua vocação. Porque lá na casa dela, ela também é vocacionada à Canção Nova. Porque a Canção Nova, meus irmãos, nos proporciona isso. Porque existem muitos graus de consagração. Eu saí da minha casa, deixei os meus pais, vim para cá, sou padre. Nós temos a comunidade de aliança. Mas aqueles que fazem o sistema Canção Nova de comunicação, aqueles que vocês são os evangelizadores, que nos doam mês a mês, que nas suas cartas, quantas pessoas que nunca vieram aqui em Cachoeira Paulista e faz a sua doação diária, são pessoas vocacionadas e que dão resposta a Deus e estão correspondendo a um chamado, porque assim a missão está acontecendo, assim a palavra de Deus está sendo levada aos confins. Quantas pessoas estão bebendo da graça do Senhor, quantas pessoas são curadas, libertas. Essas pessoas também são vocacionadas. Elas não deixaram as suas casas, elas não deixaram os seus afazeres, mas junto com o Carisma Canção Nova vivem essa dimensão. Elas corresponderam verdadeiramente ao chamado de Deus e deram uma resposta não para elas mesmas, mas para o Senhor. Quantas coisas estão passando em nossa cabeça neste momento? Quais são as decisões que precisam ser tomadas? Eu preciso ainda de decisões na minha vida, mesmo como padre. Eu preciso ainda ter coragem para assumir muitas coisas, mas eu não posso parar. E aí é que eu falo: se você está aqui hoje, é porque você anseia lançar-se no Senhor. Você anseia mesmo fazer um algo a mais, mas na fé, na prudência, na coragem, mas na obediência. Você que nos acompanha, tire de todo momento da sua vida, rompa de uma vez por todas isso que aflige o nosso mundo, que é a palavra medo. Quantas pessoas vivem com medo até de viver? Coragem, a palavra nos fala. Em Cristo nós somos mais que vencer. Em Cristo nós somos mais que vencer. Chega de medo, desafia, luta, persevera. Busque a sua vocação, trabalhe, mas não se acomode.

3 a 11. Se você não achou, está na página 1501 na Ave Maria. Você que nos acompanha, 2 Pedro, capítulo 1, versículos de 3 a 11. Escuta mesmo, porque nessa passagem está a vocação cristã. São Pedro fala para nós de uma maneira muito correta e muito coerente. O seu divino poder nos apresentou com tudo o que contribuiu para a vida e para a piedade, mediante o conhecimento daquele que nos chamou por sua glória e força poderosa. Por elas foram-nos concedidos os bens prometidos, os maiores e mais valiosos, a fim de que vos tornasseis participantes da natureza divina, fugindo da corrupção que a concupiscência espalha no mundo. Por isso mesmo, dedicai todo o esforço em juntar a vossa fé à fortaleza. A fortaleza ao conhecimento. O conhecimento ao domínio próprio. O domínio próprio à constância. A constância à piedade. A piedade à fraternidade. E a fraternidade o amor. Se estas qualidades existirem e crescerem em vós, não vos deixarão vazios e estéreis no conhecimento de nosso Senhor Jesus Cristo. Mas quem delas carece é um míope, um cego. Esqueceu-se de que foi purificado de seus pecados de outrora. Por isso, irmãos, cuidai cada vez mais e confirmar a vossa vocação e eleição. Cuidai, dessa maneira não tropeçareis. Procedendo assim, jamais tropeçareis. Dessa maneira, vos será largamente proporcionado o acesso ao reino eterno de nosso Senhor. Meus irmãos, eu volto a proclamar esse versículo 10. Por isso, irmãos, cuidai cada vez mais de confirmar a vocação e eleição. Meus irmãos, todos nós somos vocacionados, chamados, e precisamos corresponder a essa vocação. Ninguém veio ao mundo à toa. Ninguém está aqui por um acaso. Balança essa beleza que está do seu lado aí. Chacoalhe ele. Chacoalhe mesmo ele ou ela. Dá uma balançada. É uma alma penada ou é gente? É gente, belisca ele aí. Belisca forte. Essa pessoa é uma vocacionada, uma eleita. Meus irmãos, Jesus, olha para cá. Olha para cá. Jesus, quando morreu na cruz, morreu por nós. Morreu pela nossa salvação. Aqui está a nossa eleição. Nós somos eleitos pelo sangue de Jesus. Por isso que precisamos corresponder à nossa vocação primária. Por isso precisamos querer corresponder com coerência ao verdadeiro amor. Não podemos parar. Não podemos mais achar que somos, já fizemos tudo, que não precisamos mais de nada e nos entregar. Precisamos ter a sabedoria e saber dar essa resposta ao Senhor Jesus, lembrando que a nossa vocação é viver aquilo que o primeiro mandamento nos fala: amar a Deus sobre todas as coisas, amando o próximo como a si mesmo. A nossa vocação precisa ser vocação ao serviço. Nossa Senhora, ela foi vocacionada. E o que foi que Nossa Senhora falou quando o anjo apareceu? Nossa Senhora não disse: eu farei. Ela falou isso? Ela falou: faça-se em mim. Porque nós sabemos que quem faz é Deus. Quando Deus chamou o padre Bruno, quando eu venho para as pregações, quando eu vou para a Santa Missa, eu, meus irmãos, aquilo que o diácono falou é mais do que verdade. Quando a gente está o pó do borogodó, que ele falou o pó da tampa de quê? Da caixa d'água, né? Eu falo o pó do borogodó. Quando a gente está mais acabado, mais cansado, a pessoa chega: padre, aquela pregação mudou a minha vida. Eu vim de uma jornada de muitas coisas esse mês de julho. Quarta-feira eu celebrei a missa do clube da evangelização. Eu estava naquele dia acabado. Os meus irmãos que me conhecem sabem
tudo que eu estou passando.

de cansaço, de coisas. E naquele dia eu tava acabado mesmo, o pó da caixa d'água, o pó do Borogodó. Eu saí da missa, mas o que eu tenho recebido de testemunho dessa missa de quarta-feira, eu disse, mas é brincadeira mesmo. Foi bom? Graças a Deus. Só Deus sabe como eu tava. Mas a resposta é isso. Não é o Padre Bruno, meus irmãos. É o Deus que opera em nós. Quando nós nos fazemos, Ele. Quando eu falo, Senhor, que caia por terra todo o meu desejo, a minha vontade, que prevaleça o Senhor. Quando eu estava entrando ali, eu falei, Senhor, faz, porque eu não tenho nada para fazer hoje. Ele realiza. É preciso corresponder, é preciso ter coragem. Eu poderia muito bem, e eu tinha motivos mil para chegar para o Robson, para chegar para quem? Por favor, arranja outro padre para celebrar essa missa, que eu não tenho condições. Mas eu falo, meu sacerdócio não é para mim, meu sacerdócio é para um povo. E a graça acontece. E a graça acontece. É dar uma resposta diferente. É dar uma resposta diferente. É interessante, lendo um livro que tinha falando sobre Madre Teresa de Calcutá, eu achei uma parte muito interessante, eu trouxe para vocês. Um irmão da caridade, um dos missionários de Madre Teresa, ele falou assim: "A minha vocação é cuidar dos leprosos." Madre Teresa falou assim: "Está equivocado, irmão." Ela respondeu: "Sua vocação é pertencer a Jesus. O trabalho que realizar somente será uma maneira de expressar-lhe seu amor. Conta menos o que você fizer. A minha vocação é isso, é servir." Jesus falou: "Eu não vim para, mas eu vim para." Olha a vocação. Quantas pessoas precisam do seu serviço? Quantas pessoas precisam do seu carinho, da sua entrega, da sua palavra, do seu aperto de mão, do seu olhar? O olhar cura. O olhar cura. O nosso pai fundador, ele sempre fala isso. Lembrem-se, o sorriso não é seu. Você, quando está sorrindo, você se vê sorrindo, você só consegue sentir a diferença na boca, né? Quando você sorri para o outro. Os problemas são seus. E os problemas você guarda no coração, mas o sorriso é do ir. Olha que vocação maravilhosa. Vamos sorrir um para o outro aí, ó. Olha que sorriso lindo. Quantas pessoas precisam do seu sorriso? Quantas pessoas precisam? Mas padre, como sorrir em meio a tantas coisas que eu tenho vivido? Meus irmãos, vitória é o que vem depois da cruz. É preciso experimentarmos essa certeza de fé. Algumas vezes parece que a vocação, meus irmãos, nos supera. No entanto, a vocação é o farol, é a luz que nos leva àquele que é a luz do mundo, que nos leva àquele que é o caminho, a verdade e a vida. Se eu sou padre hoje, eu preciso levar e apontar na minha vocação, na minha entrega, no meu sacerdócio, mostrar um Deus que tudo pode fazer. Caindo, levantando, mas não me acomodando, não parando nas minhas fraquezas. Eu preciso corresponder. Eu preciso ser coerente ao ser católico, apostólico, romano, carismático, mariano e praticante. Ao sair da Canção Nova, precisamos ir atrás da nossa vocação. Padre, mas eu já sou casado, tenho 200 filhos, já estou aí beirando os 200 anos de idade. Ótimo. Abraão também já era um homem velho. E Deus falou: sai, vai para outros lugares. E ele foi. Vamos ser coerentes. Vamos viver e vivenciar cada dia como se fosse o primeiro, o único e o último. Porque quando nós vivemos assim, nós damos uma resposta diferente. Meu irmão me deu um livro, meu irmão mesmo de sangue, me deu um livro. Se você tivesse apenas um mês, o que você faria para... Se você tivesse apenas um mês de vida, o que você faria? Eu vivo sempre isso. Se eu tivesse apenas um dia, é fácil. Se eu tivesse apenas hoje, o que é que eu faria? Deus sabe o que dá no meu coração. Se eu pudesse agora, eu faria. Mas eu preciso querer corresponder. Não podemos parar. É preciso coragem.
anunciar e assumir Jesus em nossa vida. Somos vocacionados ao amor. Somos vocacionados à liberdade. Porque assim Jesus nos libertou. Que possamos sair hoje com esse desejo mesmo de vocação concreta, adentrando sempre nos corações, correspondendo ao Senhor, sabendo que o nosso serviço é um serviço que nos leva a uma verdadeira vocação, a um verdadeiro amor. Não paremos nas nossas fraquezas. Possamos caminhar com Jesus, porque o caminho se faz caminhando. E no caminho, nós vamos sendo curados, libertos, restaurados. Eu convido você a colocar a mão no seu coração por alguns minutos, bem rapidinho. Fecha teus olhos. Fecha teus olhos. Ainda temos um bom tempo, mas eu peço mesmo que, nestes poucos minutos que nos restam, que você possa agora, diante do Senhor, meus irmãos, quantas coisas poderiam ser faladas, quantas coisas poderiam ser partilhadas, quantas passagens bíblicas nos falam das vocações. Mas hoje o Senhor quer falar para você especificamente. É preciso dar uma resposta verdadeira ao Senhor. O que é que te impede de seguir aquele que é o caminho, a verdade e a vida? O que é que te faz olhar para trás? O que é que ainda incomoda o teu coração? As dificuldades que afligem a tua alma? Quais são os medos que te impedem de dar passos concretos? O que é que precisa hoje ser rompido na tua vida? Dá a tua resposta, Jesus. Não olha mais para trás, lança-se, assim como Abraão confiou, assim como Abraão obedeceu. É preciso coerência nessa obediência. Não estamos obedecendo a qualquer pessoa, a homem, não, é o Senhor Jesus. Se lança inteiramente, se entrega ao Senhor Jesus. Os meus pensamentos, a minha vontade humana é essa, mas eu coloco o Senhor em tuas mãos, lanço-me nas tuas mãos para que seja feita a tua vontade. Coragem, eu venci o mundo, diz o Senhor para nós. É preciso assumir essa palavra, é preciso vivenciar essa palavra. Quando nós falamos, meus irmãos, que somos católicos, não podemos ter o catolicismo como algo bonito na sociedade, como status, não. Somos católicos, apostólicos, romanos, e precisamos assumir a nossa vocação. Só que é preciso decisão. Decida-se pelo Senhor Jesus, que tudo virá em acréscimo. Estamos dando uma resposta ao Senhor. Olha para o Padre. Todos nós somos vocacionados. E a nossa vocação primária é viver o amor, é viver a santidade um com os outros. Nós, a Canção Nova, experimentamos essa graça de sermos irmãos, de vivermos o amor, de lutarmos diariamente. Aqui não somos perfeitos. Aqui tem três imperfeitos: Ana Lúcia, Tiago e o Padre Bruno. Mas na nossa resposta diária e através do amor que nós professamos, curas, libertações, milagres, prodígios vêm acontecendo. Nossa vocação não é nossa, é uma vocação de serviço. Estamos servindo para que, através do nosso serviço, Deus seja proclamado. Por isso, não podemos ter medo de dar a nossa resposta, o nosso sim à santidade. O mundo precisa ser impregnado desse desejo de santidade, de homens novos, mulheres novas, que lutem, que vivam PHN, que diga não ao pecado, que diga não às drogas, que diga não ao sexo errado, que diga não, mas sim às coisas do alto. O verdadeiro homem, o homem correto, o homem corajoso, o homem macho, é aquele que fala: eu sou de Jesus, eu sou do Senhor, doa a quem doer, eu assumo a minha vocação. A verdadeira mulher é aquela que não tem medo de dizer: eu vou guardar a minha virgindade, porque eu sou uma mulher que quer entregar inteiramente a Deus. Verdadeira família é aquela que vive marido, mulher, filhos, colocando Jesus como centro, assumindo a vocação.
celibato que diz não às coisas do mundo e sim às coisas do alto. A verdadeira freira é aquela que tem calos nos joelhos e quando levanta o hábito está lá dois calão porque está rezando pela humanidade. O verdadeiro homem e verdadeira mulher é aquele que sabe dizer: vou ser santo, é o que eu mais quero. Vou ser santo, eu digo sim, Senhor. Isso não vai nos deixar imune a nenhum pecado, mas se cairmos, temos a misericórdia de Deus e vamos levantar. Não olhemos para trás, é um novo tempo. Precisamos olhar para Jesus, porque Ele é o caminho, a verdade e a vida. A vocação e os dons de Deus são irrevogáveis. Merecendo ou não, Ele nos deu. Precisamos corresponder à nossa vocação. Levantemos os nossos braços e você vai dar a última vez a sua resposta. Vou ser santo, canta isso. Vou ser santo.

0: Essa é minha vontade. Vou ser santo. É o que eu mais quero. Mais forte, vou ser santo. Essa é a minha resposta. Vou ser santo. Eu digo sim, Senhor. E aplauda Jesus. Aplauda o Senhor. Amém. Amém.
1: Vocação e o dom de Deus são irrevogáveis, com o nosso querido padre Bruno Costa, da comunidade Canção Nova. Foi o tema do programa de hoje, esta pregação. 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Obrigado mesmo, viu? Deus lhe pague por confiar em nós, acreditar nesta obra de evangelização. Eu vou ficando por aqui, um grande abraço e até o nosso próximo encontro. Nossa missão é evangelizar.

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1: Quem tem dívidas com a Caixa ganhou uma nova alternativa para negociar os débitos. Clientes do banco agora podem renegociar contratos de crédito direto pelo Serasa Limpa Nome, plataforma de negociação de dívidas da Serasa.
2: Mais de 1.800.000 clientes da Caixa Econômica Federal passam a contar com uma nova opção. Pela primeira vez, os débitos da instituição financeira poderão ser negociados diretamente na plataforma Serasa Limpa Nome, com descontos que podem chegar a 90% dependendo do perfil da dívida. A especialista da Serasa, Silvia Lousada, explica a importância da iniciativa e destaca algumas vantagens.
3: Nesse caso, facilitar a negociação ajuda a reduzir barreiras, né, para que mais consumidores consigam reorganizar sua vida financeira. Muitas vezes, a pessoa ela quer pagar a dívida, mas precisa de condições mais acessíveis e de um processo um pouco mais simples e centralizado para conseguir dar esse passo. Então, além das negociações, a plataforma ela também oferece a consulta ao score e também acessos gratuitos a conteúdos de educação financeira.
2: A proposta é concentrar em um único ambiente a consulta das ofertas e a negociação dos débitos. Mas renegociar a dívida é apenas o começo. Segundo Silvia Lousada, para que o consumidor consiga recuperar a saúde financeira, também é preciso rever a forma como administra o próprio orçamento.
3: Além de reduzir a pressão no orçamento, o consumidor ele pode voltar a ter mais oportunidades de crédito com condições competitivas e retomar um planejamento financeiro com mais tranquilidade e previsibilidade. O risco ele sempre existe. Se a renegociação ela não vier acompanhada de mudanças nos hábitos financeiros, a grande é chance. Então, é preciso aproveitar o momento, reorganizar o orçamento, adequar os gastos de renda e começar a construir uma reserva para emergências.
2: Para consultar se há uma proposta disponível, basta acessar o site ou o aplicativo do Serasa Limpa Nome, fazer login com CPF e senha e verificar as ofertas vinculadas ao documento. Após o pagamento do acordo, a Caixa tem até 5 dias úteis para comunicar a quitação à Serasa e retirar a negativação do CPF. Agência Rádio Web, produção e reportagem, Décio Caramigo.
1: Acontece nesta quinta-feira, 6 de agosto, a visita pastoral do Papa Leão XIV à cidade de Assis, na Úmbria. O Santo Padre estará em Santa Maria dos Anjos, a basílica que abriga a pequena igreja da Porciúncula, que Francisco de Assis restaurou, viveu, fundou a Ordem dos Frades Menores e onde faleceu. Da Central de Jornalismo Canção Nova, Ana Elisa Castro.
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10: As minhas ovelhas ouvem a minha voz e elas me seguem. Evangelho de São João, capítulo 10, versículo 7.
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13: Bom dia para você que nos acompanha nesta madrugada para rezarmos juntos o Terço da Misericórdia. Acolho você que está na sintonia pela rede Canção Nova de Rádio 89.1 e pelo aplicativo da Rádio Canção Nova. Eu sou a Érica Fernanda, missionária da Comunidade Canção Nova, e lhe faço companhia nesta hora para rezarmos o Terço da Misericórdia. E para tornar este momento mais abençoado, quero acolher aqui o meu irmão de comunidade, querido Padre Alex, para juntos rezarmos o Terço da Misericórdia e colher desta fonte de água cristalina, confiança, graças e bênçãos. Bem-vindo, Padre, a sua bênção. Que bom tê-lo aqui conosco.
14: Que bom. Obrigado, Érica. Também bom dia a você. Bom dia aos caros ouvintes que conosco agora se reúnem para rezar em torno de nosso Senhor Jesus Cristo. Podemos dizer assim, né? O Rei da Misericórdia. Nosso Senhor, então queremos confiar a Ele as nossas vidas, o nosso coração, as nossas intenções.
13: Amém. Santa Faustina vai nos ensinar, Padre Alex, no seu diário, número 1075, que as almas que divulgam o culto da misericórdia, eu as defendo, disse Jesus, por toda a vida, como uma terna mãe defende o seu filhinho. E na hora da morte, não serei juiz para elas, mas sim Salvador misericordioso. Padre, enquanto nós estamos aqui nesta terra, nós devemos propagar de fato muito mais do que a devoção, mas este culto à divina misericórdia de Deus.
14: Claro, e confiar, fazer essa experiência de que o Senhor mesmo está sempre aberto para nos receber, e enquanto é tempo, corramos ao seu encontro.
13: Amém, graças a Deus, e nós estamos juntos nesta hora santa, hora da misericórdia. Eu quero convidar você que está na sintonia a colocar as suas intenções. Por qual causa você quer rezar neste dia, nesta manhã? Porque nós estamos juntos e o céu se abre para que as bênçãos e as graças do Senhor recaia sobre você, sobre a sua família, e colocando as suas intenções com confiança nas entranhas da misericórdia divina, verás o Salvador misericordioso jorrar graças e bênçãos em suas necessidades. Vamos juntos então dar início ao Terço da Misericórdia, traçando sobre nós o sinal da cruz. Em nome do Pai, do Filho e do Espírito Santo. Amém. Pai nosso que estais no céu, santificado seja o vosso nome. Venha a nós o vosso reino, seja feita a vossa vontade, assim na terra como no céu. O pão nosso de cada dia nos dai hoje, perdoai-nos as nossas ofensas, assim como nós perdoamos a quem nos tem ofendido.

0: Maria, cheia de graça, o Senhor é convosco. Bendita sois vós entre as mulheres, e bendito é o fruto do vosso ventre, Jesus. Santa Maria, Mãe de Deus, rogai por nós, pecadores, agora e na hora de nossa morte. Amém. Creio em Deus Pai Todo-Poderoso, Criador do céu e da terra, e em Jesus Cristo, seu único Filho, nosso Senhor, que foi concebido pelo poder do Espírito Santo, nasceu da Virgem Maria, padeceu sob Pôncio Pilatos, foi crucificado, morto e sepultado, desceu à mansão dos mortos, ressuscitou ao terceiro dia, subiu aos céus e está sentado à direita de Deus Pai Todo-Poderoso, de onde há de vir a julgar os vivos e os mortos. Creio no Espírito Santo, na Santa Igreja Católica, na comunhão dos santos, na remissão dos pecados, na ressurreição da carne, na vida eterna. Amém.
1: Eterno Pai, eu vos ofereço o corpo e o sangue, a alma e a divindade de vosso diletíssimo Filho, nosso Senhor Jesus Cristo, em expiação dos nossos pecados e dos do mundo inteiro, pela sua dolorosa paixão.
2: Tende misericórdia de nós e do mundo inteiro.
1: Pela sua dolorosa paixão.
2: Tende misericórdia de nós e do mundo inteiro.
1: Pela sua dolorosa paixão.
2: Tende misericórdia de nós e do mundo inteiro.
1: Pela sua dolorosa paixão.
2: Tende misericórdia de nós e do mundo inteiro.
1: Pela sua dolorosa paixão.
2: Tende misericórdia de nós e do mundo inteiro.
1: Pela sua dolorosa paixão.
2: Tende misericórdia de nós e do mundo inteiro.
1: Pela sua dolorosa paixão.
2: Tende misericórdia de nós e do mundo inteiro.
1: Pela sua dolorosa paixão.
2: Tende misericórdia de nós e do mundo inteiro.
1: Pela sua dolorosa paixão.
2: Tende misericórdia de nós e do mundo inteiro.
1: Pela sua dolorosa paixão.
2: Tende misericórdia de nós e do mundo inteiro. Eterno Pai, eu vos ofereço o corpo e o sangue, a alma e a divindade de vosso diletíssimo Filho, nosso Senhor Jesus Cristo, em expiação dos nossos pecados e os do mundo inteiro, pela sua dolorosa paixão.
1: Tende misericórdia de nós e do mundo inteiro.
2: Pela sua dolorosa paixão.
1: Tende misericórdia de nós e do mundo inteiro.
2: Pela sua dolorosa paixão.
1: Tende misericórdia de nós e do mundo inteiro.
2: Pela sua dolorosa paixão.
1: Tende misericórdia de nós e do mundo inteiro.
2: Pela sua dolorosa paixão.
1: Tende misericórdia de nós e do mundo inteiro.
2: Pela sua dolorosa paixão.
1: Tende misericórdia de nós e do mundo inteiro.
2: Pela sua dolorosa paixão.
1: Tende misericórdia de nós e do mundo inteiro.
2: Pela sua dolorosa paixão.
1: Tende misericórdia de nós e do mundo inteiro.
2: Pela sua dolorosa paixão.
1: Tende misericórdia de nós e do mundo inteiro.
2: Pela sua dolorosa paixão.
1: Tende misericórdia de nós e do mundo inteiro.
2: Eterno Pai, eu vos ofereço o corpo e o sangue,
1: a alma e a divindade de vosso diletíssimo Filho, nosso Senhor Jesus Cristo, em expiação dos nossos pecados e dos do mundo inteiro, pela sua dolorosa paixão.
2: Tende misericórdia de nós e do mundo inteiro.
1: Pela sua dolorosa paixão.
2: Tende misericórdia de nós e do mundo inteiro.
1: Pela sua dolorosa paixão.
2: Tende misericórdia de nós e do mundo inteiro.
1: Pela sua dolorosa paixão.
2: Tende misericórdia de nós e do mundo inteiro.
1: Pela sua dolorosa paixão.
2: Tende misericórdia de nós e do mundo inteiro.
1: Pela sua dolorosa paixão.
2: Tende misericórdia de nós e do mundo inteiro.
1: Pela sua dolorosa paixão.
2: Tende misericórdia de nós e do mundo inteiro.
1: Pela sua dolorosa paixão.
2: Tende misericórdia de nós e do mundo inteiro.
1: Pela sua dolorosa paixão.
2: Tende misericórdia de nós e do mundo inteiro.
1: Pela sua dolorosa paixão.
2: Tende misericórdia de nós e do mundo inteiro.
1: Eterno Pai, eu vos ofereço o corpo e o sangue, a alma e a divindade de vosso diletíssimo Filho, nosso Senhor Jesus Cristo, em expiação dos nossos pecados e dos do mundo inteiro,
2: pela sua dolorosa paixão.
1: Tende misericórdia de nós e do mundo inteiro.
2: Pela sua dolorosa paixão.
1: Tende misericórdia de nós e do mundo inteiro.
2: Pela sua dolorosa paixão.
1: Tende misericórdia de nós
3: nós e do mundo inteiro.
4: Pela sua dolorosa paixão,
3: tende misericórdia de nós e do mundo inteiro.
4: Pela sua dolorosa paixão,
3: tende misericórdia de nós e do mundo inteiro.
4: Pela sua dolorosa paixão,
3: tende misericórdia de nós e do mundo inteiro.
4: Pela sua dolorosa paixão,
3: tende misericórdia de nós e do mundo inteiro.
4: Pela sua dolorosa paixão,
3: tende misericórdia de nós e do mundo inteiro.
4: Pela sua dolorosa paixão,
3: tende misericórdia de nós e do mundo inteiro.
4: Pela sua dolorosa paixão,
3: tende misericórdia de nós e do mundo inteiro.
4: Eterno Pai,
3: eu vos ofereço o corpo e o sangue, a alma e a divindade de vosso diletíssimo Filho, nosso Senhor Jesus Cristo, em expiação dos nossos pecados e dos do mundo inteiro. Pela sua dolorosa paixão,
4: tende misericórdia de nós e do mundo inteiro.
3: Pela sua dolorosa paixão,
4: tende misericórdia de nós e do mundo inteiro.
3: Pela sua dolorosa paixão,
4: tende misericórdia de nós e do mundo inteiro.
3: Pela sua dolorosa paixão,
4: tende misericórdia de nós e do mundo inteiro.
3: Pela sua dolorosa paixão,
4: tende misericórdia de nós e do mundo inteiro.
3: Pela sua dolorosa paixão,
4: tende misericórdia de nós e do mundo inteiro.
3: Pela sua dolorosa paixão,
4: tende misericórdia de nós e do mundo inteiro.
3: Pela sua dolorosa paixão,
4: tende misericórdia de nós e do mundo inteiro.
3: Pela sua dolorosa paixão,
4: tende misericórdia de nós e do mundo inteiro.
3: Pela sua dolorosa paixão,
4: tende misericórdia de nós e do mundo inteiro. Deus Santo, Deus forte, Deus imortal, tende piedade de nós e do mundo inteiro.
3: Deus Santo, Deus forte, Deus imortal, tende piedade de nós e do mundo inteiro. Deus Santo, Deus forte, Deus imortal, tende piedade de nós e do mundo inteiro.
4: Quero agradecer a você que esteve conosco nesta manhã, rezando o Terço da Misericórdia. Estamos aí nesta hora santa, clamamos a misericórdia do Senhor e rezamos também pelas nossas intenções, intenções do nosso coração e muito mais, rezando por você e pela sua família. Padre Alex, muito obrigada pela sua presença aqui conosco nesta madrugada. Sempre seja bem-vindo, viu, aqui a Rádio Canção Nova.
3: Tá bom, obrigado, Érica. Deixo também um abraço a cada um e as orações também que estão rezando conosco, viu?
4: Amém. Então vou pedir o padre para nos dar a bênção, né? Porque é sempre bom nosso pai fundador, Monsenhor Jonas Habib, nos ensina que todas as vezes que nós recebemos a presença de um sacerdote aqui em nosso meio, estamos recebendo a presença do próprio Jesus. Dai-nos a bênção, padre.
3: O Senhor esteja convosco.
4: Ele está no meio de nós.
3: Sobre você, que agora reza conosco e apresenta suas intenções, desça por intercessão de Nossa Senhora e de São José a bênção do Deus rico em misericórdia, Pai e Filho e Espírito Santo. Amém.
4: Viva Jesus!
3: Viva!
4: Fique na sintonia da Rádio Canção Nova, a Rádio do Senhor.

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3: A Basílica de Santa Maria Maior é celebrada neste dia. É uma das 4 basílicas papais e a maior dedicada à Virgem Maria em Roma. Lá estão os fragmentos da manjedoura de Jesus e os restos mortais de São Jerônimo e São Matias. Também está sepultado o Papa Francisco, onde sempre em suas viagens apostólicas visitava o ícone mariano Salus Populis Romani.
4: O Senhor te guardará de todo o mal, guardará a tua entrada e tua saída desde agora e para sempre. Salmo 121, versículos 7 a 8.
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1: Cantai ao Senhor um cântico novo. Cantai ao Senhor, ó terra inteira. Bendizei o seu nome. Anunciai dia após dia a sua salvação. Entre os povos, narrai a sua glória. E entre todas as nações, dizei seus prodígios. Salmo 96, versículos de 1 a 3.
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10: Sê forte e corajoso, não temas, nem te espantes, porque o Senhor teu Deus é contigo por onde quer que andares. Livro de Josué, capítulo 1, versículo 9.
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0: de rádio esta canção bonita, gente. Esses versos bonitos, né? Canção Nova Sertaneja pro povão bem animado. Animando. Quero animar você logo às 5 horas, 3 minutos. Programa Canção Nova Sertaneja tá no ar. Chega à frente de cavalo, chega à frente de cavalo. Eita! Chegou a quarta-feira com a graça de Deus. Seja bem-vindo. Bom dia, bom dia. Eu nem espero dar bom dia, já dá bom dia de novo. Ah, bom dia pra você na sintonia da Rede Canção Nova de Rádio com alegria, amor e respeito. Tô chegando na frente pedindo licença onde quer que você esteja na sintonia da Rede Canção Nova de Rádio. Lógico, respeitando tudo aquilo que você tá vivendo, tudo aquilo que você vai vivendo no dia de hoje. Bom dia, bom dia, bom dia. O programa Canção Nova Sertanejo comigo, José Eduardo, e junto comigo aqui nos estúdios. Eu não falei que ele ia estar aqui. Ele, quem é ele?
1: Nós é Jeca, mas nós é joia.
0: É bonzinho, ele é bonzinho, é Fernando Laurindo, que tá chegando na frente comigo aqui, convidando você onde você estiver pra viver esta quarta-feira com a graça de Deus. Chegou o meio da semana, hein? Chegou o meio da semana com a graça de Deus, né? E vamos juntos aí para o segundo tempo desta semana. Hoje é dia 5 de agosto de 2026. Um abraço pra você na sintonia pela Rede Canção Nova de Rádio, pela 96.3, 98.3, qualquer outra rádio retransmissora, pelo CN Plus, e você tendo a oportunidade de conversar comigo também pela internet, 12991455871, repito, 12991455871 é o nosso WhatsApp, mas você pela internet aqui no Brasil e em qualquer parte deste mundo, até no espaço sideral. Será que tem um astronauta? Tem alguma cápsula circulando pelo espaço sideral ou não? Se tiver, pode enviar um WhatsApp pra nós, 12991455871. É o seu programa Canção Nova Sertaneja deste dia 5 de agosto de 2026. Bom, gente, olha, eu tenho que começar o programa do dia de hoje falando pra você de uma relíquia. Mais que uma relíquia. Falando pra você do amor de Deus. Lógico, porque nós espalhamos o amor de Deus pelo ar. 46 anos a Rádio Canção Nova espalha o amor de Deus pelo ar. E eu quero falar exatamente da nossa Mãe Maria Santíssima. Ah, por que, Eduardo? Porque eu começo proseando com você o seguinte. Segundo uma antiga lenda, um casal romano rico pediu luzes à Virgem Maria para saber como empregar a sua fortuna. Então, em sonho, recebeu uma mensagem de que Maria queria que lhe fosse construída uma igreja, precisamente sobre o Monte Esquilino, lá na Itália, que entre os dias 4 e 5 de agosto, em pleno verão europeu, estaria coberto de neve. Mas como assim, Jesus? No verão, coberto de neve? E no dia 5 de agosto do ano 358, em pleno verão italiano, nevou no centro de Roma. Para e reflita comigo, como pode isso acontecer, hein? É como se agora nós estamos às 5h07 e eu falasse para você agora assim: o sol já vai nascer. É, em algum lugar pode estar nascendo, né? Porque com o fuso horário aí. Mas para dizer para você, foi um milagre. E eu meditando sobre isso, porque hoje é dia dedicado a Basílica Santa Maria Maior, como os nossos amigos do Vaticano gostam de dizer, né? Santa Maria Maggiore. É muito bonita a igreja. Quem já teve oportunidade de ir lá visitar esta igreja, passou lá, né, Fernando? É muito bonita esta igreja. Bonita no sentido de que você entra e lá você pode contemplar toda a ação de Deus através das artes, mas Jesus está ali, Maria está ali. E eu refletindo sobre isso, e eu cheguei à conclusão, e certamente nesse momento, né? Porque pode ser que outros, ao longo do dia, pode ser que muitas inspirações Deus possa me dar com relação à dedicação desta basílica no dia de hoje. Porque a mãe quer estar próximo do seu filho. Nossa Senhora pediu que fosse construída esta igreja naquele lugar, que é o Monte Esquilino. Você pensa que ele é muito alto, não é um monte muito alto não, gente, é assim, tipo uma lombada, né? Uma lombada grande, né? Não é aquele morro que ele fala, que como diz aqui. Mas para dizer, a mãe quer acolher você. Assim como na Igreja Santa Maria Maior, que é uma das basílicas papais, hein? É. Ela quer acolher você. Então, no dia de hoje, abre seu coração. E mais uma vez, peça que Nossa Senhora acolha você. E você nem precisa pedir, ela quer acolher você. Simplesmente, você pode dizer, eu quero, mãe. Me acolha no dia de hoje. É assim que eu quero convidar você a iniciar o programa Canção Nova Sertaneja desta quarta-feira, pedindo a bênção, mãe. 5 horas, 9 minutos, está no ar o seu programa Canção Nova Sertaneja.

0: 5:16. São relíquias da música sertaneja, né? É um almoço pra Jesus? É. Não, não. Tem um jantar. Ah, Jesus e o Fazendeiro. É a música que você acompanhou aqui pela Rede Canção Nova de Rádio, seu programa Canção Nova Sertanejo. Mas eu quero falar pra você uma frase de São Bernardo, que diz assim: Ave Maria é um beijo carinhoso que damos em nossa Mãe do Céu. Ela devolve os beijos. Quantas vezes a saudarmos, tantas vezes ela devolverá nossas saudações. Se lhe fizermos 1000 saudações, 1000 vezes ela responderá. Eu já quero, então, no dia de hoje, às 5:15, colocasse na presença do Senhor. E Jesus, Ele que nos dá Maria como nossa mãe. Vamos pedir a ela que venha nos beijar neste momento. A gente nem precisa pedir, né? Ao saudá-la, ela vem nos abraçar. Como mãe, ela sabe o que os filhos precisam. E a frase de São Bernardo, que eu quero repetir mais uma vez para você, para que você tenha esta certeza neste momento de oração, para começar bem o nosso dia, tenha esta certeza. É um santo que fala sobre a mãe Maria Santíssima. A Ave Maria é um beijo carinhoso que damos em nossa Mãe do Céu. Ela devolve os beijos. Está preparado? Se prepare. Ave Maria, cheia de graça, o Senhor é convosco. Bendita sois vós entre as mulheres e bendito o fruto do vosso ventre, Jesus. Santa Maria, Mãe de Deus, rogai por nós, pecadores, agora e na hora de nossa morte. Amém. E neste beijo que Nossa Senhora te dá neste momento, vai muito mais à frente. Ela abraça você, ela acolhe você, ela sabe daquilo que você está precisando, ela sabe daquilo que vai lhe acontecer no dia de hoje, e ela pede aos seus anjos que venham te guardar, te proteger. E ela também pede e olha com carinho a São José, pai adotivo de Jesus. E ela que confiou em José, porque Deus deu a ela este companheiro. E eu quero, já rezando esta Ave Maria, rezar com você esta oração de São José nesta quarta-feira, né? Hoje dedicado a São José. Eu quero rezar esta oração em que o Papa Francisco fez a São José: Patris Cordi, salve guardião do Redentor e esposo da Virgem Maria, a vós Deus confiou o seu filho, em vós Maria depositou a sua confiança, convosco Cristo tornou-se homem. Ó bem-aventurado José, mostrai-vos pai também para nós e guiai-nos no caminho da vida. Alcançai-nos graça, misericórdia e coragem, e defendei-nos de todo mal. Amém. Que Nossa Senhora aqueça o seu coração, aqueça a sua vida, que Nossa Senhora está aí como enfermeira, cuidando de você, de cada um de nós. E ao longo do programa nós vamos voltar a falar mais de Nossa Senhora, né? Como é bom falar da mãe, né? Eu quero, no dia de hoje, pedir a Nossa Senhora que ela faça como ela fez, guardou a palavra do Senhor. E eu quero trazer para você o evangelho do dia de hoje. O evangelho do dia de hoje é de Mateus, capítulo 15, de 21 a 28. Vamos acompanhar a reflexão do padre Ricardo Rodolfo.
1: Em nome do Pai, do Filho e do Espírito Santo. Amém. Amados irmãos e irmãs, nós vamos meditar o evangelho da Cananeia. Era uma pagã. Jesus vai naquela região e Jesus teve ali o espanto de ver a fé de uma mulher que não estava entre os escolhidos, mas que mostrou uma fé muito maior do que aqueles para qual Jesus veio. O evangelho está em Mateus capítulo 15, versículo 21 a 28. E Jesus diz assim para aquela mulher: mulher, grande é a tua fé. Seja feito como tu queres. Olha que frase mais impactante de uma pagã que não acreditava em Deus, que não vivia os princípios evangélicos, mas que tinha uma confiança inabalável e uma fé que arrancou essa admiração de Jesus. Mulher, grande é a tua fé. Ela, por ser estrangeira e por ser pagã aos olhos do judeu, ela não teve coragem, ela não teve medo de se aproximar de Jesus com humildade. O que falta para mim e para você que somos convertidos, que temos uma experiência profunda com Deus? O que falta a nós muitas vezes é se aproximar com humildade, desarmado, para que a graça de Deus possa agir em nós. O texto nos mostra a força de uma fé que não desiste. Ou seja, quem não é humilde vive no orgulho, na soberba de achar que por si só nós resolveremos todas as coisas. E a mulher começa fazendo um pedido para Jesus: Senhor, filho de Davi, tende piedade de mim. Isso mostra uma fé que move o coração de Jesus. Ela reconhece Jesus como Messias, coloca nele a sua esperança e a sua total confiança. Mesmo diante do silêncio de Jesus e das dificuldades, ela não abandona a oração. Um outro detalhe deste evangelho é isso. Quem tem humildade para deixar a graça de Deus agir, deve também ter um coração orante, para nunca deixar de acreditar que Deus pode realizar um milagre nas nossas vidas. A Cananeia escuta uma palavra difícil de Jesus: Senhor, mas os cachorrinhos também comem das migalhas que caem da mesa de seus donos. A grande lição espiritual é a humildade, que abre o coração para a graça de Deus. Jesus não exige dela perfeição, somente um coração humilde. Que o Senhor nos dê a graça de viver esta expectativa e esta esperança que essa mulher teve em Jesus. Reconhecer nele o Rei dos Reis, o Senhor dos Senhores. E não ter medo. O milagre virá pelo coração que se prostra e pelo coração que acredita. Que Deus lhe abençoe, em nome do Pai, do Filho e do Espírito Santo. Amém.
0: Amém. São 5 horas e 25 minutos. Você ouviu a reflexão do Evangelho do dia de hoje, Mateus capítulo 15, versículo de 21 a 28. E hoje, nesta quarta-feira, nós estamos ao vivo no Vaticano, que daqui a pouquinho, em primeira mão, você vai ouvir então o papo que está retomando hoje, né? A reflexão, ou melhor, a audiência no dia de hoje. E daqui a pouquinho, né, nós vamos então ouvir as palavras do Papa aos peregrinos de língua portuguesa. Vou ficar monitorando aqui enquanto vamos cantar. Já vou despedir de você, Fernando. Ainda não, né? Ainda não. Vai ficar mais um pouquinho. Fica um pouco aí, Fernando. Então tá bom. 5 e 26.

0: Dia 5 horas 32 minutos, me despedindo aqui de Fernando Laurindo e tá chegando à frente ele, Thales Augusto. Thales, faz favor pra mim, tudo certinho, né, Thales? Abre o áudio pra nós aí, por favor. É, o nosso amigo Rafael tem uma mensagem. Bom dia, Rafael. Oi? Ah, tá. Eu espero sim. Enquanto isso, daqui a pouquinho o Papa Leão lê a sua mensagem aos peregrinos de língua portuguesa. E hoje a catequese está sendo dentro da Basílica. Ah, vamos fazer o seguinte, Thales, daqui a pouquinho, né? Porque neste momento Silvanei José já está, neste momento, em posição para que o Santo Padre... o Túlio, Túlio Fonseca hoje, que está...
1: aos idosos e aos doentes.
0: Fazendo a introdução. Vamos ouvir?
1: Também os rosários e os demais objetos de devoção que cada um traz consigo. Leio agora um resumo da catequese que o Santo Padre acaba de pronunciar. Retomamos o ciclo de catequeses sobre a Constituição Sacrosanctum Concilium do Concílio Vaticano II, refletindo sobre a dimensão eclesial da oração litúrgica. Desde o seu início, a Igreja é movida pelo Espírito Santo a dar graças a Deus em Cristo Jesus. Nos dias atuais, a oração pode parecer para alguns algo derrisório ou inútil, ou então uma mera técnica psicológica para atingir um estado de bem-estar pessoal. Na Sacrosanctum Concilium, o termo oração designa toda a ação litúrgica da Igreja, lugar de encontro do homem com Deus. Neste sentido, São Paulo VI...

0: cuore.
1: Eis a tradução das suas palavras. Uma cordial saudação a todos os fiéis de língua portuguesa, em particular aos grupos de escoteiros de Setúbal e aos peregrinos vindos do Rio Grande do Sul. Reavivemos nas nossas famílias e nas nossas comunidades paroquiais a oração litúrgica que nos une como povo de Deus a caminho. Abençoo-vos de coração.
2: Tá aí então as palavras do Papa Leão aos peregrinos de língua portuguesa nesta quarta-feira, né? Que acontece neste momento no Vaticano, acontece neste momento a audiência geral com o Papa Leão. São 5:36 aqui, lá em Roma, 10:36. Vamos lá, Thales, deixa aqui rapidinho começar a falar com os nossos amigos. Então vamos lá. Fala, Rafael, bom dia.
3: Bom dia, Eduardo, tudo bem?
2: Graças a Deus.
3: Passando para desejar uma quarta-feira abençoada para o senhor, para todos que trabalham na rádio aí, para toda a comunidade Canção Nova, para todos os ouvintes, que o Espírito Santo dê sabedoria e discernimento. Maria passe à frente. Jesus possa nos abençoar todos os dias.
2: Amém.
3: Pedir uma música aí, Milagre do Caixa 7.
2: Nós já tocamos.
3: Falou, Sozinho, um abraço.
2: Um abraço. Sou o
3: transportador escolar aqui de São José dos Campos.
2: Amém. Eu já tinha ouvido aí o seu som, por isso que eu coloquei, né? Esta música. A Sônia, bom dia! Que música linda! Nunca tinha ouvido. O Fernando colocou a música, né? O Fazendeiro. E muito bonita mesmo esta música, viu? Fala, Zé Alípio! Bom dia, Zé Alípio!
4: Fala, seu Zé Eduardo! Bom dia, bom dia! José Alípio aqui da Fazenda Nossa Senhora de Fátima, na cidade de Lorena. Eu, meu patrão Aloysio, ligado com você, o Japão. Estamos na luta aqui, seu Zé! José, se for possível, toca uma música pra nós aí, a Mula Preta, esse pro senhor, pra toda a família Canção Nova. E pra esse mundão de meu Deus que tá ligado com o Zé Eduardo nessa manhã. José, um abraço, um ótimo dia.
2: Chega à frente, Zé Alípio. Zé Alípio, eu não tenho a mula, mas eu tenho o cavalo preto. Pode tocar aí pra nós, Zé Alípio.

0: 39 minutos, Cavalo Preto, né? Sérgio Reis cantando pra você aqui na Rede Canção Nova de Rádio. Quero mandar um abraço para a Marina, sempre nos enviando, que Camuquira está com 14 graus neste momento, né? São José, rogai por nós. Quero mandar um abraço também para ele, o nosso, deixa eu ver, Valentim. Um abraço, viu, Valentim? Deus abençoe você. Mandou seu card aqui, né? Ah, deixa eu colocar aqui este áudio. Bom dia, bom dia, bom dia. Bom dia, Deus. Bom dia.
1: Bom dia, Deus. Senhor, nesta manhã de quarta-feira, entro em tua presença para te agradecer por mais um despertar pelo dom da vida. Entrego em tuas mãos esta quarta-feira que acaba de iniciar. Peço que tuas bênçãos acompanhem todos os meus passos, protegendo o meu caminho, iluminando as minhas decisões. Derrama a tua graça sobre a minha família, minha casa e todos aqueles que cruzarem o meu caminho. Eu te louvo e te agradeço em nome do Pai, do Filho e do Espírito Santo. Amém.
0: Amém. É o Cláudio Antônio de São João da Boa Vista. Quero mandar um abraço também para o Manuel de Bicaraí, o Claudecido do Paraná. Muito bom dia, meu amigo. Também a dona Vitalina. Bom dia, alegria do Senhor é a nossa força. Deus nos abençoe. Um abraço para a senhora, dona Vitalina. Mandando um abraço também para o Márcio Honório. Ele é de Limeira de Manteiga. Limeira de Mantena, Minas Gerais. Estou ligado, acompanhando esse maravilhoso programa, amém, Deus abençoe. A Reginete também de Silveira. Bom dia, Zé Eduardo, uma quarta-feira abençoada para vocês e todos os ouvintes, um abraço. Ela mandou áudio também hoje? Mandou. Ei, dona Cláudia, bom dia, dona Cláudia, tudo bem com a senhora?
2: Bom dia, seu Zé Eduardo. Chegou a quarta-feira,
0: graças,
2: né?
0: A Deus, meio da
2: que
0: semana.
2: Que a minha mãezinha Aparecida te proteja, cuba com muito sagrado. Você, sua família, seus operadores, a minha saúde, a meu filho que já voltou ao seminário. Que Deus ilumine, Deus proteja. Que seja um dia abençoado, tá? Bota uma música aí, seu Eduardo.
0: Bom dia, vou colocar a música assim, dona Cláudia, Deus abençoe a senhora, né? 5h42, qual a música nós vamos oferecer para dona Cláudia, Otávio? A Força da Fé.

0: Às 5h46, vamos pra onde, Thales?
1: Giro Rural.
0: Chega à frente, Vanessa, bom dia.
2: Bom dia para vocês, Eduardo. Bom dia também a todos os ouvintes do Canção Nova Sertaneja. Ótima quarta-feira e vamos falar do Giro Rural. Destacando, segundo a agência Rádio 2, que apesar do sobe e desce diário das cotações, que é normal, o preço do algodão em pluma se manteve firme nos últimos dias. Dados do CPE indicam que a libra peso foi vendida em torno de R$ 4,10, um pouco mais, um pouco menos. A demanda cresceu, o que contribuiu para o produtor rural passar a pedir valores maiores. Ainda assim, o ritmo de negócios é lento, exatamente pela falta de acordo entre compradores e vendedores em relação aos valores. Outro destaque é o preço do café arábica, que disparou mais de 10% nos últimos dias, com a saca vendida a quase R$ 1.800, indicam dados do CPEA. Um dos motivos principais é a chuva fora de época em importantes regiões produtoras. Primeiro, porque ela tem prejudicado a colheita. Segundo, porque agricultores e compradores estão preocupados com os impactos na qualidade dos grãos, que deve diminuir. Zé, por hoje é só. Um abraço para você, para todos os ouvintes e até amanhã, se Deus quiser.
0: Até amanhã, Vanessa. Obrigado. Vanessa, que é de São José dos Campos, e neste momento também a nossa equipe é com os nossos heróis. É, ele, Everaldo, Pauline e Alan estão indo para a cidade de São José dos Campos, né? Um abraço para você, Deus abençoe aí. Obrigado, já ouvi sua mensagem aqui, viu, Everaldo? Deus abençoe você. São 5h48, eu comecei o programa de hoje falando da Basílica Papal de Santa Maria Maior. Há 16 anos, ela domina a cidade de Roma. E, como disse para você, ela está situada no alto do Monte Esquilino e é uma das quatro basílicas papais. Você lembra, certamente se lembra, quando o Papa Francisco saía em sua viagem apostólica, ele antes e depois, ele ia então à Basílica Santa Maria Maior, colocar ali aos pés de Nossa Senhora, esse momento da sua viagem, né? E o Papa Francisco está enterrado nesta Basílica Santa Maria Maior. E ele sempre estava ali diante de Maria, no ícone Salus Populi Romani. E segundo a tradição, a imagem é de São Lucas Evangelistas, que é patrono dos pintores. Eu tirei aqui para falar para você, na minha pauta aqui, olha, de acordo com uma tradição relatada por Cesare Baronio, o ícone da Salus Populi Romana foi carregado por 3 dias em procissão pelas ruas da cidade, diante do qual o Papa Gregório I teria parado em oração para implorar o fim da peste. Isso aí são dados históricos aqui da Basílica Papal de Santa Maria Maggiore. E inclusive hoje o Papa Leão falou na catequese sobre este ícone, né? E ele que certamente estará neste momento indo, se dirigindo também à Basílica Santa Maria Maior. Como falei para você, o Papa hoje a catequese foi na Basílica, dentro da Basílica São Pedro, né? Diante do calor. Mas daqui a pouquinho o Papa certamente estará na celebração diante do ícone Salus Populi Romano. Como você que está chegando agora, para que você entenda, né? Nossa Senhora pediu então para que fosse construído uma igreja onde nevasse. E era verão. Você já viu neve no verão? Somente milagre, né? E ali então, neste Monte Esquilino, nevou exatamente no dia de hoje, viu? No dia 5 de agosto de 358. Deixa eu só conferir aqui, porque até eu fiz aqui, eu calculei 1668 anos que isto aconteceu. Então está aí. trazendo para você no dia de hoje. E eu já quero, antes desta música, né, Otáris, eu quero trazer para você mais frase aqui de dos santos, que falam sobre Nossa Senhora, né? Santa Teresinha do Menino Jesus, não tenhas receio de amar demais a Santíssima Virgem Maria, pois jamais conseguirás amá-la o suficiente. E Jesus ficará muito feliz porque a Virgem Santíssima é sua mãe. Frase de Santa Teresinha do Menino Jesus. 5:51.

0: Volta de Vagalumes para você. Quero mandar um abraço para o Edgar Montavani, a Sandrinha de Arapongas, Minas Gerais. Bom dia, paz de Cristo, amor de Maria para todos vocês. Eu e meu esposo Joãozinho, estamos aqui ouvindo vocês. Ela gostaria de ouvir a música Odres Novos. Obrigado, abençoado dia. Pode colocar aí, Thales, essa música para que a gente possa ir ouvindo. Mas também, antes, ela, deixa eu abrir o áudio do WhatsApp para nós aqui. Bom dia, dona Silvia! Tudo bem com a senhora?
1: Bom dia, seu Zé Eduardo. Bom dia. Hoje meu cuscuzinho com café.
0: Coisa boa.
1: Vamos para poder enfrentar o dia. Dia de batalha. Hora, dia de vitória. Que Deus abençoe todos, seu Eduardo. Tenha um bom dia e até amanhã.
0: Se Deus quiser, um abraço para o Adão de São José dos Campos, colocando em oração, né, Adão? Sua família. Para a Sandra do Rio de Janeiro. A paz de Jesus e amor de Maria. Toca Escolta de Vagalumes. Eu já tinha visto a sua mensagem, por isso que eu pedi para colocar esta música, tá bom, Sandra? Deus abençoe você. Deixa eu ver quem eu não atendi aqui ainda no WhatsApp. Eu acho que já atendi a todos aqui. Bom dia, Carlos de Campinas. Bom dia para você. Deus abençoe. E assim nós vamos encerrando o programa Canção Nova Sertaneja de hoje com as palavras de Monsenhor Jonas Habib. Se Maria é a mãe do meu Senhor, eu tenho que venerá-la. Não temas receber Maria como mãe. Ela é a mãe do meu Redentor. Maria é a mãe mestra. E ela nos ensina o caminho a seguir. Eu proclamo que Jesus é o Senhor. E ao nome de Jesus se dobra todo o joelho neste dia. Convide Maria para entrar em sua casa. Amém. Maria, entra na minha casa, entra na nossa casa. Às 5h56, agora a oração do Santo Terço. Daqui a pouquinho nós vamos com as primeiras notícias no dia de hoje. Eu volto com você daqui a pouquinho. Bom dia, Brasil. Bom dia, mundo.

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7: Basílica de Santa Maria Maior é celebrada neste dia. É uma das quatro basílicas papais e a maior dedicada à Virgem Maria em Roma. Lá estão os fragmentos da manjedoura de Jesus e os restos mortais de São Jerônimo e São Matias. Também está sepultado o Papa Francisco, onde sempre em suas viagens apostólicas visitava o ícone mariano Salus Populis Romani.
0: O mundo passa, mas aquele que faz a vontade de Deus permanece para sempre. 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
8: Ângelus, a saudação da igreja à Virgem Maria.
9: O anjo do Senhor anunciou a Maria e ela concebeu do Espírito Santo. Ave Maria, cheia de graça, o Senhor é convosco. Bendita sois vós entre as mulheres e bendito é o fruto do vosso ventre, Jesus. Santa Maria, Mãe de Deus, rogai por nós pecadores, agora e na hora da nossa morte. Amém. Eis aqui a escrava do Senhor, faça-se em mim segundo a vossa palavra. Ave Maria, cheia de graça, o Senhor é convosco. Bendita sois vós entre as mulheres, e bendito é o fruto do vosso ventre, Jesus. Santa Maria, Mãe de Deus, rogai por nós pecadores, agora e na hora da nossa morte. Amém. E o Verbo Divino se fez carne e habitou entre nós. Ave Maria, cheia de graça, o Senhor é convosco. Bendita sois vós entre as mulheres, e bendito é o fruto do vosso ventre, Jesus. Santa Maria, Mãe de Deus, rogai por nós pecadores, agora e na hora da nossa morte. Amém. Rogai por nós, Santa Mãe de Deus, para que sejamos dignos das promessas de Cristo. E agora, através das mãos de Nossa Senhora, a sua mãe, a nossa mãe, a mãe da sua família, a mãe daqueles que você ama e pelos quais você é responsável, através das mãos dela, a bênção daquele que é o filho da Virgem Maria, Rei dos Reis e Senhor dos Senhores, que abranja todas as suas situações, todos os seus problemas, todos aqueles que lhe são caros. sobre tudo isso, especialmente sobre você, a bênção do Deus Todo-Poderoso, Pai, Filho e Espírito Santo. Amém.
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12: Olá, ouvintes da Rádio Canção Nova. Eu sou o Sandro Arquejada, membro aqui da comunidade Canção Nova. E eu convido você agora para nós rezarmos o terço. Coloque as suas intenções. Hoje nós vamos rezar os mistérios gloriosos. Em nome do Pai, do Filho e do Espírito Santo. Amém. Creio em Deus Pai Todo-Poderoso, Criador do céu e da terra, e em Jesus Cristo, seu único Filho, nosso Senhor, que foi concebido pelo poder do Espírito Santo, nasceu da Virgem Maria, padeceu sob Pôncio Pilatos, foi crucificado, morto e sepultado, desceu à mansão dos mortos, ressuscitou ao terceiro dia, subiu aos céus, está sentado à direita de Deus Pai Todo-Poderoso, de onde há de vir a julgar os vivos e os mortos. Creio no Espírito Santo, na Santa Igreja Católica, na comunhão dos santos, na remissão dos pecados, na ressurreição da carne, na vida eterna. Amém. Pai nosso que estais nos céus, santificado seja o vosso nome. Venha a nós o vosso reino, seja feita a vossa vontade, assim na terra como no céu. O pão nosso de cada dia nos dai hoje. Perdoai-nos as nossas ofensas, assim como nós perdoamos a quem nos tem ofendido. E não nos deixeis cair em tentação, mas livrai-nos do mal. Amém. O anjo do Senhor anunciou a Maria, e ela concebeu no Espírito Santo. Ave Maria, cheia de graça, o Senhor é convosco. Bendita sois vós entre as mulheres, e bendito é o fruto do vosso ventre, Jesus. Santa Maria, Mãe de Deus, rogai por nós, pecadores, agora e na hora de nossa morte. Amém. Eis aqui a serva do Senhor, faça-se em mim segundo a vossa palavra. Ave Maria, cheia de graça, o Senhor é convosco. Bendita sois vós entre as mulheres, e bendito é o fruto do vosso ventre, Jesus. Santa Maria, Mãe de Deus, rogai por nós, pecadores, agora e na hora de nossa morte. Amém. E o Verbo se fez carne e habitou entre nós. Ave Maria, cheia de graça, o Senhor é convosco. Bendita sois vós entre as mulheres, e bendito é o fruto do vosso ventre, Jesus. Santa Maria, Mãe de Deus, rogai por nós, pecadores, agora e na hora de nossa morte. Amém. Glória ao Pai, ao Filho e ao Espírito Santo, como era no princípio, agora e sempre. Amém. Mistérios gloriosos. Primeiro mistério, contemplamos a ressurreição de nosso Senhor Jesus Cristo. Sei que estais procurando Jesus, que foi crucificado. Ele não está aqui, pois ressuscitou, conforme havia dito. Pai nosso que estais nos céus, santificado seja o vosso nome. Venha a nós o vosso reino. Seja feita a vossa vontade, assim na terra como no céu. O pão nosso de cada dia nos dai hoje. Perdoai-nos as nossas ofensas, assim como nós perdoamos a quem nos tem ofendido. E não nos deixeis cair em tentação, mas livrai-nos do mal. Amém. Ave Maria, cheia de graça, o Senhor é convosco. Bendita sois vós entre as mulheres, e bendito é o fruto do vosso ventre, Jesus. Santa Maria, Mãe de Deus, rogai por nós, pecadores, agora e na hora de nossa morte. Amém. Ave Maria, cheia de graça, o Senhor é convosco. Bendita sois vós entre as mulheres, e bendito é o fruto do vosso ventre, Jesus. Santa Maria, Mãe de Deus, rogai por nós, pecadores, agora e na hora de nossa morte. Amém. Ave Maria, cheia de graça, o Senhor é convosco. Bendita sois vós entre as mulheres, e bendito é o fruto do vosso ventre, Jesus. Santa Maria, Mãe de Deus, rogai por nós, pecadores, agora e na hora de nossa morte. Amém. Ave Maria, cheia de graça, o Senhor é convosco. Bendita sois vós entre as mulheres, e bendito é o fruto do vosso ventre, Jesus. Santa Maria, Mãe de Deus, rogai por nós, pecadores, agora e na hora de nossa morte. Amém. Ave Maria, cheia de graça, o Senhor é convosco. Bendita sois vós entre as mulheres, e bendito é o fruto do vosso ventre, Jesus. Santa Maria, Mãe de Deus, rogai por nós, pecadores, agora e na hora de nossa morte. Amém. Ave Maria, cheia de graça, o Senhor é convosco. Bendita sois vós entre as mulheres, e bendito é o fruto do vosso ventre, Jesus. Santa Maria, Mãe de Deus, rogai por nós, pecadores, agora e na hora de nossa morte. Amém. Ave Maria, cheia de graça, o Senhor é convosco. Bendita sois vós entre as mulheres, e bendito é o fruto do vosso ventre, Jesus. Santa Maria, Mãe de Deus, rogai por nós, pecadores, agora e na hora de nossa morte. Amém. Ave Maria, cheia de graça, o Senhor é convosco. Bendita sois vós entre as mulheres, e bendito é o fruto do vosso ventre, Jesus. Santa Maria, Mãe de Deus, rogai por nós, pecadores, agora e na hora de nossa morte. Amém. Ave Maria, cheia de graça, o Senhor é convosco. Bendita sois vós entre as mulheres, e bendito é o fruto do vosso ventre, Jesus. Santa Maria, Mãe de Deus, rogai por nós, pecadores, agora e na hora de nossa morte. Amém. Ave Maria, cheia de graça, o Senhor é convosco. Bendita sois vós entre as mulheres, e bendito é o fruto do vosso ventre, Jesus. Santa Maria, Mãe de Deus, rogai por nós, pecadores, agora e na hora de nossa morte. Amém. Glória ao Pai, ao Filho e ao Espírito Santo, como era no princípio, agora e sempre. Amém. Segundo mistério, contemplamos a ascensão de Jesus ao céu. E erguendo as mãos, abençoou-os. E enquanto os abençoava, distanciou-se deles e era elevado ao céu. Pai nosso que estais nos céus, santificado seja o vosso nome. Venha a nós o vosso reino. Seja feita a vossa vontade, assim na terra como no céu. O pão nosso de cada dia nos dai hoje. Perdoai-nos as nossas ofensas, assim como nós perdoamos a quem nos tem ofendido. E não nos deixeis cair em tentação, mas livrai-nos do mal. Amém. Ave Maria, cheia de graça, o Senhor é convosco. Bendita sois vós entre as mulheres, e bendito é o fruto do vosso ventre, Jesus. Santa Maria, Mãe de Deus, rogai por nós, pecadores, agora e na hora de nossa morte. Amém. Ave Maria, cheia de graça, o Senhor é convosco. Bendita sois vós entre as mulheres, e bendito é o fruto do vosso ventre, Jesus. Santa Maria, Mãe de Deus, rogai por nós, pecadores, agora e na hora de nossa morte. Amém. Ave Maria, cheia de graça, o Senhor é convosco. Bendita sois vós entre as mulheres, e bendito é o fruto do vosso ventre, Jesus. Santa Maria, Mãe de Deus, rogai por nós, pecadores, agora e na hora de nossa morte. Amém. Ave Maria, cheia de graça, o Senhor é convosco. Bendita sois vós entre as mulheres, e bendito é o fruto do vosso ventre, Jesus. Santa Maria, Mãe de Deus, rogai por nós, pecadores, agora e na hora de nossa morte. Amém. Ave Maria, cheia de graça, o Senhor é convosco. Bendita sois vós entre as mulheres, e bendito é o fruto do vosso ventre, Jesus. Santa Maria, Mãe de Deus, rogai por nós, pecadores, agora e na hora de nossa morte. Amém. Ave Maria, cheia de graça, o Senhor é convosco. Bendita sois vós entre as mulheres, e bendito é o fruto do vosso ventre, Jesus. Santa Maria, Mãe de Deus, rogai por nós, pecadores, agora e na hora de nossa morte. Amém. Ave Maria, cheia de graça, o Senhor é convosco. Bendita sois vós entre as mulheres, e bendito é o fruto do vosso ventre, Jesus. Santa Maria, Mãe de Deus, rogai por nós, pecadores, agora e na hora de nossa morte. Amém. Ave Maria, cheia de graça, o Senhor é convosco. Bendita sois vós entre as mulheres, e bendito é o fruto do vosso ventre, Jesus. Santa Maria, Mãe de Deus, rogai por nós, pecadores, agora e na hora de nossa morte. Amém. Ave Maria, cheia de graça, o Senhor é convosco. Bendita sois vós entre as mulheres, e bendito é o fruto do vosso ventre, Jesus. Santa Maria, Mãe de Deus, rogai por nós, pecadores, agora e na hora de nossa morte. Amém. Ave Maria, cheia de graça, o Senhor é convosco. Bendita sois vós entre as mulheres, e bendito é o fruto do vosso ventre, Jesus. Santa Maria, Mãe de Deus, rogai por nós, pecadores, agora e na hora de nossa morte. Amém. Glória ao Pai, ao Filho e ao Espírito Santo, como era no princípio, agora e sempre. Amém. Terceiro mistério. Contemplamos a descida do Espírito Santo sobre Nossa Senhora e os apóstolos. Apareceu-lhes então línguas como de fogo, que se repartiam e que pousavam sobre cada um deles. E todos ficaram repletos do Espírito Santo. Pai nosso que estais nos céus, santificado seja o vosso nome. Venha a nós o vosso reino. Seja feita a vossa vontade, assim na terra como no céu. O pão nosso de cada dia nos dai hoje. Perdoai-nos as nossas ofensas, assim como nós perdoamos a quem nos tem ofendido. E não nos deixeis cair em tentação, mas livrai-nos do mal. Amém. Ave Maria, cheia de graça, o Senhor é convosco. Bendita sois vós entre as mulheres, e bendito é o fruto do vosso ventre, Jesus. Santa Maria, Mãe de Deus, rogai por nós, pecadores, agora e na hora de nossa morte. Amém. Ave Maria, cheia de graça, o Senhor é convosco. Bendita sois vós entre as mulheres, e bendito é o fruto do vosso ventre, Jesus. Santa Maria, Mãe de Deus, rogai por nós, pecadores, agora e na hora de nossa morte. Amém. Ave Maria, cheia de graça, o Senhor é convosco. Bendita sois vós entre as mulheres, e bendito é o fruto do vosso ventre, Jesus. Santa Maria, Mãe de Deus, rogai por nós, pecadores, agora e na hora de nossa morte. Amém. Ave Maria, cheia de graça, o Senhor é convosco. Bendita sois vós entre as mulheres, e bendito é o fruto do vosso ventre, Jesus. Santa Maria, Mãe de Deus, rogai por nós, pecadores, agora e na hora de nossa morte. Amém. Ave Maria, cheia de graça, o Senhor é convosco. Bendita sois vós entre as mulheres, e bendito é o fruto do vosso ventre, Jesus. Santa Maria, Mãe de Deus, rogai por nós, pecadores, agora e na hora de nossa morte. Amém. Ave Maria, cheia de graça, o Senhor é convosco. Bendita sois vós entre as mulheres, e bendito é o fruto do vosso ventre, Jesus. Santa Maria, Mãe de Deus, rogai por nós, pecadores, agora e na hora de nossa morte. Amém. Ave Maria, cheia de graça, o Senhor é convosco. Bendita sois vós entre as mulheres, e bendito é o fruto do vosso ventre, Jesus. Santa Maria, Mãe de Deus, rogai por nós, pecadores, agora e na hora de nossa morte. Amém. Ave Maria, cheia de graça, o Senhor é convosco. Bendita sois vós entre as mulheres, e bendito é o fruto do vosso ventre, Jesus. Santa Maria, Mãe de Deus, rogai por nós, pecadores, agora e na hora de nossa morte. Amém. Ave Maria, cheia de graça, o Senhor é convosco. Bendita sois vós entre as mulheres, e bendito é o fruto do vosso ventre, Jesus. Santa Maria, Mãe de Deus, rogai por nós, pecadores, agora e na hora de nossa morte. Amém. Ave Maria, cheia de graça, o Senhor é convosco. Bendita sois vós entre as mulheres, e bendito é o fruto do vosso ventre, Jesus. Santa Maria, Mãe de Deus, rogai por nós, pecadores, agora e na hora de nossa morte. Amém. Glória ao Pai, ao Filho e ao Espírito Santo, como era no princípio, agora e sempre. Amém. Quarto mistério, contemplamos a assunção de Nossa Senhora ao céu. Meu espírito se alegra em Deus, meu Salvador, porque olhou para a humildade de sua serva. De agora em diante, todas as gerações me chamarão bem-aventurada. Pai nosso que estais nos céus, santificado seja o vosso nome. Venha a nós o vosso reino. Seja feita a vossa vontade, assim na terra como no céu. O pão nosso de cada dia nos dai hoje. Perdoai-nos as nossas ofensas, assim como nós perdoamos a quem nos tem ofendido. E não nos deixeis cair em tentação, mas livrai-nos do mal. Amém. Ave Maria, cheia de graça, o Senhor é convosco. Bendita sois vós entre as mulheres, e bendito é o fruto do vosso ventre, Jesus. Santa Maria, Mãe de Deus, rogai por nós, pecadores, agora e na hora de nossa morte. Amém. Ave Maria, cheia de graça, o Senhor é convosco. Bendita sois vós entre as mulheres, e bendito é o fruto do vosso ventre, Jesus. Santa Maria, Mãe de Deus, rogai por nós, pecadores, agora e na hora de nossa morte. Amém. Ave Maria, cheia de graça, o Senhor é convosco. Bendita sois vós entre as mulheres, e bendito é o fruto do vosso ventre, Jesus. Santa Maria, Mãe de Deus, rogai por nós, pecadores, agora e na hora de nossa morte. Amém. Ave Maria, cheia de graça, o Senhor é convosco. Bendita sois vós entre as mulheres, e bendito é o fruto do vosso ventre, Jesus. Santa Maria, Mãe de Deus, rogai por nós, pecadores, agora e na hora de nossa morte. Amém. Ave Maria, cheia de graça, o Senhor é convosco. Bendita sois vós entre as mulheres, e bendito é o fruto do vosso ventre, Jesus. Santa Maria, Mãe de Deus, rogai por nós, pecadores, agora e na hora de nossa morte. Amém. Ave Maria, cheia de graça, o Senhor é convosco. Bendita sois vós entre as mulheres, e bendito é o fruto do vosso ventre, Jesus. Santa Maria, Mãe de Deus, rogai por nós, pecadores, agora e na hora de nossa morte. Amém. Ave Maria, cheia de graça, o Senhor é convosco. Bendita sois vós entre as mulheres, e bendito é o fruto do vosso ventre, Jesus. Santa Maria, Mãe de Deus, rogai por nós, pecadores, agora e na hora de nossa morte. Amém. Ave Maria, cheia de graça, o Senhor é convosco. Bendita sois vós entre as mulheres, e bendito é o fruto do vosso ventre, Jesus. Santa Maria, Mãe de Deus, rogai por nós, pecadores, agora e na hora de nossa morte. Amém. Ave Maria, cheia de graça, o Senhor é convosco. Bendita sois vós entre as mulheres, e bendito é o fruto do vosso ventre, Jesus. Santa Maria, Mãe de Deus, rogai por nós, pecadores, agora e na hora de nossa morte. Amém. Ave Maria, cheia de graça, o Senhor é convosco. Bendita sois vós entre as mulheres, e bendito é o fruto do vosso ventre, Jesus. Santa Maria, Mãe de Deus, rogai por nós, pecadores, agora e na hora de nossa morte. Amém. Glória ao Pai, ao Filho e ao Espírito Santo, como era no princípio, agora e sempre. Amém. Quinto mistério, contemplamos a coroação de Maria como rainha do céu e da terra. Surgiu um grandioso sinal no céu, uma mulher vestida como o sol, tendo a lua sob os seus pés e sobre a cabeça uma coroa de 12 estrelas. Pai nosso que estais nos céus, santificado seja o vosso nome. Venha a nós o vosso reino. Seja feita a vossa vontade, assim na terra como no céu. O pão nosso de cada dia nos dai hoje. Perdoai-nos as nossas ofensas, assim como nós perdoamos a quem nos tem ofendido. E não nos deixeis cair em tentação, mas livrai-nos do mal. Amém. Ave Maria, cheia de graça, o Senhor é convosco. Bendita sois vós entre as mulheres, e bendito é o fruto do vosso ventre, Jesus. Santa Maria, Mãe de Deus, rogai por nós, pecadores, agora e na hora de nossa morte. Amém. Ave Maria, cheia de graça, o Senhor é convosco. Bendita sois vós entre as mulheres, e bendito é o fruto do vosso ventre, Jesus. Santa Maria, Mãe de Deus, rogai por nós, pecadores, agora e na hora de nossa morte. Amém. Ave Maria, cheia de graça, o Senhor é convosco. Bendita sois vós entre as mulheres, e bendito é o fruto do vosso ventre, Jesus. Santa Maria, Mãe de Deus, rogai por nós, pecadores, agora e na hora de nossa morte. Amém. Ave Maria, cheia de graça, o Senhor é convosco. Bendita sois vós entre as mulheres, e bendito é o fruto do vosso ventre, Jesus. Santa Maria, Mãe de Deus, rogai por nós, pecadores, agora e na hora de nossa morte. Amém. Ave Maria, cheia de graça, o Senhor é convosco. Bendita sois vós entre as mulheres, e bendito é o fruto do vosso ventre, Jesus. Santa Maria, Mãe de Deus, rogai por nós, pecadores, agora e na hora de nossa morte. Amém. Ave Maria, cheia de graça, o Senhor é convosco. Bendita sois vós entre as mulheres, e bendito é o fruto do vosso ventre, Jesus. Santa Maria, Mãe de Deus, rogai por nós, pecadores, agora e na hora de nossa morte. Amém. Ave Maria, cheia de graça, o Senhor é convosco. Bendita sois vós entre as mulheres, e bendito é o fruto do vosso ventre, Jesus. Santa Maria, Mãe de Deus, rogai por nós, pecadores, agora e na hora de nossa morte. Amém. Ave Maria, cheia de graça, o Senhor é convosco. Bendita sois vós entre as mulheres, e bendito é o fruto do vosso ventre, Jesus. Santa Maria, Mãe de Deus, rogai por nós, pecadores, agora e na hora de nossa morte. Amém. Ave Maria, cheia de graça, o Senhor é convosco. Bendita sois vós entre as mulheres, e bendito é o fruto do vosso ventre, Jesus. Santa Maria, Mãe de Deus, rogai por nós, pecadores, agora e na hora de nossa morte. Amém. Ave Maria, cheia de graça, o Senhor é convosco. Bendita sois vós entre as mulheres, e bendito é o fruto do vosso ventre, Jesus. Santa Maria, Mãe de Deus, rogai por nós, pecadores, agora e na hora de nossa morte. Amém. Glória ao Pai, ao Filho e ao Espírito Santo, como era no princípio, agora e sempre. Amém. Infinitas graças vos damos, soberana Rainha, pelos benefícios que recebemos de vossas mãos liberais. Dignai-vos agora e para sempre tomar-nos debaixo do vosso poderoso amparo, e para mais vos agradar, vos saudamos com uma salve, Rainha. Salve, Rainha, Mãe de Misericórdia, vida, doçura e esperança nossa salve. A vós bradamos os degredados filhos de Eva, a vós suspiramos, gemendo e chorando neste vale de lágrimas. Eia, pois, advogada nossa, esses vossos olhos misericordiosos a nós volvei, e depois desse desterro, mostrai-nos Jesus, bendito o fruto do vosso ventre. Ó clemente, ó piedosa, ó doce sempre Virgem Maria, rogai por nós, Santa Mãe de Deus, para que sejamos dignos das promessas de Cristo. Amém. Em nome do Pai, do Filho e do Espírito Santo. Amém.

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5: Seja uma vida estéril, ser útil, deixa rastro, ilumina com o resplendor da tua fé e do teu amor. São José Maria Escrivá.
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0: Bom dia, pelo horário de Brasília, 6:30, quarta-feira, 5 de agosto de 2026, é hora de notícias, aqui na Rádio Canção Nova. Redescobrir a oração como dimensão fundamental da nossa humanidade, foi a exortação do Papa na catequese de hoje no Vaticano. Comitê de Política Monetária do Banco Central deve promover o quarto corte seguido na taxa básica de juros da economia. O rodízio municipal de veículos segue suspenso nesta quarta-feira em São Paulo, conforme previsão divulgada pela Prefeitura. E o IMET acompanha a formação de um sistema de baixa pressão que poderá dar origem a um ciclone-bomba, que ocorre quando um sistema de baixa pressão se intensifica rapidamente em um curto período de tempo. E a Copa do Brasil, primeiras vagas nas quartas de final, estão definidas. Na próxima meia hora, você acompanha essas outras notícias comigo, José Eduardo e Thales Augusto, que opera o áudio aqui nos estúdios da Rádio Canção Nova, Cachoeira Paulista, São Paulo, uma emissora da Rede Canção Nova de Rádio, jornalismo a serviço da vida e da esperança. O Papa Leão retomou a catequese sobre a Constituição Conciliar, sobre a liturgia Sacrosanto Concilium, na audiência geral desta quarta-feira, realizada na Basílica de São Pedro, devido ao calor. Acompanhe a tradução das palavras do Pontífice com Túlio Fonseca, do Vatican News.
1: Retomamos o ciclo de catequeses sobre a Constituição Sacrosanctum Concilium do Concílio Vaticano II, refletindo sobre a dimensão eclesial da oração litúrgica. Desde o seu início, a Igreja é movida pelo Espírito Santo a dar graças a Deus em Cristo Jesus. Nos dias atuais, a oração pode parecer para alguns algo irrisório ou inútil, ou então uma mera técnica psicológica para atingir um estado de bem-estar pessoal. Na Sacrosanto Concilium, o termo oração designa toda a ação litúrgica da Igreja, lugar de encontro do homem com Deus. Neste sentido, São Paulo VI desejava que a liturgia das horas, oração pública e cotidiana da Igreja, alimentasse eficazmente a vida espiritual de todo o povo de Deus. Ao longo das diversas horas do dia, ela santifica o tempo da nossa vida. Agora o Santo Padre saúda em italiano os fiéis de língua portuguesa.
2: Um cordial saluto a tutti i fedeli di lingua portoghese.
1: Uma cordial saudação a todos os fiéis de língua portuguesa, em particular aos grupos de escoteiros de Setúbal e aos peregrinos vindos do Rio Grande do Sul. Reavivemos nas nossas famílias e nas nossas comunidades paroquiais a oração litúrgica, que nos une como povo de Deus a caminho. Abençoo-vos de coração.
0: O Papa Leão nomeou o arcebispo de Santa Maria, no Rio Grande do Sul, Dom Leomar Brustolin. Leomar Brustolin, como membro do Conselho Internacional para Catequese da Santa Sé, para um mandato de 5 anos. O anúncio foi feito pelo pró-prefeito do Departamento para Evangelização, Dom Rino Fisichella. Atualmente, o arcebispo também preside a Comissão Episcopal para Animação Bíblico-Catequética da CNBB. E o Papa Leão enviou uma mensagem à Convenção Suprema dos Cavaleiros de Colombo dos Estados Unidos, número 144. Neste ano está sendo realizado em Denver, no Colorado. Na mensagem, o Papa garantiu proximidade espiritual aos participantes, ao recordar o lema da convenção, nele que é um, nós somos um. O Papa refletiu sobre a importância de promover as virtudes da unidade e da caridade, dois princípios fundamentais dos Cavaleiros de Colombo, a maior organização fraternal católica do mundo, fundada pelo beato Michael McGivney. Ao abordar a unidade, o pontífice fez menção à última ceia, quando Jesus rezou pelos apóstolos para que todos fossem um, um dom para ser compartilhado também entre todos os cristãos. O Papa alertou: preservar a unidade nem sempre é fácil e não pode ser dado como garantida, mas cultivado pelo diálogo sincero e humilde. E finalizou dizendo: expresso profunda gratidão pela generosidade constante da ordem de vocês para com os menos afortunados e confio que seus esforços continuarão a dar frutos por muitos anos ainda. E a cidade italiana de Assis recebe o Encontro Nacional de Diáconos.

0: resgatar a perspectiva de viver o serviço, né? Fazer com que a igreja não esqueça nunca que ela é servidora.
1: E como foi para o senhor acolher o convite para levar a experiência brasileira do diaconato a este congresso italiano?
0: Bem, a alegria de receber um convite, né? Eu que sou brasileiro, da diocese de Ilhéus, da cidade de Ubatã, do interior da Bahia, foi uma alegria muito grande receber esse convite. Mas é partilhar, vou estar lançando também um livro na perspectiva do luto, partilhar essa experiência da igreja próxima das dores humanas, do sofrimento humano, sobretudo nesse momento do luto, onde as pessoas precisam da proximidade da igreja, dos ministros ordenados.
1: Para quem ainda não conhece essa vocação, o que o senhor pode dizer do que é o diaconato permanente na igreja e qual a missão que desempenha junto à comunidade?
0: O diácono permanente que foi restituído, né, no Concílio Vaticano II, é uma ponte entre a igreja e a vida concreta, entre o altar e o evangelho da vida, né? Nas diversas comunidades no Brasil e no mundo inteiro, esse ministro ordenado desempenha um papel na igreja, na liturgia, na palavra, na caridade, mas também na vida, sendo um ponte de ligação entre o evangelho e vida.
2: A Signis América Latina e Caribe tem nova diretoria para os próximos 4 anos e desta vez a organização vai ser presidida pelo brasileiro Alessandro Gomes. A Associação Católica que une comunicação, ações sociais e espiritualidades em toda a região. Vamos ouvir o novo presidente sobre os desafios e as metas para este mandato.
3: A presidência da Signis é muito mais do que um cargo. É uma missão de cuidar da comunicação na América Latina e no Caribe, contribuindo com as associadas, com os países associados, os 18 países que hoje são parceiros da Signis América Latina e Caribe, nesse projeto de comunicação, de evangelização por meio da comunicação. Posso dizer que a experiência de 2 mandatos como presidente da Signis Brasil e mais algum tempo antes de ser presidente, como participante, como membro da Signis, me credenciou para estar hoje à frente da Signis América Latina e Caribe. Na verdade, os projetos que foram feitos aqui no Brasil e que são levados aí com muita competência hoje pelo Jason e pela equipe que está lá na Signis Brasil, são modelos e podem ser ampliados e levados para esse novo universo que eu passo a viver a partir de agora como presidente. Um dos desafios claros para mim é a questão financeira. Rádio, TV, cinema, em qualquer outra área, qualquer outro ramo dentro da comunicação da igreja, nós temos mais dificuldade do que os veículos seculares de conseguir verba. Para a gente é um desafio que nós vamos enfrentar fortemente nesse mandato.
2: E a sede da Comunidade Canção Nova Cachoeira Paulista, São Paulo, recebe a partir de hoje a 2ª Conferência Mundial de Intercessão promovida pela Caris. O congresso promete reunir participantes de várias partes do mundo, incluindo padres e bispos. Isaac Vale, do Sistema Canção Nova de Comunicação, ouviu Kátia Zavares, da Caris Brasil.
4: O evento é voltado aos membros das comunidades, além de escolas e grupos de oração da renovação carismática. O tema deste ano foi extraído do Evangelho segundo São Lucas: vai para águas profundas e lançai as vossas redes para a pesca. Os participantes irão partilhar experiências com líderes de diversos países, além de viverem momentos de oração e formação para aprimorar o trabalho dos intercessores. A última conferência foi realizada em 2023, na Costa do Marfim, país da África Ocidental. Em 2026, a comunidade Canção Nova foi o local escolhido para sediar o congresso.
5: Estamos muito felizes porque exatamente vai acontecer num território carismático. Padre Jonas sempre dizia que ele amava a renovação carismática católica. Então não tinha lugar melhor.
4: País da África Ocidental. Em 2019.

0: 2026, a comunidade Canção Nova foi o local escolhido para sediar o congresso.
1: Estamos muito felizes porque exatamente vai acontecer num território carismático. Padre Jonas sempre dizia que ele amava a renovação carismática católica, então não tinha lugar melhor.
0: País da África Ocidental. Em 2026, a comunidade Canção Nova foi o local escolhido para sediar o congresso.
1: Estamos muito felizes porque exatamente vai acontecer num território carismático. Padre Jonas sempre dizia que ele amava a renovação carismática católica, então não tinha lugar melhor.
2: A doutrina social da igreja, com o lema Minha Comunidade Eclesial Transforma o Mundo, o fórum será um espaço propício para fortalecer ações, reunindo vozes de diversas regiões do Brasil em um clima de diálogo e colaboração. Considerando os desafios atuais, a programação será pautada à luz das novas diretrizes gerais da ação evangelizadora da Igreja do Brasil. E a Comissão Episcopal para a Vida e a Família da CNBB, em parceria com a Frente Parlamentar Católica, promove hoje às 11 da manhã em Brasília uma sessão solene em homenagem aos 45 anos da Exortação Apostólica Familiares Consórcio de São João Paulo II e aos 10 anos da Exortação Apostólica Amoris Laetitia do Papa Francisco. O evento busca reconhecer a contribuição dos dois documentos pontifícios para a valorização da família, da dignidade da pessoa humana e para o fortalecimento dos vínculos familiares, além de promover uma reflexão sobre a missão da família na sociedade contemporânea. Cidades, paróquias e dioceses de todo o país vão celebrar a partir do próximo domingo, dia 9, a Semana Nacional da Família. Este momento de catequese, ou melhor, esse momento de destaque à vocação ao matrimônio e à vida família é motivado pela Comissão Episcopal para a Vida e Família da CNBB, por meio da Comissão Nacional Pastoral Familiar. As atividades celebrativas serão realizadas entre os dias 9 e 15 de agosto, com a reflexão do tema Família, torna-te aquilo que és. E o lema, o amor jamais acabará. A temática escolhida está em sintonia com os 10 anos da Exortação Apostólica Amoris Laetitia, do Papa Francisco, e aos 45 anos da Exortação Apostólica Familiares Consórcio de São João Paulo II. Para apoiar as famílias e grupos, a Comissão Nacional da Pastoral Familiar preparou o subsídio Hora da Família, que chega à sua edição de número 30. Mais informações em download do subsídio no site da CNBB. E a Fundação Pontifícia Ajuda a Igreja que Sofre, com o apoio da CNBB, realiza amanhã, quinta-feira, a 12ª edição do Dia de Oração pelos Cristãos Perseguidos. Para marcar esta data, será celebrada uma missa na capela da própria Acre, em São Paulo, às 11 da manhã. A celebração contará com a transmissão do canal da Acre Brasil no YouTube. A fundação convida todos paroquianos e comunidades cristãs do país a participarem da iniciativa. Rezar é dizer que nos importamos e que estamos ao lado dos irmãos que pagam um alto preço por acreditarem em Jesus, frisa a Acne. Mudamos de editoria, 6h45, o Comitê de Política Monetária, o Copom do Banco Central do Brasil, se reúne hoje e deve promover o quarto corte seguido da taxa básica de juros da economia, de 14,25% para 14% ao ano. Essa é a expectativa da maior parte do mercado financeiro. A taxa básica de juros da economia é o principal instrumento do Banco Central para tentar conter pressões inflacionárias que têm efeitos principalmente sobre a população mais pobre. Para definir os juros, a instituição atua com base no sistema de metas. Se as projeções de inflação estão em linha com as metas, é possível baixar os juros. Se estão acima, o Copom tende a manter ou subir a Selic. Empresas com 100 ou mais funcionários têm até 31 de agosto para atualizar informações de remuneração e igualdade de salários entre homens e mulheres. Os dados fornecidos ao Ministério do Trabalho e Emprego irão compor o sexto relatório de transparência

0: salarial e critérios remuneratórios. Para cadastrar os dados, as companhias devem acessar o portal Emprego Brasil voltado aos empregadores. O quinto e último relatório mostrou que a diferença salarial entre homens e mulheres no Brasil é de 21,3% e se mantém no mesmo patamar, próximo de 20% desde 2023. Segundo a legislação, empresas que não publicarem as informações podem ser multadas em valor equivalente até 3% da folha salarial, limitada a 100 salários mínimos. E o rodízio municipal de veículos segue suspenso nesta quarta-feira em São Paulo, conforme a previsão divulgada pela Prefeitura. A decisão foi tomada diante da continuidade da greve dos ferroviários, que seguirá afetando a circulação das linhas 11 Coral, 12 Safira, 13 Jade, da Companhia Paulista de Trens Metropolitanos. A suspensão, lembra a gestão municipal, vale para os dois períodos, das 7 às 10 da manhã e das 5 da tarde às 8 da noite, para carros com finais de placas 5 e 6. A expectativa é que o sindicato dos ferroviários e o governo voltem à mesa de negociação nesta quarta-feira. Falamos agora da previsão do tempo. O INMET informou nesta terça-feira que acompanha a formação de um sistema de baixa pressão que poderá dar origem a um, abro aspas, ciclone bomba, fecho aspas, intenso entre a região sul do Brasil, Argentina, Uruguai e o Oceano Atlântico nos próximos dias. De acordo com o IMET, os maiores impactos no Brasil estão previstos para ocorrer entre os dias 6 e 8 de agosto, principalmente na região sul. A formação do ciclone favorecerá o avanço de uma frente fria com possibilidade de ocorrência de tempestades com raios, rajados de vento e granizo. A previsão de condições favoráveis à ocorrência de tempestades severas, especialmente no sul do Brasil. O ciclone bomba ocorre quando um sistema de baixa pressão se intensifica rapidamente em um curto período de tempo. Embora os modelos indiquem um cenário favorável à formação de ciclone extratropical intenso, a classificação definitiva como ciclone bomba dependerá da confirmação da intensidade da queda de pressão atmosférica durante sua evolução. 6h49, vamos falar da Copa do Brasil?
1: A noite desta terça-feira definiu os dois primeiros classificados para as quartas de final da Copa do Brasil. Atlético Mineiro e Santos, mesmo fora de casa, venceram. Juventude e Remo, respectivamente, buscaram a vaga. O Galo só conseguiu o gol da vitória no último lance do jogo, com o equatoriano Minda. O técnico Eduardo Domingues comemorou a vaga conquistada com um magro 1-0. O Santos também buscou a vaga longe de casa. O Peixe bateu o Remo por 1-0 e segue na competição. Destaque para Neymar, que começou o jogo no banco de reservas, mas entrou para dar a assistência do primeiro gol da partida, que foi marcado por Rony, o único. Nesta quarta-feira, mais 4 classificados serão conhecidos. O Cruzeiro recebe a Chapecoense no Mineirão às 7 da noite. Como o jogo de ida terminou empatado, quem vencer avança. Mesmo cenário para Grêmio e Mirassol, que jogam às 7h30 da noite na Arena em Porto Alegre, e também para Vasco e Fluminense, que medem forças no Clássico Carioca às 9h30 da noite no Maracanã. Neste mesmo horário, em Cuiabá, já que o Fortaleza vendeu o mando de campo, o Leão do Pici enfrenta o Palmeiras. Como na ida, o Verdão fez 3-0, a vaga já ficou bem encaminhada. Agência Rádio Web, com informações da Copa do Brasil, Daniela Esperon.
0: Às 6h50, voltamos com a nossa editoria religiosa. Começou em Assis, na Itália, o Encontro Franciscano da Juventude. Milhares de jovens participam de uma série de atividades e momentos de oração. O ponto alto do evento será a presença do Papa Leão amanhã. A repórter Vanessa Andrade conversou com Frei Luca e traz os detalhes.
2: Frei Luca, você pode explicar para a gente o que é esse evento e o que nós esperamos para a sua juventude?
3: Este evento está inserido nas celebrações dos 800 anos da morte de São Francisco. Pensamos em algo voltado especialmente para os jovens, recordando o que aconteceu em 1221, quando Francisco reuniu cerca de 5 mil frades de toda a Europa em torno da Porciúncula para compartilhar a esperança do Evangelho e o carisma franciscano. Eles chegaram sem ter onde dormir. Por isso, aquele encontro ficou conhecido como o Capítulo das Esteiras, porque todos dormiram a céu aberto, enquanto o povo de Assis lhes oferecia alimento. Foi uma experiência muito bonita, pois cada um voltou ao seu país, levando a alegria do Evangelho vivido na fraternidade. Nossa intenção é fazer reviver essa experiência entre a juventude da Europa. Hoje muitos dizem que a fé está se apagando e que os jovens já não se interessam por Deus. Mas o que vemos aqui é exatamente o contrário. Jovens vindos de toda a Europa e também de outros países, acolhendo com entusiasmo essa proposta.
2: E qual é a expectativa do Papa para chegar para esse evento com os jovens aqui?
4: Allora, noi non ci aspettavamo che il Papa venisse.
3: A verdade é que não esperávamos que ele aceitasse o convite. Nós o convidamos para todos os eventos franciscanos deste ano, mas ele acolheu justamente este encontro. Estamos muito honrados e cheios de expectativa. Ao mesmo tempo, queremos nos deixar surpreender pelas palavras que ele dirigirá, especialmente aos jovens. O primeiro momento será na praça, onde o Papa responderá às perguntas dos jovens. Depois, na Basílica, ele se encontrará com todos os participantes do evento e presidirá a Santa Missa da Festa da Transfiguração do Senhor.
0: E há cerca de um ano para a Jornada Mundial da Juventude de Seul, na Coreia do Sul, no Rio de Janeiro, uma celebração no Santuário Cristo Redentor reuniu jovens e peregrinos para renovar o espírito missionário e iniciar a contagem regressiva rumo ao encontro 2027. Acompanhe a reportagem de Vinícius Cruz.
5: Como gesto simbólico, o monumento recebeu as cores da bandeira sul-coreana, representando a união entre os povos por meio da fé.
6: Faltando um ano, a gente está se mobilizando, fazendo campanha, correndo atrás de dinheiro é caro, não é brincadeira, a Coreia é longe, mas a gente vai conseguir, a providência de Deus não vai faltar.
5: O presidente da Comissão Episcopal para a Juventude da CNBB destacou a preparação para o maior encontro de jovens católicos do mundo.
7: A vida é feita de desafios, a vida é feita de sonhos. Juventude, vamos sonhar, é possível e vai ser importante, porque encontrar-se com Cristo muda a vida de todos nós.
5: 13 anos depois, o Cristo Redentor volta a ser um símbolo de esperança para uma nova geração que já começa a se preparar para viver essa experiência na Coreia do Sul. Carlos participa da JMJ. Em 2013, viveu um momento inesquecível ao compartilhar seu testemunho com o Papa Francisco.
8: Para 3,5 milhões de jovens foi a coisa mais incrível da vida. Estamos programando para ir para Seul, espero que seja uma jornada edificante.
5: A Jornada Mundial da Juventude de Seul será realizada entre os dias 3 e 8 de agosto de 2027. Uma continuidade à missão iniciada por João Paulo II, aproximar os jovens da Igreja e de Cristo.
0: Projeto Dai-me Almas, chegamos aos 6%. Daqui a pouquinho o programa Sorrindo para a Vida, atualizando a porcentagem do projeto. Pelo horário de Brasília, 6h55, chegamos ao final do jornal Canção Nova desta quarta-feira. Apresentação e produção minha, José Eduardo. Obrigado, Thales Augusto, pelos trabalhos técnicos, jornalista responsável, Marcelo Tel. Outras informações, acesse noticias.cancaonova.com. Um ótimo dia. 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
9: Levanto os olhos aos montes. De onde vem meu socorro? Meu socorro vem do Senhor, que fez o céu e a terra. Salmo 121, versículo 1 ao 2.
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Pai das misericórdias e Deus de toda a consolação, ouvindo-nos. Seja bem-vindo você que veio ao santuário nesta manhã geladinha aqui em Cachoeira Paulista, né? Tem sol, mas está frio. E a você que nos acompanha pelos meios de comunicação, rádio, TV, internet, obrigado pela companhia. Viva intensamente, espiritualmente, esta celebração. Vamos juntos celebrar e vivenciar a alegria de estarmos com Deus.

0: Em nome do Pai, do Filho e do Espírito Santo.
1: Amém.
0: O Deus da esperança que nos cumula de toda alegria e paz em nossa fé, pela ação do Espírito Santo, estejam convosco.
1: Bendito seja Deus que nos reuniu no amor de Cristo.
0: Irmãos e irmãs, o Senhor Jesus, que nos convida à mesa da palavra e da Eucaristia, nos chama a segui-lo fielmente. Reconheçamos ser pecadores e invoquemos com confiança a misericórdia do Pai.

0: Deus Todo-Poderoso, tenha compaixão de nós, perdoe os nossos pecados e nos conduza à vida eterna. Amém. Oremos. Então, na nossa Eucaristia, vamos colocar todas as nossas motivações, intenções, também essas que estão sobre o altar. E de modo particular, quero rezar por todos os missionários e missionárias aqui da Canção Nova, os padres, os leigos, todos aqueles que trabalham nesse bonito serviço de evangelização com a comunicação social. Vamos rezar por ela. Ontem, inclusive, celebramos o dia do padre. Lembramos aqui de coração todos os padres aqui da Canção Nova. Colocando todos nas mãos de Maria, nossa mãe, cuja festa hoje celebramos a dedicação da Basílica de Santa Maria Maior. Senhor, perdoai os pecados dos vossos servos e servas, e como não podemos agradar-vos por nossas obras, sejamos salvos pela intercessão da Mãe do vosso Filho Jesus Cristo. Ele, que é Deus e convosco vive e reina, na unidade do Espírito Santo, por todos os séculos dos séculos.
1: Amém.
2: Leitura do livro do profeta Jeremias. Naquele tempo, diz o Senhor, serei Deus para todas as tribos de Israel, e elas serão meu povo. Isso diz o Senhor. Encontrou perdão no deserto o povo que escapara à espada. Israel encaminha-se para o seu descanso. O Senhor apareceu-me de longe. Amei-te com amor eterno e te atraí com a misericórdia. De novo te edificarei. Serás reedificada, ó jovem nação de Israel. De novo teus tambores ornarão as praças e sairás entre grupos de dançantes. Hás de plantar vinhas nos montes de Samaria. Os cultivadores hão de plantar e também colher. Virá o dia em que gritarão os guardas no monte Efraim. Levantai-vos, vamos a Sião, vamos ao Senhor nosso Deus. Isto diz o Senhor, exultai de alegria por Jacó, aclamai a primeira das nações. Tocai, cantai e dizei, salva Senhor teu povo, o resto de Israel. Palavra do Senhor.
3: Graças a Deus.

Pois na verdade o Senhor remiu Jacó e o libertou do poder do prepotente. Voltarão para o monte de Sião, entre brados e cantos de alegria, afluirão para as bênçãos do Senhor.

0: O Senhor esteja convosco.
1: Ele está no meio de nós.
0: Proclamação do Evangelho de Jesus Cristo segundo Mateus.
1: Glória a vós, Senhor.
0: Naquele tempo, Jesus retirou-se para a região de Tiro e Sidônia. Eis que uma mulher cananeia, vindo daquela região, pôs-se a gritar: Senhor, filho de Davi, tem piedade de mim. Minha filha está cruelmente atormentada por um demônio. Mas Jesus não lhe respondeu palavra alguma. Então seus discípulos aproximaram-se e lhe pediram: Manda embora essa mulher, pois ela vem gritando atrás de nós. Jesus respondeu: Eu fui enviado somente às ovelhas perdidas da casa de Israel. Mas a mulher, aproximando-se, prostrou-se diante de Jesus e começou a implorar: Senhor, socorre-me. Jesus lhe disse: Não fica bem tirar o pão dos filhos para jogá-lo aos cachorrinhos. A mulher insistiu: É verdade, Senhor, mas os cachorrinhos também comem as migalhas que caem da mesa dos seus donos. Diante disso, Jesus lhe disse: Mulher, grande é a tua fé, seja feito como tu queres. E desde aquele momento, sua filha ficou curada. Palavra da salvação.
1: Glória a vós, Senhor.

0: Caros irmãos e irmãs que aqui estão hoje celebrando conosco a Eucaristia, caríssimos padres concelebrantes, muita alegria estar aqui hoje celebrando com todos vocês esta Eucaristia. Nós que temos a missão de trabalhar com a comunicação, né? No meu caso, dentro da Comissão Episcopal para a Comunicação, lá da CNBB, e também como paulino. E aqui todos os que trabalham aqui nos meios de comunicação da Canção Nova, né? É um desafio muito grande, hoje, trabalhar com a comunicação, especialmente dentro desse tempo que vivemos hoje, com o desenvolvimento das novas tecnologias, especialmente com a inteligência artificial, né? São muitos os desafios. E aqui estamos justamente para buscar na Eucaristia a força que precisamos para evangelizar. E vamos deixar então que a palavra de Deus ilumine hoje o nosso dia, ilumine a nossa vida de missionários e missionárias. Nós e todos aqui estão aqui também, né? Todos somos chamados a ser esses missionários e missionárias, discípulos e discípulas de Jesus, e levar a palavra de Jesus para todas as pessoas, por meio, sobretudo, do nosso testemunho. E parto deste pensamento muito bonito da primeira leitura que escutamos. Amei-te com amor eterno e te atraí com misericórdia. Bonita na frase, né? O amor e a misericórdia de Deus, na primeira leitura, o profeta Jeremias, né? São manifestados concretamente na caminhada do povo de Israel, que faz a experiência do exílio. O amor de Deus, nós vemos no profeta, no seu livro, o amor de Deus é fiel, constante, eterno, sem fim. É amor que oferece consolo, perdão e reacende a esperança e a alegria de um recomeço. Essa é a forma de Deus agir, não só no passado, também nos dias de hoje. E esse amor de Deus é manifestado em Jesus, nas suas relações concretas com as pessoas. E não só naquelas que pertencem ao povo de Israel. Essa que é a novidade que Jesus nos traz. Não só aquelas que pertencem ao povo de Israel, mas a todas as nações. É o que vemos hoje no encontro de Jesus com a mulher cananeia. A mulher que suplica a cura da filha, nós ouvimos no Evangelho, põe-se a gritar, né? Senhor, filho de Davi, tem piedade de mim, tem compaixão. Esta mulher que veio de longe se encontra com Jesus. E é interessante que Jesus inicialmente faz silêncio. E mesmo diante do silêncio de Jesus, a mulher insiste. E a própria expressão da mulher, quando ela diz, filho de Davi, né, filho de Davi, tem piedade de mim, esse filho de Davi indica que a mulher reconhece que Jesus de fato é o Messias, e que a missão do Messias, pelo menos tinha essa concepção, se limitava a Israel. E Jesus também confirma isso, quando Jesus diz, eu fui enviado somente às ovelhas perdidas da casa de Israel. Então parece que o milagre aqui não vai acontecer, né? Parece que tem um fechamento inicialmente, mas a mulher não desiste. Ela acredita que apesar de ser cananeia, a graça divina pode se manifestar. E ainda se prostra diante de Jesus e humildemente insiste dando aquela resposta que comove Jesus. Os cachorrinhos também comem as migalhas que caem da mesa dos seus donos. Lembremos que os judeus viam os estrangeiros como idólatras em seus costumes, por isso eram tratados como cachorros. Era algo cultural da época, né? Embora esse contexto seja de uma conversa dura de Jesus com os discípulos e os presentes, no Evangelho Jesus usa o termo no diminutivo, cachorrinho, né? Num sentido que não ofende as pessoas. Porém, diante da humildade desta mulher, da sua grande fé, Jesus atende, mostrando que a salvação vem para todos. Para todos. A missão do Messias é para beneficiar todas as nações. O amor e a misericórdia de Deus é para todos. Também para nós que estamos aqui hoje. O amor e a misericórdia de Deus é para nós, e quando a gente entra nesta igreja, vê esse grande painel aqui, né? Esse mosaico, alguém sendo abraçado com o amor e a misericórdia de Deus. Que bonito que é, né? Estar aqui e sentir a misericórdia, o Senhor que nos acolhe. Justamente a primeira vez aqui eu entrei nessa igreja, quando eu olhei para esta imagem, né? A gente sente de fato o rosto amoroso e misericordioso de Deus, né? Que se manifesta em Jesus. Mas é claro, uma misericórdia, Jesus nos abraça com o seu amor, com a sua misericórdia, nos dá o perdão, perdoa sempre, claro, precisamos sempre estar com o coração arrependido, querer também mudar a vida, mas também sermos testemunhas deste amor e dessa misericórdia para com os nossos irmãos e irmãs. Que possamos, caros irmãos e irmãs, nós sermos de fato essa misericórdia de Deus, estarmos também nós abertos aos nossos irmãos, a todos. Infelizmente, hoje, às vezes, também em virtude das redes sociais, né, os que estão, às vezes, fechados em bolhas, né, grupos fechados, não. O Senhor nos chama a estarmos também abertos a todos, a todos. Começando daquele irmão que está do nosso lado. E a gente vai estar de bem com o irmão e a irmã à medida em que a gente amar esse irmão, essa irmã, e à medida em que a gente também perdoar e nós formos também sinais dessa misericórdia de Deus. O mundo necessita cada vez mais de misericórdia, de amor. E a gente espera que venha de Deus. Vem. Mas esse amor e a misericórdia acontecem no mundo por meio de nós. Concretamente, por meio das nossas palavras e ações. Claro, de um amor que vem da força do Senhor, que é amor e misericórdia, né? Então que possamos buscar em Deus essa liberdade. Imagina assim, as pessoas que têm a capacidade de perdoar são as pessoas mais livres que existem, que não devem nada a ninguém, né? Perdão. Até o Pai Nosso, antigamente, a gente rezava, né? Perdoai as nossas dívidas como nós perdoamos os nossos devedores. Como é bom não ter dívida, né? Como é bom estar livre. Então vamos pedir ao Senhor essa capacidade de sermos comunicadores deste amor. Falávamos de comunicação no início, comunicadores da misericórdia de Deus. Tem uma passagem bonita e estou terminando, do Dia Mundial das Comunicações de 2016, que diz assim: o amor, por sua natureza, é comunicação. Olha, amor é comunicação. Leva a abrir-se, não se isolando. É? O amor leva a esse perdão também, né? Que não nos isola mais, mas nos reconcilia. E diz: e se o nosso coração e os nossos gestos forem animados pela caridade, pelo amor divino, a nossa comunicação será portadora da força de Deus. A nossa comunicação será portadora da força de Deus. Que nós possamos transmitir por meio das nossas relações humanas, no contato com as outras pessoas, este amor, essa misericórdia de Deus, levar em frente essa comunicação interpessoal que nos ajude a construir comunhão, que nos ajude a caminhar juntos. Também desejo também a todos os comunicadores, os padres, leigos e leigas aqui da Canção Nova, que possam, de fato, serem esses comunicadores que levam a força de Deus a todas as pessoas por meio da comunicação. Que o Senhor nos ajude. Nós lembramos hoje de Maria, nossa mãe, ela que trouxe Jesus, que é para nós a referência concreta da misericórdia de Deus, ela que soube ouvir a palavra de Deus e colocar em prática, também nos ajude nesse caminho, para que possamos melhorar sempre mais a nossa vida, a vida ao nosso redor, a vida do mundo. Amém.
1: Amém. Amém.
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0: Orai, irmãos e irmãs, para que o meu e vosso sacrifício seja aceito por Deus Pai Todo-Poderoso.
1: Receba o Senhor por tuas mãos este sacrifício, para a glória do seu nome, para o nosso bem e de toda a sua santa igreja.
0: Acolhei, Senhor, as orações do vosso povo com a oblação deste sacrifício, para que, por intercessão da bem-aventurada Virgem Maria, Mãe do vosso Filho, todos sejam atendidos em suas preces e confirmados em suas súplicas, por Cristo nosso Senhor.
1: Amém.
0: O Senhor esteja convosco.
1: Ele está no meio de nós.
0: Corações ao alto.
1: O nosso coração está em Deus.
0: Demos graças ao Senhor nosso Deus.
1: Nosso dever e nossa salvação.
0: Na verdade, é digno e justo, é nosso dever e salvação dar-vos graças sempre em todo lugar, Senhor Pai Santo, Deus Eterno e Todo-Poderoso, e proclamar-vos admirável na perfeição dos vossos santos. Na comemoração da bem-aventurada Virgem Maria, exaltamos ainda mais vossa clemência, inspirando-nos no hino que ela mesma cantou em vosso louvor. De fato, fizestes grandes coisas por toda a terra, e de geração em geração manifestastes a vossa infinita misericórdia quando olhastes para a humildade de vossa serva e nos destes, por meio dela, o autor da salvação da humanidade, vosso Filho Jesus Cristo, Senhor nosso. Por ele, os coros dos anjos adoram a vossa grandeza e se alegram eternamente na vossa presença. Concedei-nos também a nós associar-nos a seus louvores, cantando a uma só voz.

0: Na verdade, vós sois santo, ó Deus do universo, e tudo o que criastes proclama o vosso louvor. Porque por Jesus Cristo, vosso Filho e Senhor nosso, e pela força do Espírito Santo, dais vida e santidade a todas as coisas, e não cessais de reunir para vós um povo que vos ofereça em toda parte, do nascer ao pôr do sol, um sacrifício perfeito. Por isso, ó Pai, nós vos suplicamos, santificai pelo Espírito Santo as oferendas que vos apresentamos para serem consagradas, a fim de que se tornem o corpo e o sangue de vosso Filho, nosso Senhor Jesus Cristo, que nos mandou celebrar estes mistérios.
1: Enviai o vosso Espírito Santo.
0: Na noite em que ia ser entregue, Jesus tomou o pão, pronunciou a bênção de ação de graças, partiu e o deu a seus discípulos, dizendo: tomai todos e comei, isto é o meu corpo, que será entregue por vós.

Do mesmo modo, no fim da ceia, ele tomou o cálice em suas mãos, pronunciou a bênção de ação de graças e o deu a seus discípulos, dizendo: Tomai todos e bebei. Este é o cálice do meu sangue, o sangue da nova e eterna aliança, que será derramado por vós e por todos para a remissão dos pecados. Fazei isto em memória de mim.

0: Mistério da fé. Anunciamos, Senhor, a vossa morte e proclamamos a vossa ressurreição.
1: Vinde, Senhor Jesus.
0: Celebrando agora, ó Pai, o memorial da paixão redentora do vosso Filho, da sua gloriosa ressurreição e ascensão ao céu, e enquanto esperamos sua nova vinda, nós vos oferecemos em ação de graças este sacrifício vivo e santo.
1: Aceitai, ó Senhor, a nossa oferta.
0: Olhai com bondade a oblação da vossa igreja e reconhecei nela o sacrifício que nos reconciliou convosco. Concedei que, alimentando-nos com o corpo e o sangue do vosso Filho, repletos do Espírito Santo, nos tornemos em Cristo um só corpo e um só Espírito.
1: O Espírito nos una num só corpo.
2: Que o mesmo Espírito faça de nós uma eterna oferenda, para alcançarmos a herança com os vossos eleitos. A Santíssima Virgem Maria, Mãe de Deus, São José, seu esposo, os vossos santos apóstolos e gloriosos mártires e todos os santos, que não cessam de interceder por nós na vossa presença.
1: Fazei de nós uma perfeita oferenda.
3: Nós vos suplicamos, Senhor, que este sacrifício da nossa reconciliação estenda a paz e a salvação ao mundo inteiro. Confirmai na fé e na caridade a vossa igreja, que caminha neste mundo com o vosso servo Papa Leão, nosso bispo Vladimir, nosso bispo emérito Dom Beni, nosso bispo Valdir, que preside esta Eucaristia, com os bispos do mundo inteiro, os presbíteros e diáconos, os outros ministros e o povo por vós redimido.

0: O banquete da Eucaristia é sinal de reconciliação e vínculo de união fraterna. Unidos como irmãos e irmãs, rezemos juntos como o Senhor nos ensinou. Pai nosso que estais nos céus, santificado seja o vosso nome. Venha a nós o vosso reino, seja feita a vossa vontade, assim na terra como no céu. O pão nosso de cada dia nos dai hoje. Perdoai-nos as nossas ofensas, assim como nós perdoamos a quem nos tem ofendido. E não nos deixeis cair em tentação, mas livrai-nos do mal. Livrai-nos de todos os males, ó Pai, e dai-nos hoje a vossa paz. Ajudados pela vossa misericórdia, sejamos sempre livres do pecado e protegidos de todos os perigos, enquanto aguardamos a feliz esperança e a vinda do nosso Salvador Jesus Cristo.
1: Vosso é o reino, o poder e a glória para sempre.
0: Senhor Jesus Cristo, dissestes aos vossos apóstolos: eu vos deixo a paz, eu vos dou a minha paz. Não olheis os nossos pecados, mas a fé que anima a vossa igreja. Dai-lhe, segundo o vosso desejo, a paz e a unidade. Vós que sois Deus, com o Pai e o Espírito Santo.
1: Amém.
0: A paz do Senhor esteja sempre convosco.
1: O amor de Cristo nos uniu. Cordeiro de Deus, que tirais o pecado do mundo, tende piedade de nós.
0: Cordeiro de Deus, que tirais o pecado do mundo, tende piedade de nós.
1: Cordeiro de Deus, que tirais o pecado do mundo, dai-nos a paz.
0: Felizes os convidados para a ceia do Senhor. Eis o Cordeiro de Deus que tira o pecado do mundo.
1: Senhor, eu não sou digno de que entreis em minha morada,
0: mas dizei uma palavra e serei salvo.

0: Oremos. Senhor, ao receber os sacramentos celestes, pedimos vossa clemência para que, alegrando-nos com a comemoração da bem-aventurada Virgem Maria, imitemos as suas virtudes e colaboremos generosamente no mistério da nossa redenção. Por Cristo nosso Senhor.
1: Amém.
0: Oração ao Pai das Misericórdias. Pai das Misericórdias e Deus de toda a consolação, ouvi a súplica confiante que vos apresentamos neste momento. Acolhei este povo que vem cheio de fé e esperança ao vosso santuário. Consolai os aflitos, socorrei os necessitados, enxugai as lágrimas aqui derramadas. Amparai os fracos e recebei em vossos braços paternos este filho pródigo que volta para vós. Dai-nos a graça de sermos instrumentos da vossa misericórdia na vida dos nossos irmãos, para que assim o vosso nome seja amado em nossa família e em nossa nação. Tudo isso vos pedimos por vosso Filho Jesus Cristo, que convosco vive e reina, na unidade do Espírito Santo. Amém. Pai das misericórdias e Deus de toda consolação, ouvi-nos. E agora então vamos dar a bênção dos objetos. Podemos tomar nas mãos, né, e levantar, e vamos acompanhar então a oração. Bendito sois, Senhor, fonte e origem de toda a bênção, pois vos alegrais com o vigor da piedade dos vossos fiéis. Permanecei ao lado deles e concedei que eles usem estes sinais de fé e piedade para transformar-se na imagem do vosso Filho, que vive e reina para sempre. Amém.
2: Nós agradecemos imensamente a Dom Valdir José pela visita. Para quem não sabe, Dom Valdir é bispo da Diocese de Campo Limpo, aqui em São Paulo, e é o presidente da Comissão Episcopal da Comunicação da Conferência Nacional dos Bispos do Brasil. Padre Adriano Zandoná, que tem a responsabilidade da formação do clero da Canção Nova, convidou Dom Valdir para, nesta manhã, estar conosco, celebrar a Eucaristia, conviver conosco e proporcionar uma formação para os padres da nossa comunidade. Então, em nome da Canção Nova, seja bem-vindo sempre. Muito obrigado pela disponibilidade do senhor, muito obrigado pelo seu pastoreio. Que Deus abençoe sempre o seu ministério. E receba da Canção Nova, do nosso Santuário do Pai das Misericórdias, uma lembrança.
0: Muito obrigado, Padre Wagner. Obrigado, Padre Adriano, né, pela acolhida, todos os padres, o reitor, né, todos os padres e leigos aqui na Canção Nova. E, de fato, é um grande desafio a comunicação, né, e estamos lá na CNBB e agradecemos também a presença da Canção Nova em todos os momentos que a igreja no Brasil vive, né, especialmente aqueles momentos mais importantes. A Canção Nova sempre está lá cobrindo os acontecimentos, criando essa comunhão dentro da igreja, né? Porque comunicação é isso mesmo, né? Por meio da comunicação, estarmos unidos como igreja. E a Canção Nova está ali sempre presente, tá? Muito obrigado de coração, tá bom? O Senhor esteja convosco.
3: Ele está no meio de nós.
0: Senhor, derramai abundantemente a graça celeste sobre os vossos fiéis, para que vos louvem os seus lábios, vos glorifique a sua alma e vos exalte também a sua vida. E porque é vosso dom tudo o que somos, seja para vós tudo o que vivemos. Por Cristo nosso Senhor.
1: Amém. Amém.
0: E a bênção de Deus Todo-Poderoso, Pai, Filho e Espírito Santo.
1: Amém. Amém.
4: A alegria do Senhor é a vossa força, ide em paz e o Senhor vos acompanhe.
3: Graças a Deus.

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7: 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Livro do profeta Jeremias, capítulo 33, versículo 3.
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0: vivendo no dia de hoje? Quais são as realidades que você está vivenciando no dia de hoje? Que a sua principal intenção seja viver cada momento da sua história, cada circunstância, numa única intenção: viver na presença de nosso Senhor Jesus Cristo. Isso muda tudo. Nos momentos de luta, de labor, trabalho, muita gente já aí vivenciando um dia árduo, talvez, ou aqueles que nos acompanham depois de um longo dia de luta, esta certeza, a cada instante, cada momento, na presença de nosso Senhor Jesus, é Ele quem nos garante, de fato, a alegria verdadeira e a salvação qual nós necessitamos. Estamos começando mais um programa Sorrindo para a Vida, nesta quarta-feira, dia da Divina Providência. Nós aprendemos com nosso Pai Fundador uma atualidade muito importante: viver da Providência, no ar totalmente nas mãos de nosso Senhor Jesus Cristo, e ar que Ele cuida de nós. Também convido você, já do programa, a colocar sua vida nas mãos de Deus, confiando que Deus está cuidando de tudo. Respira fundo e tenha certeza: Deus cuida de mim. Pedimos a intercessão de José no dia de hoje, patrono da nossa igreja, que ele possa interceder pela providência na sua vida, na sua casa, nas realidades. Não sozinha nesta bancada, hoje está pra lá de especial, minha gente. Eu começo que eu pedi, falei: padre, o senhor pode nos abençoar? Gente, oração latim, bênção em latim. Só pra vocês verem que hoje nós estamos pra lá de unidos daquilo que é também a espiritualidade da nossa Igreja Católica. Wagner Ferreira, bom dia, padre.
1: Bom dia, Valdênia, bom dia a todos da bancada, bom dia a todos os irmãos e irmãs que fazem o Sistema Canção Nova acontecer, comunicando lindamente a boa nova do Evangelho. Então é com alegria que estamos aqui para viver esse momento de graça, de oração, de promoção e evangelização.
0: Que bênção. Opa, eu percebi que o senhor estava cobrando na Santa Missa. Hoje nós tivemos a alegria de ter aqui no Sistema Nova de Comunicação. Digo no sistema, porque a gente transmite pela TV, transmitimos de Canção Nova de rádio. Mas aqui em nossa casa nós tivemos a alegria de receber o bispo, não é?
1: Sim, o de José é o bispo de Campo Limpo, aqui do estado de São Paulo, diocese de Campo Limpo. Ele é religioso, é paulino e é também presidente da Comissão Episcopal para a Comunicação da CBB. Portanto, ele já esteve aqui na Canção Nova, na sede da Canção Nova, e voltou para dar uma formação aos nossos padres. Às quartas-feiras, nós padres temos uma formação, porém, uma vez por mês, pelo menos, nós temos uma formação especial, específica. Trazemos pessoas, bispos, padres, teólogos, refletirem com temas assim importantes. Dom Valdir veio para refletir conosco sobre a questão da evangelização através da comunicação, mas particularmente o desvio da inteligência artificial. Então, que ele presidiu a Eucaristia no Santuário do Pai das Misericórdias, temos a alegria de receber a visita do bispo.
0: Maravilha, que nova unida também à igreja, mas ao Padre Papa, que trouxe em sua primeira isca também essa reflexão, esse desafio, orientação da realização nesses meios de inteligência artificial, nesses tempos de nós lidamos com isso. Reze pela comunidade Canção Nova no dia de hoje, hein? Terminar de apresentar a banca. Ô, padre, eu queria que o senhor desse uma palavra aos nossos sócios, que nós ainda estamos celebrando 100% de jogo.
1: Exatamente, e eu fiz questão de vir aqui no programa Sorrindo para a Vida, para, em nome de toda a Canção Nova, agradecer imensamente os 100% do mês de julho. Isso é sinal da providência de Deus, sem dúvida alguma, mas é um sinal do amor que o povo de Deus tem para com a Canção Nova, o compromisso que o povo de Deus tem com a evangelização, a evangelizadora da Canção Nova. Então, muito obrigado a você que é sócio, que é sócia, evangelizador, evangelizadora, a vocês que fazem o seu algo a mais sempre. Olha, foi uma campanha linda. Viajando na segunda-feira, portanto, eu soube dos 100%, fiquei muito, muito feliz e rezei intensamente pedindo a Deus também toda a providência, você que é sócio, contribui para você, que ajuda, que reza conosco, Canção Nova.
0: Maravilha, é isso mesmo. Seguimos agradecemos, rezando, e é claro, seguimos contando com a sua nesse mês de agosto. Padre, já aceita um café?
1: É, já tá?
0: Não, sem açúcar. Tem açúcar aqui do lado.
1: Mas é que...
0: Depois, né?
1: É porque eu...
0: Depois. Quando fala que é sem açúcar, eu tô assim, mais ou menos.

0: Acho que o padre queria adotante. A Ana Lúcia pensa assim, não. Eu passei.
1: Não, é porque eu tenho tomado café cafeinado.
0: Ah,
1: entendeu?
0: Então, tá certo.
1: Eu evito o café normal.
0: O café normal? Opa, enquanto eu sirvo a Ana Lúcia,
1: isso.
0: Qual que é a palavra que a gente vai meditar hoje?
1: Hoje vamos meditar a carta do apóstolo São Paulo aos Gálatas, capítulo 3, do versículo 23. Começa no versículo 23, vai até o capítulo 4, versículo 7. Capítulo 3, versículo 23, até o capítulo 4, versículo 7. Hoje, a igreja celebra a memória, mesmo sendo fativa, né? Mas a memória da dedicação da Basílica de Santa Maior.
0: Oh.
1: É a Basílica romana, uma Basílica papal, que, portanto, nós vamos, à luz dessa palavra da carta do apóstolo, meditar sobre a nossa querida mãe, a bem-aventurada Virgem Maria, para nós entender a ação, né, dessa salvação com a realidade, né, dedicação à Basílica de Santa Maior e a missão da Virgem Maria no projeto da salvação.
0: Maravilha, você já vai pegando aí a palavra de Deus, vai abrindo, vai se preparando para rezar com a gente. O padre tá café, mas ela é das minhas. Passa a sua chica.
2: Eu não fico não, Val, não fico não.
0: Bom dia, Ana, bem-vinda.
2: Bom dia, Valdênia, bom dia, tudo sorrindo pra vida. Aquele abraço de Gravatá, Pernambuco, acabo de chegar de lá. E a gente, de tudo quanto era no encontro, acampamento de Grandes do Mal, tava junto com o padre Bruno, padre Rafael Vitor. Tinha gente de Alagoas, sei lá, do Piauí, gente da Bahia. Nossa, que lindo foi encontrar com vocês. Estou trazendo aqui doações, o Gil Vieira, que está passando um momento difícil na sua saúde, está com câncer, e pede que nós rezemos por ele, deixou a sua doação. Francesca, lá de Alagoas. Já estou passando, todo mundo fala assim, entrega para o Val. Então, estou passando as mãos.
0: Em mãos.
2: Em mãos da Val aqui. Muito bom estar com vocês. Eu estive em Simbres. Gente, eu queria muito estar o lugar das aparições de Nossa Senhora em Simbres. Então, eu tive esse presente de Nossa Senhora. Junto com a família do Bruno, nós fomos. Ironia também, nós fomos lá. Convido todo mundo. Se você pode, vá visitar Simbres, no município de Pesqueira, em Pernambuco. É lindíssimo, de muito presente de Nossa Senhora. Eu vou ter tecido de lá. Na semana que vem, em Cruz das Almas, no Celebra Cruz das Almas, na Bahia, Bahia, junto com Paulo Avelino, Diácono Lã, Missão Recomeçar. E já deixar um convite, dia 15, eu estou no Rio Grande do Norte, aí, com o pessoal da Missão de Natal, fazendo show junto com vocês. O povo do Rio Grande do Norte, povo de Acari, estarei fazendo um show oracional com vocês na festa de Nossa Senhora da Guia. E eu já venho direto, 16, para o São Paulo, no Rio do Ibirapuera.
0: Nem vem a cachoeira, já faz uma parada lá.
2: Venho direto para Abraça São Paulo, dia 16, no ginásio do Ibirapuera, um dia inteiro de celebração. A gente tem que se encontrar.
0: Maravilha. Você percebeu? Nós temos várias missões espalhadas pelo Brasil. A Ana teve em Gravatá, Pernambuco. Ela estará na próxima semana em Natal.
2: Natal.
0: E depois a gente tem a missão de São Paulo. Conheça os locais onde a Nova tem uma frente de missão. Sempre temos eventos. Se não são eventos especiais, onde os irmãos da Cachoeira ou outros irmãos de outros locais dão. Mas tem uma rotina no dia a dia, casa de evangelização, grupo de oração. Então, sim, para que você possa participar junto com a Canção Nova mais de você também. Ministro, bom dia.
3: Bom dia, você não pode esquecer que você é um cachoeira.
2: Tá? Moro, não esqueço não.
0: Aceita um cafezinho, maestro?
3: Não vou fazer desfeita não. Por favor, põe aí, 15 centavos.
0: Centavos.
3: Bom dia, maravilha estar aqui. É bom estar aqui e ouvir a palavra de Deus todos os dias. É isso aí. Junto.
0: Maria, tamo junto. Vou dar aqui os 15 centavos pro. Ele não me engana, não, viu? Ele tá falando assim que é 15 centavos agora.
2: Ah.
0: Porque o sábado é o primeiro. Primeiro no cafezinho aqui. Ô, Padre Wagner, por gentileza, alcança a xícara. Porque hoje aqui é caneca, na verdade. É a Sidinha que recebe você que está em casa através das redes sociais. Bom dia, Sidna, bem-vinda.
4: Bom dia, Val, já pro cafezinho. É herança que ela domina, é Val. Então, bom dia, quero acolher você aí do outro lado, você que me põe através de toda uma Canção Nova de comunicação, rádio, TV, já estou aqui. Acolher você, acolher o pedido de oração, acolher as suas intenções e... Obrigada, padre. E acolher também o seu testemunho. Então, se você tem algum testemunho, fez uma Canção Nova, com a bancada aqui do Sorrindo Vida, com algum outro programa, seja qual for, envia para nós aí nosso e-mail, sorrindoavida@...

0: Canção Nova.com e também tem Instagram, @pravida. Sim, já quero nessa quarta-feira especial da Divina Providência lembrar que temos missa do Clube da Evangelização, missa para você que faz parte da família Canção Nova, você que é o nosso sócio evangelizador, às 20 horas, através do nosso comunicação, a nossa dedicada à família Canção Nova. Um abraço muito especial nesse dia para os nossos evangelizadores porta a porta. 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E claro, a bancada também já está aqui com algumas ações que nós recebemos. Já quero ler o testemunho já no início, testemunho muito lindo que chegou para nós, mas um abraço aqui para dona Benedita de Fala. Ela é de Avaré, São Paulo. Ela mandou aqui para nós, gente, olha, minha mãe, ela tem 98 anos, uma pessoa simples, analfabeta, mas de uma fé e sabedoria incrível e incomparável para todos nós da nossa família. E a pedido dela, eu escrevo esta carta à comunidade Canção Nova. Minha mãe reza e acompanha a TV Canção Nova diariamente. Ela acompanha todos os programas, todos os textos, as santas missas, toda a programação, o dia inteiro, 24 horas no ar, a TV é ligada aqui em casa. E detalhe, mesmo com 98 anos, ela reza de joelhos, mesmo com as dificuldades devido à sua idade e à sua saúde frágil. Mas por esse motivo ela pediu para eu escrever para vocês, porque ela faz um trabalho com tecidos. E é isto que ajuda a manter a mente da minha mãe em forma já com toda essa idade. E ela fez uma toalhinha e disse: minha filha, eu preciso mandar este presente para a comunidade Canção Nova, porque segundo ela, já alcançou diversas graças, sobretudo também com o carisma de vocês. Por isso, ela pediu que chegasse até os membros da comunidade essa linda toalha feita à mão com muito carinho, e ela colocou assim: na minha simplicidade, eu quero dizer, é por isso que eu ajudo a Canção Nova. Olha que lindo, gente, o testemunho, mas também essa toalhinha aqui linda, que ela enviou. Olha, nossa. Detalhe, ela faz 98 anos.
1: Que linda, gente.
0: Diz que trabalha a mente fazendo isso, e ela falou que com muito carinho queria enviar para a comunidade, também já vai para o bazar, viu? Um abraço para sua mãe, Aldenisa, para você e para toda a sua família.
2: Que maravilha! Queria agradecer a todas as pessoas que ajudam a comunidade Canção Nova também através do nosso bazar. Então, muito obrigada a você que vem, faz o que nós também aprendemos com o nosso pai fundador, que é o retiro da boa morte, tudo aquilo que está em bom estado, mas que nós não temos mais necessidade, ou que nós podemos partilhar, porque a gente tem um pouquinho a mais e a gente pode colocar à disposição de quem não tem. Então, muitas pessoas vivendo também essa espiritualidade, trazendo para a Canção Nova essas doações em roupas, calçados, bolsas e tantas outras coisas, além de colocar o dom em ação, porque a gente viu aqui, ó, dois testemunhos, dois exemplos de artesãs, de artistas que colocam os dons em ação, também doando para a Canção Nova. Então, muito obrigada. Essa ajuda também faz parte de tudo aquilo que a Canção Nova necessita para que a gente possa seguir em frente com a missão de evangelizar. Então, muito obrigada, tanto ao Bazar da Canção Nova, quanto nas frentes de missão. A gente também tem bazar e você tem nos ajudado dessa forma. 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
0: Olha, prepare-se para você rezar, hein, conosco, esta grande espiritualidade. Então, já sabe, às 6 da manhã, aqui na TV Canção Nova, e às 17h30 também, TV Canção Nova e pela internet no YouTube, você reza conosco. Preparados? Eu quero mandar um abraço para a Geis, que é lá do Davi. Ô, Geis, um beijo para você. Ela trabalha no departamento de marketing. Todos os sócios evangelizadores, nossos colaboradores, que no dia de hoje completam mais um ano de vida. 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
0: 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Deus abençoe você, sócio evangelizador. Nossas orações por você no dia de hoje, para que nós possamos seguir em frente, cumprindo com o nosso compromisso com Deus, que é a salvação de almas. Vamos seguindo? Você vai participando, interagindo ali com a Sidna, a gente segue daqui rezando, experimentando toda a graça de Deus. Repetindo a palavra, para quem ainda não pegou, tá bom? Gálatas 3, a partir do versículo 23, a gente vai até o capítulo 4, versículo 7. Combinado assim? Pegue aí, abra a palavra de Deus para a gente rezar juntinhos. E hoje, para refletir sobre a frase do dia, o nosso pai fundador nos faz um convite. Rezar pelos sacerdotes. Ainda estamos no mês vocacional, começamos, né, o mês vocacional, nesta semana rezando pela vocação sacerdotal. Padre Jonas nos diz assim: rezem pelos sacerdotes, eles carregam um grande tesouro em vasos de barro. Nosso compromisso, rezar pelo Padre Wagner Ferreira, que está aqui, na pessoa dele, rezar por todos os sacerdotes da comunidade Canção Nova. Convido você a rezar pelo seu pároco, os padres que você conhece. Repito mais uma vez, olha a ordem de Deus através do Padre Jonas. Reze pelos sacerdotes, eles carregam um grande tesouro em vasos de barro. Nossas orações, então, por todos os sacerdotes que trazem Jesus, Ana Lúcia, trazem os sacramentos para todos nós. Vamos cantar?
2: Vamos cantar. Sem os sacerdotes, nós não podemos ir em frente. O mundo poderia continuar sem o sol, mas não sem a Eucaristia.
0: Amém.
2: E quem nos traz Jesus Eucarístico são os sacerdotes. Rezemos por eles. Que desça uma chuva de bênçãos sobre cada sacerdote nesse momento. É assim que nós cantamos e rezamos. Chuva de bênçãos.

0: Nós os pedimos, Senhor, nesta manhã, uma chuva de bênçãos. Que o Espírito Santo seja derramado agora em nossos corações, em nossas mentes, como luz de sabedoria, para que possamos ter uma compreensão justa, correta, da palavra do Senhor, para que possamos acolher em terra boa, na terra boa do nosso coração, a palavra de Deus que será semeada neste momento, e assim que tenhamos alegria de viver esta palavra. Sim, Espírito Santo de Deus, é a graça que nós te pedimos nesta manhã, que a tua unção nos conceda toda a sabedoria, todas as condições para acolher o dom da palavra do Senhor, e assim que possamos no nosso dia a dia testemunhar esta palavra viva, esta palavra de salvação, esta palavra de misericórdia. Em nome do Pai e do Filho e do Espírito Santo.
1: Amém.
0: Gálatas capítulo 3, do versículo 23 até o capítulo 4, versículo 7. Antes que se inaugurasse o regime da fé, nós éramos guardados como prisioneiros sob o jugo da lei. Éramos guardados para o regime da fé que estava para ser revelado. Assim, a lei foi como um educador que nos conduziu até Cristo, para que fôssemos justificados pela fé. Mas uma vez inaugurado o regime da fé, já não estamos na dependência desse educador. Com efeito, vós todos sois filhos de Deus pela fé no Cristo Jesus. Vós todos que fostes batizados em Cristo, vos revestistes de Cristo. Não há mais judeu ou grego, escravo ou livre, homem ou mulher, pois todos vós sois um em Cristo Jesus. Sendo de Cristo, sois então descendência de Abraão, herdeiro segundo a promessa. Quero dizer o seguinte: enquanto o herdeiro é menor de idade, ele não se diferencia em nada de um escravo, embora já seja dono de todos os bens. É que ele depende de tutores e curadores até a data marcada pelo pai. Assim nós também. Quando éramos menores, estávamos escravizados aos elementos do mundo. Quando se completou o tempo previsto, Deus enviou seu filho nascido de mulher, nascido sujeito à lei, para resgatar os que eram sujeitos à lei e todos recebermos a dignidade de filhos. E a prova de que sois filhos é que Deus enviou aos nossos corações o Espírito do seu Filho que clama: Abá, Pai. Portanto, já não és mais escravo, mas filho. E se és filho, és também herdeiro, tudo isso por graça de Deus. Meus irmãos e minhas irmãs, como eu pude dizer no começo do nosso programa, hoje a igreja celebra a memória da dedicação da Basílica de Santa Maria Maior. É uma das basílicas papais. A Basílica de Santa Maria Maior, ela se encontra num monte ali em Roma, o Monte Esquilino, ou Esquilino. Eu tive a graça de Deus de morar quase 6 anos na missão da Canção Nova.

do Papa celebrar a Santa Missa na Basílica de São João de Latrão e depois sair com uma procissão com o Santíssimo Sacramento da Basílica de São João de Latrão até a Santa Maria Maior. Portanto, percorrendo toda a Via Merulana. E bem, como estudante ali em Roma, a Academia Alfonsiana, ela fica praticamente ao lado da Basílica de Santa Maria Maior. Então, por diversas vezes, eu frequentei esta Basílica. E hoje é a Basílica que guarda o túmulo do Papa Francisco. Né? Então, o Papa Francisco, ele quis ser sepultado na Basílica de Santa Maria Maior. No mês de junho passado, eu estive em Roma por diversos compromissos e, claro, eu fui visitar a Basílica de Santa Maria Maior, né, para rezar ali no túmulo do Papa Francisco, esse santo padre de saudosa memória. Bem, sendo hoje a memória da dedicação da Basílica de Santa Maria Maior, é importante nós sabermos que o seguinte: no ano de 431, houve o Concílio de Éfeso. Neste Concílio de Éfeso, os padres conciliares estavam debatendo uma questão importante: se Jesus era Deus ou não. Havia nesse período uma heresia em curso que falava que Jesus era um homem muito importante, muito santo, mas que não era Deus. E olha que uma vez que essa heresia, o arianismo, ela foi propagada por um sacerdote, que é Ário, o sacerdote Ário, bem, isso, para aquele tempo, percorreu muitas regiões, essa ideia de que Jesus não era Deus. Muita gente, até bispos, começaram a acreditar que de fato Jesus não era Deus. Era um homem importante, mas não era Deus. Então, a igreja, o Papa convocou um concílio em Éfeso, a igreja se reuniu e declarou que de fato Jesus é Deus, porque ele é verdadeiro Deus e verdadeiro homem. Daí nasce essa expressão, Jesus é verdadeiro Deus e verdadeiro homem. Isso depois se tornou uma afirmação do nosso credo, o símbolo niceno-constantinopolitano, certo? Então, que Jesus, ele é Deus, com o Pai e o Espírito Santo. E aí a consequência lógica é: bem, se Jesus é Deus, Maria, que é mãe de Jesus, é mãe de Deus, é a Theotokos, mãe de Deus. E para poder celebrar esta verdade da nossa fé, verdade da nossa salvação, que Jesus é Deus, consequentemente Maria é mãe de Deus, então o Papa Sisto III, que foi Papa de 432 a 440, o Papa Sisto III, ele erigiu em Roma uma basílica dedicada à Mãe de Deus, Santa Maria Maior. Esta basílica, ela é a mais antiga igreja do Ocidente dedicada a Nossa Senhora. É a igreja mais antiga do Ocidente dedicada a Nossa Senhora, a Virgem Maria. Agora, existe também uma tradição. Não sei se vocês sabem, mas por que que hoje, nesse dia 5 de agosto, se celebra a dedicação da Basílica de Santa Maria Maior? Porque foi o dia em que esta igreja foi dedicada. Então é uma celebração linda, a dedicação de uma igreja, de uma basílica. Mas também conta uma tradição que nesse dia 5 de agosto, ali no Monte Esquilino, nevou.

0: Qual é o milagre? O milagre é porque a Europa está, o hemisfério norte, né? Todo o hemisfério norte está em verão, em pleno verão. Então, um calor absurdo. E Roma é uma cidade também que faz um calor absurdo. É muito quente. E ali nevou. Tanto assim que nasceu a tradição, a devoção à Nossa Senhora das Neves. E aí, eu quero aproveitar para abraçar o povo da Paraíba. Lá em João Pessoa, existe uma basílica dedicada à Nossa Senhora das Neves.
1: Mas lá não levou, não, né?
0: É, não. Não, mas aí os missionários levaram essa devoção e ali foi construída uma linda igreja. Essa igreja lá em João Pessoa é linda, antiga, vale a pena visitar. Então, meu abraço a todo o povo de João Pessoa, todo o povo paraibano, né? Porque hoje é dia de festa lá, né? É feriado, exato. Feriado da Nossa Senhora das Neves. E veja, essa afirmação que Jesus é verdadeiro Deus e verdadeiro homem levou a igreja a, portanto, no seu amor, a Virgem Maria, Mãe de Jesus, proclamar Nossa Senhora Theotokos, Mãe de Deus. E por que eu disse isso, tendo em vista a leitura bíblica que nós fizemos? Vejam bem, irmãos e irmãs. São Paulo, aqui na carta aos Gálatas, ele reflete um tema que foi um tema assim muito debatido nos inícios da igreja. Por quê? Jesus veio como nosso Senhor, como nosso Salvador, morreu na cruz, ao terceiro dia ressuscitou, depois subiu aos céus, depois ele enviou o Espírito Santo da parte do Pai no dia de Pentecostes. Corajosamente a igreja, os apóstolos, os primeiros discípulos e discípulas de Jesus, né, corajosamente saíram em missão, levando a boa nova do Evangelho a todas as nações, cumprindo, né, a vontade de Jesus. Ide por todo o mundo e pregai o Evangelho a toda criatura. Bem, os primeiros discípulos de Jesus foram judeus que, pela graça de Deus, na fé, reconheceram Jesus como Messias Salvador. Paulo, depois que ele conheceu o Evangelho de Jesus, se converteu à fé em Jesus, ele também saiu para pregar a Boa Nova, saiu para pregar o Evangelho. E onde Paulo ia, normalmente ele ia a uma sinagoga para se encontrar com os judeus que moravam ali, naquela região, sinagogas que estavam, né, na diáspora, né, nas cidades fora de Jerusalém, fora da Terra Santa. Então ele ia para participar ali do culto, da reflexão da palavra de Deus na sinagoga. E ali ele aproveitava para anunciar a boa nova de Jesus Cristo. Então muitas comunidades cristãs, elas foram fundadas, elas foram organizadas, sobretudo com judeus convertidos ao cristianismo. Mas não demorou muito para que também os pagãos, os gentios, começassem a viver o seu processo de conversão à fé cristã. E aí esses pagãos começaram também a frequentar as igrejas, as comunidades, né, dos discípulos e discípulas de Jesus. Aí começou o conflito. Qual foi o conflito? Os judeus convertidos à fé em Cristo começaram a dizer que os pagãos, os gentios, deveriam em primeiro lugar viver a circuncisão e viver as prescrições da lei de Moisés, para que assim pudessem se tornar verdadeiros discípulos de Cristo Jesus. Ah, Paulo, ele bateu na mesa, falou: de jeito nenhum. O que salva é a fé e não as obras. O que nos justifica é a fé e não a prática da lei. E essa temática está sendo refletida aqui, na carta aos Gálatas. É importante dizer que, de um modo geral, a carta aos Gálatas, ela é uma síntese da carta aos Romanos. É a mesma problemática que está sendo refletida aqui na carta aos Gálatas, é a mesma problemática da carta aos Romanos. Nós nos salvamos pela prática da lei de Moisés ou pela fé? E isso foi até mesmo o motivo do primeiro concílio da igreja, o concílio de Jerusalém, que Paulo estava presente, Pedro estava presente, João estava presente, o concílio de Jerusalém. Porque Paulo estava percorrendo diversos lugares, convertendo gentios à fé cristã, mas aí estava se deparando com essa polêmica, essa problemática. Os judeus convertidos à fé em Cristo queriam que os gentios, os pagãos, também, em primeiro lugar, para que se tornassem discípulos de Jesus, praticassem a lei de Moisés, as prescrições judaicas. Bem, graças a Deus, a igreja, inspirada pelo Espírito Santo, confirmou aquilo que Paulo dizia: não, basta a fé. Basta a fé. Nós somos justificados pela fé. E aqui, por isso que Paulo, ele, refletindo sobre essa problemática, diz: antes que se inaugurasse o regime da fé, versículo 23, capítulo 3 da carta aos Gálatas, antes que se inaugurasse o regime da fé, nós éramos guardados como prisioneiros sob o jugo da lei. A lei era um jugo. A lei nos mantinha prisioneiros. Éramos guardados para o regime da fé que estava para ser revelado. Assim, a lei foi como um educador que nos conduziu a Cristo. Então, Paulo, ele faz uma crítica à lei, mas ao mesmo tempo ele diz que a lei teve o seu valor. Foi um pedagogo, um educador, em grego, né? Seria pedagogo, um pedagogo. Ou seja, ela foi importante para nos conduzir a Cristo, para que fôssemos justificados pela fé. Mas, uma vez inaugurado o regime da fé, já não estamos na dependência desse educador, já não precisamos desse pedagogo, a lei de Moisés. Com efeito, vós todos sois filhos de Deus pela fé no Cristo Jesus. Vós todos que fostes batizados em Cristo, vos revestistes de Cristo. Não há mais judeu ou grego, escravo ou livre, ó. Não há mais judeu ou grego, né? Porque os judeus se sentiam, né? Não, não há. Homem ou mulher, pois todos vós sois um só em Cristo Jesus. Sendo de Cristo, sois então descendência de Abraão, herdeiros segundo a promessa. Então, também para os gentios, Abraão é pai. É isso que ele está dizendo. Quero dizer o seguinte, agora capítulo 4, versículo 1. Enquanto o herdeiro é menor de idade, ele não se diferencia em nada de um escravo, embora já seja dono de todos os bens. É que ele depende de tutores e curadores até a data marcada pelo pai. Assim, nós também, quando éramos menores, estávamos escravizados aos elementos do mundo. Quando se completou o tempo previsto, a plenitude dos tempos, o tempo previsto, Deus enviou seu filho, nascido de mulher. Aqui entra a importância do sim de Maria ao chamado de Deus para ser a mãe de Jesus, a mãe do Redentor. Deus enviou o seu filho nascido de mulher nascido sujeito à lei, para resgatar os que eram sujeitos à lei, e todos recebemos a dignidade de filhos. Aqui entra, gente, o mistério da encarnação. Porque o filho que nasceu de mulher, ele nasceu sujeito à lei. Por quê? Porque ele assumiu a nossa humanidade, assumiu o existir humano. E a nossa humanidade, né? O Filho de Deus recebeu da Virgem Maria. Por quê? O anjo do, o arcanjo Gabriel, né, o anjo do Senhor, ele anunciou a Maria que ela tinha sido escolhida por Deus para ser a mãe do Salvador. Maria até disse lá, como nós vemos em Lucas capítulo 1, mas eu não conheço o homem. Não, mas a sombra do Altíssimo virá sobre ti. A sombra do Altíssimo virá sobre ti. Então, foi por obra do Espírito Santo que o Filho de Deus, ele foi gerado no ventre de Maria. Só que Deus quis que Maria colaborasse também do ponto de vista humano com o seu óvulo. Porque o Espírito Santo, inclusive existe uma expressão, né, no grego, né, uma expressão, a palavra espermatozoide vem do grego, espermatozoide, vem do grego. Então, existe uma expressão de que, de fato, o Espírito Santo milagrosamente fez com que esse espermatozoide divino fecundasse, um espermatozoide fecundasse o óvulo de Maria. E, portanto, Jesus que nasceu de Maria é o Filho de Deus encarnado. O Filho de Deus que assumiu a nossa natureza humana teve colaboração de Maria. É para dizer que, claro, todos nós que somos filhos e filhas de Deus, todos nós somos chamados, cada qual a seu modo, de acordo com seu estado de vida, sua condição social, todos nós somos chamados a participar da obra redentora de Deus, a participar do projeto salvífico de Deus. Porém, nessa participação, Maria é a criatura primeira. É por isso que a Igreja, desde as suas origens, ela não deixa de manifestar sua devoção de amor à Virgem Maria. Não é uma mulher qualquer. Uma mulher que foi escolhida por Deus para ser a mãe do Salvador, e que, diferentemente de qualquer outra mulher da face da terra, da primeira mulher até a última mulher da face da terra, ela teve o privilégio de ser a mãe de Jesus. Ela teve o privilégio de ser a mãe do Salvador. Portanto, Jesus, a partir de Maria, o Filho de Deus, a partir de Maria, assumiu existir humano. Porque Deus tomou essa natureza humana ali nessa colaboração da Virgem Maria, o óvulo da Virgem Santíssima e assim por diante. Mas por que que Jesus nasceu, Filho de Deus, assumiu a nossa humanidade, se tornando sujeito à lei, como diz São Paulo, para resgatar, para salvar, para libertar os que eram sujeitos à lei, e assim todos recebêssemos a dignidade de filhos. Versículo 6, Gálatas 4, 6. E a prova de que sois filhos é que Deus enviou aos nossos corações o Espírito do seu Filho, que clama Abá, Pai. Portanto, já não és mais escravo, mas filho. E se és filho, és também herdeiro, tudo isso por graça de Deus. Não é por mérito humano, é por graça de Deus, não é por mérito. E o problema era exatamente esse, que os judeus achavam que a partir da prática da lei que eles eram salvos. Então era uma teologia do mérito. Eu conquisto a salvação pela observância da lei. Então isso aqui é um negócio delicado para todos nós, porque a fé é quem nos salva. A fé em Jesus como nosso único Senhor é quem nos salva. Isso não significa que deixaremos de lado a prática das boas obras. E aqui entra a teologia do apóstolo São Tiago. Não vou entrar em detalhes, mas a carta a Tiago traz exatamente isso. Se verdadeiramente eu creio em Jesus como Senhor e Salvador, verdadeiramente eu testemunho a minha fé pela prática das boas obras. Então, é um sinal da autenticidade da vocação do discípulo de Cristo, dar testemunho da fé pela prática das boas obras, a prática da justiça, a prática da solidariedade, a prática do amor, a prática do perdão, da reconciliação e assim por diante, a prática da misericórdia, boas obras que revelam o quanto eu creio em Cristo Jesus. E aqui é importante hoje, nesse dia da dedicação da Basílica de Santa Maria Maior, colocar em relevo o testemunho de Maria. Justamente por ser a mãe do Filho de Deus encarnado, Maria é mãe de Deus. Maria é mãe de Deus. Eu trouxe aqui o Catecismo da Igreja Católica porque também toda essa reflexão se encontra aqui no Catecismo da Igreja Católica. A partir do parágrafo 484, o Catecismo diz o seguinte: a Anunciação a Maria inaugura a plenitude dos tempos. Aí está aqui, Gálatas 4:4. Então, no tempo previsto, como diz São Paulo, na plenitude dos tempos, isso foi inaugurado na Anunciação a Maria, quando o anjo Gabriel anuncia a Maria a sua vocação de ser a mãe de Salvador. Isto é, o cumprimento das promessas e das preparações. O cumprimento das promessas, das profecias messiânicas, acontece aqui na plenitude dos tempos. Maria é convidada a conceber aquele em quem habitará corporalmente a plenitude da divindade. Então, em Jesus, habita corporalmente a plenitude da divindade. A resposta divina à sua pergunta, a pergunta de Maria, como se fará isto se não conheço homem algum? É dada pelo poder do Espírito Santo. O Espírito Santo virá sobre ti. A missão do Espírito Santo está sempre conjugada e ordenada à do Filho. O Espírito Santo é enviado para santificar o seio da Virgem Maria e fecundá-la divinamente. Ele que é o Senhor que dá a vida, fazendo com que ela, Maria, conceba o Filho Eterno do Pai em uma humanidade proveniente da sua. Ao ser concebido como homem no seio da Virgem Maria, o Filho único do Pai é Cristo, isto é, ungido pelo Espírito Santo desde o início da sua existência humana, ainda que sua manifestação só se realize progressivamente. Aos pastores, aos magos, a João Batista, aos discípulos, toda a vida de Jesus Cristo manifestará como Deus o ungiu com o Espírito Santo e com poder. Parágrafo 487. O que a fé católica crê acerca de Maria funda-se, ou seja, encontra o seu fundamento no que ela crê, no que a Igreja crê acerca de Cristo. Mas o que a fé ensina sobre Maria ilumina, por sua vez, sua fé em Cristo. Então não dá para separar Cristo de Maria, Maria de Cristo. Não dá para separar Maria de Cristo, Cristo de Maria. Portanto, o convite que a palavra de Deus nos faz no dia de hoje é cultivarmos, como filhos e filhas de Deus, a devoção à Virgem Maria, a mãe de Deus. Não no sentido que Maria foi quem deu a divindade para Jesus. Não. Ele é o Filho de Deus eterno, o Filho do eterno Pai. Deus com o Pai e o Espírito Santo. Maria colaborou. Mas quando o Filho de Deus se encarnou no seio dela, o Filho não deixou de ser Deus. Não deixou. E por isso, sendo mãe de Jesus, Maria é mãe de Deus. A igreja não abre mão de proclamar Maria a Theotokos. E olha que isso foi definido no quinto século. No quinto século. Por isso, irmãos e irmãs, aproveitemos esse dia da dedicação da Basílica de Santa Maria Maior para renovar a nossa devoção à Nossa Senhora. Uma devoção que é fé, que se traduz em fé na intercessão de Maria. Uma devoção que se traduz em orações à Virgem Maria, como a récita do Santo Terço, o Rosário. Mas uma fé que deve se traduzir também em termos Maria como nosso modelo, como nosso exemplo. Por isso que a igreja proclama Maria mãe mestra, mãe na ordem da graça. Porque sendo mãe do Filho de Deus Salvador, ela estende a sua maternidade a todos nós, que somos, pela fé, discípulos e discípulas de Jesus. Ela é mãe na ordem da graça, mas ela é também mestra. Porque ela, sem dúvida alguma, nos ensina a como, pelo testemunho da fé, dar Deus ao mundo. A canção nova é a casa de Maria. E por isso nós continuamente cultivamos essa devoção filial à Virgem Santíssima. Esse é o convite que eu faço a você, meu irmão, minha irmã. Que nós, como discípulos de Jesus, proclamando Jesus como nosso único Senhor e Salvador, também sejamos devotos da Virgem Maria. Porque Maria vai sempre nos conduzir a Jesus. Maria vai sempre nos indicar o caminho da salvação, que é Cristo. Como ela fez nas bodas de Caná. Faltou vinho naquele casamento. Maria estava presente ali. Jesus estava presente naquela festa de casamento com seus discípulos. Maria se volta para Jesus e diz: eles não têm mais vinho. E Jesus diz: mas mulher, né, o que isso tem a ver comigo? A minha hora não chegou. Aqui, gente, não é a hora do milagre, porque no Evangelho de São João, a hora de Jesus é a sua morte de cruz, que é o maior milagre de Cristo. É a salvação que Ele nos concedeu por sua morte de cruz. É o maior milagre de Cristo. A minha hora não chegou. Maria se volta para os serventes e diz: fazei tudo o que Ele vos disser. Então essa mulher, essa mãe querida que continua a nos dizer: fazei tudo o que Ele, Cristo, disser. Sejamos obedientes a Jesus. Ele nos libertou da escravidão da lei. Ele inaugurou o regime da fé, o regime da salvação, porque é pela fé que nós somos justificados. E uma vez justificados, nós realizamos obras que traduzem a nossa fé no Cristo vivo, no Cristo ressuscitado. Por isso, nesta manhã, nós nos voltamos à bem-aventurada Virgem Maria, Mãe de Deus e Nossa Mãe. Suplicamos a intercessão da Virgem Maria por todos nós, pelas nossas famílias, ó Virgem Santíssima, recebei no vosso imaculado coração nossas famílias, nossas crianças. Recebei no vosso imaculado coração todos aqueles que sofrem. Vós intercedeis por todos nós, para que Cristo seja nosso único Senhor e Salvador, para que o poder de Cristo Jesus se manifeste em nossas vidas. Ó Virgem Maria, intercedei por nós. E dai-nos a graça de imitarmos o vosso exemplo, o vosso testemunho de serva do Senhor, de mulher que soube perfeitamente colaborar com a obra redentora da humanidade, se tornando a mãe de Jesus e, portanto, a mãe do Filho de Deus encarnado. Ó Virgem Maria, intercedei por nós para que possamos imitar-vos num seguimento fiel, obediente a Cristo Jesus, nosso único Senhor e Salvador. Sim, ó Virgem Maria, que o meu coração seja a vossa casa, que vós sejais nossa mãe e nossa mestra. Nossa mestra a nos ensinar as verdades da salvação, e nossa mãe que nos acolhe, nossa mãe que nos educa, nossa mãe que cuida também da nossa nutrição espiritual. Ó Virgem Maria, recebei no vosso imaculado coração todos nós, vossos filhos amados, vossos filhos queridos, que somos, acima de tudo, filhos de Deus. Obrigado, ó Virgem Maria, pelo vosso testemunho. Obrigado, ó Virgem Maria, porque vós trouxestes ao mundo o Salvador Jesus. Obrigado, ó Virgem Maria, pelo vosso amor de mãe, que se manifesta nesse momento por todos nós. E assim juntos, irmãos e irmãs, digamos à Virgem Maria: Ave Maria, cheia de graça, o Senhor é convosco. Bendita sois vós entre as mulheres, e bendito é o fruto do vosso ventre, Jesus. Santa Maria, Mãe de Deus, rogai por nós, pecadores, agora e na hora de nossa morte.

0: me vem ao coração de você fazer como nós aprendemos com o nosso pai fundador. Ele nos ensinou a convidar a Virgem Maria para caminhar em nossa casa, porque aqui na Canção Nova é assim. Maria caminha conosco, ela caminha em nossa casa. Se você pode, feche um pouco seus olhos. Imagine a Virgem Maria entrando em cada cômodo da sua casa. Imagine a Virgem Maria no seu trabalho, a Virgem Maria nos seus afazeres. Imagine a presença de Nossa Senhora em cada uma das circunstâncias da sua vida. Porque é isso que Nosso Senhor quer. A Mãe de Deus e nossa, ela se faz presente agora e na hora da nossa morte, como nós rezamos na Ave Maria. Nos dois momentos mais importantes da nossa vida, no nosso agora e na hora da nossa morte, a Virgem Maria se coloca como presença intercessora, materna, cuidando, zelando, e como o Padre nos trouxe, nos apontando o caminho de Jesus, nos apontando a vontade de Deus, nos ensinando e nos motivando, fazei tudo o que Ele vos disser. É muito triste uma caminhada, um dia a dia, mesmo que seja a rotina, o ordinário, sem a presença materna de Nossa Senhora. Há quem diga, e pode dizer aqueles que têm a mãe falecida, e você sabe quanta falta ela te faz. Mas nós temos a Mãe do Céu que caminha conosco. Virgem Maria, nós te convidamos, caminha conosco. Em cada cômodo da nossa casa. Esteja no quarto, na cozinha, na sala, em todos os ambientes físicos. Porque nós queremos a tua presença física. Mas acima de tudo, estabeleça morada em nosso coração. Caminha conosco em nosso coração, em nossa mente, em nossos sentimentos, em nossos afazeres, em nossas decisões. Nós queremos a tua presença, porque nós queremos viver na tua companhia, queremos viver conduzidos por ti. Nós somos católicos, apostólicos, romanos, somos marianos e nós queremos esta presença, esta companhia. Queremos ser dócil à tua condução filial. E no dia de hoje nós renovamos a nossa consagração, a nossa entrega. Eu ouvi e nunca mais me esqueci. Não há causa perdida nas mãos de Nossa Senhora. Então, Virgem Maria, nós também te apresentamos nossos impossíveis nesta manhã. Nos unimos às intenções do Santo Padre o Papa, nos unimos a todas as intenções da comunidade Canção Nova, dos nossos sócios evangelizadores, colocamos os nossos impossíveis nas tuas mãos maternas, pedindo que a Senhora, nesta hora, rogue a Deus por nós, para que a vontade de Deus aconteça em nossas vidas. E a gente canta mais uma vez, porque essa música é muito teológica, viu? Nós cantamos mais uma vez, que quanto mais eu sou de Maria, mais eu sou de Jesus.
1: Isso mesmo. E ouvindo você falando, Val, e eu estou imbuída das aparições de Nossa Senhora em Simbres. Quando a Nossa Senhora das Graças apareceu a duas garotinhas, a Maria da Luz, Maria da Conceição, o arcebispo mandou um padre jovem, alemão, para averiguar a veracidade. E ele perguntava para as garotinhas em alemão, porque elas estavam diante da aparição de Nossa Senhora, fazia pergunta em alemão, porque elas não iam entender, e Nossa Senhora respondia para as garotinhas. E assim ele foi vendo que realmente era verdade. Então ele perguntou, fazendo várias perguntas, ele perguntou, pergunta para elas se ela é realmente aquela que em tudo nos conduz a Jesus, principalmente na hora da nossa morte. E a Nossa Senhora disse para elas, sim, sou eu. Nossa. Que Nossa Senhora te conduz em tudo a Jesus.
0: Amém.
1: Especialmente na hora da sua morte.

0: graça de termos uma boa mãe. A mãe de Deus é também a nossa mãe. Que coisa boa. Obrigada, Padre, por essa partilha. Obrigada por esses ensinamentos. A nossa igreja é tão sábia e nós estamos bebendo de uma sabedoria dos primeiros séculos da igreja que se atualiza. Seja filho da Virgem Maria e você vai ser muito feliz assim, não é, Sidna?
1: Com certeza, né? E nós, como filhos da Casa de Maria, estamos aqui também para interceder por você, pelos seus pedidos de oração. Quero agradecer as participações do povo de Deus. Muita gente interagindo conosco. Manda aqui um abraço para Maria Isabel. Ela colocou: bom dia, família Canção Nova, abençoada quarta-feira para todos nós. A Neide colocou: bancada linda e abençoada, que a paz e o amor de Jesus esteja convosco. Que alegria ver o Padre Wagner nessa bancada.
2: Obrigado.
1: Aí a Crisca Carvalho colocou: bom dia, família Canção Nova, já estou aqui ligadinha junto com vocês, e como é bom ter o Padre Wagner, já aproveita e peça sua bênção, Padre. Olha,
2: interagindo
1: com o Padre Wagner.
2: Deus abençoe a Crícia.
1: Aí a Wanda colocou assim: bom dia a todos do Sorrindo para a Vida. Estou no sítio Almas Casageiras, na Paraíba, e hoje, como o padre falou, todo o estado da Paraíba é feriado, é dia de Nossa Senhora das Neves, a padroeira da capital, mas sempre nós aqui ligadinhos no Sorrindo para a Vida, na Canção Nova. A Maria Célia colocou: bancada linda e abençoada, que aprendizado no dia de hoje. Obrigada, Padre Wagner, pelo seu sim.
2: Amém.
1: Amém. Obrigada a cada um de vocês que estão interagindo aqui conosco. A Andrea colocou: santo dia, bancada linda, abençoada, que partilha rica. Quero que saiba, Padre Wagner, que nós aqui residimos numa comunidade chamada Nossa Senhora das Neves, no interior de Caxias do Sul. Participando. As paróquias aí de Nossa Senhora das Neves pelo Brasil, né? Foram se manifestando, e o pessoal se sentiu honrado quando o padre trouxe, né, essa história, porque Nossa Senhora, nós sabemos que ela é uma só, mas tem diversos títulos, e graças a Deus esses títulos de Nossa Senhora é espalhada pelo Brasil inteiro. E já quero ler aqui o testemunho da Ana Almeida. Ela colocou assim: bom dia, família e bancada linda, a bancada mais feliz do Brasil. Eu sou sócia evangelizadora da Canção Nova. Obrigada, Padre Wagner, por essa riquíssima partilha no dia de hoje. Diante de tantas lutas que vivo, tenho a certeza, Nossa Senhora está comigo. Quero dizer a todos vocês do Sorrindo para a Vida, que fazem parte da minha vida todos os dias. Vocês não imaginam o quanto esse programa tem me sustentado. Depois de tantas perdas que tive, foi junto com vocês e com a partilha da palavra de Deus todas as manhãs que eu fui me fortalecendo, e o quanto vocês me ensinam a confiar na vontade de Deus e a recomeçar a cada manhã. Cada pregação, cada testemunho, cada oração ao meu coração é como o abraço de Deus. Vocês me ajudam a compreender que a dor não tem a última palavra, e que a esperança, ela nunca decepciona quando está firmada em Cristo. Muito obrigada por serem instrumentos de Deus. O Sorrindo para a Vida não apenas só nos ensina, mas ele fortalece a nossa fé, alimenta a nossa esperança e nos ajuda todos os dias, quando termina o programa, a seguirmos em frente. Que Deus abençoe imensamente cada missionário da comunidade Canção Nova e a toda a equipe que faz este programa. Rezem por mim e pela minha família. Um abraço a todos, e eu posso dizer: é por isso
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1: E ela já mandou aqui o Pix dela, agradecendo também a Canção Nova e também dizendo que é a contribuição de forma generosa já para a campanha do projeto da Em Almas desse mês.
2: Obrigado.
0: Maravilha. Eu me recordei, enquanto o padre pregava, e agora a Sidna lendo os testemunhos, talvez quem acompanha todos os dias vai se recordar junto comigo. Recebi um testemunho na semana passada, na quarta-feira, inclusive, muito bonito, sabe, Ana? É, de uma pessoa que, inclusive, ela fez caminho para a comunidade Canção Nova um tempo atrás, se casou, mas ela casou com uma pessoa evangélica. O marido dela, o esposo, como ela disse, nascido e criado como evangélico. Então, ela aderiu à fé dele e tornou-se evangélica também. Mas ela disse assim: eu nunca me desvencilhei do amor à Virgem Maria. E incutia isso na minha família, nos meus filhos, e de vez em quando ela falava, eu dizia para o meu esposo. O resumo do testemunho é, ela escreveu mesmo e mandou uma imagem de Nossa Senhora Aparecida. Ela disse assim, meu esposo teve um mal súbito e ele sentiu que ia morrer. Foi levado às pressas do trabalho ao hospital. Quando ele chegou no centro cirúrgico, ele dizia assim, eu sinto que estou morrendo. E ele começou a pedir a Deus, dizendo que de repente tudo escureceu e a única coisa que ele via era uma mulher ao lado dele. E ele falou, não é possível que a Virgem Maria, que a minha esposa tanto falava. E ele disse que na hora da morte, literalmente ela disse assim no testemunho, na hora do aperto, ele falou, Virgem Maria, se és tu, por favor, interceda a Jesus por mim. E naquele momento, ele sentiu ela segurando na mão dele e dizendo, sim, sou eu. Ele não se recordava de mais nada, mas o resumo do testemunho é que, graças a Deus, o médico disse, foi por um tris. Nós te buscamos, ele falou, nem sei aonde, e para que você tivesse vida. E o próprio médico disse, isso aqui foi um milagre, não tinha como você sobreviver. E ele disse, eu devo a minha vida à Nossa Senhora.
2: Lindo.
0: Então, para dizer que realmente Nossa Senhora se faz presente, e ela é mãe de todos, viu, padre? Como a gente diz na palavra, não tem judeu, não tem grego e não tem evangélico. Olha só, a hora vai adiantada. Quero abraçar o grupo de amigos de Surubim, que mandou um abraço aqui, estiveram com a Ana Lúcia lá em Gravatá. Maravilha. Gente, temos já o resultado do projeto da Minha Almas do dia de ontem. Graças a Deus, chegamos aos 10% em nosso percentual. Louvado seja
2: Maravilha.
0: Deus. Ontem subimos 4%, falta-nos 90%. E 19 dias de movimentação bancária, 19 dias úteis, 4,7 ao dia. Então, ó, a gente beirou, passou raspando a meta, porque a gente precisava de 4,7, alcançamos 4. Hoje, bora bater a meta do dia, 4,7 é o que nós precisamos para que a gente siga em frente na missão de evangelizar, Padre Wagner.
2: Olha, eu queria dar uma bela notícia de primeira mão, não é? Porque assim, o jornalismo hoje vai trabalhar em cima dessa notícia, mas hoje a Santa Sé publicou a notícia que o Papa Leão visitará em novembro o Uruguai, Argentina e Peru.
0: Olha!
2: Então, o Papa está vindo aqui para o nosso continente, América Latina, Uruguai, Argentina e Peru. De 6 a 17 de novembro, visita do Papa Leão ao Uruguai, Argentina e Peru.
0: Primeira
2: e vamos rezar nós, brasileiros, para que o Papa venha visitar um dia
4: o Brasil
2: também o canção Brasil,
0: nova.
2: Né?
0: O Sapa, canção nova, é canção claro. Nova.
2: Assim, vamos fazer. Eu falei com ele, eu estive com ele no começo de junho. Eu fui na audiência pública, na Praça de São Pedro, eu fui a última pessoa a cumprimentá-lo. E aí, no cumprimento ao Papa, eu disse assim, olha, Santo Padre, né, eu sou da Canção Nova, fui presidente da comunidade e tal. Eu, em 2028, a Canção Nova estará celebrando o seu jubileu de ouro. São 50 anos da fundação da comunidade Canção Nova. E nós queremos ter um encontro com o senhor aqui no Vaticano. Lá na aula Paulo VI, que é aquela aula, né? Aquela sala enorme, a sala Nerve. Aí, então eu já estou aqui conversando com a Secretaria do Estado Vaticano, né? Com a Prefeitura Apostólica, para marcar essa data com o senhor. Ele falou assim, tá certo. Olha, em 2 anos, muita coisa ainda vai acontecer, mas espero que dê certo. Então, minha gente, nós vamos nos movimentar para irmos assim uma bela comitiva para o Vaticano em 2028, não é? Mas, além disso, existem muitas celebrações para que nós possamos bendizer a Deus pelos 50 anos da Canção Nova em 2028.
0: Olha. Que maravilha! Padre, vocês viram, né, gente? Filho de Deus, esperto. brasileira e carioca. Ficou por último para falar com o Papa. Olha só essa. Olha só, chegamos ao final do nosso programa. Obrigada, família Canção Nova, por nos ajudar nesta missão belíssima. pix.doação@cancaonova.com, boleto, carnê, você já sabe os meios. Por favor, não deixe essa obra parar. Sidna, amanhã tem mais, Sidna.
1: Amanhã tem mais.
0: Nos bastidores ou na bancada?
1: Ou nos bastidores eu voltar.
0: A gente segue. Ô, padre, o senhor viu que o povo gostou, né?
2: Graças a Deus.
0: Então venha mais vezes, por gentileza.
2: Eu dependo do convite, né?
0: Isso, não é que a diretora está do seu lado.
2: Não fico me oferecendo, não, né? Eu tenho muita coisa para fazer também, mas eu dependo do convite. Okay?
0: O convite está feito, padre Wagner. Vamos só agendar. Ô, Ana Lúcia.
4: Oi.
0: Você também, mesma coisa, hein?
4: É só convidar. Vou falar igual o padre Wagner, eu dependo do convite. Vocês me convidem que eu venho com alegria.
0: O convite está feito.
4: É isso. Pode contar
5: vir.
4: Comigo.
0: Maestro,
5: e
0: você
5: até
0: não
5: amanhã,
0: tem desculpa.
5: Eu já sou convidado, já, né?
0: Família, você também. O convite está feito. A gente se encontra amanhã, se Deus quiser.

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1: O município do Rio de Janeiro está em estágio de atenção por causa da previsão de ventos moderados a pontualmente fortes, com rajadas que podem se aproximar dos 80 km por hora hoje. A Defesa Civil divulgou alerta severo pelo celular de ventos fortes nas próximas horas. De acordo com o sistema Alerta Rio, o tempo fica nublado e não há previsão de chuva nesta quarta-feira. Sala de imprensa da Santa Sé anunciou a viagem apostólica do Papa Leão XIV à América Latina em novembro. O Santo Padre visitará o Uruguai, a Argentina e o Peru entre os dias 6 e 17 de novembro. O pontífice passará por Montevidéu, Paysandu e Flórida, Buenos Aires, Córdoba e Luján e ainda por Lima, Chiclayo, Cusco e Pucallpa. A programação da viagem será divulgada mais adiante. E o Papa retomou nesta quarta-feira a tradicional catequese. Por causa do calor registrado em Roma, a audiência geral aconteceu na Basílica de São Pedro. Túlio Fonseca.
2: Retomamos o ciclo de catequeses sobre a Constituição Sacrosanctum Concilium do Concílio Vaticano II, refletindo sobre a dimensão eclesial da oração litúrgica. Desde o seu início, a Igreja é movida pelo Espírito Santo a dar graças a Deus em Cristo Jesus. Nos dias atuais, a oração pode parecer para alguns algo irrisório ou inútil, ou então uma mera técnica psicológica para atingir um estado de bem-estar pessoal. Na Sacrosanto Concilium, o termo oração designa toda a ação litúrgica da Igreja, lugar de encontro do homem com Deus. Neste sentido, São Paulo VI desejava que a liturgia das horas, oração pública e cotidiana da Igreja, alimentasse eficazmente a vida espiritual de todo o povo de Deus. Ao longo das diversas horas do dia, ela santifica o tempo da nossa vida. Agora o Santo Padre saúda em italiano os fiéis de língua portuguesa.
3: Um cordial saluto a tutti fedeli di lingua portoghese.
2: Uma cordial saudação a todos os fiéis de língua portuguesa, em particular aos grupos de escoteiros de Setúbal e aos peregrinos vindos do Rio Grande do Sul. Reavivemos nas nossas famílias e nas nossas comunidades paroquiais a oração litúrgica, que nos une como povo de Deus a caminho. Abençoo-vos de coração.
1: Da Central de Jornalismo Canção Nova, Ana Elisa Castro.
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9h36 da manhã, um bom dia para você na sintonia da Rádio Canção Nova 89.1. Nós espalhamos o amor de Deus pelo ar. Eu, Érica Fernanda, junto com você na sintonia da Rádio Canção Nova, quero acolher você que me faz companhia nesta manhã. Estou aqui no estúdio da Rádio Canção Nova, junto com o Thales, na mesa, na técnica, aqui operando áudio pra gente, fazendo com que o amor de Deus chegue até você através das ondas da rádio. Nosso abraço a Patrícia Mendes, que hoje não pôde estar aqui, e também a Sheira, que esteve conosco nesses dias apresentando o Clube do Ouvinte. Eu, Érica Fernanda, também missionária da comunidade Canção Nova, fazendo companhia para você neste dia. Hoje, dia 5 de agosto de 2026, quarta-feira, gente, dia dedicado à providência aqui na Canção Nova, terra de milagres. E o tema de hoje, a transfiguração do Senhor. É isso aí. Vamos ter aqui o Daime Almas, as dicas do Davi, a sua participação, que é o mais importante para nós, por isso faça o seu pedido de oração, porque hoje é dia de rezarmos juntos o terço da Divina Providência. Quero acolher o seu pedido com muito carinho. Mande para a gente também o seu áudio, até de 30 segundos, falando para a gente de onde você está ouvindo a Rádio Canção Nova, 12991455871. 9h37, é isso aí, um abração para você na sintonia conosco. Quero mandar um abraço também, sabe para quem, Thales? Rita e Amanda, que estão comigo aqui no estúdio da Rádio Canção Nova. Pro meu povo querido lá da Serra do Bocaina, gente, sempre uma alegria ter vocês conosco aqui também. Na verdade, região aqui de Cachoeira, região aqui de Cachoeira Paulista, área rural, com a gente também, acompanhando a Rádio Canção Nova. Dona Graça, se você estiver ouvindo aí, se a senhora

Se Eu Orar, com Eliana Ribeiro, são 9h45. Estamos de volta com o programa Clube do Ouvinte. Nós espalhamos o amor de Deus pelo ar. Eu, Érica Fernanda, junto com você, quero te acolher nesta manhã de quarta-feira. Você que está na sintonia, seja bem-vindo, seja bem-vinda. No programa de hoje, nós vamos falar sobre a transfiguração do Senhor. Por quê? Porque amanhã, meu povo, amanhã, nós vamos celebrar a festa da transfiguração do Senhor e nós relembramos que esse é um dos momentos mais luminosos da vida pública de Jesus. Essa celebração, ela nos convida a contemplar a sua glória e a reconhecer que Ele é o Filho amado do Pai, enviado para a nossa salvação. Nós lembramos que o Evangelho nos apresenta um dos momentos mais marcantes da vida pública de Jesus. Você lembra que lá no alto do Monte Tabor, diante de Pedro, Tiago e João, sua glória divina se manifestou, seu rosto resplandeceu e as suas vestes se tornaram brancas como a luz. E Moisés e Elias apareceram ao seu lado, revelando que Jesus é o prometido e o cumprimento da lei dos profetas. Vai nos lembrar o Evangelho de Marcos, capítulo 9, versículo 7. Então, uma nuvem nos envolveu e a voz do Pai declarou: este é o meu Filho amado, escutai-o. Nós lembramos também que a transfiguração não foi apenas uma manifestação extraordinária da glória de Cristo. Ela também fortaleceu a fé dos discípulos e recebeu aquele que caminhava com eles. Na verdade, fortaleceu a fé dos discípulos, corrigindo, e revelou que aquele que caminhava com eles era verdadeiramente o Filho de Deus. E ao mesmo tempo, preparou seus corações para o que estava por vir, o caminho doloroso que Jesus enfrentaria na subida para o Calvário. Antes de enfrentar a paixão, nós lembramos que Jesus permitiu que contemplassem a sua glória para que permanecessem firmes na fé diante do sofrimento e compreendessem que a cruz conduz à vitória da ressurreição. Nos lembra o Catecismo da Igreja Católica, meus irmãos, por meio da transfiguração, Jesus confirma a fé dos apóstolos e revela que o caminho para a glória passa necessariamente pela cruz. Isso mesmo. O Catecismo da Igreja Católica, lá no parágrafo 555, também nos recorda que todos os discípulos de Cristo são chamados a percorrer esse mesmo caminho. A cruz faz parte da vida cristã. Ei, cristão católico, a cruz faz parte da vida cristã. Mas ela nunca é o destino final. Quem persevera unido ao Senhor participará da sua glória, afirma o Catecismo da Igreja Católica no parágrafo 556. E a festa da Transfiguração, ela nos recorda que todos somos chamados à santidade. Pelo batismo, eu e você recebemos uma vida nova em Cristo. E a graça de viver com seus discípulos é uma grande graça mesmo. E na oração, na participação da Santa Missa, na confissão, na vivência do Evangelho, o Senhor vai transformando o meu e o seu coração e nos tornando a cada dia mais semelhantes a Jesus. Por isso, a voz do Pai continua ecoando na igreja quando nós lembramos desta festa e alcança também o nosso coração. Este é o meu Filho amado, escutai-o. Em meio a tantas vozes que hoje o mundo nos oferece, que confundem muitas vezes a nossa cabeça, o nosso coração, o nosso modo de agir, em meio a tantas vozes que confundem e nos afastam de Deus, eu e você, no dia de hoje, somos convidados a colocar Cristo no centro da nossa vida. Acolher a sua palavra com docilidade, que é um grande ensinamento, e permitir também que a palavra possa transformar os nossos pensamentos, as nossas escolhas e toda a nossa maneira de viver.
Nós lembramos que aqui na Canção Nova, o nosso estudo bíblico, o nosso diário espiritual, ele nos ensina exatamente isso, a colocar Cristo no centro da nossa vida e a partir das mensagens, das promessas, do princípio eterno, das ordens de Deus para nós, agora é colocar em prática e viver também de forma santa a palavra de Deus. Que a celebração da transfiguração do Senhor, meus irmãos, renova em nós a esperança e a certeza que, unido a Cristo, a cruz jamais terá a última palavra, porque a glória da ressurreição é a promessa que sustenta a caminhada de todo cristão e nos fortalece até o dia em que contemplaremos face a face a plenitude da glória de Deus. São 9h51. Quero convidar você a rezar comigo o texto da Providência logo mais. Por isso, quero convidar você também a ligar aqui pra gente a partir das 10 da manhã, 12:09, para você que está fora da área de cobertura, 0 operadora 12. 3186-2046, não é isso, Thales? 0 operadora 12, 3186-2046. Vamos rezar juntos o texto da misericórdia, já vou abrir o telefone daqui a pouco. Faça o seu pedido de oração, já estou acolhendo aqui as pessoas que estão nos enviando as suas preces pelo nosso WhatsApp, 12991455871, a Marilda, a Elizabeth, a Márcia de Cruzeiro, a Bárbara de Belo Horizonte, pessoal lá do Sítio dos Macacos, Deus abençoe, Minas Gerais conosco, São Paulo, Gravatá no Pernambuco, nosso abraço, o João José de Belo Horizonte, envie para nós o seu pedido de oração, porque logo mais nós iremos rezar juntos o texto da Providência. Chegando música para você.

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0: São 10 horas mais 2 minutos, momento de nós clamarmos a intercessão da Divina Providência. E essa música da Milena Paixão, da Oana Salles, Patrícia Coelho e Priscila Paz, todas da comunidade Canção Nova, preparando o nosso coração para juntos pedirmos a intercessão da Mãe da Providência.
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0: Já vamos trazer as nossas intenções, as intenções do nosso coração para esse momento oracional dentro do programa Clube do Ouvinte. Toda quarta-feira nós rezamos o Terço da Divina Providência e nesse momento é o momento de nós nos confiarmos mais uma vez, não de novo, mais uma vez à Divina Providência, clamando a intercessão da Virgem Maria sobre nós, sobre os nossos familiares, os nossos projetos, planos, sonhos, colocando nas mãos da Divina Providência aquilo que nós almejamos no dia de hoje. Tem uma graça que você deseja alcançar? Tem algum pedido que você deseja fazer à Virgem Maria? Aproveita esse momento, porque eu e você, nós todos que estamos na sintonia da Canção Nova, Brasil e além Brasil, na verdade, aqui na Rádio Canção Nova, vamos juntos interceder pelas nossas preces. Eu já quero apresentar ao Coração de Maria a Cleusa Aparecida, que reza pela sua família neste momento, a Gardênia, de Estância, em Sergipe, na sintonia, entregando também o seu coração, rezando pelos aniversariantes do dia de hoje, mas em especial a Isabelle, que está completando 16 anos, ela é sobrinha da Paula Sena, lá de Guaratinguetá, a Daniela, de Ouro Branco, Minas Gerais, ela diz assim: peço oração para toda a minha família e o mundo inteiro, pela minha conversão, pela conversão dos meus familiares, rezo pela saúde do Luiz Eduardo, meu filho, e também do meu esposo Ronildo. Deus abençoe. Ela reza também pelo 100% da campanha do projeto Dai-me Almas do mês de agosto e proclama: Jesus, eu confio em vós. O Alcir França, de São José do Calçado, no Espírito Santo, reza conosco nesta manhã, pedindo orações pela sua família, entregando a Jesus também o seu coração e a todos da comunidade Santo Antônio. Para você que está tentando me ligar aqui no celular, no WhatsApp, eu não consigo te atender, mas você pode ligar 0-12-3186-2046. Liga aqui no nosso estúdio que eu já vou te atender e nós vamos rezar juntos, tá bom? Pelo WhatsApp agora eu não consigo te atender. Não sei quem tá ligando, mas já deixo o recadinho aqui. Estou aguardando a sua ligação aqui no estúdio da Canção da Rádio Canção Nova, tá bom? Maria, de Sergipe também, gente, povo sergipano conosco, que bênção, hein? Deus abençoe. Ela está falando aqui, a Maria, que conheceu o Orlando, que legal! Ela veio aqui na Canção Nova no dia 14 de novembro e conversou com ele e outros amigos aqui da Canção Nova. Deus abençoe! Ela está rezando por toda a Canção Nova e pede que Jesus, então, nos abençoe. Daniela, já falei aqui a intenção. Quem está conosco também na sintonia é a Vanessa, ela é de Atibaia. Ela diz assim: fui vítima de um golpe e peço a Divina Providência para que possa recuperar o valor que foi perdido. Rezo também pelo 100% da Canção Nova. Deus te abençoe, viu, Vanessa? Rezo por todas as pessoas que foram lesadas também por esse tipo de situação. Luana, de Itapetininga falando aqui, sempre acompanhando a rádio. Deus abençoe. Elizabeth Cristina, de Mococa, em São Paulo. Bom dia, Érica Fernanda. Bom dia, Deus abençoe você. Ela pede orações para o seu filho, João Pedro, que está passando por um momento difícil, está desempregado, e pede a Divina Misericórdia pelas mãos da Divina Providência também, para que abra a porta de um emprego para ele. Elizabeth, não só pelo seu filho, mas eu quero entregar também nas mãos da Divina Providência as pessoas desempregadas. Nós sabemos o quanto é difícil um pai de família, uma mãe de família estar desempregados, e nós pedimos a intercessão de Nossa Senhora nesta manhã por vocês também. A Márcia de Cruzeiro, pedindo pela segunda gestação da sua filha, pela saúde da sua sobrinha, Alana, pedindo para que Nossa Senhora passe à frente de todas as necessidades. Um ouvinte que pediu para não se identificar, pediu muita oração, pois está passando por um momento difícil com as escolhas do seu filho mais velho. Ela diz estar sem forças e desanimada. Está vivendo, parece, o vício das drogas e está passando por esse momento. Ela diz: um menino tão bonito, não sei o que fazer. Nem para rezar estou tendo palavras e nem forças. Eu e meu marido estamos estranhos e diferentes e distantes devido à situação. Olha o pedido dessa ouvinte, gente. Me ajude com as orações. Quero dizer a você, minha irmã, não vou identificar o seu nome, mas quero dizer a você que eu me uno ao seu coração neste momento, como mãe. Imagino a dor do seu coração, porque também sou mãe. Mas quero entregar pelas mãos da Virgem Maria, entregar a Jesus pelas mãos da Virgem Maria, para que ela agora apresente a Jesus esse pedido, e também estendendo as outras mães, o pedido das outras mães que nesse momento passam por situações semelhantes, dos filhos que estão enfrentando situações de vícios, em jogos, pornografia, numa sexualidade desregrada, no vício das drogas. Meu Deus, alcança o coração dessas mães agora, pela intercessão de Nossa Senhora, Mãe da Divina Providência. Cleide Mara, de Conceição do Macabu, no Rio de Janeiro. Bom dia, Deus abençoe a todos da Canção Nova. Gostaria de pedir à Virgem Maria pela saúde dos meus filhos, meu esposo e toda a nossa família. Também peço pela saúde do meu tio, que está internado fazendo hemodiálise, pela minha prima Valquíria, que está com muitos problemas de saúde, e também por nosso vizinho Evandro, que vai fazer uma cirurgia, pois descobriu um câncer. Quero rezar também de forma especial pelos pacientes oncológicos, pessoas que estão passando pelo tratamento do câncer, pelo Fernando de Londrina, que está na sintonia conosco, rezando também pelos sacerdotes que estão enfrentando batalhas, por todos os pedidos que chegam através das nossas redes sociais. Talvez não consiga ler todos, porque graças a Deus nós nos formamos agora uma grande família de intercessores, rezando uns pelos outros. Rezo pelas almas do purgatório, rezo pela conversão dos pecadores, neste mês de agosto pelas vocações, nós estamos celebrando também as vocações. Rezo por toda a comunidade Canção Nova, pelos meus irmãos missionários que doam e entregam sua vida a serviço da evangelização, e pedimos então a intercessão da Virgem Maria, rezando. Em nome do Pai, do Filho, do Espírito Santo. Amém. Creio em Deus Pai Todo-Poderoso, Criador do céu e da terra, e em Jesus Cristo, seu único Filho, nosso Senhor, que foi concebido pelo poder do Espírito Santo, nasceu da Virgem Maria, padeceu sob Pôncio Pilatos, foi crucificado, morto e sepultado, desceu à mansão dos mortos, ressuscitou ao terceiro dia, subiu aos céus, está sentado à direita de Deus Pai Todo-Poderoso, donde há de vir a julgar os vivos e os mortos. Creio no Espírito Santo, na Santa Igreja Católica, na comunhão dos santos, na remissão dos pecados, na ressurreição da carne e na vida eterna. Amém. Pai nosso que estais no céu, santificado seja vosso nome. Venha a nós o vosso reino, seja feita a vossa vontade, assim na terra como no céu. O pão nosso de cada dia nos dai hoje, perdoai-nos as nossas ofensas, assim como nós perdoamos a quem nos tem ofendido. E não nos deixeis cair em tentação, mas livrai-nos do mal. Amém. Ave Maria, cheia de graça, o Senhor é convosco. Bendita sois vós entre as mulheres, bendito é o fruto do vosso ventre, Jesus. Santa Maria, Mãe de Deus, rogai por nós, pecadores, agora e na hora de nossa morte. Amém. Eu quero rezar de forma muito especial o terço da Divina Providência de hoje por todos os familiares dos nossos colaboradores, aqui da Rádio Canção Nova, mas também pelos familiares dos nossos colaboradores dos outros setores, de todos os setores, das frentes de missão. Nós sabemos que a Canção Nova é composta por uma grande família, uma companhia de pesca, como dizia nosso pai fundador. E os familiares dos nossos colaboradores têm passado também por grandes lutas. Nós sabemos que muitos deles chegam aqui para trabalhar com o coração apertado, mas sabem que aqui a Canção Nova é a casa de Maria. Encontram também alento, refúgio, e aqui é o lugar de você rezar por sua família. Então, se você, colaborador aqui da Canção Nova, estendo também as frentes de missão Brasil e Além Brasil, se você escuta a Rádio Canção Nova neste momento, estamos rezando pelos seus familiares. Mãe da Divina Providência, providenciai. Deus provê, Deus proverá. Sua misericórdia não faltará. Deus provê, Deus proverá. Sua misericórdia não faltará. Deus provê, Deus proverá. Sua misericórdia não faltará. Deus provê, Deus proverá. Sua misericórdia não faltará. Deus provê, Deus proverá. Sua misericórdia não faltará. Deus provê, Deus proverá. Sua misericórdia não faltará. Deus provê, Deus proverá. Sua misericórdia não faltará. Deus provê, Deus proverá. Sua misericórdia não faltará. Deus provê, Deus proverá. Sua misericórdia não faltará. Deus provê, Deus proverá. Sua misericórdia não faltará. E nesta segunda dezena, rezando, pedindo a intercessão de Nossa Senhora, nós lembramos também do seu esposo, São José. Às quartas-feiras, aqui na Canção Nova, nós sempre lembramos e dedicamos a quarta-feira a São José. A Igreja dedica a quarta-feira a São José. Como lembrar da Virgem Maria e não lembrar de São José? Então, quero rezar por você, pai de família, você, homem, que está passando por alguma necessidade, você, provedor da sua casa, que está vivendo alguma situação difícil também na sua vida financeira. Rezo por você, rezo por toda a Canção Nova, pelo projeto da M Almas, pela porcentagem alcançada até aqui, entregando nas mãos de São José e da Virgem Maria. Mãe da Divina Providência, providenciai. Deus provê, Deus proverá, sua misericórdia não faltará. Deus provê, Deus proverá, sua misericórdia não faltará. Deus provê, Deus proverá, sua misericórdia não faltará. Deus provê, Deus proverá, sua misericórdia não faltará. Deus provê, Deus proverá, sua misericórdia não faltará. Deus provê, Deus proverá, sua misericórdia não faltará. Deus provê, Deus proverá, sua misericórdia não faltará. Deus provê, Deus proverá, sua misericórdia não faltará. Deus provê, Deus proverá, sua misericórdia não faltará. Deus provê, Deus proverá, sua misericórdia não faltará. Nesta terceira dezena, nós vamos rezar de forma muito especial por pessoas que estão com processos parados na justiça, para que seja feita a vontade de Deus pela intercessão da Virgem Maria. Mãe da Divina Providência, providenciai. Deus provê, Deus proverá, sua misericórdia não faltará. Deus provê, Deus proverá, sua misericórdia não faltará. Deus provê, Deus proverá, sua misericórdia não faltará. Deus provê, Deus proverá, sua misericórdia não faltará. Deus provê, Deus proverá, Sua misericórdia não faltará. Deus provê, Deus proverá. Sua misericórdia não faltará. Deus provê, Deus proverá. A sua misericórdia não faltará. Deus provê, Deus proverá. Sua misericórdia não faltará. Deus provê, Deus proverá. Sua misericórdia não faltará. Deus provê, Deus proverá. Sua misericórdia não faltará. Nesta quarta dezena, 10 horas e 18 minutos, nós vamos rezar pelas crianças. Meu Deus, como as crianças precisam das nossas orações. Sobretudo aquelas que estão em situação de vulnerabilidade social. Senhor Jesus, pela intercessão da Virgem Maria, Mãe da Providência, proteja as nossas crianças de todo mal, de todo perigo, de toda maldade. Eu rezo pelo anjo de guarda de todas as crianças, dos meus sobrinhos da comunidade Canção Nova, dos meus sobrinhos que estão em Belo Horizonte, minha família de sangue, e pelos seus sobrinhos, pelos seus filhos, que são crianças que precisam também das nossas orações. Mãe da Divina Providência, providenciai. Deus provê, Deus proverá, sua misericórdia não faltará. Deus provê, Deus proverá, sua misericórdia não faltará. Deus provê, Deus proverá, sua misericórdia não faltará. Deus provê, Deus proverá, sua misericórdia não faltará. Deus provê, Deus proverá, sua misericórdia não faltará. Deus provê, Deus proverá, sua misericórdia não faltará. Deus provê, Deus proverá, sua misericórdia não faltará. Deus provê, Deus proverá, sua misericórdia não faltará. Deus provê, Deus proverá, sua misericórdia não faltará. Deus provê, Deus proverá, sua misericórdia não faltará. Mãe da Divina Providência, providenciai, rezamos pela paz no mundo. Deus provê, Deus proverá, sua misericórdia não faltará. Deus provê, Deus proverá, sua misericórdia não faltará. Deus provê, Deus proverá, sua misericórdia não faltará. Deus provê, Deus proverá, sua misericórdia não faltará. Deus provê, Deus proverá, sua misericórdia não faltará. Deus provê, Deus proverá, tenha fé, sua misericórdia não faltará. Deus provê, Deus proverá, sua misericórdia não faltará. Deus provê, Deus proverá, sua misericórdia não faltará. Deus provê, Deus proverá, sua misericórdia não faltará. Deus provê, Deus proverá, o 100% na Canção Nova, pela intercessão do Padre Jonas. Sua misericórdia não faltará. Vinde Maria, chegou o momento, valei-nos agora e em todo tormento. Mãe da Providência, prestai-nos auxílio no sofrimento da terra e no exílio. Mostrai-nos que sois mãe de amor e de bondade, agora que é grande a necessidade. Amém. Nós estamos unidos em nome do Pai, do Filho, do Espírito Santo. Amém.

Um forrozinho, né, gente? Pra animar a nossa manhã com William Sanfona, Vivendo de Providência, e passou por aqui Atenas Contigo, Maria. 10h27, meu povo. Nossa, como a hora corre, hein? Período da manhã passa correndo, zunando aqui, como diz lá em Minas, zunando. 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Momento Projeto Dai-me Almas aqui na Canção Nova, gente. Hoje é quarta-feira, dia da Divina Providência, e Santo Antônio nos lembra assim: é viva a palavra quando são as obras que falam. Louvado seja nosso Senhor Jesus Cristo, família Canção Nova, e gratidão pelo seu sim, por sua contribuição e por todas as iniciativas também que são tomadas para ajudar ao projeto Dai-me Almas, né, gente? Campanha do mês de agosto aí, com tudo. Chegamos, graças a Deus, aos 10%. De ontem para hoje subimos 4%, faltando, portanto, 90% em 19 dias úteis que nós temos. Um percentual diário aí de 4,7%. Para nós alcançarmos a nossa meta. Foi uma festa aqui no mês de julho, quando nós soubemos que a campanha fechou. É sempre uma alegria, porque muito mais que a arrecadação financeira, a Canção Nova tem como preocupação a evangelização dos corações evangelizados, batizados ainda não evangelizados, como nos ensinava o nosso pai fundador. 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Lembrando que a Canção Nova é uma obra de Deus. Eu estava rezando o terço da Divina Providência logo há pouco, e aqui no nosso estúdio da Rádio Canção Nova, aqui pertinho da nossa mesa de áudio, tem a foto do nosso pai fundador evangelizando aqui também na rádio, porque ele veio muitas vezes aqui nesse lugar, na Rádio Canção Nova. E olhando para ele, eu rezava pedindo a intercessão do Padre Jonas, porque ele foi o pioneiro desta grande obra de evangelização. Ele acreditou e confiou quando Deus, sem saber o que Deus tinha, a grandiosidade da Canção Nova a nível de evangelização, ele mal sabia quantos corações, quantas famílias seriam alcançadas através da evangelização da Canção Nova. Por isso, Padre Jonas, nosso pai fundador, o nosso agradecimento, gratidão por tudo. Nós somos gratos, como filhos do Padre Jonas, em primeiro lugar, por toda a evangelização da Canção Nova, em especial aqui, fazendo parte da equipe do Sistema Canção Nova de Comunicação. Gente, lembrando que hoje também tem a missa, né? Pelo Clube da Evangelização. Hoje é quarta-feira. Vem, meu povo, vem participar com a gente. Inclusive, vou estar lá na escala, viu, Thales? Vendendo caldo. Hoje, no friozinho da noite, ali na missa do clube, a partir das 18 horas, estarei ali vendendo um caldinho. Vem aqui conversar um pouquinho comigo na Santa Missa do Clube da Evangelização. Estarei ali até às 11 da noite, a partir das 18 até às 11 da noite, para acolher também os nossos peregrinos para a Santa Missa do Clube da Evangelização, na escala da ação comunitária, que acontece todas as quartas-feiras aqui na Canção Nova. 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A celebração acontece às 20 horas no Santuário do Pai das Misericórdias e também pode ser acompanhada pelos meios de comunicação da Canção Nova. São 10h32, tem música chegando.

falando sobre a transfiguração do Senhor. Amanhã a igreja celebra então a festa da transfiguração de nosso Senhor. Existe um detalhe, meus irmãos, da transfiguração que muitas vezes ele passa desapercebido. E o Evangelho de São Lucas nos diz que Jesus subiu ao monte para rezar. Foi enquanto estava em oração que seu rosto resplandeceu e a sua glória se manifestou. Lá no Evangelho de Lucas, capítulo 9, versículo 29, nós lembramos disso. E a igreja nos ensina que a oração é o caminho privilegiado do encontro com Deus. É nela que abrimos o coração à ação do Espírito Santo e permitimos que a graça de Deus nos transforme por dentro. Que lindo! Quero já agradecer a produção da Rita Maria, Rita Reis, que fez essa produção para nós do Clube do Ouvinte. A pauta maravilhosa no dia de hoje. Nosso abraço para Rita. Deus abençoe, viu, Rita? Que o Espírito Santo possa te iluminar, iluminar os seus pensamentos, cada vez mais também a sua mente, para que mais pautas lindas como essa, como você fez no dia de hoje, através desse conteúdo possa alcançar também muitos corações. Um abraço, viu, querida Rita? Gente, é isso mesmo, a igreja nos ensina que a oração é o caminho privilegiado de encontro com Deus. E relembrando esse episódio da transfiguração do Senhor, depois que contemplarem a glória de Cristo, Pedro, Tiago e João desceram lá do monte e continuaram a caminhada com o Senhor. Assim também acontece com cada um de nós. A oração não nos afasta da missão nem das lutas da nossa vida, das nossas lutas diárias. Pelo contrário, a oração nos fortalece a nossa fé, renova nossa esperança e nos dá a força necessária para carregar a cruz do dia a dia. Eu lembro que o Padre Jonas, quando a gente entra para a comunidade Canção Nova, partilhando rapidamente com você, nós recebemos de presente, junto com os nossos documentos internos da comunidade, aquela foto daquele Cristo que ele encontrou, todo dilacerado, lá no... Como que chama aquela parte de cima? Sempre eu esqueço. Mas não tem problema, no saguão, acho que fala saguão. Ele encontrou um Cristo crucificado, todo dilacerado, e nós recebemos esse Cristo com o nosso nome, perguntando: Érica, deseja ser os meus braços? Deseja ser as minhas mãos? Deseja ser o meu rosto? Ei, você, deseja ser o sorriso de Cristo? E a transfiguração nos recorda muito isso, que não existe santidade sem uma vida de oração que passa pela cruz. Quem permanece unido a Cristo pela oração, pela palavra de Deus, pela Santa Eucaristia e pelos sacramentos, vai sendo sempre transformado pela graça e configurado também dia após dia a imagem de nosso Senhor. E para recordar e relembrar esta foto que nós ganhamos quando entramos para a comunidade Canção Nova e, claro, nosso pai fundador, vamos ouvir então Juliana de Paula e convidadas, Encontro com o Crucificado.

São 10 horas mais 47 minutos. É isso aí, gente. Encontro com o Crucificado, Juliana de Paula. Que bênção, que bênção, que bênção. E, gente, tem dica do Davi, hein? Dá tempo de falar aqui rapidinho, 10h47, né? Esse livro que parece ser tão lindo. Ainda não tive a oportunidade de lê-lo, mas quero fazê-lo assim que eu conseguir. Livro Espírito e a Esposa Dizem Vem, de Graziella Rossi, aqui da comunidade Canção Nova. Neste livro, minha irmã de comunidade Graziella partilha um emocionante testemunho de fé, esperança e superação. Diante do seu diagnóstico de câncer, ela encontrou na oração a força para enfrentar as dificuldades e seguir em frente. Aí, ó, para você que está passando por um momento não só de algum tratamento oncológico, mas para você que está vivendo alguma dificuldade, passando por alguma situação que você, às vezes, muitas vezes não lê, não vê a luz, né, lá no fim do túnel. A Grazi conta pra gente, através de um emocionante testemunho de fé, esperança e superação, através da oração e através também do diagnóstico do câncer, encontrou na oração a força para enfrentar, então, este quadro clínico que ela passou. E também nos ensina a seguir em frente. Com muita simplicidade e sinceridade, ela convida outras mulheres, principalmente, a confiar em Deus, mesmo nos momentos mais difíceis, mostrando que a fé é capaz de renovar o coração e fortalecer a caminhada. Deus abençoe, Grazi, por esse livro, que alcance muitos corações através do seu testemunho também, que é muito lindo, por sinal. Deus te abençoe e obrigada por testemunhar conosco o seu grande e emocionante testemunho que você viveu de superação e também através da oração, encontrando força para enfrentar as dificuldades. Deus abençoe. Gente, que a festa da transfiguração, então, do Senhor amanhã, já a partir de hoje, na verdade, renove em nosso coração o desejo de buscar uma verdadeira intimidade com Jesus Cristo. Somente quem permanece com Ele aprende a reconhecer a sua presença, mesmo nos momentos de sofrimento, que fortalecido pela oração e pelos sacramentos, você possa caminhar com esperança, certo de que a luz de Cristo sempre ilumina o caminho daqueles que lhe são fiéis a Ele. Thales, Deus abençoe. Obrigada pela companhia, Amanda, aqui no estúdio da Rádio Canção Nova. Foi muito bom esta manhã. Cheguei aqui cedinho para gravar o Mensagens e Canções, que está indo também na programação da Rádio Canção Nova de 1 às 2 da manhã. Então aproveita para acompanhar o programa Mensagens e Canções e às 3 da manhã rezando o texto da misericórdia comigo aqui na Rádio Canção Nova, viu? Um abração para você, vou ficando por aqui e a gente se encontra então na programação da Rádio Canção Nova. Tchau, tchau.

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2: No Rio de Janeiro, uma celebração no Santuário Cristo Redentor reuniu jovens para dar início à contagem regressiva para um ano da Jornada Mundial da Juventude, que será realizada em Seul, na Coreia do Sul. Vinícius Cruz ouviu o reitor do santuário, padre Omar Raposo, e o presidente da Comissão da Juventude da CNBB, Dom Wilson Basso.
3: Faltando um ano, a gente está se mobilizando, fazendo campanha, correndo atrás de dinheiro é caro, não é brincadeira, a Coreia é longe, mas a gente vai conseguir, a providência de Deus não vai faltar.
4: O presidente da Comissão Episcopal para a Juventude da CNBB destacou a preparação para o maior encontro de jovens católicos do mundo.
5: A vida é feita de desafios, a vida é feita de sonhos. Juventude, vamos sonhar, é possível e vai ser importante, porque encontrar-se com Cristo muda a vida de todos nós.
4: 13 anos depois, o Cristo Redentor volta a ser um símbolo de esperança para uma nova geração que já começa a se preparar para viver essa experiência na Coreia do Sul. Carlos participa da JMJ. Em 2013, viveu um momento inesquecível ao compartilhar seu testemunho com o Papa Francisco.
6: Para 3,5 milhões de jovens foi a coisa mais incrível da vida. Estamos programando para ir para Seul, espero que seja uma jornada edificante.
4: A Jornada Mundial da Juventude de Seul será realizada entre os dias 3 e 8 de agosto de 2027.
2: A sede da Canção Nova em Caxias Paulista recebe a partir desta quarta-feira a segunda Conferência Mundial de Intercessão promovida pelo CARES, o Serviço Internacional para a Renovação Carismática Católica. Sobre esse encontro, Isaac Vale ouviu a coordenadora nacional do CARES, Kátia Zavaris.
7: O evento é voltado aos membros das comunidades, além de escolas e grupos de oração da renovação carismática. O tema deste ano foi extraído do Evangelho segundo São Lucas: vai para águas profundas e lançai as vossas redes para a pesca. Os participantes irão partilhar experiências com líderes de diversos países para aprimorar o trabalho dos intercessores. A última conferência foi realizada em 2023, na Costa do Marfim. Em 2026, a comunidade Canção Nova foi o local escolhido para sediar o congresso.
8: Estamos muito felizes porque exatamente vai acontecer num território carismático. Padre Jonas sempre dizia que ele amava a renovação carismática católica. Então não tinha lugar melhor para sediar essa segunda conferência.
2: Da Central de Jornalismo Canção Nova, Ana Elisa Castro.
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2: A Basílica de Santa Maria Maior é celebrada neste dia. É uma das quatro basílicas papais e a maior dedicada à Virgem Maria em Roma. Lá estão os fragmentos da manjedoura de Jesus e os restos mortais de São Jerônimo e São Matias. Também está sepultado o Papa Francisco, onde sempre em suas viagens apostólicas visitava o ícone mariano Salus Populis Romani.
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4: Tudo quanto desejais que os outros vos façam, fazei-o vós também a eles. Evangelho de São Mateus, capítulo 7, versículo 12.
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0: que você nem sabe o que acontece naquele quarto. Essa pessoa mal toma banho e reza por ele, entrega ao Senhor Jesus. Estamos pedindo a sua libertação. Você que está com uma criança, que está de medicação a medicação, e medicação que não dá certo, que não funciona, que não tem efeito, e essa criança se agita, essa criança se morde, essa criança se machuca, eu quero pedir por ela nesse momento. Jesus, filho de Davi, tem compaixão desses jovens, dessas crianças, cujos pais, mães, tios, avós estão rogando por eles nesse momento. Ergue os seus braços, vai orando no Espírito. Urala Maria Xiririera La Maria.
1: Aquela mulher caminhava atrás de Jesus. É interessante que Jesus sempre estava cercado de uma multidão, dos seus apóstolos, e muitas vezes era difícil aproximar-se dele, não era fácil. Mas aquela mulher, imagina, ela caminhou, ela foi atrás, ela não desistiu, ela se manteve ali na expectativa de gritar, de falar e pedir ao Senhor. E às vezes a gente desanima nas nossas orações, com pequenas coisas a gente já vai desistindo. É o insistir diante de Deus. Ela insistiu, ela não desanimou diante dos obstáculos. Não é digno, não vim para esse povo, eu vim para o povo de Israel. Mas ela insiste, mesmo sendo uma pagã, para mostrar que Deus não importa se a pessoa é pagã, o que está vivendo, quando eu aproximo dele, ele me socorre. Não importa a minha história, não importa o que eu vivi, importa que agora eu quero viver uma vida nova no Senhor. Aquela mulher, a partir daquele dia, ela vai se banhar da vida nova em Cristo. E esta graça que Deus quer atingir a sua casa. Talvez você esteja, ai, eu não ia na igreja, eu não estava indo à missa, eu não estava confessando, eu estava afastado, eu vivi esse tempo fora. E às vezes a gente fica desanimado de rezar. E Jesus, aquela mulher, estava vivendo no paganismo, e agora ela encontra com Cristo novo. E é ali que ela vai começar a sua vida. É você também que Deus quer te atingir hoje. Você falava que eu estou desanimado, e aquela palavra é para você, para dizer, olha, não importa o que você viveu, mas agora é o tempo oportuno para a tua salvação, para a tua glória, para a tua cura, para a vida nova que Deus quer te oferecer. Você que estava afastado e vivendo de tribulação, vivendo de incerteza, de medo, de insegurança, vivendo longe de Deus, e Deus está te chamando de volta.
0: Jesus está tocando um jovem que está longe da sua casa, não manda notícias para sua família, e um pai ou uma mãe, alguém da família, está rezando agora conosco aqui no Amor Vencerá. Esse jovem quis sumir. Esse jovem disse, eu não quero mais nem contato com a minha família. Pois nesse momento de intercessão, nós estamos aqui rezando, erguendo um grande clamor a Deus. Esse jovem vai voltar a ter contato com essa família. Jesus me mostrava um bilhete, uma carta chegando. Significam notícias que vão chegar. Significa esperança. Tem esperança. Aquela mulher insistiu. Ela não desistiu. Ela foi atrás de Jesus, como o padre Wagner trazia. Vá atrás de Jesus. Corra atrás de Jesus. Peça, coloque o nome dele na oração, no grupo de oração. Vá atrás do Senhor. Quem sabe hoje Jesus está dizendo a você, mulher, homem, grande é a tua fé. Eu concedo a você a graça que você está precisando. Vai depender da sua fé. Diga: Senhor Jesus, eu tenho fé.
2: Senhor Jesus, eu tenho fé.
0: E eu entrego, Senhor, todos aqueles que vêm ao meu coração.
2: Todos aqueles que vêm ao meu coração.
0: Uma multidão que reza conosco neste momento.
2: Uma multidão que reza conosco.
0: Que pede, que clama pelas suas crianças, pelos seus jovens, pela sua família, clamando por libertação. Veja, a mulher clamava por libertação. Peçamos ao Senhor: liberta Jesus de toda influência maligna, de toda a ação do demônio na vida dos nossos, da nossa família. Uma menina que se machuca, que se fere. Uma menina que fala muitas palavras baixas, odiosas, que ela, até mesmo diante dos pais, ela também diz e ela rivaliza com ele. Jesus está libertando esta menina. Essa menina que estava perturbada pelo mal, ela estava cercada, né, oprimida, ela estava sofrendo uma influência do mal na vida dela. Jesus está libertando neste momento. A imagem também que o Senhor me dá é de alguém na cama de um hospital, alguém que está pedindo por um jovem já mais velho. Talvez ele tenha por volta de 30, aparentemente, 30 anos. E esse jovem realmente, ele é internado muitas vezes por uma situação muito delicada. São internações repetidas. O Senhor está visitando também a vida desse jovem nesse momento. Obrigada, Senhor. Ora lá barixiri canta balariri.
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2: E você até mesmo diz não ter mais forças. Invoque o nome do Senhor. Faça como aquela mulher. Aquela mulher gritava. E num primeiro momento, Jesus não a respondeu, mas ela insistiu em gritar. Ela insistiu em invocar o nome do Senhor. Eu convido você que está nesta situação, esta situação de morte, esta situação, a palavra que me vem ao coração é desespero. Invoque o nome do Senhor. Entra no combate da oração. Nós estamos aqui com você, você mesmo. Você que está agora nesse instante, acompanhando, assistindo e rezando conosco. E você se vê sem forças. Invoque o nome do Senhor. Clame este nome, porque é pela fé, pela sua fé, o Senhor está com os ouvidos voltados para você. Clame agora, clame este nome, clame conosco, reza conosco, porque o Senhor quer derramar sobre você a toda libertação, a libertação deste mal, a libertação desta depressão, deste sentimento de morte.

outras. Pessoas guardando ressentimento, rancor. Senhor está tocando. Senhor está realizando uma grande libertação. Era o demônio. Estava ali, né, instigando uns contra os outros. Jesus também está tocando no coração de uma mãe que perdeu recentemente um filho para as drogas. E você dizia: Jesus, por que o Senhor não me ouviu? Por que o Senhor não atendeu o meu clamor? Jesus está dizendo a você: mãe, seu filho está comigo. Eu trouxe o seu filho para mim. Eu o salvei. Melhor do que libertar das drogas, eu o libertei para a vida eterna. Que você possa hoje entregar o seu coração a Deus. Que Jesus possa renovar a sua fé e se alegrar. O meu filho vive. O meu filho não está mais na mão dos traficantes. Meu filho está nas mãos de Deus. É uma libertação espiritual que Jesus realiza no seu coração. Continuemos a orar no Espírito. Que Jesus alcance a muitos no dia de hoje. Socorre-nos. Foi o que aquela mulher disse: vem em nosso auxílio. Eu aceito a migalha que o Senhor quer me dar hoje. Jesus está chegando. E você vai estender a mão a Ele e dizer: eu aceito. O que tu queres para mim hoje, Jesus, eu aceito. Mesmo que não seja um milagre ainda, eu aceito o que tu queres dar a mim hoje, Jesus. Eu me abro à tua graça. Eu não sou digna, foi a voz da mulher. Eu não mereço, Jesus, mas eu quero, Senhor. Eu desejo, eu estou aqui, Senhor, debaixo da tua mesa. Como vamos estar aqui debaixo do altar? Eu quero, Senhor, as tuas migalhas. Eu desejo a tua presença. Ele está chegando no meio de nós. Jesus, aquele que

0: Ana, uma mulher que está lidando com uma situação muito difícil com seu esposo. Quando nós estávamos cantando, ele mostrava uma mulher em lágrimas, dizendo: Jesus, não dá, não suporto mais, Jesus, está muito difícil. Jesus está escutando a sua voz, Jesus acolhe a sua oração. Meus irmãos, minhas irmãs, estendamos as nossas mãos em direção a Jesus, nos abandonemos na sua presença, peçamos como a mulher cananeia: eu aceito Jesus, mesmo que forem as migalhas no dia de hoje, eu quero, eu te quero, eu te desejo, tudo que vem do Senhor vai ser bom para mim, Jesus, tudo que queres, Jesus, vai vir na hora certa, eu quero o que tu queres, Jesus, eu me abandono na vossa presença, eu desejo beber hoje da mesa da Eucaristia, da mesa da adoração que estamos vivendo aqui. Eu aceito o que tu queres. Socorre-nos, Senhor.
1: Socorre-nos, Senhor.
2: Vindo, porque talvez você não possa ir à igreja hoje, mas Deus estendeu a igreja até você. É o próprio Senhor que estendeu a mão até você. É o Senhor que entra na sua casa, na sua vida. Aquela mulher correu atrás, hoje o Senhor vai até o seu encontro. É o Senhor que se aproxima de você para dizer: eu estou aqui, eu estou contigo agora. Como ela dizia: Senhor, tem piedade de mim, tem piedade da minha história, tem piedade da minha filha. Hoje é o Senhor que se apresenta perto de você e diz: eu estou aqui. Que queres, que queres? Que a tua fé realize agora aquilo que você está propondo diante de Deus. Ele está dizendo: eu, assim como aquela mulher se propôs diante de mim, se propõe agora diante também do Senhor. Se coloca agora como toda a sua alma, todo o seu pensamento, todo o seu coração. E vai dizendo ao Senhor: Senhor, eu estou aqui.
0: Eu estou
2: na sua presença.
0: Eu estou na tua presença.
2: O Senhor que veio,
0: Jesus,
2: até a minha casa, o Senhor entrou agora na minha vida. O Senhor se debruçou diante,
0: Jesus,
2: de mim. Agora o Senhor está na minha presença. Não há mais distância entre eu e ti. Enquanto nós rezávamos, você imaginava de igreja, de algum lugar, para falar com o Senhor, e às vezes os seus pensamentos estavam vagueando, os seus sentimentos vagueando.

ante a sua face, diante de você, você que nos ouve também, que está pela rádio ouvindo, agora é o Senhor que está presente diante de nós, é o próprio Senhor, é o próprio Cristo, Ele que se apresentou diante de nós agora. E você pode, com todo o seu coração, com toda a sua alma, falar com o Senhor e dizer: venha, Senhor, visitar agora esta pessoa da minha casa. É você que está com a dificuldade porque seu marido está de cama, já há muito tempo prostrado. Não é seu filho, não é sua filha, mas é o seu próprio esposo que está prostrado. E vai apresentando ele.

seu encontro. É o Senhor que vai abrir o coração dele, vai entrar ali, tocar nas suas feridas, para que ele possa ser, banhar-se da graça e da fonte curativa do Senhor. Te bendizemos, Senhor, porque o Senhor visita aqueles que estão presos.

0: Ana Maria.
1: Jesus
0: Ana
1: está
0: Maria.
1: Visitando muitas pessoas nesse momento que não conseguiam nem rezar. Tal a sua vida estava travada. Sua vida paralisou num problema. Você não conseguia rezar. Eu estava aqui intercedendo, bem baixinho, orando no Espírito. E eu sentia, assim, uma atmosfera de pessoas travadas na oração. De pessoas que não conseguiam alavancar na oração. Que não conseguiam se expressar para Jesus. Que havia um sentimento de indiferença da presença de Jesus Eucarístico. Que você não conseguia falar nada, você estava assistindo um programa de televisão. Seu coração estava frio nesta manhã. Jesus tocou profundamente em você. Jesus tocava em alguém que foi enganado financeiramente. Um dinheiro que lhe foi tirado. E porque aconteceu isso, você entrou na revolta. Você se revoltou contra Deus. Entrega essa revolta para Deus hoje. Deixa Ele libertar. Jesus libertou aquela jovem de uma opressão demoníaca. Estou pedindo, Jesus, liberta-nos de qualquer influência do mal no meio de nós, de opressões, de intrigas, de brigas, de discussões, Jesus. De controvérsias, de espírito de confusão, de agitação no meio de nós. Espírito maligno que traz doença, enfermidade para dentro da nossa casa, liberta. Vá pedindo a Jesus, liberta. Jesus, sim, tem compaixão e teve daquela menina, Ele também tem compaixão de você, que sente que também precisa passar por uma grande libertação espiritual. No dia de hoje, o seu trabalho, o ambiente está pesado onde você está. Sua sala já entrou um, dois, três, que fez mal para você. Você sentiu um peso muito grande. Liberta, Senhor Jesus. Liberta, Senhor, esse bairro, essa cidade, essa casa, Senhor. Que sente agora um peso tão grande, um ar, uma atmosfera pesada. Senhor, tende piedade e misericórdia. Vem visitar o coração de todos nós nessa manhã. Socorre-nos, Senhor. Socorre-nos, Senhor Jesus. Liberta-nos, Senhor Jesus. Salva-nos, Senhor Jesus. Tende piedade. Tende misericórdia. Alguém que sentia uma opressão no pescoço. Como se alguém quisesse enforcar você. Tirar o ar que você respira. Tirar a vida de sobre você. Jesus está libertando neste momento. Alguém que sentia uma cabeça pesada. Uma dor. Uma enxaqueca. Que veio do final de semana e ainda não passou. Jesus está lavando você com o seu sangue. Essa imagem de uma pessoa lavada pelo sangue de Cristo, liberta pelo sangue de Cristo. Obrigada, Jesus. E Alabarixir canta balai.
0: Você, Jesus mostra uma pessoa, uma mãe, que você dizia, eu tenho a boca muito suja, minha boca é uma boca que, de muitos palavrões, que você xinga muito, você fala muitas palavras maldosas para sua

0: palavrão é uma maldição mesmo, ele não amaldiçoa, ele não traz bênção. É uma invocação do mal. Mas peço ao Senhor agora, lava minha boca, santifique a minha boca, para que meu coração tenha as palavras de Deus, tenha a palavra de bênção, de graça, de vida nova. Você tem que, a partir de hoje, o Senhor está te concedendo a graça de que você fique mais silenciosa, mais dócil, mais amorosa, que o Espírito Santo haja no seu interior dessa situação, que Ele venha santificar a sua boca, para que você possa realmente arrancar da sua casa todas essas situações. Não tem como ir embora alguma coisa se a gente não abençoa, não santifica, não traz palavras de graça e de bênção para a nossa casa. Santifique, Senhor, a boca desta tua filha. Dê a ela a graça de poder rezar, de pedir agora o sangue redentor de Jesus que lave a sua boca, que lave os seus pensamentos, que lave o seu coração de tudo que ela trouxe desde a sua adolescência, do seu casamento, das amarguras que foi tomando conta do seu coração. Vá, Senhor, lavando e santificando para que ela possa sentir acolhida e lavada no teu sangue redentor. Te bendizemos.
1: Te pedimos, Senhor Jesus. Existe algo que afasta o demônio e abre as portas do céu para nós, que é o clamor. Aquela mulher clamava, pedia pela sua filha. E me vem ao coração que, neste momento de oração, o Senhor está libertando muitas pessoas que já não clamavam mais, que já não oravam mais, que já não levantavam mais a voz, clamando, pedindo. O Senhor está tirando todas as amarras de pessoas que já não tinham mais voz para orar, para rezar. O convite que o Senhor nos faz nesse momento de oração, de adoração, é o grande clamor. Levante agora o clamor, assim como nos convida o Padre Wagner, nos convida a Rogerinha. Solta sua voz em oração, em adoração.

que está curando. Meu irmão, minha irmã, levante o clamor, solte a sua voz. Use os seus lábios como ferramenta de oração. Até mesmo você que há muito tempo não orava, não rezava assim, sinta-se livre. Ore, ore, clame, clame, como aquela mulher, como aquela mãe. Ela insistiu. E no primeiro momento ela nada ouviu do Senhor, mas ela persistiu. Persista na oração. Você que se sente fraco, fraca, este é o momento. Esta é a hora santa, este é o momento santo. Clame, clame, clame, solta a sua voz, fale com as suas palavras, ore em línguas, mas sinta-se livre na presença daquele que tudo pode realizar. Este nome que nós invocamos, que nós clamamos, que manifeste em nosso meio o seu poder. Oremos, oremos. Onde você estiver agora, em casa, no trabalho, dirigindo o seu veículo, ouvindo O Amor Vencerá através do rádio, na internet, onde você está, ore.

0: Senhor, hoje o Senhor também quer mover a mão sobre você, sobre as suas intenções, sobre tudo que você está vivendo.
1: Jesus está visitando muitas pessoas que estavam desanimadas na oração. Foi isso que foi dito aqui, mas eu reforço: um desânimo espiritual muito forte. Jesus mudava o rumo do vento, Ele mudava o rumo das coisas, Ele mudava o rumo dos processos na vida de pessoas que estavam clamando neste momento. Você que se dobrou diante de Jesus, você que disse: é hoje, eu estou aqui como aquela mulher cananeia, eu estou pedindo, eu estou insistindo. Jesus está dizendo a você: não desanima, não desanima. Ele tocava num jovem que está carregado de piercing. É um jovem que não sabe mais onde colocar um piercing na vida dele. Está cheio de tatuagem, de piercing. Está totalmente longe de Deus. É só para você identificar que é com você essa graça. Jesus está levantando esse jovem da morte. Tudo que você estava vivendo estava levando você para a morte. E Jesus te levanta, te liberta. Jesus também tocava em muitas mães, e mães sozinhas. No Evangelho nós vamos ver uma mãe que estava sozinha. Não sabemos se ela tinha marido ou não, mas ela estava sozinha. Ela rezava sozinha, ela corria atrás de Jesus sozinha. Muitas mães que estão também rezando sozinhas, pelos seus filhos, pelo seu esposo, que está carregando um lar nas costas. Jesus está dizendo para você: eu oro por você, eu olho você, eu sei o que você passa, principalmente você que pedia pela providência na sua casa. Você é a provedora do lar, você coloca mantimentos na geladeira, no armário, é você e só você. Jesus está te levantando, te dando força. Minha filha, o Senhor também tem misericórdia da sua vida. Obrigada, Jesus.
0: Obrigado, Jesus.
1: Obrigada, Jesus. E alabaria.

processos. Que Jesus visite os doentes nos hospitais, mas visite também aquele que hoje está recebendo o resultado de um exame e que está ficando abalado por causa disso. Por aquele que não aguenta mais uma quimioterapia, por aquele que não consegue mais se dirigir a um

Senhor. Você que está rezando pela sua plantação, você não sabe se vai dar, não vai dar. Não está chovendo aí onde você está. Você está com medo de perder dinheiro. Erga os seus braços e vá rezando por esse território que está aí. Jesus Cristo é o Senhor, como cantamos. Ele pode todas as coisas. Como ele mostrava, ele muda até o sentido do vento, do sopro, da chuva. Jesus, misericórdia, Senhor. Socorre-nos hoje, Senhor. Socorre-nos hoje, Jesus. Ariala barishiri canta balari, alabale canta balari.

0: Jesus mostrava um álbum de fotografias, a saudade de uma pessoa, a angústia, a tristeza dessa saudade. Jesus visitou o seu coração. Volta a viver, meu irmão. Volta a viver. Obrigada, Jesus.
1: Muito obrigado, Senhor.
0: Te louvamos, te bendizemos, Senhor. Te adoramos.
1: Muito obrigado.
0: Te glorificamos,
1: Senhor.
0: Senhor Jesus.
1: Cantemos o tão sublime, selando todo esse momento com a bênção do Senhor.

0: Cremos, Senhor Jesus Cristo, que neste admirável sacramento nos deixaste memorial da vossa paixão. Dai-nos venerar com grande amor o mistério do vosso corpo e do vosso sangue, que possamos colher continuamente os frutos da vossa redenção. Vós que viveis e reinais com o Pai na unidade do Espírito Santo.
1: Amém. Vamos receber a bênção do Senhor. Estenda a sua mão para Jesus e aceita o presente que Deus vai te dar. A migalha, a graça que Ele vai derramar.

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11: Programa Mais Saúde, dando sequência ao tema da doença renal crônica, aqui com a doutora Denise Mafra, que é nutricionista e professora titular da Faculdade de Nutrição da Universidade Federal Fluminense, que está aqui nos brindando com diversos programas. E nós já falamos sobre um panorama geral da doença renal crônica que tem aumentado, falamos também já do tratamento conservador, né? E hoje a doutora Denise tem um outro programa muito interessante para nós, né, Denise? Bem-vinda!
12: Nós de novo aqui, obrigada, Gisela.
11: Graças a Deus, nós de novo aqui, eu te agradeço muito. Hoje nós vamos falar dos tratamentos já dialíticos, né, para os pacientes. Então, quando ele necessita, de fato, ele segurou, lentificou, retardou, lembrando que a doutora Denise falou, uma vez instalada a doença renal, ela não regride, ela só progride, mas aí a gente pode segurar esse, como eu digo, né, esse carro que está ladeira abaixo, mas estamos com o freio de mão puxado, e a nutrição faz isso com maestria, não é, Denise?
12: Exatamente, muito bem, tá. É isso mesmo, então, assim, então, a nutrição é super fundamental no tratamento conservador.
11: Denise, e aí? O paciente precisa ir para a diálise. Como é que ele enfrenta isso?
12: Pois é. Então, o paciente, né, lembrando aqueles estágios da doença renal, são 5 estágios, ele tinha 100% do rim e esse rim foi diminuindo a função renal e com o passar dos anos, né, ele chegou a em torno de 15%, 14%, e aí depende de cada paciente, ele precisa de um tratamento dialítico, né? A gente tem 2 tipos, né, que são mais comuns de substituir essa função do rim. Obviamente, quando eu falo substituir, eu falo entre aspas, né, porque a gente não vai conseguir totalmente substituir as funções que naquela primeira aula, né, naquela primeira
11: programa, né?
12: Programa.
11: Que foi uma aula, né, gente?
12: Primeiro programa. A gente falou um pouco, né, desses tratamentos. E aí, quando ele perde essa função, né, que ele chega nesse momento que o rim, ele já não consegue mais controlar essa homeostasia corporal, ele tá com uma hipertensão descontrolada, ele tem um desequilíbrio hidroeletrolítico, ele tá inchado, ele tá com muita anemia, ele precisa fazer essa, entre aspas, substituição da função do rim. Então, existem 2 tipos de tratamentos, né, que são mais conhecidos. A hemodiálise, que é assim, 90% no mundo e no Brasil, esses pacientes são encaminhados para hemodiálise, né? Eu já vou falar o que é. E para diálise peritoneal, que a gente tem um percentual mais baixo de pacientes, né, em torno de 11, 10% no mundo e no Brasil também. A gente vai ter esse tratamento um pouco assim, diminuído, né? Esse percentual. Então, a grande maioria vai ser encaminhado pelo nefrologista para fazer a hemodiálise, né? Então, o que é isso, né? Então, a hemodiálise, como eu falei, ela substitui, entre aspas, a função do rim. Como que, para quê? Para filtrar, né? Lá no primeiro programa eu falei que o rim, ele elimina as sujeirinhas que a gente produz no nosso corpo, né? Então, essa hemodiálise vai filtrar essas sujeirinhas, né? Então, vai eliminar. Então, o que eu preciso? Eu preciso ter um acesso ao sangue do paciente, certo? Para eu filtrar, limpar esse sangue. Então, o paciente que faz hemodiálise, ele vai ter que fazer uma fístula, né? Normalmente no antebraço, né? Eu tô falando do que é mais comum, né? Óbvio que a gente tá no hospital lá, a gente vê paciente que de repente descobriu que é um paciente com doença renal crônica, que nunca prestou atenção na hipertensão, no diabetes, na obesidade, que nunca fez um exame e de repente ele chega lá com náusea, vômito, com a ureia e creatinina elevadíssima, então ele vai fazer diálise e aí ele precisa de um acesso por catéter, né? Na jugular. Então essa é outra coisa, uma emergência e tal. O normal é, esse paciente é acompanhado pelo nefrologista e aí o nefrologista, em um momento que ele vê que a função está diminuindo, ele vai fazer um acesso para a entrada dessas agulhas, né, da hemodiálise. Então ele vai ter essa fístula arteriovenosa, normalmente no antebraço. E aí ele vai 3 vezes por semana, ou ele vai segunda, quarta, sexta, ou ele vai terça, quinta e sábado. Ele fica lá 4 horas, né? Isso, claro, depende, né? Mas normalmente, tô falando geral, ele fica 4 horas fazendo diálise. Então, ele chega, né? Então, ele pesa, vê a pressão e tal, e aí a enfermeira faz o acesso dele, né? Do catéter. E aí ele começa, então, existe uma membrana dentro, né, nessa máquina, a gente chama membrana dialítica, que vai fazer a função do rim, vai filtrar, então, todo o sangue, então ele fica 4 horas ali com aquele sangue circulando na máquina, e essa máquina fazendo essa filtração, né? E aí, depois de 4 horas, ele sai, e aí vai pra casa, enfim. Então, mas ele tem que ir normalmente 3 vezes por semana e ele fica 4 horas na máquina, né? Então, essa é a hemodiálise.
11: Uhum. E aí é que vocês entraram com a possibilidade, durante essas 4 horas, de fazer algumas coisas que pudessem ajudar esse paciente, né?
12: Ah, sim, a gente tem. Muitos pacientes dormem, muitos pacientes leem, muitos pacientes veem televisão, mas não só por isso, né? Mas esse é um momento que a gente pode fazer, por exemplo, exercício,
11: Né? Exato.
12: E aí a gente fez, teve duas doutorandas, né, do seu trabalho de doutorado, que a gente viu o efeito do exercício resistido, né, durante a gente chama de exercício intradialítico, né, então as minhas alunas iam lá e aí colocavam um pezinho nos pés, eles ficavam, né, fazendo os exercícios, ou então com TheraBand, e durante 6 meses a gente viu, assim, a qualidade de vida melhorou muito, eles ficam muito mais empolgados, né. E não só exercícios, Gisela, a gente faz, as suplementações que a gente faz, as nossas pesquisas científicas, alguns acontecem ali durante a hemodiálise, né? As suplementações, a gente está agora suplementando própolis, a gente já suplementou cúrcuma, então a gente fez um biscoitinho com amido resistente, que é uma fibra, né, durante a diálise. Então, assim, tem várias pesquisas que a gente acaba fazendo durante esse período que ele está ali dialisando, e que para ele é ótimo, né? Existe a de conversa, e aí passa o tempo e a gente está fazendo um benefício para ele, que é ver se é aquela cúrcuma, se é aquele própolis, se o amido resistente vai fazer um benefício para ele, né? E vai trazer esse benefício.
11: E a gente vai falar disso depois, né? Assim, vocês ficam bem, assim, curiosos e curiosas e vem acompanhando aqui os programas. Nós vamos falar de tudo isso nas próximas, né? Nos próximos encontros. Mas bem interessante. O Denise, tem uma coisa que está me lembrando, me corrija, por favor, que parece tem que ver alguma coisa com alumínio, algum exame com alumínio, porque parece que a nossa água, ela tem alumínio, tem alguma coisa, não sei porque veio lá de trás uma informação no meu inconsciente aqui.
12: Então, assim, esse tratamento dialítico, né, eu já vou falar um pouco mais, que não deixa eu esqueci de falar do diálise peritoneal, que é mega importante, viu?
11: Depois tá, pode deixar, mas, então tá.
12: O alumínio, na realidade, assim, quando ele faz essa troca, né, essa troca do sangue com a máquina, né, ele tem o chamado dialisato, que é uma água que ela precisa estar extremamente pura para fazer essa troca com o sangue e limpar esse sangue. Né? Uhum. Então, essa água ela precisa ser extremamente pura. Mas eu acho que tu lembrou do alumínio, porque esses pacientes, normalmente os que fazem diálise, eles precisam usar quelante de fósforo. Né? Porque o fósforo dele é muito alto e isso leva a toda uma osteodistrofia renal, né? Uma doença do osso nesse paciente, né? Então, antigamente, para quelar, ou seja, para esse fósforo não ser absorvido no intestino e não aumentar na corrente sanguínea, se usava alumínio.
11: Ah, tá.
12: Que assim, é excelente para quelar. Mas o alumínio que era absorvido e esse paciente acabava tendo intoxicação por alumínio.
11: Exato.
12: Né?
11: Tinha alguma coisa de alumínio que eu tava Eu tava pensando se não era também da água, porque a água, para ela ser, dependendo do tratamento, o alumínio faz com que precipite todo aquele processo. Mas e aí você falou do fósforo, né? Quer dizer, isso também, o fósforo, a importância. Mas antes de a gente falar de outras curiosidades, me fala da diálise peritoneal.
12: A gente não pode deixar de falar, porque assim, são dois tipos de tratamento, como eu falei. A hemodiálise é mais comum, todo mundo conhece, né? Todo mundo que tá ouvindo a gente aqui já deve ter ouvido falar em hemodiálise, né? A diálise peritoneal, ela não é tão comum, mas ela é super interessante, porque ela usa o próprio peritônio. O peritônio é aquela membrana que a gente tem que cobre o nosso intestino, que protege o nosso intestino. Então, é uma membrana que ela vai servir como membrana para fazer a troca sanguínea, para limpar. É bem interessante. Então, assim, o que ele vai fazer? Ele não precisa ir para a clínica, ele vai mensal, mas para fazer consultas e fazer o treinamento. Mas ele usa, essa diálise peritoneal usa bolsas de diálise, né, com glicose. Então, existem bolsas diferentes percentuais de glicose. E ele vai infundir esse líquido de 2 litros, mais ou menos, ali no peritônio dele. Então, ele tem um catéter. E aí, ele infunde esses 2 litros, né? E ele fica. E aí, tudo depende, né? Depende da prescrição do médico, mas ele fica ali 2, 3 horas, 4 horas com aquele líquido. Então, ele vai circular, ele vai trabalhar, ele vai ler, ele vai fazer o que ele quiser. Depois, ele volta E aí ele faz, né, a conexão ali no catéter, na barriga dele ali, e ele joga esse líquido que ficou ali fora, né? Então olha, entra em outro saquinho, como se fosse um xixi, né? Tá. Então, quando o líquido fica ali, como ele tem glicose, por diferença de osmolaridade, o que tem em excesso no sangue, a ureia, os eletrólitos estão em excesso, ele acaba saindo para esse dialisato, para esse líquido que tem ali no peritônio. E aí depois ele só faz, ele escoa esse líquido e aí ele coloca de novo o líquido limpo ali. E aí esse é o tratamento dialítico.
11: Fantástico,
12: é,
11: né?
12: Muito legal. Ele
11: quem
12: faz será?
11: E quem que descobriu isso? Que máximo, né? Avisando o médico.
12: Aqui de cabeça eu não tenho isso, mas isso
11: mas
12: é muito
11: legal. Mas é bárbaro isso, né? A gente quando começa a ver todos esses cientistas, né? É. Mas fantástico. Então, isso
12: ele
11: ajuda
12: faz
11: muito.
12: Em casa, né? Ele faz em casa. Então ele tem 3-4 trocas e ele faz em casa, claro. Precisa de todo um aparato para isso, né? Ele não pode fazer em local que é sujo, que não tem saneamento adequado. Por quê? Como ele manipula aquele local, ele pode ter uma infecção. E aí ele tem peritonite.
11: Ai, não.
12: Né? E aí não. É, não. Aí, então tem que ter todo um cuidado, né?
11: Tá.
12: Mas enfim, esse é um outro tipo de tratamento.
11: Tá. Então, existem esses dois tipos de diálise, né? Tem alguma que você pode estar fazendo em casa enquanto você dorme?
12: Sim, então, é a diálise peritoneal, só que é automatizada, a gente chama, né? Tá. Então, ela tem uma maquininha, ele dorme, e aí, enquanto ele dorme, ali no catéter vai fazendo essa troca aí no peritônio, né? Com esse dialisado. Então, tem essa diálise automatizada, que também é fantástico. Então, ele dorme, enquanto ele dorme, ele dialisa.
11: Tá. Então existem esses dois tipos de diálise e nessa peritoneal existem essas duas possibilidades. Evidente que a que você está dormindo deve ter um custo maior, porque você deve precisar de comprar o equipamento, alguma coisa assim, não?
12: O SUS, ele fornece. Então,
11: máximo.
12: O SUS, ele fornece, inclusive, as bolsas de diálise. Então,
11: fantástico.
12: É bem.
11: Que bom. Tá vendo, gente? Tem notícia boa também para dar aqui do nosso Sistema Único de Saúde, né? E a alimentação nessa hora? Como é que
12: então,
11: fica?
12: Eu já tô me coçando aqui para falar da alimentação. É muito importante, né? Então, assim, lá atrás, no outro programa, a gente falou do tratamento conservador, para a gente lentificar essa perda de função renal. Aqui, a gente não vai mais lentificar a perda, porque esse paciente já teve essa perda de função renal, ele precisa do tratamento dialítico. Então, não tem mais a dieta hipoproteica. Como esse tratamento ele pode causar mais metabolismo, catabolismo, então essa proteína ela vai aumentar. Né? Então ela vai ficar de 1.1 a 1.2 gramas por quilo por dia. Tá? Então a gente já tem aí uma dieta hiperproteica para o paciente que faz a diálise. Tá?
11: Certo.
12: Então aumentou a proteína. Ok. Sal continua na restrição. Então a gente continua com dieta hipossódica, fazendo restrição de embutido, de enlatado, né? O próprio sal. Né? Enfim. Aí a gente tem uma coisa que tu falou, como falou do alumínio, a gente falou do quelante de fósforo. Esse paciente com doença renal já no estágio dialítico, lá no estágio pré-diálise, né? Ou seja, no conservador, ele também pode ter alteração do fósforo. Mas aqui na diálise, o fósforo fica mais alto ainda, porque ele já perdeu a função renal dele. Né? Então, ele tem uma hiperfosfatemia. Esse fósforo alto vai causar várias complicações de paratormônio, né, que é nada para tireoide, e consequentemente ele vai ter alteração óssea. Ele tem complicações, né, ele tem uma doença óssea, né? Então, a dieta é muito importante, a gente controlar a quantidade de fósforo, né? Então, assim, Coca-Cola, né? As Pepsi, as colas, né? Esses refrigerantes com cola tem muito fósforo, o amendoim tem muito fósforo, as carnes vermelhas têm muito fósforo, né? Então, esse controle do fósforo é importante e associado, ele vai receber uma prescrição de quelante de fósforo, né? A gente tem vários carbonatos de cálcio, acetato de cálcio, tem outros quelantes no mercado que vão fazer o quê? No momento que ele come, por exemplo, ele vai almoçar, ele come arroz, o feijão, o bife, a salada. Ali tem fósforo, então ele vai ter que tomar o quelante de fósforo. Para quê? Quelar, né? Então ele se gruda no fósforo e ele não deixa esse fósforo ser absorvido. Então a gente tem que ter associado a isso, né, a dieta hipofosfatêmica, o quelante do fósforo, tá?
11: E você sabe que você está me fazendo lembrar, mudando um segundinho de assunto, não tem quelante de oxalato? Porque aí, né, o ideal, podia pegar alguma coisa com cálcio, né, e dar no momento da refeição, né?
12: Então, o quelante do oxalato é o cálcio.
11: É. Né?
12: Quando ele come oxalato, ele come, ele tem que comer o cálcio.
11: Né? Exato.
12: Mas aí essa é uma outra questão de litíase.
11: Não, isso é outra coisa. É que quando você falou do quelante, eu já fiquei pensando, ai, gente, não podia fazer isso também com oxalato, mas enfim.
12: É o cálcio. Agora,
11: é o cálcio, né?
12: Cálcio.
11: Quer dizer que o mesmo quelante do fósforo fica sendo o cálcio também, não é?
12: É o cálcio também, isso. Porque é carbonato de cálcio, acetato de cálcio, e tem outros quelantes que não tem o cálcio. Que são polímeros que não tem cálcio.
11: Tá.
12: E tem outros no mercado, você vê Lamer, que acaba quelando o fósforo, mas não tem o cálcio.
11: Agora, esse fósforo, ele não consegue ser eliminado porque o rim já não está dando conta. Mas na diálise ele não é.
12: Muito pouco.
11: É mesmo?
12: Ele é eliminado muito pouco. Então é importante ter esse uso na alimentação do quelante de fósforo e evitar o excesso de fósforo.
11: Tá certo. E o fósforo não é como o potássio, que a gente tem uma cocção diferente, não. Uma forma de lidar com o alimento e vai diminuir o fósforo dele. Então, gente, olha que informação preciosa, né? Então, é diminuir esses alimentos, né, que tem muito fósforo, a começar de tudo que é refrigerante, né? Tudo que é carbonado, né? Né? Então, gente, nada. Acho que nem de água com gás, né?
12: Então, aí tu toca no outro assunto, que é líquido. Não é nem
11: Bom.
12: Sim. O problema do líquido.
11: E aí, no problema do líquido, então?
12: Lá no tratamento conservador, a gente falou que não precisava fazer restrição.
11: Isso.
12: Aqui, na hemodiálise, na diálise peritoneal nem precisa, mas na hemodiálise, a restrição hídrica é muito importante. Então, se ele faz, por exemplo, ele faz diálise na segunda. Aí ele chega em casa, toma água, toma suco, toma sopa, toma um monte de coisa, come sal. Ele vai ganhar muito líquido. Tem esse peso interdialítico entre as diálises dele, ele vai ganhar muito peso. E aí ele acaba passando mal na sessão de diálise, na seguinte. Então, ele não pode tomar muito líquido. A recomendação, Gisela, é 500 ml por dia. E assim, tem paciente que tem um volume urinário ainda residual, né? E aí, por exemplo, o paciente tem um xixizinho lá de 300 ml. Então, ele conta 500 ml mais 300. Então, dá 800 ml. Pode tomar 800 ml por dia.
11: Mas considerando tudo, considerando o alimento e as frutas que come. Isso. Então, gente, olha, isso aí é um controle tanto, viu? É importante.
12: É um grande problema, né? Principalmente aqui no Rio de Janeiro, nesse calor, né? Fazer restrição hídrica. Mas se ele faz restrição de sal, ele já vai diminuir mais essa sede.
11: Exato. E chupar gelo é uma grande coisa, né? E bom, já estamos aqui no final deste programa também, que foi tão interessante. Nossa, Denise, obrigada, viu? Porque eu vejo assim informações preciosas para a nossa população. Deus abençoe muito, viu? Esse seu talento e esse seu dom, que também é de passar informação importante com essa facilidade, né? Professora, né? Com talento é isso. Denise, obrigada, e vamos depois para um próximo programa que eu já tenho aqui até sabendo o que nós vamos falar. Então, meus queridos e queridas, um beijo grande e até a próxima Mais Saúde com a doutora Denise Mafra.

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4: 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São Francisco de Assis.
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13: Olá, boa tarde. Pelo horário de Brasília, 12:30. Quarta-feira, 5 de agosto de 2026. É hora de notícias aqui na Rádio Canção Nova. Papa Leão XIV reflete na catequese de hoje o tema da dimensão eclesial da oração litúrgica. Vaticano anuncia que Papa Leão XIV fará viagem apostólica à América do Sul em novembro. Canção Nova recebe segunda Conferência Mundial de Intercessores do Cáris. STF amplia a isenção de impostos para compra de veículos por pessoas com deficiência. Definidas as primeiras vagas para as quartas de final da Copa do Brasil. Essas e outras notícias a partir de agora no Jornal Canção Nova. Eu sou Daniel Gonçalves e trabalha comigo na operação do áudio Carlinhos Fernandes. 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
13: O Vaticano anunciou que o Papa Leão XIV fará uma visita apostólica à América do Sul entre os dias 6 e 17 de novembro. O pontífice visitará o Uruguai, a Argentina e o Peru, com parada em 10 cidades, incluindo as capitais Montevidéu, Buenos Aires e Lima. A programação detalhada dos compromissos será divulgada nos próximos dias pela Santa Sé. O Papa rezou hoje na Basílica de São Pedro, em Roma, a primeira audiência geral após o período de descanso. No encontro, o Santo Padre destacou a oração como a primeira obrigação do cristão e a forma de alimento espiritual. Danúbia Gleiser tem informações.
14: Olha, ao entrar na Basílica São Pedro, o Papa Leão XIV percorreu os corredores e acolheu as 5 mil pessoas que se reuniram para vê-lo e ouvir suas palavras. O pontífice retomou a série de catequeses sobre os documentos do Concílio Vaticano II, dedicando a reflexão desta quarta-feira à Constituição Sacrosancto Concilium, com o tema A Oração da Igreja.
15: Como sugerisce l'Apostolo Paulo, é o Espírito Santo que te ensina a pregar.
14: Ao recordar o ensinamento do apóstolo Paulo, Leão XIV explicou que é o Espírito Santo que ensina a igreja a rezar e sustenta sua missão desde Pentecostes. O Papa destacou que a primeira comunidade cristã viveu sob a ação do Espírito, concedido pelo Senhor ressuscitado. Leão alertou que em uma sociedade marcada pela eficiência, consumismo, confiança excessiva na ciência e na tecnologia, a oração pode parecer inútil ou ultrapassada, e lamentou que a tradição de rezar já não seja transmitida em muitas famílias cristãs. Disse que é preciso redescobrir a oração como uma dimensão essencial da vida humana e da relação com Deus, e não reduzi-la a uma simples prática de bem-estar.
15: Dio al primo posto.
14: O Santo Padre destacou que São Paulo VI afirmou Deus em primeiro lugar, a oração, a nossa primeira obrigação, a liturgia, a primeira fonte da vida divina que nos é comunicada e a primeira escola da nossa vida espiritual.
15: Que la liturgia delle ore, cioè la preghiera pubblica quotidiana della Chiesa.
14: Leão XIV recordou o desejo de São Paulo VI de que a liturgia das horas, oração pública diária da igreja, unida à Eucaristia, alimentasse e orientasse a vida espiritual dos cristãos. Para o Papa, essa oração precisa ser cada vez mais acolhida no cotidiano das comunidades e pode se tornar uma verdadeira escola de oração, especialmente para quem deseja aprender a rezar. E no encerramento da audiência geral, Leão XIV também falou da celebração hoje, da dedicação da Basílica Papal de Santa Maria Maior, e confiou à intercessão da Virgem Maria o pedido para que os fiéis permaneçam perseverantes na oração e coloquem Deus sempre em primeiro lugar em suas vidas.
13: A Diocese de São Carlos, São Paulo, realiza entre os dias 14 e 16 de agosto a primeira Feira do Livro Católico. O evento reunirá grandes editoras, palestras, momentos de formação, exposição de artigos religiosos e ainda marcará a inauguração do Museu Diocesano, com um acervo que preserva os 118 anos da história da Diocese. Sobre a programação e os objetivos da iniciativa, vamos ouvir as informações com o assessor de comunicação da Diocese de São Carlos, Padre Rubens Romão.
16: A Diocese de São Carlos, localizada no centro do estado de São Paulo, se torna, neste mês de agosto, a capital nacional do livro católico. Isso porque, por iniciativa do bispo diocesano Dom Luiz Carlos Dias e também das editoras católicas do Brasil, acontece nos dias 14, 15 e 16 de agosto a primeira feira do livro católico do interior do estado de São Paulo. Além das exposições, a feira contará com palestras com autores que abordarão temas como inteligência artificial, família, juventude e arquitetura litúrgica. Ainda acontecerá, na manhã do dia 14, a inauguração do Museu Diocesano de Arte Sacra. O bispo diocesano, Dom Luiz Carlos Dias, falou sobre a importância deste evento e a expectativa da diocese em receber a população da região.
17: Bom, primeiramente eu gostaria de dizer que essa ideia nasceu o ano passado, quando eu fui fazer uma visita na USP, mas na feira de, acho que mês de agosto mesmo, né? Que ocorre a feira da USP, e lá estavam algumas, tinha uma banca com as irmãs paulinas. Ali conversando, nasceu a ideia, justamente com ela ali, de nós também proporcionarmos uma feira como essa, do ponto de vista do livro católico. A Igreja Católica sempre primou pela cultura, né? Tanto assim que nós entendemos que fé é uma coisa, cultura é outra, né? Fé é uma coisa, as ciências ou a filosofia é outra coisa. Não, a nossa Igreja sempre primou por uma reflexão mais ampla, mais aprofundada, porque o importante para nós, de fato, é a busca da verdade, né? E para a verdade, nós sabemos que cooperam muitas ciências, né? E claro que todas essas ciências sempre formaram como uma espécie de base para a reflexão nossa, tanto aí do ponto de vista da Bíblia, da nossa doutrina, né? Então, nós, a Igreja procura sempre articular fé e razão. Sim. Então, nesse sentido, nós entendemos que é necessário e importante uma feira como essa para proporcionar aos nossos fiéis um pouco mais de formação, acesso a livros e perceber que nós temos aí muitos instrumentais, sobretudo nesse tempo, como eu dizia agora há pouco, né? Com muitas fake news, com as pessoas se muitas vezes deixando, abstendo-se de leitura, mas também nós sabemos que no nosso Brasil nós precisamos crescer do ponto de vista do apreço aos livros, da leitura. Isso ajuda as pessoas a se aprofundarem no sentido tanto da existência, do conhecimento da realidade, em descortinar caminhos para atravessar momentos como este, de tantas transformações, de tantas mudanças, de tanto sofrer.
16: O responsável pela organização e seleção do material que será exposto no Museu Diocesano é o museólogo João Rossi, da cidade de São Paulo. Para João, a iniciativa da Diocese em preservar o seu patrimônio histórico é muito importante. O museu contará com peças datadas do início da Diocese de São Carlos, pertencentes ao primeiro bispo diocesano, Dom Marcondes Homem de Melo, de 1908.
18: O museu tem um acervo relativamente grande, mas para a exposição foi feito um recorte, né, de peças que contam aí a história da diocese desde o seu primeiro bispo, né, um bispo que é a diocese, o primeiro bispo é um bispo que tem uma importância, uma relevância histórica também muito grande por conta até de uma tragédia, né? Ele sobrevive a um naufrágio na costa da Espanha e vem para São Carlos depois de alguns anos, assume a diocese como primeiro bispo e constitui aí a diocese. Então é de muita relevância juntar esse material e contar um pouco dessa história, nesses mais de 100 anos da diocese.
16: A visitação à primeira feira do livro católico e também ao Museu Diocesano de Arte Sacra de São Carlos é gratuita. O museu funciona, juntamente com a feira católica, na sede da Cúria Diocesana, na Avenida José Pereira Lopes, 386, ao lado do Seminário Diocesano. E as informações podem ser obtidas pelo telefone da Cúria Diocesana, 16-3362-4480.
13: Caris é uma palavra de origem grega que significa graça. Foi esse o nome escolhido pelo Papa Francisco para o organismo de serviço que reúne e acompanha todas as expressões da renovação carismática católica no mundo. A partir de hoje, a comunidade Canção Nova passa a acolher uma das comissões do Caris Brasil, reforçando seu compromisso com a missão de evangelização da renovação carismática. O repórter Emerson Tersigni conversou com a coordenadora nacional do Caris Brasil, Kátia Zavares, que explica a importância dessa missão e o significado da presença na Canção Nova.
19: Para nós é uma alegria estar aqui nesse território que a gente ama, que é a Canção Nova, enquanto Caris. O CARIS é uma sigla que significa Serviço Internacional para a Renovação Carismática Católica. E está em maior parte, vamos dizer, em grande parte dos países. E foi implantado pelo nosso saudoso Papa Francisco em 2019. E para quê? Através desse organismo, todas as expressões carismáticas pudessem estar unidas numa só alma, num só coração, clamando o batismo no Espírito Santo, que é a identidade de toda a corrente de graça, a renovação carismática católica. A renovação carismática católica, enquanto movimento, também faz parte do CARES, tem a sua representatividade através da presidência do movimento. Temos outras expressões como as novas comunidades, que também estão em todo o Brasil, missões, associações, meios de comunicação. A Canção Nova também faz parte do CARES. Somos em 24 membros, representantes das maiores expressões carismáticas do nosso país, porque o Brasil é rico em expressões carismáticas, graças a Deus. Temos como membros do CARES o Frei Gilson, Padre Reginaldo Manzotti, Eugênio Jorge, Valmir Larencar e tantos outros irmãos dentro deste grupo de 24. Quando o Papa Francisco instituiu o CARES, ele estabeleceu através dos estatutos do CARES três objetivos principais: o batismo no Espírito Santo, o serviço aos pobres e o ecumenismo. Então, que a gente atuasse fortemente nessas áreas. Ele, inclusive, disse para nós, publicamente, quando da implantação do CARES, que ele queria que nós estivéssemos unidos para que toda a igreja fosse batizada no Espírito Santo. Esse é o objetivo principal. Então, as expressões unidas.

0: pelas nações, pelo planeta, por todas as necessidades, e obviamente que esse clamor chegue até os corações para que o mundo possa ser mudado, e ele pode.
1: Meio-dia e 43. Em Minas Gerais, o Jubileu do Senhor Bom Jesus do Bacalhau é uma das festas religiosas mais tradicionais e antigas do estado, reunindo milhares de romeiros e peregrinos. O repórter Léo Apolinário ouviu o reitor do Santuário Bom Jesus, Padre Vitor de Campos, que falou das características que preservam esta devoção centenária.
2: Há 240 anos, a devoção ao Bom Jesus faz parte da história do distrito de Santo Antônio do Pirapetinga. A tradição atravessa gerações e permanece viva na fé e nas lembranças de moradores, como Maria Romana.
3: Tem muitos anos, a gente vinha de carro de boi, depois a gente vinha de animal, entendeu? E agora a gente não aguenta muito andar, a gente é louco no taco e vem, graças a Deus.
2: O jubileu vai além de uma data comemorativa, é um tempo de renovar a fé, fortalecer a devoção e reafirmar a confiança no Senhor Bom Jesus.
4: Todas as pessoas que aqui vêm, elas sempre falam, eu vou ver o Bom Jesus, porque é algo afetivo, já faz parte da história, da devoção.
2: A tradição ao Bom Jesus começou na primeira metade do século XVIII, com o encontro desta imagem. Segundo a tradição popular, sempre que era levado para outra capela do distrito, o ícone reaparecia neste local. Então, decidiram construir a igreja, hoje Santuário do Bom Jesus do Bacalhau.
4: É sempre muito engraçado, as pessoas sempre fazem a relação com peixe, né, com alimento. Aqui havia um senhor português que tinha uma venda, ele chamava José Gonçalves Bacalhau. E por ter uma venda, muitas pessoas vinham até ele, falavam, eu vou no bacalhau, ou seja, eu vou na venda. E assim ficou um pouco esse nome. Outra narrativa também é porque passa um afluente do rio Piranga. E este afluente do rio Piranga se chama Bacalhau, Rio Bacalhau. Originalmente, o nome é Santo Antônio do Pirapitinga, mas as pessoas conhecem dessa forma.
2: Neste ano de jubileu, cerca de 40 mil fiéis devem passar pelo santuário para rezar e agradecer as bênçãos do Bom Jesus.
4: Milhares de pessoas vêm até esse santuário de diversas partes de Minas Gerais, em peregrinações, a pé, de bicicleta, de cavalo.
1: 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A Canção Nova conta com a sua participação e agradece desde já a sua generosidade e o seu compromisso com esta obra. A Agência Nacional de Aviação Civil, a ANAC, publicou uma resolução em julho deste ano que garante a crianças e adolescentes menores de 16 anos o direito de viajarem sentados ao lado de pelo menos um de seus pais ou responsáveis. Natália Cassiano.
5: A medida cumpre uma decisão judicial e reforça a regra que está em vigor desde 2023. Na prática, cabe às companhias aéreas garantir que o menor viaje ao lado de seu responsável, seja no momento da compra ou caso seja necessário alterar a reserva. Nós conversamos com o advogado especialista em direito do consumidor, Arthur Rolo. Vamos acompanhar.
6: Até uma forma de preservar a integridade do menor, que é justamente o que estabelece o Estatuto da Criança e do Adolescente, e para evitar a responsabilidade das empresas aéreas, a ANAC estabeleceu a obrigatoriedade de que, no caso aí de passagens compradas para uma família, que os adolescentes necessariamente sejam alocados no interior da aeronave junto aos seus pais. A gente sabe que as empresas

0: companhias aéreas hoje têm o hábito de vender os assentos. Então, quem compra o assento tem um assento marcado. Quem não compra o assento é colocado em qualquer lugar do voo. E não há uma preocupação sistêmica das empresas aéreas de alocar familiares juntos. Parece até que às vezes acontece de propósito, que vai um grupo, faz a reserva junto, coloca cada um em um canto da aeronave. Quando se trata de adulto, isso não é problema. Agora, em caso de adolescentes, infelizmente, tem passageiros que cometem assédio e acabam se aproveitando aí de uma facilidade em virtude do fato do adolescente ou da adolescente estarem desacompanhados de seus pais.
1: E agora vamos falar de futebol, meio-dia e 49. Definidas as primeiras vagas para as quartas de final da Copa do Brasil.
2: A noite desta terça-feira definiu os dois primeiros classificados para as quartas de final da Copa do Brasil. Atlético Mineiro e Santos, mesmo fora de casa, venceram. Juventude e Remo, respectivamente, buscaram a vaga. O Galo só conseguiu o gol da vitória no último lance do jogo, com o equatoriano Minda. O Santos também buscou a vaga longe de casa. O Peixe bateu o Remo por 1 a 0 e segue na competição. Destaque para Neymar, que começou o jogo no banco de reservas, mas entrou para dar a assistência do primeiro gol da partida, que foi marcado por Rony, o único. Nesta quarta-feira, mais 4 classificados serão conhecidos. O Cruzeiro recebe a Chapecoense no Mineirão às 7 da noite. Como o jogo de ida terminou empatado, quem vencer avança. Mesmo cenário para Grêmio e Mirassol, que jogam às 7:30 da noite na Arena em Porto Alegre, e também para Vasco e Fluminense, que medem forças no Clássico Carioca às 9:30 da noite no Maracanã. Neste mesmo horário, em Cuiabá, já que o Fortaleza vendeu o mando de campo, o Leão do Pici enfrenta o Palmeiras. Como na ida o Verdão fez 3 a 0, a vaga já ficou bem encaminhada. Agência Rádio Web com informações da Copa do Brasil, Daniela Esperon.
1: E antes de finalizar o Jornal Canção Nova, lembramos que hoje lembramos os 220 anos de nascimento do padre Ibiapina. O sacerdote, que ficou conhecido como missionário do Nordeste, foi declarado venerável pelo Papa Francisco em março de 2025. A repórter Renata Vasconcelos está no interior da Paraíba e traz mais informações.
3: Boa tarde, Daniel. Eu falo aqui de Solane, a 140 quilômetros de João Pessoa, no Brejo da Paraíba. E hoje aqui estamos em festa. São 220 anos de nascimento do padre Ibiapina, que foi declarado venerável no ano passado pelo Papa Francisco. Eu estou aqui ao lado do padre Demétrio Moraes. Ele é reitor aqui do Santuário de Santa Fé e também vice-postulador da causa do padre Ibiapina. Padre Demétrio, boa tarde. Agora para todo o Brasil. Eu gostaria que o senhor falasse um pouco de quem é o padre Ibiapina, porque ainda tem muita gente que precisa conhecê-lo, né?
4: O padre Ibiapina é o apóstolo do Nordeste, o peregrino de esperança, sacerdote que nasceu em Sobral, Ceará, no dia 5 de agosto de 1806 e faleceu aqui em Santa Fé no dia 19 de fevereiro de 1883. Desempenhou diversas profissões, né, civis. Ele foi advogado, foi juiz de direito, foi deputado geral, foi professor na primeira turma de direito de Olinda. Também a sua missão é marcada pelo serviço às órfãs e enjeitadas, como ele assim chamava, através dos orfanatos, casas de caridade, 22 em 5 estados do Nordeste. Estima-se que percorreu mais de 600 mil quilômetros, deixando um rastro de bondade, fundando cemitérios, açudes, igrejas. Então, um sacerdote com cheiro de ovelhas, um sacerdote que antecipa, inclusive, o Vaticano II. É bom também frisar que padres como o padre Cícero beberam do padre Ibiapina, se inspiraram no padre Ibiapina.
3: E falando agora da programação de hoje, os romeiros já estão chegando aqui no Santuário de Santa Fé. Qual é a programação da parte da tarde?
4: O nosso bispo, Dom Edilson Soares Nobre, convocou todos os grupos, serviços e pastorais, além dos romeiros, para vivenciarmos este momento com a Santa Missa às 16h, acolhendo Dom Vasconcelos, que é bispo de Sobral, bispo da cidade onde nasceu o padre Biapina. Por isso, este dia para nós também se reveste de um significado muito especial. Podemos unir as duas pontas da história do padre Biapina, a cidade onde ele nasceu e a cidade, o lugar onde ele fez a sua Páscoa, tendo poucas horas antes de sua morte a visão de Nossa Senhora.
3: Agora vamos falar um pouco como que está o processo de beatificação do padre Biapina. Eu soube, a gente conversou antes, que agora está se buscando aí um milagre para o próximo passo, é isso?
4: Exatamente. Nós, de quatro passos, nós podemos dizer que percorremos dois. Então, o terceiro passo seria isto: catalogar o milagre, identificar o milagre, que possa, então, através dele, a igreja declará-lo beato e, posteriormente, com o segundo milagre, canonizá-lo santo, elevando aos altares.
3: Padre, fala para nós, porque graças tem, eu conversei bastante com os romeiros, tem muitas graças, inclusive a gente está aqui na sala de milagres, na sala das graças, mas tem uma característica especial que a Santa Sé aceita. Explica para nós quais seriam essas características para ser considerado um milagre e dar o próximo passo.
4: O primeiro passo é que deve haver um diagnóstico da enfermidade, então um diagnóstico clínico, um diagnóstico também médico através de exames. Alguém que diz que tem um câncer tem que primeiro comprovar que tem um câncer para poder pedir o milagre e recebendo, aliás, pedir o milagre e recebendo o milagre nos trazer todas estas provas. O pedido precisa ser exclusivo ao padre Biapina, compartilhado somente com Nossa Senhora. A cura precisa ser instantânea, imediata, eu peço hoje, no máximo até amanhã fico curado, e permanente. Então, são estas as características exigidas pela Santa Sé. No nosso Instagram, você vai poder encontrar a oração de beatificação. Visite o nosso Instagram, Santuário Padre Biapina. Lá está a oração que você vai poder fazer por você ou por alguém que você ama e que você sabe que está precisando de uma graça, de um milagre especial.
3: Muito obrigada, Padre Demétrio. Eu volto com você, Daniel.
1: Obrigado. Agora, pelo horário de Brasília, 12h55, chegamos ao final do Jornal Canção Nova desta quarta-feira. Apresentação e produção, Daniel Gonçalves, com os trabalhos técnicos de Carlinhos Fernandes. Jornalista responsável, Marcelo Tel. Outras informações, acesse noticias.cancaonova.com. Uma ótima tarde a você, Jornalismo Canção Nova, a serviço da vida e da esperança.
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10: A Basílica de Santa Maria Maior é celebrada neste dia. É uma das quatro basílicas papais e a maior dedicada à Virgem Maria em Roma. Lá estão os fragmentos da manjedoura de Jesus e os restos mortais de São Jerônimo e São Matias. Também está sepultado o Papa Francisco, onde sempre em suas viagens apostólicas visitava o ícone mariano Salus Populis Romani.
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12: Submetei-vos a Deus, mas resisti ao diabo, e ele fugirá de vós. Aproximai-vos de Deus, e ele se aproximará de vós. Carta de Santiago, capítulo 4, versículo 7.
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3: Pra você ligado com a gente aqui na Rádio Canção Nova. Tá no ar mais um Conexão Canção Nova. Sou eu, Orlando Júnior, junto com você até as 3 da tarde. Vem com a gente!
4: Brasil!
3: Comigo ele, meu mágico dos botões. Esse aqui é lendário da Rádio Canção Nova, palmeirense nato. É ele, direto de Piquete, Carlinhos Fernandes. Okay. Buenas tardes, garotinho!
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3: Boa tarde para toda a rede Canção Nova de rádio ligados conosco. Um abraço para Nova Esperança M670. Um abraço para Curitiba, no Paraná, FM 80.9. Um abraço para Paulínia, região de Campinas, AM 1090. A queridinha do Vale São José dos Campos, São Paulo, FM 95.9. E um abraço caloroso pro povo baiano de Vitória da Conquista, FM 90.9. Alô, Bahia! Minha gente, tô chegando com vocês, Blue Sky maravilhoso, aquele céu de brigadeiro com algumas nuvens aqui em Cachoeira Paulista, mas agora a melhor companhia é a sua através do rádio, você que nos escuta através do nosso app CN Plus, você que nos ouve através do nosso dial aqui em Cachoeira Paulista, no fundo do vale, no Vale Histórico, FM 89.1. Um abraço também para você que nos escuta através do nosso navegador radio.cancaonova.com, e você que está ligado conosco a partir da plataforma Radiosnet também. Deus abençoe você que está sempre ligado conosco aqui na sintonia da Rádio Canção Nova, e a gente vai curtir muita música, muita curtição com você nessa tarde. Vai ser maravilhoso, minha gente. Vem de mãos dadas conosco, porque até as 3 eu trago muita música, muita participação, muita alegria pra você.
6: Muito bom, hein?
3: É, vem música pra você no Conexão Canção Nova. Se liga aí.

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1: Vai participando com a gente através do nosso WhatsApp 991455871, código é 12, 991455871. Tô esperando você. Nossa.

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1: Estamos de volta no Conexão Canção Nova. Deus abençoe você que está ligado conosco. A paz de Jesus no seu coração. Um abraço especial para Eliane de Goiânia, Goiás. Está aqui junto conosco. Um abraço para o Walter de Aparecida. Está pedindo a música com o padre Fábio de Melo, Tudo é do Pai. Obrigado, meu querido. Deus abençoe. Gente, que alegria. Que alegria imensa no nosso coração ter você na sintonia do Conexão Canção Nova. Nós queremos, é claro, que você participe conosco e agora aqui através do nosso WhatsApp, não é? 99145-5871, 99145-5871, o telefone da Rádio Canção Nova para você participar com a gente e curtir aqui a melhor programação, curtir música para você, fica à vontade para você curtir junto com a gente. A gente vai de música, é claro, aqui no Conexão Canção Nova você curte muita música conosco, mas daqui a pouco a gente volta com mais participações para você e o conteúdo de hoje.
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0: Rosa de Saron, antes seja você, foi o pedido da Vânia de Aparecida, São Paulo, um abraço, Deus abençoe, um abraço também para Vanderléia de Gaspar, Santa Catarina, tá junto com a gente, ela tá dizendo que bênção foi o mês de julho, hein, mas o que mais motiva a caminhada é conseguir os 100% dessa obra de Deus, que é a Canção Nova. Deus abençoe sempre a vocês, missionários, colaboradores, sócios e amigos que acreditam nesta companhia de pesca. Eu gostaria de ouvir Convívio dos Eleitos com Juninho e Cassimiro. E quero pedir a você, meu caro, coloque o nome da Daniela e sua família na caixinha de oração, que está enfrentando uma realidade difícil. Acredito que a força da oração tudo alcança. Não, mais do que isso. Padre Jonas, nosso fundador, sempre disse, e nós repetimos, tudo pode ser mudado pela força da oração. E o padre sempre diz, tudo quer dizer tudo. É, tudo quer dizer tudo. Muito obrigado, Orlando, pelo seu sim, de todos que estão nessa missão. Um abraço fraterno. Unidos sempre. Olha, a sua música a gente vai tocar logo depois do intervalo. A gente vai pro intervalo agora. Atenção, rede. Daqui a pouquinho a gente volta. Vai ter muito mais Conexão Canção Nova para você.
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1: Música linda, né, gente? Música linda. Eita, nós. 1:36 na virada do ponteiro. Vira também a sua participação aqui no Conexão Canção Nova. Já parou pra pensar como os girassóis acompanham o movimento do sol mesmo sem terem músculos? É, que é engraçado, né? Uma planta, né, que acompanha o movimento do sol sem ter músculos. Porque o girassol, onde o sol vai, ele vai atrás. Isso acontece por causa de um fenômeno chamado heliotropismo. Durante a fase jovem da planta, um hormônio chamado auxina faz com que o lado do caule que está na sombra cresça mais rapidamente. Com isso, o girassol ele vai se inclinando e acompanha o sol do seu nascer ao seu pôr. E tem mais, durante a noite, graças ao seu relógio biológico interno, ele volta lentamente a se posicionar para o leste, ponto para receber os primeiros raios da manhã. Quando a planta amadurece, esse movimento para de acontecer e o girassol permanece voltado para o nascente. Sabia dessa? Pois é, para você entender como é que é o movimento do girassol. E ao mesmo tempo, para entender como é que é o movimento da nossa vida, nosso coração, nossa alma precisa estar voltado para Deus, onde nasce a nossa vida. Nossa vida nasce em Deus, minha gente. É isso. Esse é o segredo. Esse é o grande segredo. Hoje é dia de missa pelo Clube da Evangelização. Todas as quartas-feiras nós celebramos a Santa Missa, rezando pelas intenções dos sócios e suas famílias. Os sócios da Canção Nova. Você que é sócio benfeitor da Canção Nova. A celebração acontece às 8 horas no Santuário do Pai das Misericórdias. E também pode ser acompanhada pelos meios de comunicação da Canção Nova, é claro, pela TV e Rádio Canção Nova. Você acompanha a Santa Missa pelo Clube da Evangelização. E é isso que a gente quer, que a família Canção Nova esteja sempre unida em oração também, por todas as necessidades e realidades que nós vivemos. Vamos juntos, seguindo firmes, que hoje tem missa pelo Clube da Evangelização, a gente não pode perder de jeito nenhum. É, minha gente, tem participação por aqui. Lucimar de Embu das Artes, São Paulo, ela tá pedindo aqui a música, uma música do Padre Jonas, não é? Ela tá pedindo uma música do Padre Jonas. E eu quero pedir uma música aqui que eu acho que tem aqui na rádio. Eu acho que tem. É daquelas músicas. Tem música, gente, tem música do Padre Jonas que é muito antiga. Então, por isso que eu tô falando que tem música que não é fácil de encontrar do Padre Jonas aqui na rádio, não. Assim, tem música que é antiga demais, não é? Então a gente vai fazendo também o nosso melhor aqui pra achar a música, não é? Então aqui, ó, eu acho que tem aqui, meu pai do céu. Será que tem? Tem sim aqui, ó, a música Sou Teu. Essa música Sou Teu é do Padre Jonas com Eduardo Issa, não é? Que também é um grande nome da música católica, direto de Ribeirão Preto, não é? E que também, nossa, já teve muitas participações com o Padre Jonas. Então essa música, que não é uma música tão conhecida do Padre Jonas, mas é uma música linda, que fala da realidade de pertencer a Deus e de assumir a própria vocação. No mesmo vocacional, essa música é excelente. Sou Teu, Padre Jonas Abibi.
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0: É impossível não sentir saudade do padre. Música linda dessa. É impossível, gente. Meu Deus do céu, que coisa linda. 1h45, vamos lá.
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0: Pedido musical do Fernando de Londrina. Fernando pediu aqui, boa tarde Orlando, poderia tocar uma de sua autoria? Pode ser a de São Miguel, tá aí ó, pra você, no combate da oração.

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1: É, minha gente, estamos juntos aqui no Conexão Canção Nova. Quero falar pra você que agosto é o mês dourado da amamentação, tá? Uma campanha que reforça a importância do leite materno para a saúde e desenvolvimento do bebê. Mas amamentar, vai muito além da nutrição, tá? É um momento de vínculo, de acolhimento, de segurança, de amor entre mãe e filho. E para que essa experiência seja ainda mais leve, é fundamental que a mãe conte com uma rede de apoio formada pela família e pelos profissionais de saúde, não é? Hoje, a palavra, o termo que se usa é esse, rede de apoio, né? Há tempos atrás não existia essa palavra, rede de apoio. Mas uma rede de apoio quer dizer o quê? Pessoas que estão ali justamente para fazer com que seja possível ter mais, como é que eu posso dizer assim, mais, a mãe tenha mais tranquilidade de viver este momento, né? Mas vamos botar assim, na parte mais natural da vida, rede de apoio nada mais é do que uma família estruturada, tá? Rede de apoio, na verdade, é uma família estruturada. E hoje é preciso denunciar que tanto influência de mídias, tanto sociais como as mídias de transmissão, canais de TV, de rádio, geram um conteúdo que, disfarçadamente ou até descaradamente, estão fazendo de tudo para que esse conteúdo ajude a desfazer as famílias, a desestruturar as famílias, não é? Separando o homem da mulher, o marido da mulher, fazendo com que eles não vivam a sua própria essência. A mulher foi feita para cuidar, o homem foi feito para proteger. Olha a diferença entre cuidar e proteger. Afeto de um lado, força, capacidade de governo do outro, e o governo da mulher pelo afeto, pelo amor, pelo acolhimento. O governo do homem pela lógica, racionalidade, força física. Não estou dizendo violência, força física. E aí entra aquilo que o mundo quer desfazer na cabeça de homem e mulher, na cabeça das famílias, não é? Essa palavra, essa expressão rede de apoio não precisaria existir se a família fosse estruturada. Simplesmente, o marido estaria ali o tempo todo para ser o suporte que a mulher precisasse. Se tivesse já filhos mais velhos, ajudariam com certeza a mãe, ajudariam na casa. Assim como um tio, um primo, uma irmã, uma cunhada, enfim. Isso é a realidade que é o correto de se viver. Mas partindo do princípio de esposo e esposa, rezemos pelas nossas famílias sempre, para que mais do que uma rede de apoio aconteça no momento de amamentação, para que aconteça de fato uma família estruturada, velando pelo seu filho que precisa crescer em sabedoria, estatura e graça desde o seu momento de amamentação. Essa é a grande realidade, família. 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Combinado assim? Olha, a gente tá indo pro intervalo já já e você vai continuar ligado com a gente aqui no Conexão Canção Nova. A gente ainda vai trazer para você algumas realidades que nós estamos vivendo aqui, não é? Eu não sei se eu posso dar spoiler, mas eu vou trazer para você uma realidade que vai ser muito legal você viver, tá? Bem, muito legal você acompanhar com a gente por aqui. Então não sai daí, vamos falar de acampamento ainda, vamos falar de novidade na música católica também. Então você não pode perder de jeito nenhum. 1h55, na virada do 56, daqui a pouco a gente volta com mais Conexão Canção Nova.
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7: As minhas ovelhas ouvem a minha voz e elas me seguem. Evangelho de São João, capítulo 10, versículo 7.
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1: Duas horas e quatro minutos aqui no Conexão Canção Nova. Você tá ligado com a gente, Deus te abençoe. Que maravilha você junto com a gente, olha. Pode até parecer uma cena inusitada. Você abre o Instagram da Dramaturgia Canção Nova e encontra sete religiosas dançando Goyong da Colo de Deus. Mas calma, tem uma explicação. Tem. Essas mulheres são as atrizes do novo filme sobre Santa Terezinha do Menino Jesus, uma produção que está sendo preparada pela Dramaturgia da Canção Nova. Quer acompanhar mais curiosidades, bastidores e novidades desse projeto? Então você segue o perfil @dramaturgiacn e continue ligado com essa produção e muitas outras que estão chegando. Você já ouviu a música aqui no Combate da Oração, aqui no programa, mas eu quero falar para você que de 4 a 7 de setembro, nós vamos ter aqui em Cachoeira Paulista o acampamento no Combate da Oração. Presenças de Padre Sidney Dias, Padre Ailton, Rafael Brito, Salete Ferreira e eu também estarei nesse acampamento fazendo o show de lançamento do meu EP daqui a uma semana, daqui a um mês, aliás, no dia 5 de setembro. Você é meu convidado também para estar junto comigo nessa, tá bom? O pedido foi antecipado da música, mas está valendo o convite para o acampamento. Vem pro acampamento que vai ser muito legal, vai ser maravilhoso te receber aqui na Canção Nova, tá combinado assim? Acampamento no Combate da Oração, tenho certeza que você vai gostar demais. Um abraço também para o nosso querido José Inácio de Xangrande, Pernambuco, ligado com a gente por aqui. E um abraço para Paula Sena de Guaratinguetá, que está ligada com a gente aqui. E ela mandou até recadinho aqui, mandou até áudio para nós. Por favor, Paula, fica à vontade.
2: Boa tarde, Orlando. Sou a Paula Sena de Guaratinguetá. Hoje é aniversário da Isabelle, minha afilhada. Ela está fazendo 16 anos. Manda um abração para ela. A mãe dela me deu para me batizar porque eu vi ela nascendo. Eu fui no hospital com a mãe dela. Quando chegou, ela não deu tempo, não. Nasceu comigo.
1: Eita, que coisa boa. Deus abençoe essa afilhada. E é isso mesmo. Estamos juntos. Sempre na sintonia da Rádio Canção Nova. Abraço tá dado. Deus abençoe, Isabelle. Vamos juntos no Conexão Canção Nova.

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1: Estamos de volta no Conexão Canção Nova, gente. Hoje tá com um pouquinho de nuvens aqui, mas tá gostoso demais o clima. Meu Deus do céu, maravilhoso. É isso que a gente gosta também aqui na Canção Nova. Esse clima gostoso, esse cheirinho de céu, como vocês gostam de dizer. A gente fica feliz demais, mas feliz demais mesmo. Bem, vamos falar aqui então do acampamento da Fraternidade São João Paulo II, que vai acontecer no final do mês de agosto, de 21 a 23. Vai acontecer o acampamento da Fraternidade. Quem vai estar? Dom Eduardo Malaspina, Clara Coutinho vai estar fazendo show. Teremos o irmão Michael Maria, o irmão Samuel Maria, também Moisés Rocha estará, não é? O irmão Felipe Neri Maria, Padre Ailton também estará, o Ministério Gerados pela Imaculada e a Fraternidade São João Paulo II. Padre Roger Luiz também estará e Dom Carlos estará presidindo a missa de encerramento. Então você já está convidado a participar deste acampamento. A Fraternidade São João Paulo II, uma comunidade irmã também da comunidade Canção Nova, que agora faz esse momento aqui em Cachoeira Paulista, São Paulo. Vai ser uma alegria poder receber o povo de Deus aqui que estará para esse acampamento. Ok? Combinado assim? Então vamos que vamos. Acampamento da Fraternidade São João Paulo II será de 21 a 23 de agosto. Você é nosso convidado. E nós seguimos aqui no Conexão Canção Nova, trazendo muito mais participações para você. Vem junto com a gente, que aqui ainda tem muito para

0: Tá, minha gente, estamos juntos no Conexão Canção Nova 2h22. Eu quero trazer outra curiosidade para você aqui no programa. Veja só, você já viu alguém abrir um vinho que tem mais de 100 anos? Pois é. Veja, existem vinhos que são guardados em verdadeiras ânforas. O envelhecimento em ânforas de argila, o envelhecimento de vinho, é um dos métodos mais antigos da humanidade. E naqueles lados do Oriente Médio ainda se acham algumas dessas raridades, não é? Porque no mundo moderno você não encontra mais. Mas o que acontece quando o vinho ultrapassa os 100 anos? O vermelho intenso vai dando lugar a tons âmbar e tijolo. É, esse tom mesmo, o vinho. As frutas frescas saem, no lugar delas surgem notas de couro, terra úmida, nozes, mel e especiarias secas. Depois de muitos anos, os tanitos já estão totalmente integrados. O que sustenta esse vinho ao longo do tempo é a acidez. Quando a acidez se mantém firme, nasce algo raro. Quando não, o vinho se desfaz. Beber um vinho assim não é só degustação, é como que viajar no tempo mesmo, não é? Então, você encontra na internet, inclusive, vídeos de algumas pessoas lá da parte do Oriente, né, principalmente, abrindo uma ânfora de vinho com mais de 100 anos, não é? Então, a Geórgia ganhou destaque por conta de uma adega atribuída a Stalin e foi repostado várias vezes, né, por várias contas na internet. Mas você ver um vídeo de uma ânfora de barro com vinho de mais de 100 anos sendo aberta, provavelmente foi filmado aí ou no Oriente Médio ou na Ásia, não é? Porque era onde mais se fazia esse tipo de envasamento e deixava guardado ali. Só para você saber, viu? Vinho com mais de 100 anos tem, mas provavelmente é para os lados de lá. Bem, agora são 2h24. Eu quero convidar você a fazer o seguinte: no acampamento No Combate da Oração, daqui a um mês exato, eu vou estar lançando o meu EP, que se chama Para Ser Livre. E a gente vai estar junto, né, com esse EP, para justamente trazer o carisma Canção Nova cantado e músicas que vão te levar à experiência com Deus, músicas que são para animar também, mas músicas também que são para rezar, músicas de adoração, música de perdão. Então, estou convidando você a acompanhar comigo o lançamento do meu EP Para Ser Livre, no dia 5 de setembro, aqui no Rincão do Meu Senhor, o show de lançamento. E com a graça de Deus, ainda no comecinho de setembro, o lançamento nas plataformas digitais. Nós vamos, assim que a gente puder, a gente vai ter a data certinha para lançar nas plataformas digitais, mas o show de lançamento dia 5 de setembro de 2026. E eu conto, é claro, com a sua oração para esse momento, né? Porque é um trabalho que, graças a Deus, né, levou bastante tempo, mas feito com muito carinho, e eu tenho certeza que você vai gostar muito. Tá joia? 5 de setembro, o lançamento do EP Para Ser Livre, aqui em Cachoeira Paulista, e eu conto com a sua presença. Vamos pro intervalo, já já a gente volta com mais Conexão Canção Nova. Você ainda pode participar com a gente deixando seu alô aqui, 991455871, 991455871.
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1: Esse daí foi o pedido do Luiz Antônio de Cruzeiro, São Paulo, participando com a gente aqui do Conexão Canção Nova. Que alegria! Deus abençoe, obrigado de coração, meu querido. Bem, nós vamos lá, né? Vamos pra frente. Olha, tem novidade na música católica. A cantora Eliana Ribeiro está lançando seu novo álbum acústico Barco à Vela, Águas Mais Profundas. Três canções já estão no ar e com clipe. A música Não Dá Mais Pra Voltar. Eliana está em um barquinho em alto mar, mas por trás dessa cena existe uma história de bastidores até cômica. Durante um evento de lançamento, o esposo dela, Fábio Roniel, contou que para conseguir aquela posição perfeita do barco, com uma luz do sol favorecendo a gravação, eles precisavam que a embarcação ficasse parada em um ponto específico da água. Tá, tudo bem, joga a âncora, mas o problema é que a âncora não segurava o barco. E a situação aí sim foi inusitada. Fábio entrou na água e ficou ali escondidinho, segurando o barco e nadando para manter tudo no lugar, por nada menos que 3 horas. É, minha gente, vale a pena conferir o resultado depois na internet e ver que todo esse esforço fez o clipe ficar ainda mais bonito. Mas por aqui você confere a música da Eliana Ribeiro, que a Eliana Ribeiro gravou, Não Dá Mais Pra Voltar. Ficou linda essa versão.

Juntos e ligados no Conexão Canção Nova, que alegria ter você. Ai, que maravilha. Vamos juntos, minha gente, vamos juntos viver essa alegria imensa de sermos presença de Deus na vida dos outros, de cada um. Olha, amanhã é quinta-feira. Amanhã é quinta-feira e eu quero trazer uma realidade para você aqui que você precisa saber também, não é? Amanhã é dia 6 de agosto e eu quero falar uma coisa para você, né, que é importante, tá bom? Eu estive no Japão no mês de maio, não é? Mas amanhã, no dia 6 de agosto, é um dia onde a memória do mundo é uma memória que acaba sendo muito marcada, né? Eu queria que o Carlinhos preparasse a música do Peter aí, AP21, não é? Essa música fala de um sentido de paz que é Deus quem vai trazer, mas no dia 6 de agosto de 1945, exatamente às 8h15 da manhã, foi lançada sobre Hiroshima, no Japão, a bomba atômica chamada Little Boy, causando destruição em massa e marcando o fim da Segunda Guerra Mundial. A aeronave bombardeiro B-29 Enola Gay lançou o artefato

até a 140 mil até o final de 1945, mas passou de 200 mil, né? Muita gente ficou depois com radiação, né? E ainda teve a chuva que trazia todo o material radioativo, os rios, tudo demorou um pouco para ser, enfim, foi muito triste, né? Eu tive a oportunidade, não é, de estar no memorial em Hiroshima e ver tudo aquilo que aconteceu, da forma que aconteceu, sendo retratado com roupas das pessoas, não é? É, desculpa falar assim, mas é a realidade, corpos das pessoas que derretiam quando se tentava carregar as pessoas, a pele derretia. Então foi algo realmente muito triste, não é? Como uma forma de agradecimento, por estar naquele lugar, como uma forma de alguma forma tentar me unir a essa situação e rezar pelas pessoas, eu comprei uma camiseta no memorial para poder realmente viver isso, viver de alguma forma a solidariedade com todo o povo japonês que até hoje pede o fim da guerra, pede para que não aconteçam mais essas coisas. Então realmente é um marco que precisa ser lembrado, né? E a gente vê hoje tanta guerra aí, tanta gente morrendo, a guerra precisa acabar, tudo isso precisa acabar. Mas Jesus é o príncipe da paz, é aquele que realmente nos vai dar a paz, e é ele quem vai fazer a diferença na nossa vida sempre. Sempre é ele, sempre é por ele, sempre é com ele. Então vamos deixar que o próprio Senhor venha, porque esse dia vai vir, esse dia de graça vai vir na nossa vida, e nós vamos ter um lar em paz para viver.

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1: É, minha gente, estamos juntos para encerrar o nosso programa, 2 horas e 55 minutos. Quero agradecer imensamente você que está junto conosco no Conexão Canção Nova e agora vai permanecer para a Hora da Misericórdia, né? Em várias rádios da Canção Nova, tanta gente que vai rezar conosco na Hora da Misericórdia. Então fica ligado que em cada rádio que está ligada conosco, a gente vai ter algum membro da comunidade Canção Nova rezando e tudo mais. Aqui é o Edésio Luiz, Angélica em São José dos Campos e por aí vai. Tem vários lugares, vários irmãos, várias pessoas. Continua ligado na Canção Nova, aí na sua cidade, ou então pela internet, ouvindo qualquer rádio Canção Nova que você quiser. A gente quer ser companhia para você. Deus abençoe. Amanhã é quinta de adoração. Eu não tô por aqui, mas na sexta eu volto com mais conexão. Tchau, tchau.

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11: O Senhor te guardará de todo o mal, guardará a tua entrada e tua saída desde agora e para sempre. Salmo 121, versículos 7 a 8.
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13: De Jesus, o amor de Maria, que a alegria do Espírito Santo esteja sempre no seu coração. A você que nos acompanha pela Rádio Canção Nova, uma ótima tarde. Essa é a hora de grande misericórdia para nós e para o mundo inteiro. Diz o nosso Senhor: nada negarei à alma que me pedir em nome da minha paixão. É com esse intuito, esse desejo e essa confiança que quero convidar a você a rezar comigo nessa hora. Sou eu, Edésio Luiz, membro aqui da comunidade Canção Nova. Junto comigo está o Carlinhos, também o Padre Leonardo. Vamos estar unidos e reunidos para orar e pedir a Deus Pai a sua infinita misericórdia em nome de Jesus. Então faço o convite a você a rezar conosco, trazendo as suas intenções. O nosso WhatsApp é fácil, 12-991-45-5871. Repetindo, 12-991-45-5871. Não esqueça, coloque o seu nome, a cidade de onde você está nos ouvindo e a sua intenção. Está começando agora a Hora da Misericórdia.

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1: Linda canção, derrama a tua misericórdia com nossa querida Vera Lúcia. Afinada, né? Podemos dizer assim, a Vera Lúcia já faleceu. E uma mulher de Deus, uma mulher que orava, cantava aquilo que estava rezando, ela cantava como essa música, derrama a tua misericórdia, pedindo ao Senhor, Senhor, derrama a tua misericórdia. Pai das misericórdias e Deus de toda a consolação, ouvi-nos. O padre já está comigo aqui nos estúdios da Rádio Canção Nova. Sua bênção, padre. Parabéns pelo dia do padre ontem, né? E essa
2: muito
1: semana inteira.
2: Obrigado.
1: Nós precisamos rezar mais pelos padres ainda, né, padre? Oh, parabéns, padre.
2: Obrigado, muito obrigado, Carlinhos. Aí. Beleza.
1: A nossa pequena homenagem ao Senhor, além muito das nossas obrigado. Orações também. Esses aplausos agradecendo pelo
2: gratidão.
1: Dom.
2: Gratidão. Sou muito feliz.
1: Vida. Amém.
2: É uma exigência, né? Estava falando aqui. Aqui em off com o Edésio, estava atendendo, né?
1: Uhum.
2: Atendendo os meus filhos espirituais, né? Podemos dizer assim, e já vim direto para cá. E assim, realmente é uma vida de entrega mesmo, né?
1: Uhum.
2: É doação de vida, e aquilo que você disse, Edésio, é preciso rezar mesmo.
1: Sim.
2: Pelos sacerdotes, porque muitas das vezes até nós mesmos nos esquecemos que somos seres humanos.
1: Uhum, é verdade.
2: Não é? Rezar, né, para que o Senhor nos dê a graça da fortaleza, da consolação, mediante ao cansaço, né?
1: Uhum.
2: Ao desgaste físico, emocional, para que nós possamos dar cada vez mais para o povo.
1: Né? É verdade. E você que está ouvindo a Rádio Canção Nova, eu vou até fazer essa pergunta para o padre, a vida do padre, né? Porque muitas Sim. vezes a pessoa só olha o padre ali no altar,
2: Sim.
1: ou só celebrando a missa, ou só atendendo as confissões,
2: Sim.
1: mas é além disso, né, padre?
2: Muito, nossa,
1: padre,
2: muito além.
1: Como diz, se tiver uma guerra, como nós temos uma guerra, o padre é a ponta de lança, como diz aqui.
2: Exatamente.
1: No, o padre está ali na frente para enfrentar as batalhas espirituais, porque nós não vemos, mas é uma luta muito grande, como esse momento de oração aqui, quando Exato. Nós paramos para rezar, né, padre?
2: Sim, com certeza.
1: É uma batalha muito grande, onde nós pedimos a intercessão de todos os santos, os anjos, para poder rezar bem, e a graça do Espírito Santo. E o padre é a persona Christi, ou seja, a pessoa de Jesus Cristo aqui conosco, na nossa presença, e através dele, pode ter certeza que vem muitas graças e muitas bênçãos, e por isso ele é mesmo atacado.
2: Exato.
1: Tanto na saúde física,
2: Sim,
1: na saúde mental,
2: com
1: né?
2: Com certeza.
1: Na saúde espiritual. Por isso precisamos orar muito, meus irmãos, pelos nossos queridos sacerdotes. E posso dizer assim, a igreja é tão sábia que no mês de agosto, dedicado às vocações, a primeira semana é Sim. dedicada para orarmos mais ainda pelos nossos sacerdotes.
2: Com certeza.
1: Esses dias, padre, eu estava clicando ali no YouTube em casa e descobri que tem um movimento das mães espirituais pelos sacerdotes.
2: Sim, muitas.
1: Eu não sabia.
2: Existe.
1: Né? Daí a senhora que estava partilhando ali numa entrevista no YouTube, ela estava na Expo Católica lá em São Paulo,
2: uhum.
1: e dando entrevista, ela falou, ela é uma das responsáveis, onde ela oferece as orações, ela foi contando o movimento que está tendo de muitas mães espirituais dos sacerdotes.
2: Com certeza.
1: Então nós queremos já colocar o Senhor na sua pessoa, padre, todos os nossos queridos irmãos sacerdotes que estão doentes, agonizando.
2: Muito.
1: Esses dias já recebemos já vários aqui que já faleceram, né, que uhum. por causa de doenças, porque tem doença física, mas também aquela doença que é o espiritual, não só, mas a doença psicológica.
2: Emocional.
1: Isso,
2: exatamente.
1: Precisamos então rezar então, para que os padres se sintam fortalecidos para melhor nos ajudar a chegar ao céu.
2: Amém, é isso mesmo. Eu louvo a Deus, né, por essa graça, né, de estar aqui na uhum. comunidade Canção Nova. São 5 anos já de sacerdócio, né, 16 de comunidade com a graça de Deus. E vamos em frente, né? Nesse momento também de oração, de intercessão, de combate, como você trouxe, uhum. não é? Mas eu quero aqui, de modo especial, agradecer a você, ouvinte, a você, sócio evangelizador, você que também, na Canção Nova, ajuda e promove na formação dos novos sacerdotes, né? também sempre me lembro disso. Eu sou padre hoje, Edésio, mas porque com a graça de Deus eu tive pessoas que eu nem sei quem são, né? Os nossos sócios que, podemos dizer assim, colaboraram de forma muito concreta com a minha formação, né? O tempo meu de estudos, enfim, e até hoje.
1: A alimentação.
2: Né? Tudo, tudo, né?
1: Tudo custa,
2: transporte,
1: né?
2: tudo custa. Não sei de onde vieram.
1: Até aquela, posso colocar aqui, aquela viúva que colocou aquelas moedinhas.
2: Eu não sei.
1: Sim, é
2: não
1: verdade.
2: Não sei. Então, eu sou muito agradecido, Edésio, porque eu nunca me esqueço disso. Os sócios, os nossos benfeitores, as pessoas que vêm aqui ajudam, foram esses que me ajudaram, que me formaram e ainda me formam, né? Então, louvo e bendigo a Deus por isso.
1: Amém. Queremos agradecer muito a Deus e colocando você que já é um sócio da Canção Nova, você que colabora, você também que ainda não é um sócio, mas sempre faz a sua contribuição, muito obrigado, que Deus lhe pague. Vamos rezar por você. Quero rezar aqui pelo casal Cid e Célia, do Parque Primavera aqui de Cachoeira Paulista, né? Os amigos aqui do Carninho, sempre ouvindo a Rádio Canção Nova. Que Deus abençoe. Queremos rezar por vocês, viu, Cid e Célia? Colocamos você e sua família no coração de Jesus misericordioso. Rezo aqui também em ação de graças pelo aniversário da nossa irmã de comunidade, a Maria Angélica, é a esposa do Jefferson, minha vizinha, Deus abençoe
2: meu,
1: Maria
2: Jefferson, Angélica. Jefferson, meu irmão de turma.
1: E a Maria Angélica, queremos colocá-los no coração de Jesus misericordioso, agradecendo também pelo nosso querido irmão que trabalha aqui na rádio conosco, o Edmar Quintanilha. Hoje é aniversário do Edmar, que Deus abençoe. A Flávia já faz bolo, agora vai fazer um melhor ainda, né, Carlinhos? O José Henrique é dos transportes aqui da Canção Nova também, fazendo aniversário no dia de hoje. O Márcio Moreira, o Marcinho, também fazendo aniversário hoje, trabalha no áudio. Que Deus abençoe também a vida do Marcinho, um dos irmãos também bem antigos, né, Carlinhos? Esse é bem antigo, quando o Padre Jonas começou a Canção Nova, eu acho que ele já estava aqui escondido, esperando para conversar. Louvado seja Deus, Marcinho. Também a dona Irani é a esposa do meu cunhado, Márcio. A dona Irani completando hoje 77 anos de vida. Queremos louvar e agradecer a Deus pelos aniversariantes do dia de hoje. Apresentamos agora as intenções dos irmãos. Amarilda Moura, de Cruzeiro, rezando conosco, trazendo as suas intenções. Gilvan de Potinho, um abraço, irmão. Rezando por você, por sua família, pelas almas do purgatório. O Sérgio e a Paula são de Pinheiros, Lavrinhas, padre.
2: Olha aí, eu quero mandar meu abraço. Estive lá semana passada no nosso retiro.
1: Sim.
2: E elas lá dizendo, padre, a gente escuta toda quarta-feira. Deixo meu abraço para as minhas queridas irmãs colaboradoras de Lavrinhas.
1: Colocamos aqui também no coração de Jesus misericordioso todos os pré-discípulos lá da nossa missão de Lavrinhas. Colocamos que é a primeira formação dos irmãos, queremos apresentá-los no coração de Jesus. O Afonso é de Potim, também rezando conosco, trazendo por todos os enfermos do corpo e da alma e toda a sua família, Luiz Antônio de Cruzeiro. Um abraço, irmão, Deus te abençoe, rezando por você, por sua família. Também temos as intenções aqui do José, ele é do bairro de Santo Amaro, São Paulo, capital, reza conosco, trazendo as suas intenções. José, um abraço. Também o Adriano é de São Paulo, capital, colocando seu irmão Cristiano e seu sobrinho Leonardo, Ana Amélia de Guaratinguetá, reza conosco, trazendo toda a sua família. Também o Igor, da cidade de Brasília, coloca suas intenções. A Elza Ramos é da cidade de Cruzeiro, colocando as suas intenções nessa hora. Elza, a você e a sua família. A Leila é de Lavrinhas, ouvindo e rezando conosco nessa hora. Deus abençoe, Leila, a você. Ela do Jardim Mavisou. Tudo de bom, Leila, para você e todos os irmãos em Lavrinhas. Apresentamos no coração de Jesus. Odair Reis, São Paulo, capital, está rezando conosco e damos parabéns ao padre.
2: Muito também obrigado.
1: A Maria Aparecida, da cidade de Brasília, colocando as suas intenções. Maria, a Márcia Alves, de Mirassol do Oeste, Mato Grosso, rezando conosco e colocando os padres Patrícia, também o padre Adonias e o padre Cleiton no coração de Jesus misericordioso, agradecendo a Deus por ontem ser o dia do padre e rezando essa semana por eles. A Karina de Caçapava, Karina, Deus te abençoe, minha irmã, rezando com você pelo João Miguel, pelo seu neto João Miguel. Também colocamos aqui nessa hora da Divina Misericórdia a Maria Helena de Guaratinguetá, reza conosco, trazendo as suas intenções. Temos também mais intenções aqui do Paulo, da cidade de Passos, Minas Gerais. Que Deus abençoe, viu, Paulo? Padre, intenções para rezarmos juntos?
2: Quero rezar por todos os enfermos, todas as pessoas que nos recomendaram orações, pela santificação das nossas famílias, pela paz no mundo, a paz no nosso país, também pelas almas purgatórias, agonizantes dessa hora, todos aqueles que estão vivendo tratamentos de depressão, ansiedade, câncer, tantas pessoas aguardando até mesmo um tratamento, uma vaga em hospital. Queremos colocar tudo isso junto ao coração misericordioso de Jesus.
1: Queremos rezar aqui pelo Carlinhos, por você, Carlinhos, sua esposa, pela sua mamãe, a sua filha, toda a família. Rezamos também por todos os nossos irmãos colaboradores da Canção Nova.
2: Vou colocar o Felipe.
1: O Felipe, né?
2: Tá sabendo, né? Que está.
1: Tá lá com.
2: Tá em casa.
1: Com dores no pé, nos joelhos. Queremos rezar por você, viu, Felipe? Ele é de Piquete, todo o povo de Piquete que sempre nos acompanha. Queremos rezar. Colocamos aqui também a Michele, é de São José dos Campos, acompanhando a Rádio Canção Nova, colocando toda a sua família, as suas intenções. A Catarina, da cidade de Cruzeiro, também trazendo aqui as suas intenções. Rezamos aqui pelo Gilson Cândido, da cidade de Santos, São Paulo. Um abraço, Gilson. Tudo de bom para você, para sua família. Colocamos todo o povo de Santos. A Valéria, de São Caetano do Sul, São Paulo, também reza conosco, trazendo todas as suas intenções. A Ilma, da cidade do Rio de Janeiro, capital, reza conosco, trazendo as suas intenções. Lourival, da cidade de Capelinha, Minas Gerais, também rezando aqui por todas as suas intenções. O Claudinei é da cidade de Curitiba, no Paraná. Um abraço, Deus abençoe. Ele reza aqui pelas vocações sacerdotais e também religiosas. Colocamos aqui no coração de Jesus, Claudinei, você, as suas intenções. A Fabiana de Guaratinguetá, colocando toda a sua família, em especial o seu papai, o João Nilo, que está doente. Apresentamos no coração de Jesus. Temos também aqui as intenções do André Luiz, da cidade de Lorena, rezando para que o Senhor possa acalmar o coração e pedindo o impossível na sua vida. Colocamos essa intenção, meu irmão. Colocamos também a Márcia de Lorena rezando conosco nessa hora, agradecendo a Deus por toda a sua vida. Temos também aqui as intenções de todos os irmãos que têm mandado seus pedidos de oração, apresentando aqui as caixinhas de oração, a barca de oração que fica no centro de evangelização, né? Sempre cheio de pedidos,
2: sempre,
1: né, padre?
2: Sempre, e sempre, ali nunca vazio.
1: Também ali no santuário, embaixo ali de... Da imagem da Pietá, tem também os pedidos de oração, muitos pedidos de oração. No túmulo do Monsenhor Jonas, sim, muitos irmãos têm colocado ali os seus pedidos, já têm recebido muitas graças e muitas bênçãos. Nós queremos agradecer. Então, com essas intenções, pelos doentes, agonizantes, pelas almas do purgatório, pelo Papa Leão XIV, toda a Santa Igreja, queremos rezar agora o Terço da Divina Misericórdia.
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1: Pelo sinal da Santa Cruz, livra-nos Deus nosso Senhor dos nossos inimigos. Em nome do Pai, do Filho e do Espírito Santo.
2: Amém.
1: Amém. Pai nosso, que estais nos céus, santificado seja o vosso nome. Venha a nós o vosso reino, seja feita a vossa vontade, assim na terra como no céu. O pão nosso de cada dia nos dai hoje, perdoai-nos as nossas ofensas, assim como nós perdoamos a quem nos tem ofendido. E não nos deixeis cair em tentação, mas livrai-nos do mal. Amém. Ave Maria, cheia de graça, o Senhor é convosco. Bendita sois vós entre as mulheres, e bendito é o fruto do vosso ventre, Jesus. Santa Maria, Mãe de Deus, rogai por nós, pecadores, agora e na hora de nossa morte. Amém. Creio em Deus Pai, Todo-Poderoso, Criador do céu e da terra, e em Jesus Cristo, seu único Filho, nosso Senhor, que foi concebido pelo poder do Espírito Santo, nasceu da Virgem Maria, padeceu sob Pôncio Pilatos, foi crucificado, morto e sepultado, desceu à mansão dos mortos, ressuscitou ao terceiro dia, subiu aos céus e está sentado à direita de Deus Pai Todo-Poderoso, de onde há de vir a julgar os vivos e os mortos. Creio no Espírito Santo, na Santa Igreja Católica, na comunhão dos santos, na remissão dos pecados, na ressurreição da carne, na vida eterna. Amém. Eterno Pai, eu vos ofereço o corpo e o sangue, a alma e a divindade de vosso diretíssimo Filho, nosso Senhor Jesus Cristo, em expiação dos nossos pecados e os do mundo inteiro.
2: Pela sua dolorosa paixão,
1: tende misericórdia de nós e do mundo inteiro.
2: Pela sua dolorosa paixão,
1: tende misericórdia de nós e do mundo inteiro.
2: Pela sua dolorosa paixão,
1: tende misericórdia de nós e do mundo inteiro.
2: Pela sua dolorosa paixão,
1: tende misericórdia de nós e do mundo inteiro.
2: Pela sua dolorosa paixão,
1: tende misericórdia de nós e do mundo inteiro.
2: Pela sua dolorosa paixão,
1: tende misericórdia de nós e do mundo inteiro.
2: Pela sua dolorosa paixão,
1: tende misericórdia de nós e do mundo inteiro.
2: Pela sua dolorosa paixão,
1: tende misericórdia de nós e do mundo inteiro.
2: Pela sua dolorosa paixão,
1: tende misericórdia de nós e do mundo inteiro.
2: Pela sua dolorosa paixão,
1: tende misericórdia de nós e do mundo inteiro.
2: Eterno Pai,
1: eu vos ofereço o corpo e o sangue, a alma e a divindade de vosso diretíssimo Filho, nosso Senhor Jesus Cristo, em expiação dos nossos pecados e os do mundo inteiro.
0: Pela sua dolorosa paixão,
2: tende misericórdia de nós e do mundo inteiro.
0: Pela sua dolorosa paixão,
2: tende misericórdia de nós e do mundo inteiro.
0: Pela sua dolorosa paixão,
2: tende misericórdia de nós e do mundo inteiro.
0: Pela sua dolorosa paixão,
2: tende misericórdia de nós e do mundo inteiro.
0: Pela sua dolorosa paixão,
2: tende misericórdia de nós e do mundo inteiro.
0: Pela sua dolorosa paixão,
2: tende misericórdia de nós e do mundo inteiro.
0: Pela sua dolorosa paixão,
2: tende misericórdia de nós e do mundo inteiro.
0: Pela sua dolorosa paixão,
2: tende misericórdia de nós e do mundo inteiro.
0: Pela sua dolorosa paixão,
2: tende misericórdia de nós e do mundo inteiro.
0: Pela sua dolorosa paixão,
2: tende misericórdia de nós e do mundo inteiro.
0: Eterno Pai, eu vos ofereço o corpo e o sangue, a alma e a divindade de vosso diletíssimo Filho, nosso Senhor Jesus Cristo, em expiação dos nossos pecados e os do mundo inteiro.
2: Pela sua dolorosa paixão,
0: tende misericórdia de nós e do mundo inteiro.
2: Pela sua dolorosa paixão,
0: tende misericórdia de nós e do mundo inteiro.
2: Pela sua dolorosa paixão,
0: tende misericórdia de nós e do mundo inteiro.
2: Pela sua dolorosa paixão,
0: tende misericórdia de nós e do mundo inteiro.
2: Pela sua dolorosa paixão,
0: tende misericórdia de nós e do mundo inteiro.
2: Pela sua dolorosa paixão,
0: tende misericórdia de nós e do mundo inteiro.
2: Pela sua dolorosa paixão,
0: tende misericórdia de nós e do mundo inteiro.
2: Pela sua dolorosa paixão,
0: tende misericórdia de nós e do mundo inteiro.
2: Pela sua dolorosa paixão,
0: tende misericórdia de nós e do mundo inteiro.
2: Pela sua dolorosa paixão,
0: tende misericórdia de nós e do mundo inteiro.
2: Eterno Pai,
1: eu vos ofereço o corpo e o sangue, a alma e a divindade de vosso diletíssimo Filho, nosso Senhor Jesus Cristo, em expiação dos nossos pecados e os do mundo inteiro.
0: Pela sua dolorosa paixão,
2: tende misericórdia de nós e do mundo inteiro.
0: Pela sua dolorosa paixão,
2: tende misericórdia de nós e do mundo inteiro.
0: Pela sua dolorosa paixão,
2: tende misericórdia de nós e do mundo inteiro.
0: Pela sua dolorosa paixão,
2: tende misericórdia de nós e do mundo inteiro.
0: Pela sua dolorosa paixão,
2: tende misericórdia de nós e do mundo inteiro.
0: Pela sua dolorosa paixão,
2: tende misericórdia de nós e do mundo inteiro.
0: Pela sua dolorosa paixão,
2: tende misericórdia de nós e do mundo inteiro.
0: Pela sua dolorosa paixão,
2: tende misericórdia de nós e do mundo inteiro.
0: Pela sua dolorosa paixão,
2: tende misericórdia de nós e do mundo inteiro.
0: Pela sua dolorosa paixão,
2: tende misericórdia de nós e do mundo inteiro.
0: Eterno Pai, eu vos ofereço o corpo e o sangue, a alma e a divindade de vosso diletíssimo Filho, nosso Senhor Jesus Cristo, em expiação dos nossos pecados e os do mundo inteiro.
2: Pela sua dolorosa paixão,
0: tende misericórdia de nós e do mundo inteiro.
2: Pela sua dolorosa paixão,
0: tende misericórdia de nós e do mundo inteiro.
2: Pela sua dolorosa paixão,
0: tende misericórdia de nós e do mundo inteiro.
2: Pela sua dolorosa paixão,
0: tende misericórdia de nós e do mundo inteiro.
2: Pela sua dolorosa paixão,
0: tende misericórdia de nós e do mundo inteiro.
2: Pela sua dolorosa paixão,
0: tende misericórdia de nós e do mundo inteiro.
2: Pela sua dolorosa paixão,
0: tende misericórdia de nós e do mundo inteiro.
2: Pela sua dolorosa paixão,
0: tende misericórdia de nós e do mundo inteiro.
2: Pela sua dolorosa paixão,
0: tende misericórdia de nós e do mundo inteiro.
2: Pela sua dolorosa paixão,
0: tende misericórdia de nós e do mundo inteiro. Deus Santo, Deus forte, Deus imortal, tende piedade de nós e do mundo inteiro. Deus Santo, Deus forte, Deus imortal, tende piedade de nós e do mundo inteiro. Deus Santo, Deus forte, Deus imortal, tende piedade de nós e do mundo inteiro. Em nome do Pai, do Filho e do Espírito Santo. Amém.
2: Ó sangue e água que jorrastes do coração de Jesus,
0: como fonte de misericórdia para nós, eu confio em vós.

0: Saudade de Deus com... Deus tem saudade do Diácono Alberto e também Tarde Te Amei, Saudade com Celina Borges. Pai das misericórdias e Deus de toda consolação, ouvindo-nos. Mandando um abraço para os irmãos que estão participando conosco aqui nessa hora da Divina Misericórdia. Eunice de Lorena reza conosco, colocando aqui pela paz do mundo e que Jesus possa aumentar a nossa fé. O Júlio César, da cidade de Leopoldo, Minas Gerais, rezando conosco também, trazendo todas as suas intenções. Wesley, da cidade de Barbacena, Minas Gerais, também rezando conosco, trazendo todas as suas intenções. O Adelmo, um abraço, Adelmo. Está pedindo a sua bênção, padre.
1: Deus abençoe, Adelmo. Obrigado pela participação.
0: Ele está rezando conosco por sua saúde, por sua família e por todos os sacerdotes. Ele faz parte do Terço dos Homens, padre, da paróquia Nossa Senhora Aparecida.
1: Ótimo.
0: E às 18 horas vão estar aqui conosco, rezando o Terço Mariano. Adelmo, um grande abraço, meu irmão, a você e todos os irmãos aí do Terço dos Homens. A Maria das Dores, da cidade de Piquete, também reza conosco nessa hora da Divina Misericórdia, colocando aqui também a Fabiana, é de Sorocaba, São Paulo, reza conosco. Fabiana, colocando aqui as suas intenções, sua família, no coração de Jesus misericordioso, seja sempre bem-vinda a participar conosco, tá bom, minha irmã? Vamos agora viver um momento todo especial com Gotas de Misericórdia. A você que tem o Diário de Santa Faustina, o parágrafo é o 657. 657, que nos diz assim: quando fomos à igreja dos jesuítas para participarmos da procissão do Coração de Jesus, durante as vésperas, vi saindo da Santíssima Hóstia os mesmos raios que estão pintados na imagem. A minha alma foi envolvida por uma grande saudade de Deus. Vou repetir essa linda mensagem de Santa Faustina. Eu já peço a graça do Espírito Santo sobre mim, sobre você, sobre o padre que vai estar partilhando conosco, pedindo a graça de o entendimento, de ao ouvirmos, entendermos e colocar na prática. Quando fomos à igreja dos jesuítas para participarmos da procissão do Coração de Jesus, durante as vésperas vi saindo da Santíssima Hóstia os mesmos raios que estão pintados na imagem. A minha alma foi envolvida por uma grande saudade de Deus.
1: Meus irmãos e irmãs, nós precisamos dizer que, como já cantava e canta ainda, né, nosso querido diácono Nelsinho Correia, só se tem saudade
0: do que é
1: bom. É, ou seja, inclusive saudade é uma palavra nossa, né? Não sei se vocês sabem disso, no mundo não se acha uma palavra equivalente a esse sentimento, essa experiência de saudade. Saudade é uma experiência, só se sente saudade mesmo de algo que um dia nós experimentamos. Seja uma pessoa, uma experiência com uma pessoa, não é algo, não é um sentimento superficial, né? A gente não tem saudade de quem não temos talvez uma relação de mais proximidade, de mais profundidade. Não. Normalmente, quando sentimos a saudade, é quando nós somos privados da presença de alguém, seja pela distância, até mesmo quando nós, pela perda, né, de algum ente querido. E que bonito, porque isso quer dizer que aconteceu ali uma autêntica relação com aquela pessoa, ou uma experiência com um lugar, enfim. Saudade de Deus é isso. Quando Santa Faustina declara esta saudade, precisamos perceber o que me leva a sentir essa saudade de Deus. Talvez porque há muito tempo não recorremos mais a Ele, não é?
0: Verdade.
1: Talvez porque um dia, outrora, fizemos uma autêntica experiência com Ele, porque às vezes nós esquecemos, meu povo, Nós estamos aqui falando de uma relação com uma pessoa. E às vezes nós esquecemos disso, né? Deus é uma pessoa, o Pai é uma pessoa. E aí nossa relação distante, né, como algo inalcançável. Mas fica essa pergunta hoje para mim, para você. Eu tenho buscado estar com Ele, na presença do Senhor, com aquele que um dia eu fiz uma autêntica experiência de encontro, de amor com Ele. Eu fiz uma experiência profunda e autêntica de amor, de reencontro comigo mesmo, de conversão pessoal. Quantas vezes, quando nós nos colocamos diante, por exemplo, do sacrário, eu mesmo, várias experiências de ali diante dele, descansar na presença dele, na presença do Senhor, no Santíssimo Sacramento, ser curado, ser restaurado, porque é ali que nós vivemos essa experiência profunda. E aí fica essa pergunta para mim, para você: quanto tempo eu não busco o Senhor do modo que Ele, que eu preciso, que na verdade Ele não precisa. O Senhor sente saudade de nós? Sim, penso que sim. Do mesmo modo, né, que nós sentimos saudade, mas por uma escolha errada da minha parte de não buscá-lo. Mas eu posso crer que o Senhor também sente saudade de nós. Sabe por quê? Porque eu me lembro imediatamente daquela parábola do filho pródigo, onde o pai, todas, segundo o Evangelho de São Lucas, no capítulo 15, que revela essa parábola para nós, qual era a atitude daquele pai? Todas as tardes, vocês se recordam? Você se recorda, Edésio?
2: Sim.
1: Qual era a atitude do pai todas as tardes?
2: Ficar à espera.
1: Ficar à espera. Estava lá, eu fico imaginando, né, aquela imagem da porteira ali, sim, né? O pai todas as tardes
2: olhando ao longe,
1: olhando o horizonte,
2: na esperança,
1: olhando, na esperança e na saudade,
2: saudade
1: do filho. Então eu posso crer que Deus também sente saudade de nós, não é? Eu posso crer que com essa parábola que Ele espera por mim e por você. E muitas vezes nós, com a nossa ingratidão, a nossa frieza, nos distanciamos. Que hoje, com essa palavra de Santa Faustina, nós sejamos verdadeiramente tomados por essa saudade mesmo de Deus. Mas que essa saudade nos impulsione a buscá-lo. Que nós não permaneçamos inertes, paralisados, né? Que não seja um sentimento vazio. Não. Senhor, nós queremos voltar e nós cremos que o Senhor está a nos esperar. Façamos essa experiência, meu irmão, minha irmã. Que assim seja.
2: Amém.
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as misericórdias do Senhor com a irmã Kelly Patrícia. E antes, Saudade de Ti com Eliana Ribeiro. Pai das misericórdias e Deus de toda a consolação, ouvi-nos. 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O encontro internacional acontece de 5 a 8 de agosto aqui em Cachoeira Paulista, reunindo intercessores, líderes e membros da renovação carismática católica de diversos países. 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Começando hoje, daqui a pouquinho teremos a celebração da Santa Missa às 17 horas no Santuário do Pai das Misericórdias, ou aqui no Rincão do Meu Senhor, eu acho. Vai ser com o Dom Vladimir, nosso bispo.

0: bispo aqui da nossa diocese, vai estar presidindo essa Santa Missa. Vai ser momentos especiais. Amanhã, quinta-feira, de adoração, vai ser com os irmãos também. Vai ser maravilhoso. E você também pode rezar conosco e acompanhar esse momento todo especial. Padre, quero agradecer a sua presença, já louvando e agradecendo a Deus pelo dom da sua vida e também pelo seu sim de cada dia, e pedindo ao Senhor também que nos dê a bênção e cada um dos nossos queridos irmãos ouvintes da Rádio Canção Nova.
1: Bendito seja Deus, né, pela graça de estar aqui com vocês mais uma tarde. Muito obrigado pelo carinho, e continuamos juntos, unidos na nossa missão de evangelizar, mas também unidos em oração, né, por tudo aquilo que hoje aqui apresentamos. O Senhor esteja convosco.
0: Ele está no meio de nós.
1: Pela intercessão de Santa Faustina, São João Paulo II. Abençoe-vos o Deus Todo-Poderoso, Pai, Filho e Espírito Santo. Amém.
0: Se Deus quiser, semana que vem estaremos juntos.
1: Se Deus quiser.
0: Amém. Obrigado, Carlinhos. Deus abençoe. Fiquemos na paz de Jesus, amor de Maria, que a alegria do Espírito Santo esteja sempre no seu coração. Deus abençoe.
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4 horas, 1 minuto. Me perdoe meu pequeno atraso. O banco do tempo. Um professor entrou na sala de aula carregando apenas uma caixa de madeira. Sem dizer uma única palavra, colocou a caixa sobre a mesa e perguntou aos alunos: quem é que gostaria de ficar milionário? Todos levantaram a mão rindo. O professor sorriu. E quem gostaria de viver muitos anos? Novamente, todos alvoroçados levantaram as mãos. Então, ele abriu a caixa e tirou um grande relógio antigo. Todos vocês já são milionários. Na verdade, são muito mais ricos do que imaginam. Os alunos se entreolharam sem entender. O professor escreveu um número enorme na lousa: 86.400. Este é o valor que o banco mais importante do mundo deposita diariamente na conta de cada um de vocês. Um aluno interrompeu: o senhor está falando de dinheiro? Não, estou falando de segundos. Todos os dias, ao acordarmos, recebemos exatamente 86.400 segundos. Nenhum a mais e nenhum a menos. Ricos e pobres, crianças e idosos, presidentes e moradores de rua, todos recebem exatamente a mesma quantia. A sala ficou em silêncio. O professor continuou: mas existe uma regra neste banco. O tempo que você não usa hoje desaparece para sempre. E ele não pode ser guardado. Ele não rende juros. Não volta amanhã. Ele caminhou lentamente entre as carteiras. Pense em quantos segundos vocês gastaram reclamando, brigando, alimentando mágoas, adiando um abraço, deixando para depois aquele eu te amo, que nunca foi dito. Ninguém dizia sequer uma palavra. Então o professor tirou uma fotografia do bolso. Era a foto de um rapaz sorridente. Este era o meu filho, diz o professor. A emoção tomou conta da sala. Durante anos, eu dizia para ele: quando eu terminar de trabalhar, nós viajaremos. Quando eu tiver mais dinheiro, vamos pescar. Quando eu me aposentar, teremos tempo. Respirou fundo antes de continuar. Mas um motorista bêbado tirou a vida dele aos 23 anos. Os olhos do professor se encheram de lágrimas. Naquele dia, eu descobri que existe uma mentira que contamos para nós mesmos: a de que sempre haverá uma amanhã. Alguns alunos começaram então a chorar. Diz o professor: hoje eu daria toda a minha casa, meu carro, meu dinheiro, a minha carreira por apenas uma hora conversando com o meu filho. Apenas 60 minutos. Apenas 3.600 daqueles 86.400 segundos que eu recebia todos os dias e desperdicei, acreditando que teria tempo de sobra. O professor olhou novamente para o relógio sobre a mesa e afirmou: o tempo é o único bem que, quando acaba, ninguém consegue comprar de volta. No fim da aula, ele entregou um pequeno papel para cada aluno. Nele estava escrito apenas: se hoje fosse o último dia da sua vida, você teria orgulho
da forma como você está vivendo? Naquela manhã, ninguém saiu falando alto da sala, ninguém correu para o celular. E ao contrário, muitos foram para casa abraçar seus pais. Outros ligaram para alguém com quem não falava há muito tempo. Alguns simplesmente decidiram viver aquele dia de uma forma diferente. Porque compreenderam que a vida não é medida pelos anos que ainda esperamos viver, mas pelo amor que escolhemos oferecer enquanto ainda temos tempo. E você, meu irmão e minha irmã? E você? Como você tem vivido este presente que Deus te deu no dia de hoje? Desses 86.400 segundos que você ganhou, o que você fez deles? Até fiquei pensando assim, né? O que eu faria hoje se fosse o último dia da minha vida? O que você faria, André, se fosse o último dia da tua vida? Hoje, aqui na missão de São José, nós fomos surpreendidos com uma notícia de uma sobrinha de uma irmã de comunidade que faleceu, 18 anos. E assim, nós somos o tempo inteiro surpreendidos. Nós não sabemos qual será o último dia da nossa vida. Alguns poucos santos privilegiados tiveram esta experiência mística e sabiam quando morreria. Mas ainda bem que Deus não deixou este conhecimento a nós. Porque senão, meu Deus, nós deixaríamos para nos converter na última hora, no último minuto. E nós não usaríamos o tempo tão precioso e maravilhoso que nós temos para amar a Deus aqui nesta terra. Dom Bosco certa vez perguntou aos jovens que estavam ali, e Domingos Sávio estava no meio deles: se Jesus voltasse agora, o que você ia fazer? Muitos, né? Ah, eu ia me confessar, eu ia isso, aquilo, desesperados. Domingos respondeu: eu ia continuar jogando futebol. O que você faria? No que você está fazendo hoje, você se encontra pleno e em paz? Confiante e consciente de que você está fazendo o seu melhor, dando o seu melhor, vivendo da melhor forma? Qual é a melhor forma de viver, meu querido, minha querida? É agradando o coração de nosso Senhor. É buscando agradar o coração de nosso Senhor. É uma vida na presença dEle. O mais, Ele vai providenciando. Ele vai cuidando. Ele é o primeiro interessado em que você esteja e viva bem. Eu lanço essa pergunta para você. E se de repente você responder assim: olha, eu precisava me confessar, acho que tá na hora então de você buscar uma boa confissão. Flavinha, se hoje fosse o último dia da minha vida, eu precisava me reconciliar com fulano, com Beltrano. Se hoje fosse o último dia da minha vida, eu ia continuar assim, fazendo programa de rádio aqui. Claro. E eu preciso muito melhorar em tantas coisas. Mas eu sei que hoje o tempo que Deus me deu, eu usei para amá-lo. Hoje, nesta quarta-feira, 5 de agosto de 2026... eu usei o meu dia para amá-lo. Amá-lo naqueles que eu encontrei na formação logo cedo, na Santa Missa que eu participei, nos problemas que nós tivemos que resolver aqui na rádio hoje logo cedo, tantas situações aconteceram. Nas compras que eu fiz aqui para os colaboradores. Na vida que acontece. Em apoiar meu esposo na missão que ele precisou realizar de última hora. Em rezar o meu santo terço nas minhas idas e vindas. Como você viveu o dia de hoje? E se hoje fosse o último dia da sua vida, meu irmão?
se você quiser partilhar aqui no nosso WhatsApp. Hoje eu não estou direto de Brasília, não. Hoje é a Flávia, Flávia Soares, Flavinha da Canção Nova. Estou aqui em São José dos Campos, no sétimo andar do prédio da Rádio Canção Nova, 95.9, em São José, que agora se torna a rede de Rádio Canção Nova. Daqui eu vejo um céu lindo. Daqui eu contemplo a beleza da bondade de Deus. E aqui também eu quero receber a sua participação. 3019-8801, você espalhado aí por todo o território brasileiro. O DDD daqui é o 12-3019-8801. O que você faria se hoje você descobrisse que é o último dia da sua vida? Ai, credo, não quero falar de morte não, Flavinho. É uma boa revisão de vida. É uma boa forma de olhar e perceber como verdadeiramente nós estamos vivendo. E é assim que começa o nosso Tarde Especial de hoje.

0: 4:19. Boa tarde, minha gente!
1: Boa tarde!
0: Uma excelente, maravilhosa tarde para você que está na sintonia da Rede Canção Nova de Rádio. Sou eu, Flávia Soares, direto aqui de São José dos Campos e desta cidade linda aqui do Vale do Paraíba, chegando na sua vida, na sua casa, no seu coração. Boa tarde para toda a Rede Canção Nova de Rádio. Que bom, ó, ó! Bato na porta aí da tua casa, me dá uma carona nessa, na balé deste caminhão aí. Onde você está? Eu quero ficar com você hoje até às 5 da tarde. Nosso programa vai ser reduzido porque a Canção Nova recebe lá em Cachoeira Paulista, a partir de hoje até dia 8, um encontro chamado CARES, segunda Conferência Mundial de Intercessão do CARES. A sede deste evento será Cachoeira Paulista e a missa de abertura acontecerá às 5 horas da tarde com Dom Joaquim Vladimir. E a Canção Nova viverá esses dias aí de graça, de grandes graças. O encontro reunirá membros das comunidades, escola de oração, grupo de oração e liderança da Renovação Carismática Católica de diversas partes do Brasil e do mundo. Formação, oração e muitas graças. Você também vai acompanhar aí através da Rede Canção Nova de Rádio toda esta programação da segunda Conferência Mundial de Intercessão do CARES. Então, a partir das 5 da tarde, nós ficaremos em rede com a Santa Missa de abertura deste encontro. E o Ronaldo da Silva, minha gente, já está aí, ó, curtindo o Dia dos Pais com o filho dele, o Ângelo. Ele é membro agora da comunidade Canção Nova, ou melhor, está na fase, né, de experiência aí no pré-discipulado lá em Lavrinhas, e eu sei que ele já chegou em Brasília e o Ronaldo da Silva já está lá curtindo com o filho dele esses dias aí também, que preparam para o Dia dos Pais. A mensagem de hoje, ela foi bem propícia para isso, né? Trouxe a mensagem de um pai aí que faz com que os pais, as mães reflitam bem sobre o relacionamento com os seus filhos. E é claro, pensando muito aí naquilo que é também o relacionamento com o nosso pai. O Dia dos Pais está chegando. Você já se programou? Fez alguma coisa pro teu pai? Ou você, como eu, tá bem longe do pai, mas tá pensando em alguma coisa aí? Vai fazer uma ligação para ele? Tentou fazer um presentinho chegar? Pediu alguém para providenciar algo? Como é o seu relacionamento com o seu pai? Como você vive o relacionamento com o seu pai? Tá chegando esse dia mais que especial. 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E eu quero cumprimentar aqui já o meu querido operador de áudio hoje, André Somessari. Tarde!
2: Boa tarde!
0: Assim como todos os operadores espalhados pelo Brasil, Deus abençoe. Obrigada aí pelo carinho e a presença e a operação de áudio de cada um. Assim como meus irmãos de comunidade, boa tarde, meus irmãos. Deus abençoe que esta quarta-feira, que nós também lembramos o nosso glorioso São José, seja simplesmente abençoado. Flavinha, boa tarde. Nossa, eu arrepiei com a mensagem de hoje. Eu gostaria de fazer tantas coisas, viu? É a Aline de Tremembé, que também está partilhando aqui conosco o que ela faria se fosse o último dia da vida dela. Também tenho aqui a presença da Luciana Dória, que está comigo. Boa tarde, Flavinha. A paz de Jesus. Deus te abençoe e proteja você e todos da Canção Nova. Quem mais está por aí? O telefone daqui é o 12-3019-8801. Bem devagarzinho para você gravar, hein? 12-3019-8801. Nossa. 4:23. Eu já quero trazer para você aqui as datas importantes de um dia como este. 5 de agosto, quarta-feira. Numa data como essa, gente, nós lembramos o lançamento da missão Juno, que aconteceu em 2011. A NASA lançou a sonda Juno com destino a Júpiter para estudar a origem e a evolução do maior planeta do sistema solar. Mas antes, gente, ó, hoje, dia 5 de agosto, é o dia de 217º dia do ano. Nós temos ainda 148 dias para juntos trabalharmos, construirmos com Jesus e Maria esse ano de 2026. Já viramos aí o semestre, né, André? Meu Deus, daqui a pouco é Jesus amado, o que nós estamos fazendo com os minutos, com os segundos, com os dias que Deus tem nos dado? Também numa data como essa, acontecia, em 1962, a morte de Mary Morrow, a atriz e um dos maiores ícones do cinema mundial. Faleceu aos 36 anos, marcando aí a história da cultura popular no século XX. Aconteceu no ano de 1772 a primeira partição da Polônia. Rússia, Prússia e Áustria assinam ali o tratado que dividiu a parte do território polonês em três impérios. Também aconteceu numa data como essa, e olha que interessante, gente, 1858, a primeira ligação telegráfica transatlântica. Antes deste acontecimento, levava-se até 2 semanas para, né, uma informação chegar, por exemplo, da Europa às Américas. 2 semanas. Agora, quanto tempo leva para nós falarmos com qualquer pessoa de outro país? Segundos. Se você tem um amigo aí, aqui, na América do Sul, nos Estados Unidos, na Europa, lá na Rússia, no Japão. Eu lembro quando meu irmão morou no Japão, eu ligava para ele em tempo real, falando, gente, ele tá do outro lado do mundo. E geralmente eu ligava ele, ai, aqui já são 11 horas da noite, eu era 11 horas do dia, né? Meu Deus, que evolução que nós tivemos. Pouco mais de 100 anos, André. De lá para cá. Só que nós precisamos tomar cuidado. Porque isso também acelera tanto a gente. São tantas informações, tantas coisas. Meu Deus, meu Deus. Numa data como essa também, em 1930, aconteceu o nascimento de Neil Armstrong, que foi o astronauta norte-americano que em 1969 se tornaria o primeiro ser humano a pisar na Lua. Hoje também dia, gente, é comemorado o Dia da Saúde, o Dia da Farmácia, da Vigilância Sanitária e o Dia Nacional da Cultura Caipira. Olha aí, minha gente, cadê os caipiras na sintonia? Quem está falando conosco lá do interior de Minas Gerais, do sul do Brasil, do Nordeste? Quem está aí do interior? Hoje é dia do caipira, hoje é meu dia, eu sou uma caipira daquelas, viu, André? É nosso dia, tá aí. Também no dia de hoje nós celebramos Nossa Senhora das Neves. Tem uma história linda sobre Nossa Senhora das Neves que eu vou contar pra vocês hoje. Também Santo Emídio e Santo Osvaldo de Nabrúnia. Também hoje nós celebramos o aniversário de João Pessoa, de Lucas do Rio Verde, lá no Mato Grosso, Rio Verde, Goiás, Cachoeira do Sul, Rio Grande do Sul e Rolim de Moura, lá em Rondônia. Com o nosso relógio batendo aqui, 4h27, vamos para o nosso primeiro intervalo.
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0: Muito boa tarde, minha irmã Paulinha, paz e bem. A reflexão de hoje foi uma reflexão muito forte, mexeu com o meu coraçãozinho, com a minha mente. Você me remeteu nessa reflexão muitas coisas que vêm acontecendo ao meu redor. Os olhos encheu logo de lágrimas e a palavra mesmo é o amor. A minha família está com muita divisão, isso me entristece, creio que também entristece a eles também. Oro muito, creio que eles também oram e que Jesus nos ajude a que antes que chegue o nosso último dia, sim, que nós possamos nos abraçar, nos perdoar e deixar para trás tudo que passou. Porque nos meus textos, na minha conversa diária com Jesus, com o Papai do Céu, com a Santíssima Trindade, com a Virgem Santíssima, com o meu anjo da guarda, eu peço muito a Deus a mudança naquilo que eu ainda sozinha eu não consigo. Peço muito a Deus do fundo do meu coração, como eu estou falando aqui com você agora.
1: Sim.
0: Eu peço muito, muito a Deus que Deus me dê força para eu acertar, para eu diminuir e que o nosso Senhor Jesus Cristo, ele cresça dentro de mim, ele cresça dentro do meu coração, dentro da minha mente. Eu não tenho paizinho, meu paizinho ele faleceu em 89, que Deus o tenha. O nosso tempo foi curto. Quando ele faleceu, eu tinha 13 anos e ele já era separado da minha mãe. Mas um dia eu vou encontrar meu paizinho chamado João. Que Deus o tenha. O amo muito e tenho muitas, muitas recordações, lembranças muito boas. Porque apesar dele ser separado da minha mãe, eles continuaram amigos e meu pai amigo dos meus avós maternos. E essa lembrança, sim, é muito forte no meu coração. Eu me chamo Alessandra, eu moro em Nazaré da Mata, Pernambuco. Um forte abraço a você e a todos que estão ouvindo. Um cheiro.
1: Oh, Alessandra, que linda. Obrigada pela sua partilha, né? Cheia de vida, cheia de esperança. Ah, como nos edifica, né? Como faz bem. E como nós sentimos a ação poderosa de nosso Senhor através aí de uma simples mensagem que alcança o coração de quem precisa. Conte com as minhas orações, viu, minha linda? Deus te abençoe muito. Obrigada pela sua rica mensagem aqui, a sua rica participação. A Luciana Dória, gente, ela é ouvinte lá de São Paulo. Deus abençoe a todos vocês. Ela diz, sobre a sua pergunta, eu acredito que eu não esteja preparada, mas eu procuro estar sempre fazendo coisas que o Senhor Jesus nos pede. Mas eu peço a Jesus perdão todos os dias pelas minhas fraquezas e misérias. Procuro sempre buscar o Senhor. Ô Lu, minha linda, eu amo a frase de São João Paulo II, que até o... Coloca pra gente a música aí, o Alvejados, porque o Peter colocou ela belamente na música, que diz assim, santo é o pecador que não desistiu. Então, nós não vamos desistir. E é aí que nós encontraremos também a vontade de Deus e a realização. Tem aqui o Alexandre, gente, ele era do Tucuruvi, São Paulo, e diz, Flavinha, quando o Tarde Especial está sob seu comando, meu coração se enche de alegria, sua voz transmite muita paz. Aparece sempre, Deus abençoe. Obrigado, Alexandre. Ele diz, foi ano passado, quando você cobriu as férias do Ronaldo, que eu passei a ser ouvinte assíduo da rádio. Ele diz, culpa sua. Pronto, que culpa boa que eu vou levar aí no meu coração, você como ouvinte da Rádio Canção Nova. E há aqueles que estão ouvindo agora a Rádio Canção Nova e quiserem acompanhar também a programação a qual eu faço parte, só você aí no aplicativo da Rádio Canção Nova sintonizar 95.9 todos os dias pela manhã. Eu estou no Canção Nova e você esperando aí a sua sintonia e a sua presença.

0: Tá aí, Luciano. Ó, santo é o pecador que não desistiu. Nós não desistiremos, não é? E você que também quer participar aqui da programação, 3019-8801, DDD 12, 3019-8801.
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0: 4:39. E hoje eu quero falar de algo muito especial que acontece em Roma, numa data como esta. Hoje é a festa de Nossa Senhora das Neves e do milagre concedido a um casal. Segundo a tradição, por volta do século IV, um casal piedoso que morava em Roma tinha sido ali abençoado por sua formação cristã e muitos bens materiais. Um casal rico. No entanto, eles não tiveram filhos com quem eles pudessem compartilhar seus dons materiais e espirituais. Durante anos, eles rezaram para que o Senhor os abençoasse com um filho, para que eles pudessem deixar a herança. Porém, isso não aconteceu. E aí eles decidiram que Nossa Senhora seria a herdeira. E eles pediram com um grande fervor que ela o guiasse. Em resposta, a Mãe de Deus apareceu a eles na noite de 4 de agosto, em pleno verão. Diz que essa é a semana, gente, mais quente lá em Roma. É a semana que bate os 40 e tantos graus. E ela disse que ela desejava que fosse construída uma basílica num monte chamado Esquilino, uma das 7 colinas de Roma, num local onde ela indicaria enviando neve, algo improvável. Da mesma forma, Nossa Senhora apareceu ao Papa Libério com uma mensagem muito semelhante. Nossa Senhora, ela costura as coisas, né? Ela deixa tudo certinho. Em 5 de agosto, quando o sol do verão brilhava e ali era um calor estarrecedor, a cidade ficou admirada ao ver um terreno com neve no Monte Esquilino. O casal foi muito feliz porque eles viram ali o acontecido. E o Sumo Pontífice fez o mesmo em solene procissão. A neve cobriu o espaço que deveria ser usado para construir o templo e depois ela desapareceu. O Papa Libério colocou as primeiras fundações da Basílica no perímetro que ele próprio desenhou e o casal contribuiu com o financiamento da construção. Mais tarde, após o Concílio de Éfeso, na qual Maria foi proclamada a Mãe de Deus, sobre a igreja precedente, o Papa Sisto III construiu então a atual Basílica de Santa Maria Maior. Com o tempo foram feitas ali renovações, reconstruções, ampliações e tudo em honra à Nossa Senhora. Para comemorar este famoso milagre no dia da festa, os fiéis lançam pétalas de rosa do alto da cúpula durante a celebração da Santa Missa. Isso nós podemos ver aí através do Instagram do Vatican News PT. Lá tem uma demonstração deste momento onde caem essas pétalas simbolizando ali, né, este momento que eles fazem memória. A aparição de Nossa Senhora mostrando este milagre. Hoje, por duas vezes, pétalas brancas evocam um fato curioso: a neve que caiu no verão romano há mais de 1.600 anos. Nossa Senhora é assim. Ela realiza os milagres e ela se apresenta. Você precisa de um milagre por parte dela? Peça a Nossa Senhora que se manifeste a você. Porque o que ela pede ao Pai, a providência faz acontecer. Pedimos então a intercessão de Nossa Senhora das Neves. Se for preciso nevar em um lugar quente, ou aquecer um lugar que está nevando, pela intercessão dela, nada é difícil. Nossa Senhora das Neves, rogai por nós.

tarde especial. Quatro horas e 46 minutos. E olha, minha gente, tem um lançamento hoje maravilhoso para fazer para você que está na sintonia da Rede Canção Nova de Rádio, que é o hino da Jornada Mundial da Juventude. É, daqui a um ano, fiéis do mundo inteiro, jovens do mundo inteiro, se reunirão com o Papa Leão 14 na Jornada Mundial da Juventude em Seul, Coreia do Sul, de 3 a 8 de agosto. No ano que vem, o anúncio desta jornada que acontecerá foi proclamado aí pelo Papa Francisco no encerramento da última Jornada Mundial da Juventude, que foi por ocasião do ano de 2023 em Lisboa, Portugal. E esta é a segunda vez que um país asiático cedia uma Jornada Mundial da Juventude. A primeira foi em Manila, em Filipinas, no ano de 95. Esta será a primeira vez que o evento ele vai acontecer em um país onde o catolicismo ele tem aí um número bem reduzido. O tema

por centrar sempre grande parte do seu ensinamento pastoral nos jovens, na família e na defesa da dignidade da vida humana. Já Santo André, ele foi o primeiro sacerdote católico coreano, junto com seus companheiros mártires, que representam um poderoso testemunho da fé e coragem, selado aí pelo martírio em tenra idade. Santa Francisca Xavier Cabrini foi uma missionária incansável, conhecida especialmente por seu trabalho em prol dos migrantes e dos pobres. Já Josefina Baquita é uma ex-escrava que se tornou freira e testemunha aí a esperança, a liberdade e a fé que transforma o sofrimento. Bom, já São Carlos Acutis, por sua vez, personifica o testemunho da santidade na era digital e permanece um modelo de evangelização para todos os jovens do mundo inteiro. O tema da Jornada Mundial da Juventude, nós vamos conhecer agora. Ele é o hino da Jornada Mundial da Juventude deste ano, do ano que vem, ou melhor, ele foi, e você já pode assistir aí o clipe, ele foi gravado pelos coreanos, e é interessante olhar para aquele clipe e ver a beleza da cultura, e saber, é o Jesus que nós adoramos, o mesmo Cristo. E a partir de agora, na Rede Canção Nova de Rádio, você confere o hino da Jornada Mundial da Juventude, que acontecerá em Seul em 2027.

Segundo dados divulgados pela Conferência Episcopal Católica da Coreia, em 2022, a Coreia do Sul tem cerca de 6 milhões de católicos, o que representa 11% da população. Uma pesquisa no ano de 2020, realizada por uma revista científica coreana que acompanhou as recentes mudanças demográficas religiosas no país, constatou que atualmente cerca de 50% dos sul-coreanos não são religiosos, enquanto 32% são cristãos protestantes e 16% são budistas. Um evento como este, neste país, com certeza é um divisor de águas e uma evangelização daquelas muito necessárias. Por isso, a nossa intercessão. 4:54, o programa tá acabando, minha gente. Pois é, a Canção Nova está recebendo o Encontro Internacional Caris, em Cachoeira Paulista, São Paulo, reunindo aí intercessores, líderes, membros da Renovação Carismática Católica de diversos países. E por que que eles estão promovendo este evento? Segundo a organização, ele identificou a necessidade de intensificar a intercessão diante dos sinais dos tempos, reconhecendo o papel urgente e profético dos intercessores na missão evangelizadora da igreja. O objetivo é fortalecer essa vocação e compartilhar a visão que o Senhor tem suscitado para este serviço. Ou seja, olhando para o cenário mundial, o que é mais necessário? Uma intercessão profética. Nos preparemos e também nos unamos em oração neste tempo tão forte e necessário. A partir, então, das 17h, você acompanha a Santa Missa celebrada por Dom Joaquim Vladimir, direto de Cachoeira Paulista, São Paulo, assim como a sequência do encontro na programação que a Rede Canção Nova de Rádio tem aí a sua cobertura. Feliz Dia dos Pais a todos os papais, a começar do André aqui, e a todos os papais espalhados que estão na sintonia da Rede Canção Nova de Rádio. Que Deus abençoe, sejam santos pais, e a todos os filhos, façam aí a diferença. Amém, deem flor. Flor não, né? Homem não gosta de ganhar flor. Dê, sei lá, é difícil dar presente pra homem. Dê alguma coisa pro teu pai. Agrade teu pai, dê um churrasco pra ele. Um tanque de combustível. Gostaram dos presentes, não é verdade? Mas feliz Dia dos Pais. Os pais sejam santos. Filhos, amem os seus pais, independente de. Amem os seus pais. Que Deus abençoe. Abençoe a cada um. Não falei, mas não posso deixar de falar. 10% foi o percentual do dia de hoje no projeto da Imelmas. 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A todos os ouvintes na sintonia, até a próxima, se Deus quiser. Aquele abraço gostoso, aquele cheiro gostoso. E é claro, nós pedimos a bênção à Mãe de Deus. Não deixe de fazer isso com a sua família, de forma especial com os papais. Até a próxima, minha gente. Tchau, tchau.

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8: A Basílica de Santa Maria Maior é celebrada neste dia. É uma das quatro basílicas papais e a maior dedicada à Virgem Maria em Roma. Lá estão os fragmentos da manjedoura de Jesus e os restos mortais de São Jerônimo e São Matias. Também está sepultado o Papa Francisco, onde sempre em suas viagens apostólicas visitava o ícone mariano Salus Populis Romani.
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10: O mundo passa, mas aquele que faz a vontade de Deus permanece para sempre. Primeira carta de São João, capítulo 2, versículo 17.
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Muito obrigado, Senhor, por esse amor que gosta de correr risco, que gosta de nos amar, ainda que saiba da fraqueza deste amor.

0: Vinde, prostrados adoremos de joelhos diante do Senhor que nos criou. Ele é o nosso Deus e nós o povo sob o seu governo, o rebanho que ele conduz. Salmo 95, versículos 6 e 7.
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3: Boa tarde, irmãos e irmãs. Boa tarde a todos que estão aqui conosco pela rede Canção Nova, Sistema Canção Nova de televisão. O amor e a misericórdia de Deus restauram a liberdade e a dignidade humana. A atitude humilde da mulher cananeia em face de Jesus torna-se paradigma da fé que salva. Nesta sagrada liturgia, reconheçamos no Senhor aquele que pode curar nossos males. Celebramos com esperança. Nesta celebração eucarística, no dia de hoje, nós teremos a celebração presidida pelo Dom Vladimir Lopes Dias, da Diocese de Lorena, que presidirá a celebração. Também celebrando com ele estará Dom Francis Calist, arcebispo da Arquidiocese de Pondicherry e Kudalore, na Índia. Também temos presente o padre Hayden, que é um dos pregadores, padre da Ilha de Malta. Além também do padre Wagner, presidente da Fundação Canção Nova, Kátia Rhodes Avariz, coordenadora nacional do CARES Brasil, Eto e Luzia, membros fundadores da comunidade Canção Nova, aqui presentes, Cyril John, que é o coordenador da Comissão Internacional de Intercessores. Conclamamos então todos os intercessores aqui presentes e fiéis do mundo inteiro, aqui representados por mais de 50 países, que rezem conosco pelos meios de comunicação do sistema Canção Nova. De pé, acolhamos o celebrante com o Ministério de Música.

0: Sintam-se todos acolhidos nesta celebração. Vamos iniciar invocando a Santíssima Trindade. Em nome do Pai, do Filho e do Espírito Santo. Que a graça e a paz de Deus, nosso Pai, que a bondade de Jesus Cristo e a santificação que vem pela ação do Espírito Santo estejam sempre convosco.
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0: No início desta celebração, vamos nos inclinar na presença de Deus, reconhecendo que somos pecadores, e vamos ao encontro da sua misericórdia, pedindo perdão pelos nossos pecados, cantando.

Deus Todo-Poderoso, rico em misericórdia, tenha compaixão de nós, perdoe os nossos pecados e nos conduza à vida eterna. Oremos. Vamos apresentar no altar de Deus as nossas intenções para esta celebração. Cada um apresente o seu pedido, a sua súplica, o seu agradecimento. Vamos pedir pelo êxito deste segundo congresso. Você que reza conosco também pelos meios de comunicação, apresente o seu pedido aí do seu ambiente. Assisti, Senhor, os vossos fiéis e cumulai com vossa inesgotável bondade aqueles que vos imploram e se gloriam de vos ter como Criador e Guia, restaurando para eles a vossa criação e conservando-a renovada. Por nosso Senhor Jesus Cristo, vosso Filho, que é Deus, e convosco vive e reina na unidade do Espírito Santo, amém, por todos os séculos dos séculos. Amém.

Leitura do livro do profeta Jeremias. Naquele tempo, diz o Senhor, serei Deus para todas as tribos de Israel, e elas serão meu povo. Isto diz o Senhor, encontrou perdão no deserto o povo que escapara à espada. Israel encaminha-se para o seu descanso. O Senhor apareceu-me de longe. Amei-te com amor eterno e te atraí com a misericórdia. De novo te edificarei, serás reedificada. Ó jovem nação de Israel, de novo teus tambores ornarão as praças e sairás entre grupos de dançantes. Hás de plantar vinhas nos montes de Samaria. Os cultivadores hão de plantar e também colher. Virá o dia em que gritarão os guardas no monte Efraim. Levantai-vos, vamos a Sião. Vamos ao Senhor nosso Deus. Isto diz o Senhor. Exultai de alegria por Jacó. Aclamai a primeira das nações. Tocai, cantai e dizei. Salva, Senhor, teu povo, o resto de Israel. Palavra do Senhor. Amém.

Senhor. Mas os cachorrinhos também comem as migalhas que caem da mesa de seus donos. Diante disso, Jesus disse: mulher,

Irmãs e irmãos, sintam-se todos acolhidos. Eu vou iniciar falando um pouquinho sobre o CARIS, porque muitas pessoas que nos acompanham pelos meios de comunicação e rezam conosco, às vezes ainda não ouviram falar. E vou falar um pouco devagar, porque como foi dito, nós temos aqui na Assembleia representantes de mais de 50 países e estão recebendo uma tradução simultânea. Mas esta reflexão que faço sobre a palavra de Deus, antes desejo manifestar minha profunda alegria e comunhão eclesial ao acolher aqui na Diocese de Lorena, na comunidade Canção Nova, a segunda Conferência Mundial de Intercessão do CARIS. Do CARIS Internacional, que está sendo realizada em comunhão com o CARIS Brasil, Serviço Brasileiro de Comunhão da Renovação Carismática Católica. O CARIS, significa carisma em grego, foi erigido pela Santa Fé por iniciativa do Papa Francisco, para promover a comunhão da chamada corrente de graça da renovação carismática católica em toda a Igreja. Este encontro reúne irmãos e irmãs de diversas nações, líderes, intercessores e membros vindos de diferentes culturas, mas unidos pela mesma fé, pelo mesmo Espírito, pela mesma missão: interceder pela Igreja e pelo mundo. Louvamos a Deus porque a Diocese de Lorena, através da Comunidade Canção Nova, foi escolhida para sediar este importante encontro internacional. É uma grande bênção para a nossa Igreja particular e um belo sinal da catolicidade da Igreja. Povos diferentes, línguas diferentes, culturas diferentes, mas um só Senhor, uma só fé, um só batismo. Sintam-se, como disse, acolhidos em nossa diocese, e que o Espírito Santo derrame abundantemente seus dons sobre cada um de vocês, e que esta conferência produza muitos frutos de santidade, unidade, conversão, renovação para toda a Igreja, porque cada dia mais precisamos da intercessão de todos, principalmente de vocês. Fortaleçam e intensifiquem cada dia mais a intercessão. O mundo precisa, a Igreja precisa, e é preciso interceder cada dia mais e mais. E a palavra de Deus, proclamada nesta liturgia, nos conduz exatamente ao coração da missão da intercessão. Na primeira leitura, retirada do livro do profeta Jeremias, ouvimos uma das mais belas declarações do amor de Deus: eu te amei com amor eterno. Estas palavras foram dirigidas a um povo profundamente ferido. Jeremias profetizou quando o povo de Israel havia abandonado a aliança, afastando-se do Senhor por meio da idolatria, das injustiças e da infidelidade. E como consequência, Jerusalém foi destruída pelos babilônios
no ano de 587 a.C. O templo foi incendiado e uma grande parte da população foi levada para o exílio da Babilônia. A derrota não aconteceu porque Deus abandonou seu povo. Pelo contrário, foi o povo que abandonou a Deus. A Bíblia é muito clara. Quando Israel permanecia fiel, experimentava a proteção do Senhor. Quando rompia a aliança, colhia as consequências de suas próprias histórias, de suas próprias escolhas, que muitas vezes eram longe da vontade de Deus. Mesmo assim, Deus nunca deixou de amar. Enquanto o povo era infiel, Deus permanecia fiel. Enquanto o povo esquecia Deus, Deus jamais esquecia do seu povo. Por isso o Senhor diz: eu te amei com amor eterno, por isso conservei para ti o meu amor. Que bonita mensagem para todos nós. Também nós, muitas vezes, experimentamos derrotas, crises, sofrimentos e desertos. Às vezes por circunstâncias da vida, outras vezes pelas consequências de nossos próprios pecados. Mas Deus nunca desiste de nós. Sempre abre um caminho de volta. Sempre oferece a possibilidade da restauração. Sempre nos chama novamente para reconstruir a vida sobre a fidelidade. É exatamente isso que faz um intercessor. Quem intercede acredita que ninguém está perdido para Deus. Interceder é permanecer diante do Senhor, carregando no coração aqueles que talvez já perderam a esperança. Interceder é acreditar que a misericórdia de Deus é maior, muito maior do que qualquer pecado. E chegamos ao Evangelho, onde encontramos uma das páginas mais belas sobre a força da fé. Jesus vai para a região de Tiro e Sidônia, território pagão. Não é apenas uma indicação geográfica. São Mateus quer mostrar que a salvação ultrapassa as fronteiras de Israel e alcança todos os povos. Ali aparece uma mulher cananeia. Ela não pertence ao povo escolhido, não conhece toda a tradição judaica, mas possui algo que muitos dentro de Israel haviam perdido: a fé extraordinária. Ela grita: Senhor, filho de Davi, tem piedade de mim. Ela pede pela filha, não pede para si. É a mãe que sofre pelo sofrimento da filha. É a imagem da verdadeira intercessão. Ela coloca diante de Jesus a dor do outro. Interessante observar que Jesus inicialmente permanece em silêncio. Depois responde de maneira aparentemente dura. Mas aquele silêncio não é rejeição. É um caminho pedagógico para revelar a profundidade daquela fé. A mulher não desiste, não se ofende, não abandona Jesus, ela persevera. E então escuta uma das maiores palavras de elogio pronunciadas por Cristo em todo o Evangelho: mulher, grande é a tua fé, seja feito como tu queres. É uma mulher pagã que recebe de Jesus esse extraordinário reconhecimento. Enquanto muitos conheciam a lei, ela conhecia o essencial: confiar totalmente em Cristo. Irmãs e irmãos,
Creio que esta palavra ilumina profundamente esta Conferência Mundial de Intercessão. O intercessor não é alguém que multiplica palavras, é alguém que permanece diante de Deus com perseverança. O intercessor não desanima quando a resposta parece demorar. Continua rezando, continua acreditando, continua esperando. O intercessor leva diante de Deus as famílias, os jovens, os sacerdotes, os bispos, o Santo Padre, os governantes, os doentes, os pobres, os que sofrem, os que perderam a fé e também aqueles que ainda não conhecem Jesus. Interceder é participar da própria missão de Cristo, que vive eternamente para interceder por nós junto do Pai. Mas existe uma condição indispensável. Toda intercessão precisa nascer da comunhão. O Papa Francisco insistiu muitas vezes que o cáris existe para promover a unidade

Sua mesa está aberta a todos, aqueles que acolhem a fé e se deixam transformar por sua graça. Nesta conferência mundial, vindos de tantos países, somos um sinal desta universalidade da Igreja. Que Maria, Mãe da Igreja e Esposa do Espírito Santo, nos ensine a guardar a palavra, a perseverar na oração e a interceder sem cessar. E que, ao término destes dias de encontro, todos retornem às suas comunidades, levando um coração mais unido à Igreja, mais cheio do Espírito Santo e mais comprometido com a missão de rezar pela humanidade. Assim seja. Amém.

Irmãs e irmãos, podemos ficar de pé. Irmãs e irmãos, aqui reunidos para recordar os benefícios de nosso Deus, rezemos que Ele inspire os nossos pedidos para que possa atender às nossas súplicas.

0: Seigneur, ravivez la foi des chrétiens et aidez-les à ouvrir leur cœur, à chasser l'indifférence et à vaincre tous les préjugés, afin qu'ils témoignent de votre amour avec audace et charité au quotidien. Seigneur, aidez-nous et sauvez-nous.
1: Ampara a las mujeres oprimidas y a las madres que sufren por las pérdidas de sus hijos, roguemos al Señor.
2: Que esta segunda conferência mundial de intercessão seja divisor de águas na vida de cada intercessor e que em cada momento possamos experimentar uma poderosa renovação espiritual, uma renovação na fé. Rezemos ao Senhor.
3: Possam agradar-vos, ó Deus, as preces de vossa igreja, para que recebamos por vossa misericórdia o que por nossos méritos não ousamos esperar. Por Cristo nosso Senhor. Amém.

0: Orai, irmãs e irmãos, para que o meu e o vosso sacrifício seja aceito por Deus Pai Todo-Poderoso.
1: Receba o Senhor por tuas mãos este sacrifício para a glória do seu nome, para o nosso bem e de toda a Santa Igreja.
0: Nós os pedimos, Senhor de bondade, santificai estes dons e, aceitando a oblação do sacrifício espiritual, fazei de nós mesmos uma eterna oferenda para vós, por Cristo nosso Senhor.
1: Amém.
0: O Senhor esteja convosco.
1: Ele está no meio de nós.
0: Corações ao alto.
1: O nosso coração está em Deus.
0: Demos graças ao Senhor nosso Deus.
1: É nosso dever e nossa salvação.
0: Na verdade, é digno e justo, é nosso dever e salvação dar-vos graças, sempre e em todo lugar. Senhor Pai Santo, Deus Eterno e Todo-Poderoso, por Cristo Senhor nosso, unidos no amor, celebramos a sua morte, vivendo a fé, proclamamos a sua ressurreição e, com firme esperança, aguardamos a sua vinda na glória. Por isso vos louvamos com os anjos e todos os santos, cantando sem cessar a uma só voz.

0: Na verdade, ó Pai, vós sois santo, fonte de toda santidade. Santificai, pois, estes dons, derramando sobre eles o vosso Espírito, a fim de que se tornem para nós o corpo e o sangue de nosso Senhor Jesus Cristo.
1: Enviai o vosso Espírito Santo.
0: Estando para ser entregue e abraçando livremente a paixão, Jesus tomou o pão, pronunciou a bênção de ação de graças, partiu e o deu a seus discípulos, dizendo: tomai todos e comei. Isto é o meu corpo, que será entregue por vós.

Do mesmo modo, no fim da ceia, ele tomou o cálice em suas mãos e, dando graças novamente, o entregou a seus discípulos, dizendo: Tomai todos e bebei. Este é o cálice do meu sangue, o sangue da nova e eterna aliança, que será derramado por vós e por todos para a remissão dos pecados. Fazei isto em memória de mim.

0: Mistério da fé.
1: Anunciamos, Senhor, a vossa morte e proclamamos a vossa ressurreição. Vinde, Senhor Jesus.
0: Celebrando, pois, o memorial da morte e ressurreição do vosso Filho, nós os oferecemos ao Pai o pão da vida e o cálice da salvação, e vos agradecemos, porque nos tornastes dignos de estar aqui na vossa presença e vos servir.
1: Aceitai, ó Senhor, a nossa oferta.
0: Suplicantes os pedimos que, participando do corpo e sangue de Cristo, sejamos reunidos pelo Espírito Santo num só corpo.
1: O Espírito nos una num só corpo.
2: Lembrai-vos, ó Pai, da vossa Igreja, que se faz presente pelo mundo inteiro. Que ela cresça na caridade, em comunhão com o Papa Leão, com o nosso Bispo Vladimir, os bispos do mundo inteiro, os presbíteros, os diáconos e todos os ministros do vosso povo.
1: Lembrai-vos, ó Pai, da vossa Igreja.
3: Lembrai-vos também na vossa misericórdia dos nossos irmãos e irmãs que adormeceram na esperança da ressurreição e de todos os que partiram desta vida. Acolhei-os junto a vós na luz da vossa face.
1: Concedei-lhes, ó Senhor, a luz eterna.
4: Enfim, nós os pedimos. Tende piedade de todos nós e dai-nos participar da vida eterna com a Virgem Maria, Mãe de Deus, São José, seu esposo, os apóstolos e todos os santos, que neste mundo viveram na vossa amizade, a fim de vos louvarmos e glorificarmos por Jesus Cristo, vosso Filho.
0: Por Cristo, com Cristo, em Cristo, a vós, Deus Pai Todo-Poderoso, na unidade do Espírito Santo, toda honra e toda glória, por todos os séculos dos séculos. Amém. Vamos nos dirigir a Deus, que é nosso Pai, como Jesus nos ensinou. Pai nosso. Livrai-nos de todos os males, ó Pai, e dai-nos hoje a vossa paz. Ajudados pela vossa misericórdia, sejamos sempre livres do pecado e protegidos de todos os perigos, enquanto aguardamos a feliz esperança e a vinda do nosso Salvador, Jesus Cristo. Senhor Jesus Cristo, dissestes aos vossos apóstolos: eu vos deixo a paz, eu vos dou a minha paz. Não olheis os nossos pecados, mas a fé que anima a vossa Igreja. Dai-lhe, segundo o vosso desejo, a paz e a unidade. Vós que sois Deus com o Pai e o Espírito Santo.
1: Amém.
0: A paz do Senhor esteja sempre convosco.
1: O amor de Cristo nos uniu.

0: Provai e vede como Jesus é bom, feliz de quem nele encontra o seu refúgio. Eis o Cordeiro de Deus, Jesus Cristo, o rosto visível da misericórdia do Pai, que tira o pecado do mundo.
1: Senhor, eu não sou digna de que entreis em minha morada, mas dizei uma só palavra e serei salva.
0: Receber, nos guarde para a vida eterna.

Oremos. Acompanhai, Senhor, com a vossa constante proteção, aqueles que restaurais com os dons do céu. E como não cessais de protegê-los, concedei que se tornem dignos da eterna salvação. Por Cristo nosso Senhor. Amém.

0: Dom Vladimir, eu gostaria de agradecer ao Senhor em nome do Cáris Brasil, aqui representado por irmãos, em nome do Cáris Internacional, agradecer também mais uma vez a Luzia e a Eto que nos acolhem aqui, a todos vocês, sacerdotes, diáconos aqui representados pelo diácono Nelsinho, e também nós temos aqui Padre Douglas da comunidade Maradentro representando Padre Dilben. Padre Dilben estará conosco aqui, ele é o vice-coordenador do Cáris Brasil. Então, em nome de todos nós, dessa família carismática, nós queremos entregar esta lembrança para que o senhor possa rezar sempre pelo Cáris.
1: Podemos ficar de pé e com o coração agradecido a Deus, vamos encerrar esta nossa santa missa. O Senhor esteja convosco. Deus vos abençoe e vos guarde. Ele vos mostre a sua face e se compadeça de vós. Volva para vós o seu olhar e vos dê a sua paz. Com os padres, o arcebispo, vamos dar a bênção. Pela intercessão de Nossa Senhora da Piedade, padroeira da Diocese de Lorena, desça sobre cada um de vocês a bênção de Deus Todo-Poderoso, Pai, Filho e Espírito Santo.
2: Amém. Alegria do Senhor é a vossa força, e em paz o Senhor vos acompanhe. Graças.

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0: 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Meu socorro vem do Senhor, que fez o céu e a terra. 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
10: A paz de Jesus, o amor de Maria, que a alegria do Espírito Santo esteja sempre no seu coração. A você que nos acompanha pela Rádio Canção Nova, uma ótima noite. Depois da Santa Eucaristia, vamos agora nos apegar e se colocar na presença de Jesus por intercessão de Nossa Senhora, nos pegar na mão da Mãe que nos leva até o seu Filho Jesus. Eu sou Edésio Luiz, membro aqui da comunidade Canção Nova. Estamos juntos com os nossos irmãos do Terço dos Homens, São João Paulo II, da paróquia Nossa Senhora Aparecida, aqui de Cachoeira Paulista, o Zezão, o Sebastião, o Carlos Alberto, o Adriano, também o Jacó, o Joaquim e o Adelmo. Estamos juntos aqui para rezar com você, também com o Valdemir Dias. Nos unimos em oração por você. Onde quer que você esteja, já fazemos o convite. 12 99145-5871 é o nosso WhatsApp. Você coloca o seu nome, a sua cidade e a sua intenção para rezarmos juntos. Vamos nos colocar na presença de Maria, já cantando, nos preparando.

0: Também está presente o Soares aqui conosco. Vai trazer as intenções gerais aqui. Soares, por favor.
1: Hoje eu rezo Boa Noite, Edésio.
0: Boa noite.
1: Boa noite, Jacó. Boa noite a todos do Terço dos Homens. Boa noite, Valdemir Dias. E você que está sintonizado e rezará conosco o Santo Terço. Hoje eu rezo pela minha conversão, pela minha família, pela recuperação da queda que a minha esposa sofreu, pelos meus filhos, a minha nora, o meu sogro. Também rezo pelo Marcos e a Gislaine de Fortaleza de Minas, o Adegmar e a Lourdes, também pelo Jackson, ele aqui do alto da igreja, ó, sempre está rezando conosco. Colocamos aqui todas as suas intenções.
0: E todo o povo que nos acompanha também pela Rádio Clube de Boa Viagem no Ceará, acompanhando a Rádio Canção Nova e rezando conosco nessa hora. Quero apresentar as intenções de cada um aqui dos meus irmãos. Pelo sinal da Santa Cruz, livra-nos Deus nosso Senhor dos nossos inimigos. Em nome do Pai, do Filho e do Espírito Santo. Amém. Creio em Deus Pai, Todo-Poderoso, Criador do céu e da terra, e em Jesus Cristo, seu único Filho, nosso Senhor, que foi concebido pelo poder do Espírito Santo, nasceu da Virgem Maria, padeceu sob Pôncio Pilatos, foi crucificado, morto e sepultado, desceu à mansão dos mortos, ressuscitou ao terceiro dia, subiu aos céus, está sentado à direita de Deus Pai Todo-Poderoso, de onde há de vir a julgar os vivos e os mortos. Creio no Espírito Santo, na Santa Igreja Católica, na comunhão dos santos, na remissão dos pecados, na ressurreição da carne, na vida eterna. Amém.
1: Rezaremos um Pai Nosso e três Ave Marias em honra à Santíssima Trindade. Pai nosso que estás no céu, santificado seja vosso nome. Venha a nós o vosso reino, seja feito a vossa vontade, assim na terra como no céu.
2: O pão nosso de cada dia nos dai hoje. Perdoai-nos as nossas ofensas, assim como nós perdoamos a quem nos tem ofendido. E não nos deixeis cair em tentação, mas livrai-nos do mal. Amém.
1: Ave Maria, cheia de graça, o Senhor é convosco. Bendita sois vós entre as mulheres e bendito é o fruto do vosso ventre, Jesus.
2: Santa Maria, Mãe de Deus, rogai por nós, pecadores, agora e na hora de nossa morte. Amém.
1: Ave Maria, cheia de graça, o Senhor é convosco. Bendita sois vós entre as mulheres e bendito é o fruto do vosso ventre, Jesus.
2: Santa Maria, Mãe de Deus, rogai por nós, pecadores, agora e na hora de nossa morte. Amém.
1: Ave Maria, cheia de graça, o Senhor é convosco. Bendita sois vós entre as mulheres e bendito é o fruto do vosso ventre, Jesus.
2: Santa Maria, Mãe de Deus, rogai por nós, pecadores, agora e na hora de nossa morte. Amém.
1: Glória ao Pai, ao Filho e ao Espírito Santo.
2: Como era no princípio, agora e sempre. Amém.
1: Ó meu Jesus,
2: perdoai-nos, livrai-nos do fogo do inferno, levai as almas todas para o céu e socorrei principalmente as que mais precisarem da vossa misericórdia.
1: Ó Maria concebida sem pecado,
2: rogai por nós que recorremos a vós.
1: Jesus, Maria e José,
2: a nossa família vossa é.
0: Queremos acolher também os irmãos que estão nos acompanhando através da live aqui do Terço dos Homens, São João Paulo II, da nossa paróquia Nossa Senhora Aparecida. Um grande abraço para vocês. Você também pode mandar a sua intenção. Colocamos as intenções da Dona Raquel aqui de Cachoeira Paulista. Dona Raquel, Deus abençoe a senhora e toda a sua família. O Júlio César, da cidade de Leopoldo, Minas Gerais, também trazendo as intenções. A Socorro Oliveira, da cidade de Limoeiro, no Ceará, colocando aqui as suas intenções. O Pedro, da cidade de Areias, São Paulo, também reza conosco. O Adriano Gebara, de Bauru, São Paulo, também rezando conosco, apresentando as suas intenções. Maria Santos, da cidade de Cruzeiro, apresentando todas as suas intenções. A Catarina, também da cidade de Cruzeiro, rezando conosco. Hoje vamos meditar os mistérios gloriosos. No primeiro mistério, vamos contemplar a ressurreição do nosso Senhor Jesus Cristo. Pai nosso que estais nos céus, santificado seja o vosso nome. Venha a nós o vosso reino, seja feita a vossa vontade, assim na terra como no céu.
2: O pão nosso de cada dia nos dai hoje. Perdoai-nos as nossas ofensas, assim como nós perdoamos a quem nos tem ofendido. E não nos deixeis cair em tentação, mas livrai-nos do mal. Amém.
0: Ave Maria, cheia de graça, o Senhor é convosco. Bendita sois vós entre as mulheres, e bendito é o fruto do vosso ventre, Jesus.
2: Santa Maria, Mãe de Deus, rogai por nós, pecadores, agora e na hora da nossa morte. Amém.
0: Ave Maria, cheia de graça, o Senhor é convosco. Bendita sois vós entre as mulheres, e bendito é o fruto do vosso ventre, Jesus.
2: Santa Maria, Mãe de Deus, rogai por nós, pecadores, agora e na hora de nossa morte. Amém.
0: Ave Maria, cheia de graça, o Senhor é convosco. Bendita sois vós entre as mulheres, e bendito é o fruto do vosso ventre, Jesus.
2: Santa Maria, Mãe de Deus, rogai por nós, pecadores, agora e na hora de nossa morte. Amém.
0: Ave Maria, cheia de graça, o Senhor é convosco. Bendita sois vós entre as mulheres, e bendito é o fruto do vosso ventre, Jesus.
2: Santa Maria, Mãe de Deus, rogai por nós, pecadores, agora e na hora de nossa morte. Amém.
0: Ave Maria, cheia de graça, o Senhor é convosco. Bendita sois vós entre as mulheres, e bendito é o fruto do vosso ventre, Jesus.
2: Santa Maria, Mãe de Deus, rogai por nós, pecadores, agora e na hora de nossa morte. Amém.
0: Ave Maria, cheia de graça, o Senhor é convosco. Bendita sois vós entre as mulheres, e bendito é o fruto do vosso ventre, Jesus.
2: Santa Maria, Mãe de Deus, rogai por nós, pecadores, agora e na hora de nossa morte. Amém.
0: Ave Maria, cheia de graça, o Senhor é convosco. Bendita sois vós entre as mulheres, e bendito é o fruto do vosso ventre, Jesus.
2: Santa Maria, Mãe de Deus, rogai por nós, pecadores, agora e na hora de nossa morte. Amém.
0: Ave Maria, cheia de graça, o Senhor é convosco. Bendita sois vós entre as mulheres, e bendito é o fruto do vosso ventre, Jesus.
2: Santa Maria, Mãe de Deus, rogai por nós, pecadores, agora e na hora de nossa morte. Amém.
0: Ave Maria, cheia de graça, o Senhor é convosco. Bendita sois vós entre as mulheres, e bendito é o fruto do vosso ventre, Jesus.
2: Santa Maria, Mãe de Deus, rogai por nós, pecadores, agora e na hora de nossa morte. Amém.
0: Ave Maria, cheia de graça, o Senhor é convosco. Bendita sois vós entre as mulheres, e bendito é o fruto do vosso ventre, Jesus.
2: Santa Maria, Mãe de Deus, rogai por nós, pecadores, agora e na hora da nossa morte. Amém.
0: Glória ao Pai, ao Filho e ao Espírito Santo,
2: como era no princípio, agora e sempre. Amém.
0: Ó meu Jesus, perdoai-nos, livrai-nos do fogo do inferno, levai as almas todas para o céu e socorrei principalmente as que mais precisarem da vossa misericórdia. Jesus, Maria e José,
2: a nossa família, a vossa.

0: Nessa dezena trazemos as intenções do Carlos Alberto, da cidade Cruzeiro, rezando por você, por suas intenções. O João Paulo, da cidade Guarulhos, acompanha a Rádio Canção Nova e reza conosco, por toda a família. O Leandro, de Cataguases, Minas Gerais, rezando pelo aniversário do seu filho Danilo. E aproveitando o aniversariante, o Edmar Quintanilha, aqui da Rádio Canção Nova, e também a Maria Angélica, da comunidade Canção Nova, completa mais um ano de vida, todos os aniversariantes do dia de hoje. A Maria das Graças de Lorena também reza conosco e colocamos as suas intenções. Segundo mistério, contemplamos a ascensão de Jesus aos céus.
1: Pai nosso que estás no céu, santificado seja vosso nome. Venha a nós o vosso reino, seja feita a vossa vontade, assim na terra como no céu.
2: O pão nosso de cada dia nos dai hoje. Perdoai-nos as nossas ofensas, assim como nós perdoamos a quem nos tem ofendido. E não nos deixeis cair em tentação, mas livrai-nos do mal. Amém.
1: Ave Maria, cheia de graça, o Senhor é convosco. Bendita sois vós entre as mulheres e bendito é o fruto do vosso ventre, Jesus.
2: Santa Maria, Mãe de Deus, rogai por nós, pecadores, agora e na hora de nossa morte. Amém.
1: Ave Maria, cheia de graça, o Senhor é convosco. Bendita sois vós entre as mulheres e bendito é o fruto do vosso ventre, Jesus.
2: Santa Maria, Mãe de Deus, rogai por nós, pecadores, agora e na hora de nossa morte. Amém.
1: Ave Maria, cheia de graça, o Senhor é convosco. Bendita sois vós entre as mulheres e bendito é o fruto do vosso ventre, Jesus.
2: Santa Maria, Mãe de Deus, rogai por nós, pecadores, agora e na hora de nossa morte. Amém.
1: Ave Maria, cheia de graça, o Senhor é convosco. Bendita sois vós entre as mulheres e bendito é o fruto do vosso ventre, Jesus.
2: Santa Maria, Mãe de Deus, rogai por nós, pecadores, agora e na hora de nossa morte. Amém.
1: Ave Maria, cheia de graça, o Senhor é convosco. Bendita sois vós entre as mulheres e bendito é o fruto do vosso ventre, Jesus.
2: Santa Maria, Mãe de Deus, rogai por nós, pecadores, agora e na hora de nossa morte. Amém.
1: Ave Maria, cheia de graça, o Senhor é convosco. Bendita sois vós entre as mulheres e bendito é o fruto do vosso ventre, Jesus.
2: Santa Maria, Mãe de Deus, rogai por nós, pecadores, agora e na hora de nossa morte. Amém.
1: Ave Maria, cheia de graça, o Senhor é convosco. Bendita sois vós entre as mulheres e bendito é o fruto do vosso ventre, Jesus.
3: Santa Maria, Mãe de Deus, rogai por nós, pecadores, agora e na hora de nossa morte. Amém.
1: Ave Maria, cheia de graça, o Senhor é convosco. Bendita sois vós entre as mulheres. Bendito é o fruto do vosso ventre, Jesus.
2: Santa Maria, Mãe de Deus, rogai por nós, pecadores, agora e na hora de nossa morte. Amém.
1: Ave Maria, cheia de graça, o Senhor é convosco. Bendita sois vós entre as mulheres e bendito é o fruto do vosso ventre, Jesus.
2: Santa Maria, Mãe de Deus, rogai por nós, pecadores, agora e na hora de nossa morte. Amém.
1: Ave Maria, cheia de graça, o Senhor é convosco. Bendita sois vós entre as mulheres. Bendito é o fruto do vosso ventre, Jesus.
2: Santa Maria, Mãe de Deus, rogai por nós, pecadores, agora e na hora de nossa morte. Amém.
1: Glória ao Pai, ao Filho e ao Espírito Santo.
2: Como era no princípio, agora e sempre. Amém.
1: Ó meu Jesus,
2: perdoai-nos e livrai-nos do fogo do inferno. Levai as almas todas para o céu e socorrei principalmente as que mais precisarem da vossa misericórdia.
1: Jesus, Maria e José,
2: a nossa família vossa é.

0: Rezamos pelos doentes, pelos agonizantes, pelas almas do purgatório, pelo Papa Leão XIV, todos os sacerdotes. O Paulo de Itabira, no Pernambuco, rezando conosco, trazendo as suas intenções. O Francisco de Iati, Pernambuco, também rezando conosco. A Vani é de Lorena, colocando as suas intenções. Wesley, da cidade de Barbacena, Minas Gerais, colocando as suas intenções. Luiz Carlos Manfrim, da cidade de São José do Rio Preto, também rezando conosco nessa hora, rezando por todas as intenções dos nossos irmãos que estão nos acompanhando. Terceiro mistério glorioso, contemplamos a vinda do Espírito Santo sobre os apóstolos, no cenáculo com Maria.
1: Pai nosso que estais no céu, santificado seja o vosso nome. Venha a nós o vosso reino, seja feita a vossa vontade, assim na terra como no céu.
2: O pão nosso de cada dia nos dai hoje. Perdoai-nos as nossas ofensas, assim como nós perdoamos a quem nos tem ofendido. E não nos deixeis cair em tentação, mas livrai-nos do mal. Amém.
1: Ave Maria, cheia de graça, o Senhor é convosco. Bendita sois vós entre as mulheres. Bendito é o fruto do vosso ventre, Jesus.
2: Santa Maria, Mãe de Deus, rogai por nós, pecadores, agora e na hora de nossa morte. Amém.
1: Ave Maria, cheia de graça, o Senhor é convosco. Bendita sois vós entre as mulheres, bendito é o fruto do vosso ventre, Jesus.
2: Santa Maria, Mãe de Deus, rogai por nós, pecadores, agora e na hora de nossa morte. Amém.
1: Ave Maria, cheia de graça, o Senhor é convosco. Bendita sois vós entre as mulheres, bendito é o fruto do vosso ventre, Jesus.
2: Santa Maria, Mãe de Deus, rogai por nós, pecadores, agora e na hora de nossa morte. Amém.
1: Ave Maria, cheia de graça, o Senhor é convosco. Bendita sois vós entre as mulheres, bendito é o fruto do vosso ventre, Jesus.
2: Santa Maria, Mãe de Deus, rogai por nós, pecadores, agora e na hora de nossa morte. Amém.
1: Ave Maria, cheia de graça, o Senhor é convosco. Bendita sois vós entre as mulheres, bendito é o fruto do vosso ventre, Jesus.
2: Santa Maria, Mãe de Deus, rogai por nós, pecadores, agora e na hora de nossa morte. Amém.
1: Ave Maria, cheia de graça, o Senhor é convosco. Bendita sois vós entre as mulheres, bendito é o fruto do vosso ventre, Jesus.
2: Santa Maria, Mãe de Deus, rogai por nós, pecadores, agora e na hora de nossa morte. Amém.
1: Ave Maria, cheia de graça, o Senhor é convosco. Bendita sois vós entre as mulheres, bendito é o fruto do vosso ventre, Jesus.
2: Santa Maria, Mãe de Deus, rogai por nós, pecadores, agora e na hora de nossa morte. Amém.
1: Ave Maria, cheia de graça, o Senhor é convosco. Bendita sois vós entre as mulheres, bendito é o fruto do vosso ventre, Jesus.
2: Santa Maria, Mãe de Deus, rogai por nós, pecadores, agora e na hora de nossa morte. Amém.
1: Ave Maria, cheia de graça, o Senhor é convosco. Bendita sois vós entre as mulheres, bendito é o fruto do vosso ventre, Jesus.
2: Santa Maria, Mãe de Deus, rogai por nós, pecadores, agora e na hora de nossa morte. Amém.
1: Ave Maria, cheia de graça, o Senhor é convosco. Bendita sois vós entre as mulheres, bendito é o fruto do vosso ventre, Jesus.
2: Santa Maria, Mãe de Deus, rogai por nós, pecadores, agora e na hora de nossa morte. Amém.
1: Glória ao Pai, ao Filho e ao Espírito Santo,
2: como era no princípio, agora e sempre. Amém.
1: Ó meu amado Jesus,
2: perdoai-nos, livrai-nos do fogo do inferno, levai as almas todas para o céu e socorrei principalmente as que mais precisarem da vossa misericórdia.
3: Jesus, Maria e José,
2: a nossa família vossa é.

0: Acolhendo a você que nos acompanha do Terço dos Homens, da live que nós estamos fazendo aqui, São João Paulo II, pelo Facebook. Terço dos Homens São João Paulo II, da paróquia Nossa Senhora Aparecida, e também você que nos acompanha pela Rádio Clube de Boa Viagem, no Ceará. Deus os abençoe. Colocamos as intenções da Rosane Gomes, do Rio de Janeiro, rezando conosco, trazendo as suas intenções. Também a Cristiane, do Rio de Janeiro, está rezando conosco. Colocamos a Deise de Guaratinguetá, todas as suas intenções, sua família, Deise, todos os irmãos em Guaratinguetá que nos acompanham. O Giordano está em Barcelona, na Espanha, nos acompanhando e rezando conosco. Giordano, Deus abençoe, meu irmão, colocando você e a sua família. A Lúcia é de Maracaju, Mato Grosso do Sul, e hoje completa mais um aninho de vida. Deus abençoe, Lúcia, rezando por você em ação de graças, por todos que fazem aniversário no dia de hoje. E também a Adriene Castilho é de São Lourenço, Minas Gerais, colocando as suas intenções, em especial o esposo Dimas Castilho, que está aniversariando hoje também. Dimas, um abraço, Deus abençoe. Quarto mistério, contemplamos a Assunção de Nossa Senhora aos céus.
1: Pai nosso que estás no céu, santificado seja o vosso nome. Venha a nós o vosso reino, seja feita a vossa vontade, assim na terra como no céu.
2: O pão nosso de cada dia nos dai hoje, perdoai-nos as nossas ofensas, assim como nós perdoamos a quem nos tem ofendido. E não nos deixeis cair em tentação, mas livrai-nos do mal. Amém.
1: Ave Maria, cheia de graça, o Senhor é convosco. Bendita sois vós entre as mulheres, bendito é o fruto do vosso ventre, Jesus.
2: Santa Maria, Mãe de Deus, rogai por nós, pecadores, agora e na hora de nossa morte. Amém.
1: Ave Maria, cheia de graça, o Senhor é convosco. Bendita sois vós entre as mulheres, bendito é o fruto do vosso ventre, Jesus.
2: Santa Maria, Mãe de Deus, rogai por nós, pecadores, agora e na hora de nossa morte. Amém.
1: Ave Maria, cheia de graça, o Senhor é convosco. Bendita sois vós entre as mulheres, bendito é o fruto do vosso ventre, Jesus.
2: Santa Maria, Mãe de Deus, rogai por nós, pecadores, agora e na hora de nossa morte. Amém.
1: Ave Maria, cheia de graça, o Senhor é convosco. Bendita sois vós entre as mulheres, bendito é o fruto do vosso ventre, Jesus.
2: Santa Maria, Mãe de Deus, rogai por nós, pecadores, agora e na hora de nossa morte. Amém.
1: Ave Maria, cheia de graça, o Senhor é convosco. Bendita sois vós entre as mulheres, bendito é o fruto do vosso ventre, Jesus.
2: Santa Maria, Mãe de Deus, rogai por nós, pecadores, agora e na hora de nossa morte. Amém.
1: Ave Maria, cheia de graça, o Senhor é convosco. Bendita sois vós entre as mulheres, bendito é o fruto do vosso ventre, Jesus.
2: Santa Maria, Mãe de Deus, rogai por nós, pecadores, agora e na hora de nossa morte. Amém.
1: Ave Maria, cheia de graça, o Senhor é convosco. Bendita sois vós entre as mulheres, bendito é o fruto do vosso ventre, Jesus.
2: Santa Maria, Mãe de Deus, rogai por nós, pecadores, agora e na hora de nossa morte. Amém.
1: Ave Maria, cheia de graça, o Senhor é convosco. Bendita sois vós entre as mulheres, bendito é o fruto do vosso ventre, Jesus.
2: Santa Maria, Mãe de Deus, rogai por nós, pecadores, agora e na hora de nossa morte. Amém.
1: Ave Maria, cheia de graça, o Senhor é convosco. Bendita sois vós entre as mulheres, bendito é o fruto do vosso ventre, Jesus.
2: Santa Maria, Mãe de Deus, rogai por nós, pecadores, agora e na hora de nossa morte. Amém.
1: Ave Maria, cheia de graça, o Senhor é convosco. Bendita sois vós entre as mulheres, bendito é o fruto do vosso ventre, Jesus.
2: Santa Maria, Mãe de Deus, rogai por nós, pecadores, agora e na hora de nossa morte. Amém.
1: Glória ao Pai, ao Filho e ao Espírito Santo.
2: Como era no princípio, agora e sempre. Amém.
1: Ó meu bom e amado Jesus,
2: perdoai-nos, livrai-nos do fogo do inferno, levai as almas todas para o céu e socorrei principalmente as que mais precisarem da vossa misericórdia.
3: Jesus, Maria e José,
2: a nossa família vossa é.

0: colocando todas as pessoas que pediram as nossas orações, também a Márcia de Lorena nos acompanhando, todos vós que nos acompanhou através do Terço dos Homens São João Paulo II pela live e também pela Rádio Clube de Boa Viagem no Ceará. Pelas suas intenções, rezemos na quinta dezena a coroação de Nossa Senhora como Rainha do Céu e da Terra.
1: Pai nosso que estais no céu, santificado seja o vosso nome, venha a nós o vosso reino, seja feita a vossa vontade, assim na terra como no céu.
0: O pão nosso de cada dia nos dai hoje, perdoai-nos as nossas ofensas, assim como nós perdoamos a quem nos tem ofendido, e não nos deixeis cair em tentação, mas livrai-nos do mal. Amém.
1: Ave Maria, cheia de graça, o Senhor é convosco. Bendita sois vós entre as mulheres, e bendito é o fruto do vosso ventre, Jesus.
0: Santa Maria, Mãe de Deus, rogai por nós, pecadores, agora e na hora de nossa morte. Amém.
1: Ave Maria, cheia de graça, o Senhor é convosco. Bendita sois vós entre as mulheres, e bendito é o fruto do vosso ventre, Jesus.
0: Santa Maria, Mãe de Deus, rogai por nós, pecadores, agora e na hora de nossa morte. Amém.
1: Ave Maria, cheia de graça, o Senhor é convosco. Bendita sois vós entre as mulheres, e bendito é o fruto do vosso ventre, Jesus.
0: Santa Maria, Mãe de Deus, rogai por nós, pecadores, agora e na hora de nossa morte. Amém.
1: Ave Maria, cheia de graça, o Senhor é convosco. Bendita sois vós entre as mulheres, e bendito é o fruto do vosso ventre, Jesus.
0: Santa Maria, Mãe de Deus, rogai por nós, pecadores, agora e na hora de nossa morte. Amém.
1: Ave Maria, cheia de graça, o Senhor é convosco. Bendita sois vós entre as mulheres, e bendito é o fruto do vosso

0: entre as mulheres e bendito é o fruto do vosso ventre, Jesus.
1: Santa Maria, Mãe de Deus, rogai por nós, pecadores, agora e na hora de nossa morte. Amém.
0: Ave Maria, cheia de graça, o Senhor é convosco. Bendita sois vós entre as mulheres e bendito é o fruto do vosso ventre, Jesus.
1: Santa Maria, Mãe de Deus, rogai por nós, pecadores, agora e na hora de nossa morte. Amém.
0: Ave Maria, cheia de graça, o Senhor é convosco. Bendita sois vós entre as mulheres e bendito é o fruto do vosso ventre, Jesus.
1: Santa Maria, Mãe de Deus, rogai por nós, pecadores, agora e na hora de nossa morte. Amém.
0: Glória ao Pai, ao Filho e ao Espírito Santo.
1: Como era no princípio, agora e sempre. Amém.
0: Ó meu Jesus,
1: perdoai-nos, livrai-nos do fogo do inferno. Levai as almas todas para o céu e socorrei principalmente as que mais precisarem da vossa misericórdia.
2: Jesus, Maria e José,
1: a nossa família a vossa é. Infinitas graças vos damos, soberana Rainha, pelos benefícios que todos os dias recebemos de vossas mãos liberais. Dignai-nos agora e para sempre tomar-nos debaixo do vosso poderoso amparo, e para mais vos obrigar, vos saudamos com uma salve, Rainha. Salve, Rainha, Mãe de Misericórdia, vida, doçura e esperança nossa, salve. A vós bradamos, degredados filhos de Eva, a vós suspiramos, gemendo e chorando neste vale de lágrimas. Eia, pois, advogada nossa, estes vossos olhos misericordiosos a nós volvei, e depois deste desterro, mostrai-nos Jesus, bendito é o fruto do vosso ventre. Ó clemente, ó piedosa, ó doce sempre Virgem Maria, rogai por nós, Santa Mãe de Deus, para que sejamos dignos das promessas de Cristo.
3: Amém. Quero agradecer aqui cada um que esteve rezando conosco pela 89.1, também pela Rádio Clube de Boa Viagem no Ceará, e também a você que nos acompanhou pela live aqui do Facebook São João Paulo II, da paróquia do Terço dos Homens, da paróquia Nossa Senhora Aparecida. Nós estivemos e vamos continuar unidos em nome do Pai, do Filho e do Espírito Santo. Amém. Obrigado, meus irmãos. Deus os abençoe muito. Uma ótima noite e até amanhã, se Deus quiser, na hora da misericórdia.
2: Amém.

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1: O Instituto Nacional de Meteorologia acompanha a formação de um sistema de baixa pressão que poderá dar origem a um ciclone-bomba intenso entre a região sul do Brasil, a Argentina, o Uruguai e o Oceano Atlântico nos próximos dias. De acordo com a IMET, os maiores impactos no Brasil estão previstos para acontecer entre os dias 6 e 8 de agosto, principalmente na região sul. A formação do ciclone favorecerá o avanço de uma frente fria, com possibilidade de ocorrência de tempestades com raios, rajadas de vento e granizo. Há previsão de condições favoráveis à ocorrência de tempestades severas. O ciclone bomba acontece quando um sistema de baixa pressão se intensifica rapidamente em um curto período de tempo. Na Bahia, devotos se reúnem na capital do estado, Salvador, para celebrar Santa Dulce,

0: acompanha a reportagem de Sila Santos, que conversou com o bispo auxiliar de Salvador, Dom Gilvan Rodrigues, e com o reitor do Santuário de Santa Dulce dos Pobres, Frei Ícaro Rocha.
1: O santuário e a Praça Irmã Dulce, no Largo de Roma, recebem peregrinos de diversas partes da Bahia e do Brasil para celebrar a vida e o legado do anjo bom, principalmente para os pobres.
2: 13 dias de oração, reunindo todos os pobres, é como se nós inventássemos uma música para acalentar o coração de Santa Dulce dos Pobres no céu. Ao mesmo tempo que ela desce e aqui, ela acolhe novamente os seus fiéis, os pobres, os excluídos, os marginalizados, nós transformamos tudo isso num ato de louvor.
1: A programação contou com carreata, missas e momentos de oração que reforçam a mensagem deixada por Santa Dulce: a caridade, o serviço aos mais necessitados e a confiança em Deus. Neste ano, a festa tem como tema Santa Dulce dos Pobres nos educa na paz pela força da graça sacramental. Os fiéis são convidados a refletirem a riqueza dos 7 sacramentos da Igreja.
3: Todos os dias nós estaremos aqui reunidos pela manhã. O horário da missa solene é às 8h30, que é precedida pelo terço. E à noite, às 18 horas, a grande trezena solene em honra a Santa Dulce. Teremos atrações, shows, um espaço gastronômico, enfim, é uma programação muito especial para celebrar a primeira santa brasileira.
1: As celebrações continuam até o dia 13 de agosto. Uma missa campal, presidida pelo arcebispo de Salvador e primaz do Brasil, Dom Sérgio da Rocha, marcará o encerramento, seguida da tradicional procissão luminosa.
0: Da Central de Jornalismo Canção Nova, Ana Elisa Castro.
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9: A Basílica de Santa Maria Maior é celebrada neste dia. É uma das 4 basílicas papais e a maior dedicada à Virgem Maria em Roma. Lá estão os fragmentos da manjedoura de Jesus e os restos mortais de São Jerônimo e São Matias. Também está sepultado o Papa Francisco, onde sempre em suas viagens apostólicas visitava o ícone mariano Salus Populis Romani.
10: 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Aos pés de Nossa Senhora, rogamos a sua proteção.
11: Maria, ela tem o poder, a autoridade de mãe.
10: E nesse gesto de fé, reconhecemos que Ele está no meio de nós.
12: Clame a mim e eu responderei a você e lhe darei coisas grandiosas e insondáveis que você não conhece. Livro do profeta Jeremias, capítulo 33, versículo 3.
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13: Olá, boa noite.
14: Boa noite para você que nos acompanha em todo o país.
13: Quarta-feira, 5 de agosto de 2026.
14: Vamos ao destaque do dia.
13: Lei consolida regras para o transporte rodoviário de cargas no país.
14: E estabelece o pagamento do piso mínimo do frete a motoristas. Gabriela Noronha.
15: A lei estabelece prazo de até 30 dias úteis para o pagamento do frete. Também estão previstas punições mais duras para empresas que contratarem fretes abaixo do piso mínimo.
13: Educação.
14: Desempenho de mais de 30 milhões de estudantes brasileiros passa por avaliação.
13: Divulgados os dados do Índice de Desenvolvimento da Educação Básica. Jéssica Gonçalves.
16: O IDEB permite acompanhar o desenvolvimento da educação básica brasileira. Os dados indicam a evolução da aprendizagem e a estrutura da rede de ensino.
14: E professores podem participar do Banco de Avaliadores do Programa Nacional do Livro e do Material Didático.
13: Eles vão ajudar a escolher as obras que irão para as salas de aula da Rede Pública de Ensino. Luciana Colares de Holanda.
17: Hoje são cerca de 20 mil profissionais cadastrados e os avaliadores são capacitados para atuar na avaliação das obras.
14: Hoje, na apresentação da Voz do Brasil, Mariana Jungmann e Luciano Seixas.
13: E acompanhe a gente ao vivo, acesse radiogov.ebc.com.br ou o canal Gov na sua TV aberta.
14: Agora é lei. Estão em vigor novas regras para o frete dos caminhoneiros.
13: A lei trata do pagamento mínimo pelo transporte e medidas de fiscalização e punição em caso de não cumprimento.
15: A nova lei consolida regras para o transporte rodoviário de cargas no país e estabelece o pagamento do piso mínimo do frete a motoristas, com metodologia de cálculo pela Agência Nacional de Transportes Terrestres, a ANTT. Guilherme Boulos, ministro da Secretaria-Geral da Presidência, falou sobre a medida.
18: O piso do frete é o valor mínimo que um caminhoneiro, sobretudo um caminhoneiro autônomo, que trabalha para levar mercadorias e abastecer o povo brasileiro nos quatro cantos, é um valor mínimo que ele tem que receber por frete, por viagem que ele faz, por entrega que ele faz.
15: A lei estabelece ainda prazo de até 30 dias úteis para o pagamento do frete, além da atualização da tabela a cada 6 meses. Também estão previstas punições mais duras para empresas que contratarem fretes abaixo do piso mínimo, com multas que podem chegar a R$1 milhão. E para que seja cumprido o piso, o texto determina a obrigatoriedade da apresentação do código identificador da operação de transporte, CIOT, antes do caminhão iniciar a viagem, o que também impacta na fiscalização, como explica o ministro dos Transportes, George Santoro.
19: O CIOT também é um mecanismo de combate ao comércio ilegal de mercadorias, ao comércio feito sem nota fiscal. Ele vincula todo o transporte de mercadorias aos documentos eletrônicos fiscais.
15: Originalmente publicado como medida provisória, o texto passou por uma série de mudanças no Congresso Nacional, sendo aprovado no Senado em julho deste ano. Com a sanção, o texto vira uma regra permanente. Reportagem Gabriela Noronha.
14: O desempenho de mais de 30 milhões de estudantes brasileiros passou por uma nova avaliação de aprendizagem.
13: Foram divulgados hoje os dados mais recentes do IDEB, o Índice de Desenvolvimento da Educação Básica, e também as médias em português e matemática do SAEB, o Sistema de Avaliação da Educação Básica.
14: Os índices consideram os anos iniciais e finais do ensino fundamental e também do ensino médio na rede pública e privada.
13: O resultado foi anunciado pelo Ministério da Educação. Confira os detalhes na reportagem de Jéssica Gonçalves.
16: Para calcular o IDEB, que é o Índice de Desenvolvimento da Educação Básica, o MEC utiliza as taxas de aprovação coletadas pelo Censo Escolar, junto com o desempenho dos estudantes em língua portuguesa e matemática no SAEB, o Sistema de Avaliação da Educação Básica. O IDEB permite acompanhar o desenvolvimento da educação básica brasileira. O cálculo é feito por meio de uma escala que vai de 0 a 10. O índice dos anos iniciais do ensino fundamental passou de 6 em 2015 2023 para 6,3 em 2025. Na rede pública, a pontuação foi de 5,7 para 6,1 em 2 anos. Para os anos finais do ensino fundamental, o IDEB nacional subiu de 5 para 5,3. Na rede pública, o indicador alcançou pontuação 5 contra 4,7 em 2023. No ensino médio, o IDEB passou de 4,3 para 4,5. Os dados indicam a evolução da aprendizagem e a estrutura da rede de ensino, que atende mais de 30 milhões de estudantes em todo o território nacional. Para o ministro da Educação, Leonardo Barchini, os resultados apontam qual deve ser a prioridade daqui para frente.
18: Toda a estratégia do Ministério da Educação, que é demanda do Plano Nacional de Educação aprovado em abril deste ano, é que a gente tenha um foco especial na aprendizagem.
16: Já o SAEB, o Sistema de Avaliação da Educação Básica, é aplicado a cada 2 anos para medir o desempenho de estudantes da educação básica por meio de testes e questionários. Em uma escala que vai de 0 a 500, no 5º ano do ensino fundamental, a nota em português passou de 207 para 215 pontos. Em matemática, de 218 para 227. Já no 3º ano do ensino médio, em português, o resultado foi de 269 para 272. Em matemática, de 263 para 268. Em 2025, foram avaliados quase 6 milhões de alunos em mais de 70 mil escolas. Reportagem Jéssica Gonçalves.
14: Estudantes que participam do processo seletivo do ProUni, o Programa Universidade para Todos, podem conferir o resultado da segunda chamada.
13: O prazo para os pré-selecionados comprovarem as informações da inscrição começou hoje e vai até sexta-feira da próxima semana, dia 14.
14: A documentação exigida para essa comprovação deve ser apresentada diretamente na instituição de ensino superior para a qual o estudante foi pré-selecionado.
13: O resultado pode ser acessado pelo portal Acesso Único ao Ensino Superior, em acessounico.mec.gov.br.
14: O Ministério da Educação chama professores e especialistas de todas as regiões do Brasil para participar do Banco de Avaliadores do Programa Nacional do Livro e do Material Didático.
13: O programa é responsável pela distribuição de livros para estudantes e professores da rede pública de ensino. As obras são renovadas a cada 4 anos.
14: Confira na reportagem de Luciana Colares de Holanda.
20: Professores e especialistas de todo o país podem participar da escolha dos livros que vão para as salas de aula da rede pública de ensino. Estão abertas as inscrições para o Banco de Avaliadores do Programa Nacional do Livro e do Material Didático, o PNLD. Os selecionados vão avaliar as obras inscritas nos editais do PNLD Atos Finais, voltado às obras didáticas, e do PNLD Literário Equidade, destinado às obras literárias. Nessa etapa da seleção, terão prioridade professores de língua portuguesa, matemática, história, geografia, ciências, arte, educação física e língua estrangeira, pedagogos e profissionais formados em letras, com foco em literatura e formação de leitores, também terão preferência. De acordo com Anita Stefani, diretora de apoio à gestão educacional da Secretaria de Educação Básica do MEC, hoje são cerca de 20 mil profissionais cadastrados. O banco é atualizado constantemente e os avaliadores são capacitados para atuar na avaliação das obras.
21: Essa capacitação busca garantir que todos os participantes utilizem os mesmos referenciais durante a análise e utilizem, né, de uma forma correta as fichas de avaliação, contribuindo para a qualidade técnica.
20: A participação no Banco de Avaliadores do PNLD é voluntária e gratuita. E a diretora de apoio à gestão educacional, Anita Stefani, explica que os profissionais selecionados no processo de avaliação pedagógica têm acesso a diferentes oportunidades de aprimoramento e reconhecimento.
21: Ao avaliarem as obras, eles estão também se formando como analistas de materiais didáticos e críticos em conteúdos, seja para a elaboração de materiais para os seus estudantes, quanto para a aplicação dessas obras didáticas na sala de aula.
20: Para se inscrever, basta acessar a página da plataforma de avaliação pedagógica do PNLD no endereço pnld-avaliação.mec.gov.br e preencher as informações de perfil profissional. É preciso ter diploma de licenciatura plena ou de magistério reconhecido pelo Ministério da Educação e concluir um curso obrigatório disponível na própria plataforma. Reportagem Luciana Colares de Holanda.
13: E atenção para os prazos do Exame Nacional de Desempenho de Estudantes, o ENAD 2026.
14: Os inscritos para os cursos de bacharelado e tecnologia que tiveram o pedido de atendimento especializado negado podem recorrer da decisão até sexta-feira, dia 7 de agosto.
13: O recurso deve ser enviado pelo sistema ENAD, com a documentação que comprove a necessidade de atendimento, conforme as regras do edital. O resultado da análise será divulgado em 14 de agosto.
14: Um atendimento especializado é destinado aos participantes que necessitam de recursos específicos para realizar o exame.
13: As provas do ENAD 2026 para os cursos de bacharelado e tecnologia serão aplicadas no dia 29 de novembro.
14: O Serviço Geológico do Brasil faz o monitoramento das bacias hidrográficas brasileiras. Isso quer dizer que ele monitora a subida e descida dos principais rios do país.
13: O trabalho ajuda na agricultura, previne situações trágicas relacionadas a enchentes e orienta prefeituras em situações de seca, por exemplo.
14: Este ano, o Serviço Geológico do Brasil também faz parte do grupo de órgãos federais que está atuando no painel do El Niño e vem acompanhando e divulgando boletins sobre os impactos do fenômeno climático.
13: Sobre tudo isso, nós conversamos mais cedo com a chefe do Departamento de Hidrologia do SGB, Andréa Germano. Acompanhe. Doutora Andréa, bem-vinda à Voz do Brasil. É um prazer ter a senhora conosco aqui. Vamos falar então de El Niño, né? O Serviço Geológico do Brasil divulgou algumas previsões para as principais bacias hidrográficas do país para os próximos 3 meses. E aí eu queria começar então falando por região, começando aí pela região norte e, né, Amazônia. Os principais rios, pelo que eu já dei uma olhadinha, ainda estão nos níveis normais, mas já em situação de vazante. O que que a gente pode esperar para os próximos 3 meses?
2: Muito obrigada pelo espaço. O Serviço Geológico do Brasil agradece. O Serviço Geológico do Brasil é uma empresa ligada ao Ministério de Minas e Energia. E realmente a gente faz esse acompanhamento dos rios e monitoramento dos rios há 57 anos, cobertura de toda a rede hidrometeorológica nacional e monitoramento de níveis de rios e volume de chuvas. A região norte hoje está nesse período, como você falou, já de vazante, né? Na sua normalidade, em todos os rios, na sua normalidade. E assim, o que preocupa é esse atraso do início das chuvas. Isso pode prejudicar aí a vazante, no caso, não ser mais crítica, né? Então, assim, esse atraso do período de chuvas realmente é hoje a nossa preocupação. Mas, por enquanto, na sua normalidade. A gente faz simulações, né, para caso não chova, caso chova. Então, a gente vai tendo esse acompanhamento diariamente num cenário de 3 meses para poder também ter providências, a Defesa Civil tomar providências logísticas para as ações do norte.
13: Quer dizer assim, se a gente já está com os rios em vazante e as chuvas atrasaram, a gente pode ter uma baixa mais acentuada, é isso?
2: Exatamente, essa grande preocupação.
14: E no Nordeste há um alerta sobre os níveis dos reservatórios, né?
2: Exatamente. O SGB, ele acompanha junto com a Agência Nacional de Águas os reservatórios, né, através do sistema de acompanhamento dos reservatórios do Nordeste, também dos 9 estados do Nordeste, também em Minas Gerais. Mas a situação hoje, 5 de agosto, é de normalidade também, 50%, 51% da sua capacidade, né? Então a gente está mantendo esse percentual desde abril. Então ainda não é uma preocupação a região Nordeste.
13: Muito bem, então vamos falar agora de Sul, onde o El Niño talvez seja a região onde talvez a gente já esteja sentindo essa questão do El Niño de maneira mais intensa, né, mais acentuada. Já há problemas de cheias e transbordamentos. Como é que deve ser o próximo trimestre por lá, onde o alerta é maior?
2: E como você falou, né, a previsão de chuvas acima da média do El Niño pode levar muitos os rios, já materializado agora no mês de julho, tivemos muitas inundações. Para você ter uma ideia, mês de julho no Sul, na região do Rio Grande do Sul, em média chover 130 milímetros, a gente teve localidades com 430 milímetros, provocando então grandes impactos aí de inundação, e a preocupação geralmente é essa de o solo já está muito úmido e ainda esse aumento das chuvas na região sul poder causar mais impactos de inundações na região sul.
14: Agora, no Cerrado e Pantanal, André, onde já costumamos ter seca nesse período, o que esperar para as bacias desses biomas?
2: Então, no Cerrado, na região sudeste, em termos de chuva, os modelos meteorológicos, que é nosso serviço geológico, a gente não trabalha com meteorologia, né? A gente usa a meteorologia para poder explicar a hidrologia. Mas os modelos de meteorologia estão muito discrepantes, vamos dizer assim. O que a gente entende agora nesse momento, não dá para falar do cenário de chuva, mas nesse momento que realmente as temperaturas já estão muito elevadas, aí sim a preocupação é mais por a questão de incêndios florestais, então monitoramento de rios, ainda estamos na normalidade para
1: tudo indicando ainda que Cerrado e Pantanal, em termos de águas, devem ficar ainda dentro da normalidade.
2: É, estamos já desde 2020, assim, com uma tendência de depreciação da capacidade dos rios na região do Pantanal, principalmente. Então, assim, na normalidade, já não digo que a gente já não vem vivendo muito tempo isso. Então, mas não vai ser mais crítico ou menos crítico este ano especificamente.
1: É, quando a gente fala, então, de mudanças climáticas, é disso que a gente fala, né? A gente vai observando uma mudança no comportamento natural, no comportamento da natureza ao longo do tempo, né? Não é só no trimestre, não é só no ano. Como a senhora disse, já vem desde 2020.
2: Perfeito, né? A gente não tem mais um Pantanal, uma região alagada há muitos anos. Então, isso realmente é um mudanças climáticas, não só o efeito de El Niño também, né? Então, sendo uma mudança climática que a gente vem evidenciando, principalmente nessa região.
14: Agora, doutora Andréia, como é que funciona esse monitoramento do Serviço Geológico do Brasil? Conta para o nosso ouvinte um pouco mais sobre como é esse trabalho.
2: O Serviço Geológico é o grande parceiro no campo e no escritório para fazer esse monitoramento, né? Além desse trabalho contínuo de monitoramento, de saber essas séries hidrológicas de longo período que nós monitoramos, a gente tem um serviço desde a década de 80, daí de realizar previsões hidrológicas, não só o momento atual, mas essas previsões hidrológicas, né, futuras. Começamos aí com bacias como Pantanal, Amazonas, e o Rio Doce, que são bacias mais lentas, mas depois dos booms, dos desastres, como a gente chama aí nos anos de 2011, 2012, 2013, a gente começou a fazer sistemas de previsão hidrológica em bacias mais rápidas e também com o advento também de todo um monitoramento automático muito mais especializado, né? Então, assim, o que a gente faz? Além desse monitoramento do campo, a gente no escritório recebe essas informações automáticas que vêm pelos satélites, né? Então, de hora em hora a gente está recebendo o nível dos rios, a quantidade de chuva, e rodamos modelos matemáticos, hidráulicos, hidrológicos, para fazer essas previsões. Aí você vai me dizer, então a gente consegue saber com muita antecedência se vai inundar? Depende da região hidrográfica, depende da resposta da bacia hidrográfica. Então, se há localidades que a gente consegue fazer essa previsão com 75 dias de antecedência, mas outras localidades, em bacias mais de alta declividade, com uma menor área de drenagem, com até 4 horas de antecedência. Mas o que permite, no caso de inundações, retirar as famílias, retirar, então, sim, permite, a gente salva vidas com esse monitoramento e com esse sistema de previsão hidrológica.
14: Muito bem, nós conversamos com Andréia Germano, chefe do Departamento de Hidrologia do Serviço Geológico do Brasil. Muito obrigado por sua entrevista aqui à Voz do Brasil.
2: Muito obrigada a vocês. Até logo. Tchau, tchau.
3: A segurança no abastecimento de água passa também pela recuperação do meio ambiente.
14: Está aberta uma chamada pública para apoiar projetos de restauração ecológica e soluções voltadas à proteção de mananciais que abastecem grandes centros urbanos.
3: A chamada foi feita pelo Banco Nacional de Desenvolvimento Econômico e Social e deverá prever investimentos de 15 milhões e 20 milhões de reais com prazo de execução de até 48 meses.
14: As ações devem ter foco em restauração ecológica e em soluções baseadas baseadas na natureza para combater a escassez de água nas regiões metropolitanas, como explica o superintendente da área de meio ambiente do BNDES, Nabil Kadri.
0: As propostas enviadas devem incluir ações de restauração ecológico-produtiva utilizando vegetação nativa em áreas estratégicas para proteção dos recursos hídricos, incluindo nascentes, margens de rios e outras áreas relevantes para a conservação dos mananciais.
3: Os projetos deverão contemplar regiões do Distrito Federal e entorno, São Paulo, Rio de Janeiro, Ceará, Mato Grosso, Rondônia e Acre.
14: Mariana Dias Vilas Boas, pesquisadora do Serviço Geológico do Brasil, fala sobre a importância da recuperação e preservação de mananciais que abastecem grandes cidades.
5: Com a ampliação da vegetação, a gente vai ter uma maior taxa de infiltração, esses aquíferos vão ter mais água, vai chegar mais água também nos rios, através desses afloramentos das nascentes. Então, os projetos de recuperação, eles são projetos importantíssimos e têm uma relação direta com a segurança hídrica nas grandes cidades. E reduz consequências de inundação, eu aumento a recarga dos aquíferos.
3: A chamada pública está aberta até o dia 9 de setembro e pode ser consultada no site do BNDES.
14: O Brasil assumiu a presidência pro tempore da Aliança para a Segurança, a Justiça e o Desenvolvimento.
3: A entidade reúne países da América Latina e Caribe.
14: Na reunião de cúpula em Brasília, o Banco Interamericano de Desenvolvimento anunciou $4 bilhões para as ações integradas de combate ao crime organizado na região.
22: A América Latina concentra 8% da população mundial e é responsável por um terço dos homicídios ocorridos no mundo, de acordo com dados da Polícia Internacional. Esses números levaram à criação da Aliança para a Segurança, a Justiça e o Desenvolvimento, composta por 23 países e 14 instituições, como a Interpol. Um encontro em Brasília discute estratégias de prevenção e combate ao crime organizado na América Latina e Caribe. No primeiro ano de atuação da Aliança no combate ao crime organizado, foram destinados $1 bilhão e 400 milhões, o que corresponde a 60% dos recursos previstos para os 3 primeiros anos da iniciativa. A alta demanda dos países membros levou o Banco Interamericano a reavaliar os recursos destinados ao programa, elevando o montante para $4 bilhões. O ministro da Justiça do Brasil, Wellington Lima Silva, fala sobre a importância da aliança.
23: Nós estamos absolutamente convencidos da necessidade de intensificar essa interlocução com organismos multilaterais, estabelecer tantas quantas sejam as tratativas, as interlocuções necessárias para aperfeiçoar e aprimorar essa estratégia.
22: Um protocolo também foi assinado para o repasse de R$5 bilhões ao Brasil, que assumiu a presidência pro tempore da Aliança pelos próximos 12 meses. Reportagem Cleide Lopes.
3: O Comitê de Política Monetária, o Copom, reduziu a taxa Selic, que é a taxa básica de juros da economia, de 14,25% para 14% ao ano.
14: Em comunicado divulgado hoje, o Copom afirmou que o cenário internacional ainda exige cautela por causa das incertezas sobre os conflitos no Oriente Médio.
3: A taxa Selic influencia outras taxas de juros no país, como as taxas de empréstimos, financiamentos e aplicações financeiras.
14: E essas foram as notícias do Governo Federal.
3: Uma realização da Secretaria de Comunicação Social da Presidência da República.
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3: Fique agora com o Minuto do TCU. Em seguida, as notícias do Poder Judiciário e do Congresso Nacional. Boa noite.
14: Boa noite e até amanhã.
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11: Supremo Tribunal Federal começa a julgar se proibição a jogos de azar é compatível com a Constituição de 1988.
24: Presidente Lula sanciona projeto de lei que regulamenta relevância para admissão do recurso especial no STJ.
11: Acordo firmado entre Tribunal Superior Eleitoral e Advocacia Geral da União prevê boas práticas sobre o uso da inteligência artificial nas eleições deste ano.
24: Boa noite, eu sou Marcela Luiza.
11: E eu sou Walter Lima.
24: O plenário do Supremo Tribunal Federal começou a analisar na sessão de hoje se a proibição a jogos de azar é compatível com a Constituição. Após as sustentações orais, o relator do caso, o ministro Luiz Fux, começou a votar.
11: Desde 1941, a lei de contravenções penais proíbe a organização e exploração de jogos de azar, punindo os infratores com prisão simples, multa e outras penalidades previstas em lei. Isso inclui o jogo do bicho e as máquinas caça-níqueis.
24: Os ministros analisam se essa proibição, criada há mais de 80 anos, ainda é compatível com a Constituição Federal de 1988 ou se ela ficou ultrapassada.
11: Na prática, o Supremo vai decidir se a exploração de jogos de azar deve continuar proibida e punida pela legislação penal brasileira ou se essa proibição é incompatível com a Constituição.
24: A decisão, porém, não tratará da regulamentação de cassinos ou da exploração comercial dos jogos, temas que devem ser abordados em outras ações que tramitam na corte.
11: O julgamento vai continuar na sessão plenária de amanhã.
24: O presidente da República, Luiz Inácio Lula da Silva, sancionou o projeto de lei que regulamenta a relevância para a admissão do recurso especial no Superior Tribunal de Justiça.
11: O projeto foi convertido na Lei 15.484 de 2026. Fátima Uchoa.
25: Com a relevância, segundo o presidente do STJ, ministro Herman Benjamin, o tribunal poderá concentrar esforços nos recursos que tratam de temas com maior impacto para a sociedade.
26: Não é de uma lei para atender interesses do Superior Tribunal de Justiça, mas da celeridade, da qualidade e da efetividade da prestação jurisdicional.
25: A nova lei deve tornar a prestação jurisdicional mais eficiente e permitir que o STJ concentre a atuação em casos com maior impacto jurídico, econômico, político ou social, que sejam importantes para uniformizar a interpretação da legislação federal, sem limitar o acesso dos brasileiros à justiça.
24: Tribunal Superior Eleitoral e Advocacia Geral da União assinam um acordo de boas práticas sobre uso da inteligência artificial nas eleições 2026.
11: O principal produto da parceria é o lançamento de um guia de boas práticas sobre o uso de IA no processo eleitoral. Fábio Ruas.
27: O documento vai servir como um manual de conduta com diretrizes técnicas detalhadas para partidos, candidatos, plataformas digitais, órgãos públicos e para a sociedade civil. O acordo ainda prevê a realização de cursos, seminários, workshops e eventos relacionados ao uso da inteligência artificial nas eleições entre outras medidas.
24: Tribunal Superior do Trabalho mantém entendimento sobre desconto de dias parados em greves de longa duração.
11: Com a decisão, empresas vão poder descontar metade dos dias e trabalhadores vão ter de compensar a outra metade. Marla Lacerda.
4: A sessão de dissídios coletivos do TST autorizou duas empresas de Indaiatuba, no interior de São Paulo, a descontar metade dos 36 dias da greve realizada pelos empregados. Nessas situações, a Justiça do Trabalho admite, como regra adotada pela jurisprudência da Corte, a compensação da outra metade dos dias de paralisação. Esse entendimento, ele busca equilibrar o direito de greve com os efeitos da suspensão do contrato de trabalho durante o movimento. Para os ministros, o desconto integral dos dias parados pode gerar prejuízos econômicos excessivos aos trabalhadores.
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24: Uma boa noite.
11: E até amanhã.
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1: Eu sou Paula Groba.
2: E eu sou Humberto Pinheiro.
1: E estes são os destaques de hoje do Jornal do Senado, que começa agora.
2: Senado pode tornar hediondos e inafiançáveis crimes de pedofilia.
1: Pessoas com deficiência poderão ser consideradas idosas aos 50 anos.
2: Fim da aposentadoria compulsória como punição avança no CNJ e no Senado.
1: Boa noite.
2: Boa noite.
1: Crimes sexuais contra crianças e adolescentes podem passar a receber a punição mais rigorosa prevista na legislação brasileira.
2: O plenário do Senado pode votar o projeto que torna hediondos e inafiançáveis os crimes de pedofilia e outras violências sexuais contra crianças, adolescentes e pessoas vulneráveis. A reportagem é de Bruno Lourenço.
3: Projeto de lei aprovado na Comissão de Constituição e Justiça inclui no rol dos crimes hediondos condutas como a corrupção de menores, a satisfação de lascívia, caracterizada pela prática de atos libidinosos na presença de criança ou adolescente, a divulgação de cena de estupro de vulnerável e o compartilhamento de pornografia. A matéria também classifica como hediondos os crimes previstos no Estatuto da Criança e do Adolescente ligados ao tráfico internacional de crianças e à pornografia infantil, como defendeu a relatora, senadora Elisiane Gama, do Maranhão.
4: Nosso relatório é pela aprovação do projeto de lei com a redação corrupção de menores, satisfação de lascívia mediante presença de criança ou adolescente, favorecimento da prostituição ou de outra forma de exploração sexual de crianças e adolescentes ou de vulnerável, divulgação de cena de estupro ou de cena de estupro de vulnerável, de cena de sexo ou de pornografia.
3: O senador Everton do PDT do Maranhão apresentou proposta semelhante e pediu que as duas matérias sejam analisadas em conjunto pelo plenário.
5: Em que eu propus o aumento da pena dos crimes cometidos contra a dignidade sexual quando praticados na presença física ou virtual de crianças, adolescentes e também cônjuge, companheiro ou parente de vítima, consanguíneo ou afim, em linha reta ou colateral até o quarto grau.
3: A CCJ aprovou um pedido de urgência para votação no plenário.
1: E a Comissão de Relações Exteriores iniciou as discussões sobre as barreiras da União Europeia à carne brasileira.
2: O grupo de trabalho que trata do acordo do bloco europeu com o Mercosul ouviu integrantes do governo e do setor privado. Repórter Pedro Pincer.
6: A partir de 3 de setembro, passam a valer novas regras da União Europeia sobre o uso de antimicrobianos na produção animal. O bloco exige que o Brasil consiga comprovar que a carne exportada não foi produzida a partir de animais submetidos ao uso de antimicrobianos proibidos pelas autoridades europeias. De acordo com o presidente da comissão, senador Nelsinho Trade, do PSD de Mato Grosso do Sul, é preciso ouvir os setores que podem ser afetados pelas normas e buscar soluções em conjunto com o governo e a iniciativa privada.
7: Setores que, porventura, venham se sentir prejudicados, nos acionam que nós iremos promover debates dessa natureza.
6: O chefe da missão do Brasil junto à União Europeia, embaixador Pedro Miguel da Costa e Silva, afirmou que o país terá de comprovar, por meio de auditorias, que consegue separar os produtos destinados ao mercado europeu e garantir que eles atendam às exigências do bloco. Representantes do setor privado afirmaram que o Brasil já dispõe da tecnologia necessária para fazer esse controle.
1: Aguarda votação no plenário um projeto que reduz para 50 anos a idade em que uma pessoa com deficiência seja considerada idosa.
2: O impacto do envelhecimento é maior para esse grupo de pessoas consideradas vulneráveis. Segundo a Organização Mundial da Saúde, pessoas com deficiência apresentam maior risco de desenvolver doenças crônicas, pior estado de saúde e, em alguns casos, podem morrer até 20 anos antes da população sem deficiência. Repórter Patrícia Oliveira.
8: O projeto que considera idosa uma pessoa com deficiência já a partir dos 50 anos, estende para esses indivíduos os mesmos direitos e a proteção garantidos às pessoas da terceira idade. A condição de idoso deverá ser definida por avaliação individual, médica, psicológica e social. Como destacou o relator do projeto na Comissão de Assuntos Sociais, senador Flávio Arnes, do PSB do Paraná.
9: Conforme a deficiência, podemos observar reduções na expectativa de vida que variam até algumas décadas para baixo. Se compararmos com a média da população, estamos longe de um patamar de igualdade.
8: Para o senador Paulo Paim, do PT do Rio Grande do Sul, relator na Comissão de Direitos Humanos, a proposta viabiliza a aplicação de conceitos de envelhecimento ativo específicos para pessoas com deficiência,
10: minimizando os possíveis impactos negativos do avanço da idade em um grupo social especialmente vulnerável.
8: O projeto que altera o Estatuto do Idoso já foi aprovado também na Câmara dos Deputados e está pronto para votação no plenário do Senado.
1: E a aposentadoria compulsória de magistrados pode deixar de ser uma punição prevista na Constituição, depois de o Conselho Nacional de Justiça oficializar o fim dessa penalidade no âmbito administrativo, o Senado pode analisar uma proposta que muda a Constituição sobre o mesmo tema.
2: A relatora, senadora Elisiane Gama, do Maranhão, afirmou que a decisão corrige uma distorção histórica. Repórter Pedro Pincer.
6: O Conselho Nacional de Justiça aprovou por unanimidade a proposta de resolução que acaba com a aposentadoria compulsória como a sanção disciplinar mais grave a juízes. A resolução aprovada segue entendimento da primeira turma do Supremo Tribunal Federal e também prevê a possibilidade da demissão como uma das hipóteses de punição. E o plenário do Senado pode votar uma proposta de emenda à Constituição que prevê o fim da aposentadoria compulsória como punição aos magistrados, promotores e procuradores e militares. De autoria do então senador Flávio Dino, atualmente ministro do Supremo Tribunal Federal, o texto foi aprovado pela Comissão de Constituição e Justiça em abril. A relatora, senadora Elisiane Gama, do Maranhão, afirmou que a decisão corrige uma distorção histórica.
11: É inadmissível o que a gente viveu ao longo da história do Brasil com esse tipo de prêmio para quem comete um crime, de que nós não podemos permitir castas de servidores públicos com privilégios.
6: Pelas novas regras, nos casos mais graves, o magistrado poderá ser colocado em disponibilidade com proposta de perda do cargo. Nessa hipótese, será imediatamente afastado das funções e passará a receber remuneração proporcional ao tempo de contribuição até a decisão definitiva do STF sobre a eventual perda do cargo.
1: Você sabia que nas eleições, os votos em branco e nulos não são transferidos para nenhum candidato e não podem cancelar uma eleição?
2: Na prática, quem escolhe uma dessas opções deixa a decisão para os demais eleitores. Conheça mais sobre esses dois tipos de votos com a repórter Marcela Cunha.
12: Voto em branco vai para quem está na frente? E uma maioria de votos nulos pode cancelar a eleição? A resposta para as duas perguntas é não. Para votar em branco, o eleitor aperta a tecla branco e confirma. O voto nulo acontece quando é digitado um número que não corresponde a nenhum candidato ou partido. Nos dois casos, o voto é excluído da contagem que define o resultado. Não é transferido, não beneficia nenhum candidato e não é somado ao vencedor. O consultor legislativo do Senado, Gilberto Guerzoni, explica como essas duas situações aparecem na urna.
13: Mas a gente já viu que reduziu bastante o número de votos em branco, né, já que a urna eletrônica abre uma tela, o eleitor tem que fazer alguma coisa de forma ativa ali, né? Ou ele propositalmente coloca um voto inexistente e confirma, o que leva à anulação do voto, ou ele tem que apertar a tecla de voto em branco.
12: Além de expressar uma decisão consciente, o voto nulo também pode ser resultado de um erro na digitação. Em 2026, serão 6 votos para deputado federal, deputado estadual ou distrital, 2 senadores, governador e presidente da República. Por isso, a recomendação da Justiça Eleitoral é levar uma colinha de papel.
1: E ao participar da abertura da exposição O Caminho do Voto, promovida pelo Tribunal Superior Eleitoral, o presidente do Senado, Davi Alcolumbre, afirmou que o processo eleitoral brasileiro está entre os mais confiáveis do mundo. Ele também elogiou a decisão do presidente do TSE, ministro Nunes Marques, de levar a mostra ao Congresso Nacional.
2: A exposição, aberta à visitação no anexo 1 do Senado, apresenta as etapas do sistema eletrônico de de votação, do desenvolvimento das urnas à totalização dos votos e integra a programação da Semana Nacional do Sistema Eletrônico de Votação.
14: As pessoas que visitarem a exposição sairão daqui conhecendo melhor o percurso do seu voto e o papel que ele desempenha na construção do nosso país. Um Brasil comprometido com a democracia, com as eleições livres e diretas, com a alternância de poder e com a transparência no processo eleitoral.
2: Edição de Paula Groba e trabalhos técnicos de João Lira, o Jornal do Senado fica por aqui. Acompanhe agora as notícias da Câmara dos Deputados. Boa noite.
1: Boa noite e até amanhã.
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16: Câmara reforça a indenização por dano moral à vítima de violência doméstica.
17: Proposta facilita acesso de motoristas a postos de combustível nas estradas.
18: Projeto busca garantir saúde ginecológica de meninas a partir dos 10 anos.
19: Boa noite. Os deputados analisam proposta que visa assegurar a saúde ginecológica de meninas a partir dos 10 anos de idade no SUS. O projeto está em regime de urgência e pode ser incluído na pauta de votações do plenário a qualquer momento, como informa o repórter Antônio Vital.
20: Está pronto para ser votado no plenário da Câmara, projeto que torna a regra a primeira consulta ginecológica das meninas a partir de 10 anos de idade no SUS, o Sistema Único de Saúde. O projeto foi apresentado pelas deputadas Adriana Ventura, do Novo de São Paulo, e Grace Elias, do PL de Minas Gerais, com o objetivo de permitir que as meninas e suas famílias recebam orientações preventivas e adequadas sobre temas como vacinação contra o HPV, cuidados de higiene íntima, preparação emocional para a primeira menstruação e informações sobre métodos contraceptivos. A vacina contra o HPV é recomendada a partir dos 9 anos de idade. A proposta obriga o Ministério da Saúde a elaborar um protocolo para o atendimento ginecológico dessa faixa etária. As meninas deverão ser encaminhadas à primeira consulta quando houver sinais de proximidade da menarca, como é chamada a primeira menstruação. Além disso, determina que as secretarias estaduais e municipais de saúde providenciem a formação contínua dos profissionais da área, especialmente ginecologistas, para que estejam preparados para atender as meninas. O texto também estabelece que a consulta será acompanhada por um responsável e, quando necessário, uma equipe multidisciplinar, que poderá incluir psicólogos e enfermeiros. De acordo com a deputada Adriana Ventura, uma das autoras da proposta, o objetivo é reduzir a incidência de gravidez precoce na adolescência, evitar doenças sexualmente transmissíveis e contribuir para a prática de hábitos saudáveis.
21: Tanto a vacinação como a HPV, que é recomendada a partir dos 9 anos, cuidado de higiene íntima, preparação emocional para essa fase da primeira menstruação e demais, bem como informação sobre métodos contraceptivos, isso é importante para prevenir gravidez precoce e outras complicações de saúde. Ele é muito simples, mas a gente acredita que ele pode provocar mudanças profundas na orientação das meninas brasileiras.
20: O projeto que torna a regra a primeira consulta ginecológica das meninas a partir de 10 anos de idade no SUS ganhou regime de urgência e pode ser votado a qualquer momento no plenário da Câmara, sem passar pela análise das comissões permanentes da Casa. Da Rádio Câmara, de Brasília, Antônio Vital.
15: Educação.
16: Jorge Sola, do PT da Bahia, defende projeto de sua autoria que regulamenta as escolas de saúde pública do SUS. A matéria já aprovada na Câmara e em tramitação no Senado, reconhece instituições estaduais e municipais que formam profissionais, organizam estágios e apoiam residências.
22: Essa rede de escolas de saúde pública precisa e merece o seu reconhecimento, a sua regulamentação, para que dê primeiro mais visibilidade, mais estabilidade e maior capacidade de ampliar o orçamento destinado à formação de recursos humanos, ampliar o empoderamento dessas escolas para o ordenamento das práticas e dos estágios. Muitas vezes você tem a necessidade de organizar as vagas nos hospitais públicos, nos hospitais da rede do SUS para a formação profissional e até, né, definir políticas públicas que visem estimular a formação de profissionais que ainda temos uma carência.
19: Jorge Sola assinala ainda que as escolas têm papel central na organização dos processos seletivos para residências médicas e na formação de especialistas em áreas com carência no país. Para ele, a falta de um marco legal e de uma estrutura de articulação nacional limita o potencial das instituições.
16: Professora Luciane Cavalcante, do PSOL de São Paulo, é autora do projeto que isenta do imposto de renda professores e demais profissionais da educação básica e superior. Ela explica que a medida busca valorizar a categoria e ampliar os investimentos na educação.
19: A deputada afirma que o Brasil investe pouco em educação, paga baixos salários aos docentes e que muitos municípios não cumprem o piso nacional do magistério. Professora Luciane Cavalcante argumenta ainda que, assim como outros setores recebem incentivos fiscais, os profissionais da educação devem ser priorizados.
0: Esse projeto, ele visa colocar no centro do orçamento público e do financiamento das políticas públicas os profissionais da educação. Quase 30% de todo o rendimento dos profissionais da educação ficam retidos na fonte com pagamento do imposto de renda. Os profissionais da educação já trabalham em várias escolas para poder complementar a sua renda. Eles trabalham com alto número de estudantes por turma, então eles precisam desse investimento.
15: Trabalho.
16: A Câmara aprovou o projeto de lei que limita a jornada máxima de trabalho dos psicólogos a 30 horas semanais, sem redução do salário. A repórter Maria Neves traz mais informações sobre o texto que já foi encaminhado para análise dos senadores.
4: Uma das autoras do projeto, a deputada Érica Cocai, do PT do Distrito Federal, explica que atualmente a lei que regulamenta a atuação dos psicólogos não prevê limite de jornada de trabalho. Com isso, eles ficam submetidos a 44 horas semanais. De acordo com a deputada, a categoria é a única entre os profissionais que lidam com a saúde e atenção psicossocial que não tem jornada de 30 horas.
5: Profissionais de psicologia têm o direito a uma jornada de trabalho que possibilite que ele tenha tempo para o seu aprimoramento acadêmico, mas ao mesmo tempo, tempo para que possa cuidar da sua própria existência. Por isso, 30 horas para a psicologia é uma necessidade, não apenas dos psicólogos e psicólogas, mas uma necessidade do país que precisa desses profissionais atuando em todos os espaços.
4: A deputada Natália Bonavides, do PT do Rio Grande do Norte, também assina a proposta. Ao apresentar o texto, as autoras argumentaram que a redução da jornada de trabalho vai contribuir para a preservação da qualidade de vida e o adequado exercício da atividade profissional, que demanda elevado desgaste emocional e mental. O texto beneficia os profissionais com contrato de trabalho no setor privado. Para psicólogos que trabalham em empresas públicas, como seletistas, a nova jornada dependerá de dotação orçamentária e de autorização na Lei de Diretrizes Orçamentárias. Da Rádio Câmara de Brasília, Maria Neves.
15: Economia.
19: Marcelo Crivella, do Republicanos do Rio de Janeiro, aponta como positivos os resultados de emenda à Constituição que estende a imunidade de IPTU a templos religiosos instalados em imóveis alugados. Ele explica que a regra passou a valer em 2023.
23: Em 2022, ela foi promulgada, essa emenda à Constituição, em fevereiro de 2022. Como o IPTU incidia 1º de janeiro, ela passou a ter efeito apenas em 2023. O que significa ela? Antes dessa emenda, tinha a imunidade de IPTU apenas os templos próprios, aqueles que foram construídos pelos fiéis. Mas nós sabemos, pelo censo do IBGE 2022, que dos 580 mil templos religiosos, católicos, espíritas, evangélicos, 400 mil funcionam em imóveis alugados e eles não tinham a imunidade do IPTU. Com a emenda constitucional 116, passaram a ter.
16: Marcelo Crivella orienta igrejas, creches, asilos e orfanatos a procurarem as prefeituras caso tenham efetuado pagamento aumento do IPTU entre 2023 e 2026. Ele alerta que a cobrança é indevida nos casos amparados pela emenda, com possibilidade de restituição dos valores.
19: Bandeira de Melo, do PV do Rio de Janeiro, é um dos autores de projeto que cria um modelo próprio de funcionamento para as cooperativas solidárias. O texto define essas organizações como sociedades sem fins lucrativos, com regras de autogestão e articulação com a Política Nacional de Economia Solidária.
16: Bandeira de Melo informa que a proposta busca reduzir a burocracia para iniciativas da economia solidária, com prioridade para grupos economicamente frágeis. O projeto também prevê estímulo à participação das cooperativas solidárias em compras públicas, licitações e ações de desenvolvimento comunitário.
15: Desenvolvimento Regional.
19: Paulo Soares, do Podemos de São Paulo, apresentou o projeto que cria um programa para incentivar a universalização da coleta e tratamento de esgoto. Ele explica que a iniciativa também institui um fundo de assistência para socorrer municípios sem condições financeiras de investir no saneamento básico.
3: Uma defesa da sustentabilidade.

0: O PSD do Ceará visa facilitar o acesso de micro e pequenas empresas de turismo a financiamentos públicos. A proposta prioriza empreendimentos localizados fora das regiões metropolitanas.
1: O texto de Domingos Neto permite o uso de fundos garantidores e seguros de crédito em substituição ou complemento às garantias tradicionais. Para ele, a medida amplia o acesso aos recursos do Fungetur e dos fundos constitucionais para modernizar e fortalecer o turismo regional.
2: Transportes.
0: Avança na Câmara proposta que busca facilitar o acesso de motoristas a postos de combustível nas estradas. A repórter Silvia Munhato tem os detalhes.
3: A Comissão de Viação e Transportes da Câmara dos Deputados aprovou o projeto que busca melhorar o acesso dos motoristas aos postos de combustíveis e rodovias sob concessão pública. A proposta inicial do deputado Capitão Augusto, do PL de São Paulo, dava 180 dias de prazo para que as concessionárias elaborassem planos de adequação das rodovias, evitando retornos muito distantes. O relator, deputado Zé Trovão, do PL de Santa Catarina, afirma que o problema é real.
4: E esse motorista, às vezes, ele tem que caminhar 5, 6 quilômetros para frente, fazer um retorno e voltar. O que nós estamos determinando hoje é o seguinte: olha, nós vamos criar acessos mais claros e mais fáceis para esses motoristas, para que o cara não corra o risco, às vezes está na reserva, está chegando no final do seu combustível, vai fazer um retorno, ou um retorno que não está bem sinalizado, ou um retorno perigoso e acabar acontecendo um acidente.
3: Mas o deputado modificou o texto para atribuir à Agência Nacional de Transportes Terrestres a tarefa de tratar do problema no âmbito de sua atuação normativa e contratual. A proposta, que pretende facilitar o acesso do motorista aos postos de combustíveis em rodovias sob concessão, será analisada agora pela Comissão de Finanças e Tributação. Da Rádio Câmara de Brasília, Silvia Munhato.
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2: Segurança Pública.
1: Bibo Nunes, do PL do Rio Grande do Sul, é autor de projeto que amplia as punições para quem picha bens públicos ou privados. O parlamentar destaca que o texto prevê a suspensão da carteira de habilitação e das linhas telefônicas do infrator.
6: Nós temos que acabar com a pichação. Só suja a cidade. Tem que ser punido. É punindo que se gera respeito. Os pichadores, eles têm uma competição para ver quem é o louco mor, quem é o que consegue pichar e estragar o monumento que mais chame a atenção da sociedade. Então, esse projeto é para dar penalidade, punir quem presta esse desserviço ao Brasil, que é a pichação. E que nós, brasileiros, possamos ter nossas cidades, os nossos monumentos respeitados.
0: O congressista observa que a pichação causa, além dos danos materiais, prejuízos ao turismo. Bibo Nunes acrescenta que o projeto inclui a cobrança do ressarcimento pela restauração do bem pichado, com responsabilização do autor ou dos responsáveis legais em caso de menor de idade.
1: Alexandre Leite, do União de São Paulo, propõe substituir a prisão em regime fechado pela prisão domiciliar para quem deixar de pagar pensão alimentícia. O projeto do deputado também permite monitoramento eletrônico e saída para o trabalho remunerado.
0: Alexandre Leite explica que a prisão em regime fechado ficaria restrita a casos excepcionais, quando houver ocultação de bens ou má-fé do devedor. Ele argumenta que a medida busca aumentar as chances de pagamento da pensão sem impedir o exercício da atividade profissional.
2: Justiça.
1: Os deputados aprovaram nova regra sobre indenização por dano moral à vítima de violência doméstica. Entenda na reportagem de Paula Bittar.
7: A Comissão de Constituição e Justiça da Câmara dos Deputados aprovou uma proposta que reforça na lei o direito de indenização por dano moral nos casos de violência doméstica e familiar contra a mulher, desde que haja pedido expresso da acusação ou da parte ofendida. A reparação será fixada pelo juiz, inclusive criminal. A relatora na comissão, deputada Lídia Eurídice da Mata, do PSB da Bahia, destacou a importância de garantir a indenização a essas mulheres.

0: ela é uma vítima da violência, e isso é conhecido pela sociedade e impacta sobre sua imagem na sociedade. E, portanto, ele garante o direito dessas mulheres a uma indenização por danos morais. A violência deixa as marcas que vão muito além das agressões físicas. Elas provocam sofrimento, ela compromete a saúde mental, ela afasta as mulheres do seu trabalho, ela deixa a mulher em situação de trauma. E por isso mesmo é essencial que a legislação assegure também o direito à reparação desses danos.
1: Segundo Lídice da Mata, a proposta tem inegável relevância, pois ao inserir a possibilidade expressa de reparação civil por dano moral decorrente de violência doméstica, fortalece a proteção dos direitos fundamentais à dignidade da pessoa humana, à integridade física, psíquica e moral e à igualdade de gênero, assegurando à vítima um instrumento adicional de reparação no âmbito civil. A proposta que estabelece o direito de indenização por dano moral nos casos de violência doméstica e familiar contra a mulher já pode seguir ao Senado, a menos que haja recurso para votação pelo plenário da Câmara. Da Rádio Câmara de Brasília, Paula Bittar.
2: Consumidor. Tarcísio Mota, do PSOL do Rio de Janeiro, é coautor de projeto que regulamenta a publicidade das apostas online. A iniciativa trata a atividade como tema de saúde pública e de defesa do consumidor, com o objetivo de restringir a propaganda das chamadas bets.
3: Do mesmo jeito que nós temos hoje regulações muito rígidas sobre propaganda, por exemplo, para as drogas legalizadas, como tabaco ou álcool, é preciso ter regras muito rígidas para as propagandas dessas casas de aposta online. Por exemplo, é inadmissível que elas continuem a financiar times de futebol, financiar campeonatos de futebol, que são inclusive a origem de grande parte dessas apostas. É inadmissível que no meio da transmissão de um jogo de futebol, você tenha propaganda dessas casas de aposta como se fossem simples informações jornalísticas.
4: Segundo Tarcísio Mota, o projeto cria medidas preventivas para reduzir o endividamento e os impactos do vício sobre as famílias. O parlamentar também defende regras mais rígidas com foco na proteção da saúde mental e dos direitos dos consumidores.
2: Projeto de Raimond, do PT do Rio de Janeiro, proíbe a veiculação de propagandas de apostas online em emissoras de rádio e televisão. De acordo com o deputado, a medida busca reduzir a exposição da população às chamadas bets em veículos que operam por concessão pública.
5: Então, o que a gente queria, na verdade, é que as bets não existissem no nosso país. Nós lutamos contra elas. Mas, enquanto a gente não consegue abolir as bets no Brasil, e nós haveremos de abolir um dia, nós queremos proibir que elas sejam divulgadas, publicizadas nos meios de comunicação de televisão e rádio.
4: Raimond explica que o objetivo é minimizar os impactos das apostas sobre a saúde mental, o orçamento das famílias e o endividamento da população. Ele acredita que reduzir o alcance desse tipo de atividade protege os consumidores mais vulneráveis.
2: Termina agora o Jornal Câmara dos Deputados, produzido pela Rádio Câmara, com trabalhos técnicos de Everson Urani e apresentação de Val Monteiro e Luciana Vieira. Uma boa noite para você.
4: A Voz do Brasil volta amanhã. Boa noite.
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2: Boa noite, você que está aqui no Santuário Pai das Misericórdias, sejam bem-vindos. Boa noite, você que está em casa, nos acompanhando pelo sistema Canção Nova de Comunicação. Aqui nós estamos de pé, com alegria, entramos no nosso canto de entrada para participarmos com alegria do Santo Sacrifício da Santa Missa. Nós vamos seguir o Senhor.

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0: Você que ora no Espírito, já solte a sua voz. Ora, ora, deixe o Espírito de Deus já ir tomando de conta desse lugar. Eu não sei como é que você está chegando aqui no Pai das Misericórdias. Eu sei que já chegou pessoas para participar deste nosso, dessa conferência internacional de intercessores. Veio de longe, eu encontrei pessoas hoje da Argentina, já aqui na Canção Nova, Paraguai. Padre Gilmar encontrou da França, segundo ele. Ora, ora, para que esse ambiente ele seja tomado por essa presença. Eu creio que você pode orar com muito mais força, viu? Esse santuário ele é 100% carismático. Está lá no seu estatuto de edificação como casa de Deus, um lugar carismático, onde o Espírito de Deus ele tem essa liberdade para se derramar abundantemente sobre nós, sobre as nossas vidas. Vem Espírito Santo, vem poder de Deus, vem força de Deus. Nós te desejamos, nós te queremos. Tu és bem-vindo, Espírito Santo, sobre as nossas vidas. Espírito Santo, vem tirando de nós todo cansaço, todo peso, todo fardo, toda irritabilidade, tudo aquilo que gerou dentro dos nossos corações sentimentos ruins, sentimentos de mágoa, de raiva, de ressentimento. Espírito Santo, vem tirando de nós toda a sensação estranha de mal-estar que nós, talvez, aqui chegamos hoje. Vem Espírito Santo, vem Espírito Santo. Vem trazendo a novidade do céu. Nós queremos experimentar como a mulher cananeia experimentou a novidade do céu na vida da sua filha. Nós também queremos experimentar na nossa vida, na vida dos nossos. Vem

0: Ora, filho, ora. Padre quer ouvir sua voz, vai, solta sua voz. Isso. O Espírito sabe das suas necessidades. O Espírito sabe daquilo que você talvez nem consiga expressar, verbalizando em palavras. Ele tem acesso ao nosso consciente, ao nosso inconsciente, aos nossos lugares secretos. O Espírito, ele consegue nos vasculhar de uma tal forma e eliminar a mínima célula doente do nosso corpo. Ele tem esse poder, ele tem essa capacidade. Deixa que o Espírito agora, ele se derrame sobre você abundantemente. Você me fala de uma pessoa que tem convivido com uma febre. Parece que a febre não passa, você melhora e já volta a ficar doente de novo. Aí você até pensava assim consigo: meu Deus, será que isso não foi uma contaminação espiritual? O Senhor está te libertando de toda a realidade espiritual que tem te mantido febril, com febre. Obrigado, Espírito Santo de Deus. Obrigado, poder de Deus, força de Deus. Eu olho o Senhor, eu vejo o Senhor olhando para você. É como se o Senhor, ele abrisse a sua barriga e ele fosse verificando os seus órgãos internos. E ele mesmo fosse cuidando deste momento de fazer uma cirurgia, eliminando todo o mal que você trazia dentro da sua barriga. Aquilo que já estava, infelizmente, comprometido dentro de você. O Espírito Santo está trabalhando em teu favor. O Espírito Santo está vindo em teu socorro. O médico disse a você: vai ser necessário colocar pino na sua coluna. O Senhor está te dizendo: a última palavra não é do médico, filha. A última palavra é minha. Eu tenho o poder de te endireitar. Endireitar, como aquela mulher biblicamente encurvada, que já não conseguia mais olhar para o alto, mas quando ela se encontra com ele, ela não mais vive naquela condição de encurvada. Ela se levanta, ela coloca-se ereta na presença do Senhor. Bendito seja, glorificado seja o Senhor que age, o Senhor que faz, o Senhor que faz. Uma pessoa tem o nome de Madalena, mas todos aqueles que têm conhecimento de você chamam você de Madá. Madá, não chama de Madalena, Madá. O Senhor está te visitando, filho. O Senhor está te dizendo: eu sou o Senhor desta tua enfermidade. Ela parecia incurável, mas ela não é incurável para mim. Eu estou te curando agora. Eu estou te curando agora, Madá. Madá. Xibirimanda lalava lamanda. Ora mais alto, vai. Coloca tua mão no ombro de quem está à sua direita e ora um pouquinho por ele. Talvez ele chegou aqui indisposto. Talvez ele chegou aqui cansado, estressado. Até mesmo afobado por tantas circunstâncias que tem ocorrido, mas o Senhor agora quer vir em teu socorro. Se tem alguém perto de você, na sala, no quarto, aí na poltrona, coloque a mão sobre a pessoa que está do seu lado, vai. Você que me escuta pela rádio, coloque a mão sobre alguém que está perto de você. Ora um minutinho por ela, vai. Não é você que faz a obra, quem faz a obra é o Senhor. A Bíblia só diz: imporão as mãos e eles ficarão curados. Ora, ora, para que o Senhor possa estabelecer a cura sobre a vida desta pessoa. O Senhor possa arrancar o medo, o desânimo. O Senhor possa libertá-lo da depressão, da síndrome, do desespero, da dívida, do vício do jogo. Ora, ora, do vício do álcool, do vício das drogas. Ora, para que o Senhor faça a obra dele na vida desta pessoa. ora com confiança, ora desejando que essa pessoa seja alcançada. Uma mãe pensa assim: oh meu Deus, se meu filho estivesse aqui do meu lado para eu colocar a mão sobre ele. Mamãe, levanta a mão sobre ele, aonde quer que ele esteja. A Cananeia não estava ali com a sua filha estava em casa. A graça de Jesus a alcançou aonde a filha estava. Ora pelo seu filho com essa confiança, que o Senhor tem o poder de alcançá-lo, de alcançá-la, aonde quer que eles estejam. Ora, ora nessa convicção de fé, que para o Senhor nada é impossível, nada é impossível. O Senhor me mostra ele derrubando escamas dos olhos de pessoas. Eu vou falar algo muito pesado. Você estava olhando para a outra pessoa com os olhos não de Deus, com os olhos do diabo, os olhos de Satanás, olhando a partir da fraqueza, do negativo, do pecado. Não foi assim que Jesus olhou para a Cananeia, para uma pagã, uma mulher que não conhecia a Deus, que não tinha vínculo com o Deus de Israel, mas que olhada com outros olhos, com os olhos de Jesus, bendito seja. Ora mais um pouquinho por ele, vai, por ela. Pai, eu nunca rezei assim. Vá rezando do seu jeito. Reza em português. Reza no pensamento. Como mais importante é você rezar por esse irmão, pedir por ele, implorar por ele. Eu vejo o Senhor derrubando barreiras, obstáculos que foram postos. O Senhor agora derrubando os obstáculos. Chibere mandala lavala mandala lavar. Chibere mandala lavala mandala. Vou falar algo muito pesado, mas é revelação divina. Você pensou assim, dá vontade de matá-lo. Olha o peso do teu pensamento. Dá vontade de matá-lo. Se eu pudesse, eu mataria. Para falar o grau de sentimento, de ressentimento que você estava se alimentando dessa outra pessoa. Se eu pudesse, eu mataria. Dentro de você, você já matou a pessoa. O Senhor quer ressuscitar teu coração de novo, filho, filha. Filho, filha. Bendito seja Jesus pelo que o Senhor faz, pelo que o Senhor realiza em nós. Diga comigo: Senhor,
1: Senhor,
0: é início de celebração.
1: De celebração.
0: Se o Senhor já está operando,
1: se o Senhor já está operando
0: no início,
1: no início,
0: o que o Senhor não fará no meio?
1: O que o Senhor não fará no meio?
0: Até o fim desta celebração.
1: Até o fim desta celebração.
0: Senhor, eis-me aqui.
1: Senhor, eis-me aqui.
0: Se o Senhor quer operar,
1: se o Senhor quer operar
0: na minha vida, tu tens liberdade.
1: Tu tens liberdade.
0: Se o Senhor precisava do meu sim,
1: se o Senhor precisava do meu sim,
0: eis-me aqui.
1: Eis-me aqui.
0: Faça-se em mim.
1: Faça-se.
0: Amém.
1: Amém.
0: Boa noite.
1: Boa noite.
0: Boa noite.
1: Boa noite.
0: Quero acolher os irmãos e irmãs de perto, os irmãos e irmãs de longe. Quem está vindo ao santuário pela primeira vez? Tem alguém? A maioria é de casa. Vamos aplaudir os irmãos que vieram pela primeira vez. Temos uma caravana de Brasília, 7 pessoas. Cadê os irmãos de Brasília? Ah, estão aqui, ó. Bem-vindos, ouviu? Deus abençoe vocês. Temos aniversário de casamento, Aldemar e Zizinha. Cadê o casal? Olha aqui, bem pertinho, a câmera vai te pegar, ouviu? Se tem alguém assistindo, vai contemplar os dois ali, ó. Aldemar e Zizinha, 43 anos. Cruzeiro do Sul, Bahia, não é isso? Maravilha. Vamos aplaudi-los mais uma vez, filhos. A Thelma com o Valdir vieram celebrar bodas de prata, 25 anos. Cadê o casal? Aqui também. Festivo, está com o nosso colete ali de quem vai fazer o ofertório. Obrigado, viu? Já chegou com a mão na massa, como dizem, né? E Angélica com Paulo, 8 aninhos. Cadê o casal de 8 anos? Lá atrás, padre. Estou enxergando lá atrás. Vamos aplaudi-los também. Deus abençoe, filhos. Nós temos um aniversariante aqui, a Maria de Lourdes. Cadê a Maria de Lourdes? Está aqui pertinho também. Vamos aplaudir a Maria de Lourdes. Não está aqui a Elizabeth, a Chiara Maria e nem o Benedito, de 63 anos do Rio, e nem a Maria Leila, Leia Lopes. Mas estamos colocando vocês no altar de Deus. Vários pedidos de oração aqui, de saúde, de pessoas. 7º dia de um bebê chamado Lázaro Félix, conhecido por Lazinho, que foi na data de ontem. Era um bebê gerado por uma mãe com câncer. Foi dado como morto no 2º mês de gestação. Porém, em uma nova ultrassom, foi sentido o ouvido. No ouvido, seus batimentos cardíacos. Viveu no útero até quase 7 meses de gestação. Por isso que Lazinho. Mas veio a óbito no dia 29/7, dia de São Lázaro, devido a uma quimioterapia muito forte. Jesus o recolheu. Toda honra a Deus por ter me presenteado com esse anjo. Na missa do clube da evangelização do dia 29/7, o padre Fábio declarou que Deus está neste hospital com vocês. Semana passada, mãezinha que perdeu seu filho. Vamos rezar pela família desse bebê, colocar a mamãe que está nesse tratamento de quimioterapia no altar de Deus. Em nome do Pai, e do Filho, e do Espírito Santo.
1: Amém.
0: A graça de nosso Senhor Jesus Cristo, o amor do Pai, e a comunhão do Espírito Santo estejam convosco.
1: Bendito seja Deus, que nos reuniu no amor de Cristo.
0: Cline sua cabeça diante do amor que aqui nos reúne. Peça perdão a Ele por algum pecado. Nós não somos tão bons. Nós não somos tão santos como nós gostaríamos. Por isso nós nos voltamos para Deus agora, pedindo misericórdia, clemência. Que o Senhor tenha piedade de nós. Que o Senhor tenha compaixão de nós, das nossas misérias, das nossas infidelidades. Às vezes nós somos como aquele filho que diz ao pai: Pai, eu vou, e não vai. E aquele que diz: Pai, eu não vou, e vai. E o elogiado é aquele que disse que não ia e foi. Nós queremos pedir a tua misericórdia, Deus. Às vezes nós nos comprometemos e não cumprimos com o trato. Nós queremos nesta hora nos humilhar diante de ti, implorar a tua clemência. Quantos disseram para Deus: eu não vou fazer mais isso, e tem feito. E muitos disseram que fariam e não tem mais feito. O Senhor está nos chamando a uma conversão sincera, a um retorno ao coração dele com sinceridade, filho. Cantei.

0: Deus Todo-Poderoso, tenha compaixão de nós, perdoe os nossos pecados e nos conduza à vida eterna.
1: Amém.
0: Oremos. Senhor, perdoai os pecados dos vossos servos e servas. E como não podemos agradar-vos por nossas obras, sejamos salvos pela intercessão da mãe do vosso Filho, Jesus Cristo. Ele que é Deus e convosco vive e reina na unidade do Espírito Santo por todos os séculos dos séculos.
1: Amém.
2: Leitura do livro do profeta Jeremias. Naquele tempo, diz o Senhor, serei Deus para todas as tribos de Israel, e elas serão meu povo. Isto diz o Senhor, encontrou o perdão no deserto, o povo que escapara à espada. Israel encaminhava-se para o seu descanso. O Senhor apareceu-me de longe, amei-te como um amor eterno e até atraí com a misericórdia. De novo te edificareis, serás reedificada, ó jovem nação de Israel. De novo teus tambores ornarão as praças e sairás entre grupos de dançantes. Hás de plantar vinhas nos montes de Samaria. Os cultivadores hão de plantar e também colher. Virá o dia em que gritarão os guardas no monte Efraim. Levantai-vos, vamos a Sião, vamos ao Senhor nosso Deus. Isto diz o Senhor, exultai de alegria por Jacó, aclamai a primeira das nações. Tocai, cantai e dizei, salva, Senhor, teu povo, o resto de Israel. Palavra do Senhor.

Ouvi nações a palavra do Senhor e anunciai-a nas ilhas mais distantes. Quem dispersou Israel vai congregá-lo e o guardará qual pastor a seu

Pois a verdade o Senhor remiu Jacó e o libertou do poder do prepotente. Voltarão para Monte Sião entre brados e cantos de alegria. Afluirão para as bênçãos

Então a virgem dançará alegremente, também o jovem e o velho exultarão. Mudarei em alegria o seu luto, serei consolo e conforto após a guerra.

0: Senhor esteja convosco.
1: Ele está no meio de nós.
0: Proclamação do Evangelho de Jesus Cristo segundo Mateus.
1: Glória a vós, Senhor.
0: Naquele tempo Jesus retirou-se para a região de Tiro e Sidônia. Eis que uma mulher cananeia vindo daquela região pôs-se a gritar: Senhor, filho de Davi, tem piedade de mim. Minha filha está cruelmente atormentada por um demônio. Mas Jesus não lhe respondeu palavra alguma. Então os discípulos aproximaram-se e lhe pediram: manda embora essa mulher, pois ela vem gritando atrás de nós. Jesus respondeu: eu fui enviado somente às ovelhas perdidas da casa de Israel. Mas a mulher, aproximando-se, prostrou-se diante de Jesus e começou a implorar: Senhor, socorre-me. Jesus lhe disse: não fica bem tirar o pão dos filhos para jogá-lo aos cachorrinhos. A mulher insistiu: é verdade, Senhor, mas os cachorrinhos também comem as migalhas que caem da mesa de seus donos. Diante disso, Jesus lhe disse: mulher, grande é a tua fé, seja feito como tu queres. E desde aquele momento sua filha ficou curada. Palavra da salvação.
1: Glória a vós, Senhor.
0: De pé, cante um pouquinho: o Senhor nos guardará. Qual pastor?

0: rebanho.
1: Coloque as suas mãos nos seus ouvidos assim, diga: Senhor, dá-me a graça.
2: Dá-me a graça
1: de, escutando a tua palavra,
2: de escutar a tua palavra,
1: viver a graça da conversão.
2: Ter a graça da conversão.
1: Senhor, eu preciso.
2: Senhor, eu preciso
1: me converter.
2: Me converter.
1: Que a tua palavra seja essa ponta de lança.
2: Que a tua palavra seja a sua ponta da lança.
1: A causar esta obra de conversão.
2: A causar essa obra de conversão.
1: Que assim seja.
2: Que assim seja.
1: Sente um instantezinho. Se você fosse fazer um check-up, não de saúde, mas de conversão, que grau que você acha que você estaria nesse exato momento? Nesse exato momento. Se você fosse fazer essa auto-verificação sobre a sua vida: Padre, eu estagnei, eu avancei, eu retrocedi. Aonde que você se encontraria nesse processo? Porque há uma insistência de Deus na primeira leitura que nós acabamos de ouvir. Pela boca do profeta Jeremias, se você for pegar todas as leituras desses dias que nós estamos ouvindo, é o Senhor o tempo todo insistindo com Israel para que Israel dê esse passo. Ele é um Deus que não muda a sua essência. Vai dizer o apóstolo Paulo: mesmo que eu e você sejamos infiéis a Ele, Ele permanece fiel, porque Ele não muda. A essência de Deus é amar, a essência de Deus é perdoar, a essência de Deus é manifestar misericórdia. Ele não muda. Agora eu preciso mudar. Bate no seu peito assim, ó. Repita essa frase comigo, que eu escutei inúmeras vezes. Acho que o Braz também ouvia, porque ele é velho da comunidade. O padre dizia: quem tem que mudar? Olha, você já sabe, então fale bem alto. Quem tem que mudar? De novo. De novo. Agora gritando como a Cananeia. E por que que você não muda? Concorda? E por que que nós não mudamos? Quem tem que mudar sou eu. Irmãos, irmãos, olha para o padre, é um exercício que a gente precisa estar atento todos os dias. Não é só hoje que eu estou falando, é amanhã, depois de amanhã. Quem tem que mudar sou eu. Braz, me perdoe, não é sua esposa, não, é você. Bruno, me perdoe, não é os meninos da sua casa, não, é você que tem que mudar. Então a gente joga para os outros, que o outro tem que mudar, o outro tem que... E eu? Eu sou bonzão, eu já atingi... Não! O santo, quanto mais ele muda, mais ele se sente... Mais ele se sente pecador. Santa Teresinha, segundo a história dessa menina, ela não tinha pecados mortais, mas se sentia mais miserável. Olha que loucura, ela não tinha pecados mortais. Na história dela não se verificou essa menina cometendo um pecado grave, mas se sentia a pior do convento. Por quê? Ela não aceitava nem mesmo os pecados veniais. Porque quem tem que mudar no convento não era as irmãs de Teresinha, era a Teresinha. Vocês dois estão casados, 25 anos, né? Mas quem tem que mudar você, é você, filha. E ele tem que falar a mesma coisa: quem tem que mudar sou eu. 25 anos, não é 25 dias, 25 meses. Para aguentar, ela teve que mudar muita coisa, estou errado? Ele teve que mudar muita coisa para aguentarem. E os de trás, a mesma coisa, que estão quantos anos? 43. Um mudando para tentar sobreviver com o outro. Senão, não chegaremos lá. Sabe o que é mais fácil? Ignorar o outro. Deixar de lado o outro. Virar as costas para o outro. É mil vezes mais fácil. Aparentemente. Só que diga: padre, não é evangélico. não condiz com o evangelho. Se vocês fazem o bem, só aqueles que fazem o bem para vós, que diferença vocês fazem, disse Jesus? Que diferença? Até os pagãos fazem o bem uns para os outros. Nós precisamos superar os pagãos, disse Jesus. Ele não vai desistir. De novo te edificarei. De novo teus tambores ornarão as praças. Deus insistindo com Israel. No finalzinho ele vai dizer: salva, Senhor, teu povo, o resto. É o clamor de Jacó. O resto de Israel. Salva, Senhor, teu povo. E aí vamos para o evangelho. Nos deparemos com essa mulher, a Cananeia. Pagã, a mulher que recebe um dos melhores e maiores elogios bíblicos. Jesus não elogia os fariseus, os saduceus, que se consideravam os religiosos daquele tempo. Ele vai elogiar uma pecadora. A mulher insistiu, porque ela vai ter que conviver com o silêncio de Jesus. Ela vem gritando, e ele mantém a boca fechada. Parece ignorá-la. Parece não querer dar atenção para ela. A ponto dos discípulos dizer para ele: Senhor, resolve a situação dessa mulher, porque ela está nos incomodando, ela está gritando demais. Imagina a ruaça que essa mulher vinha fazendo atrás dele. Ele mantém a boca fechada. Mas diante da insistência da mulher, ele vai dar uma resposta diferente a ela. Porque ele veio para ela. Eu não vim para os justos, mas para os pecadores. A gente quer ir para os justos. É mais fácil. É melhor trabalhar, mamãe, com um filho que não dá dor de cabeça para você do que com um filho que dá dor de cabeça para você. Mamãe, fala pro padre bem alto. Qual dos dois? Qual é o melhor? O que dá dor de cabeça ou o que não dá dor de cabeça? Claro que é o que não dá dor de cabeça. Mas os dois são filho. Tô errado? Talvez aquela palavra de ciência esteja até para uma mãe, dá vontade de matar meu filho. Estou supondo. Mas é filho. Estou errado? É filho. Às vezes a gente fica até com inveja, porque parece que os pais querem tratar melhor o que dá dor de cabeça do que, como foi o da parábola do bom samaritano, do filho pródigo. Papai, eu sempre tive que andar na casa, eu era um menino obediente, eu fazia tudo que o senhor mandava, o senhor nunca me deu uma ovelhinha. Esse teu filho sai, apronta, faz besteira, faz tanta loucura, usa droga, bebe, gasta dinheiro, joga, deixa a gente endividado com jogos, e o senhor manda matar uma novilha, fazer festa. Nós temos ciúme. Nós somos muitas vezes. E Jesus não. Jesus vai elogiar a fé de uma pagã. Mulher, grande é a tua fé. Ela poderia ter desistido dessa filha endemoniada. Imagina. Se ela estava sobre a força de um demônio, imagina o que essa garota deveria fazer. Quem já viu alguma obra de manifestação deve entender um pouquinho desse texto bíblico. O que é uma pessoa endemoniada. Às vezes a pessoa está nem com demônio, a gente usa essa expressão, parece com demônio. De tanta arruaça que a pessoa faz. Agora imagina a pessoa com o demônio. O desespero do coração dessa mãe, e já não está mais aguentando ver a ruaça, o transtorno, os problemas que essa menina vem causando. As dificuldades que talvez ela venha vivendo dentro da própria casa, um ambiente difícil, poluído, um ambiente agressivo, o oxigênio pesado, porque ela está endemoniada. Eu uma vez fui celebrar uma missa em Piracicaba. Um parênteses. E aí, na hora da missa, na hora da oração, eu vi uma mulher que se levantou em cima do banco, ficou de pé. Falei, ai, Jesus. Quando terminei a missa, eu fui para a sacristia, estava ela lá. Eu falei, eu não vou mexer com isso, Jesus. Ainda mais agora à noite. Terminei, me mandei. O pessoal fica abraçando você na porta da igreja. Estava lá abraçando aqui de costa. Abraçando o povo, cumprimentando. De repente, mulher sempre usa bolsa, né? Quando eu vejo uma bolsada nas minhas costas aqui, puf! Na hora que eu fui olhar que, de onde que veio aquela bolsa, lá vem ela assim. Ah, meu Deus, ela ia acabar comigo. O que, que eu fiz? Fui segurar nos braços dela para ela não me agredir. Na hora que eu peguei do braço, ela escorregou e eu caí em cima dela. Parecia um padre lutando com o fiel. E a mulher cuspindo na minha cara, e aquela coisa feia lá, e cuspia na minha cara. E o pessoal assistindo a cena lá, como se eu estivesse brigando, eu e ela. Falei, irmão, você não vai fazer nada por mim não, por amor de Deus. Aí o pessoal que começou a segurar ela, eu disse, demônio, eu não queria te enfrentar. Mas já que você veio para cima de mim, agora eu vou para cima de você. Só que eu vou com São Miguel, não é o que eu falei, São Miguel. Aí que o negócio ficou feio. Falei, em nome de Jesus, por intenção de São Miguel, sai agora. Pau! Ela levantou, me abraçou, falei, como se nada tivesse acontecido. Mas olha que sufoco, que vergonha ao mesmo tempo, porque eu caí sendo a mulher. Olha o transtorno que um demônio causa na vida de uma pessoa. Agora imagina a filha dessa mulher. Tu pegando um fato concreto para você tentar imaginar um cenário na sua cabeça. A mãe deveria pensar, dá vontade de matar essa menina. Porque está dando muita dor de cabeça. Mas não. Ela soube que alguém poderia fazer algo pela filha. Ela não mediu nem mesmo o respeito humano. Saiu gritando atrás dele, provocando escândalo. Nós faríamos igualzinho os discípulos. Manda essa mulher calar a boca. Porque ela está nos incomodando. Mulher Canaã, é Senhor, filho de Davi. Ela vem gritando isso, bem alto. Filho de Davi, tem piedade de mim. Olha a palavra que ela usa. Minha filha está cruelmente atormentada por um demônio. Essa palavra cruelmente, para nós, ela tem um volume alto. Mas Jesus não lhe respondeu palavra alguma para a mulher. Continuou andando. Acho que foi igual eu com aquela lá de Piracicaba. Ignorei, falei, não quero mexer com isso. Quando eu vi ela na sacristia, falei, vou embora. Mas ele foi atrás de mim. Menino, foi uma bolsada nas costas. Mas mais do que a bolsada, foi o susto, né? Eu não estava esperando pela bolsada. Na hora que ela bateu, que eu fui ver, a mulher já estava em cima de mim. Lá! A gente passa por cada uma nesse planeta. Mas faz parte do reino, graças a Deus. Mas aí depois eu acabou tudo, ela me abraçou. Aí eu fui lá para a praça atender uma pessoa do outro lado da rua. Lá vem a mulher, falei, tudo de novo, Jesus, não. Oi, padre, tudo bem? Tudo de joia, passou adiante. Falei, ai, achei que ia tudo de novo. Mas depois eu orientei ela, pedi que ela procurasse auxílios, ajuda, ia ter um... Eu lembro que naquele fim de semana, era durante a semana a missa, ia ter alguma coisa da casa de missão da Canção Nova, como quando tínhamos em Campinas, com a irmã Maria Eunice, eu orientei ela a procurar ajuda. Graças a Deus eu pude fazer algo por ela, mas na hora eu cedo o desespero dessa mãe. Mas Jesus não lhe respondeu palavra alguma. Quantos de nós talvez estejam convivendo com o silêncio de Deus? Parece recusá-la. Silêncio. tudo parado. Mas ao mesmo tempo, Jesus, ele tem estratégias. Ele quer revelar a fé dessa mulher, para depois elogiá-la. Porque ela não desistiu, ela não parou na postura de Jesus. Diga comigo, Padre, a humildade, ela vence o orgulho e ela atrai o coração de Deus. A mulher ficou atrás. Jesus viu a sinceridade do coração dela, a dor, o desespero. Filhos, filhas, um parêntese, vou falar para os católicos, tá? Só estou falando para quem é católico apostólico romano. Se você não é de outra igreja, de outro ramo de vivência religiosa, nós precisamos sempre recorrer e exclusivamente a Jesus. Não recorra, estou falando aos católicos, a mãe de santa, a pai de santo, a orixá, a centro espírita, a filosofias modernas. Estou falando aos católicos, nós temos a quem recorrer na nossa fé. A Jesus. A Jesus. Ah, tem uma mulher na minha rua que benze, o benzimento é extraordinário. Quem te prova que essa mulher é católica? O que ela fala? Eu, quando vim para a Canção Nova, houve uma revelação. Padre, o senhor está pedindo ao Senhor, ele faleceu, seu Zé Pretinho, para o senhor renunciar a benzimento. O senhor foi benzido? Eu falei várias vezes. E por quem? Pela minha avó. Ela pegava uns raminhos e ficava lá em cima de mim assim. Eu era menino, eu não sabia o que minha avó falava, só recebia o benzimento. Deus revelou que eu precisava renunciar ao benzimento. Eu falei, eu renuncio a todos os benzimentos. Já consciente. Sei o que minha avó dizia, né? Que Deus a tenha na glória. Porque muitas vezes, filhos de Deus, parece demorar.

Eu vejo ele aqui na Canção Nova. Perseverança. Ele não vem mais por aquilo que Deus vai dar a ele. Ele vem por uma convicção do que Deus é para ele. Não que vai dar o que Deus é para ele. A mulher responde: até os cachorrinhos comem das migalhas que caem da mesa do seu dono. Ela não está exigindo da parte de nosso Senhor direitos. Não. Ela suplica pela misericórdia. Não é direito, é misericórdia. E o que é misericórdia? É eu sentir o outro com o coração de Deus. Misericórdia é isso. Compaixão. Eu sentir o outro com a mesma compaixão do coração de Deus. Jesus sente o coração dela. Na hora que Jesus sente o coração dela, ele vai dizer para ela a palavra final: mulher, grande é a tua fé, seja feito como tu queres. Meu Deus, como tu queres. A humildade, ela vence esse orgulho do coração de qualquer ser humano. Olha que interessante. Poucas pessoas na Bíblia são elogiadas por Jesus. Uma delas é essa mulher, que recebe dele tão extraordinário elogio pela sua fé perseverante, mas ao mesmo tempo uma humildade cheia de confiança nele. Está aqui para nós uma regra de vida. O milagre, filho, na minha vida, na sua vida, ele acontece quando eu e você não desistimos de buscar a Cristo. Aqui está o segredinho da chave. Diga: Padre, eu não posso buscar a Jesus pelo que ele me dá, mas por aquilo que ele é. E como consequência, eu experimentarei das maiores graças. Meu Deus, se eu fosse sentar aqui, ó, para partilhar com vocês. Meu Deus. Fico impressionado. As respostas dele. Mas eu não busco por aquilo que ele me dá. Por aquilo que ele é. A gente canta com Frei Gilson, né? Mais que a vida, eu preciso de ti. Mais que o ar, eu preciso de ti. Mais que as riquezas, eu preciso de ti. É isso mesmo. Não pelas coisas, mas por aquilo que ele é. Eu preciso dele na minha vida. E aí fica para nós esse desafio de nos comportarmos como a Cananeia. Ser esse cristão insistente, sabendo que ele, no momento exato, vai agir. Olha a oração de Pedro esses dias na tempestade. Que Pedro reza? Senhor, salva-me. Oração que brota de um coração que está naquele momento dentro de uma turbulência. Instantaneamente, que faz Jesus para ele? Estende o braço, com a mão pega Pedro, segura Pedro. Tem hora que é o salva-me. Eu lembro até hoje, com muita gratidão a Deus, quando o avião está caindo comigo lá em cima, nas alturas celestes, quando o motor dele morre lá em cima, que ele faz assim, no nada. E eu do lado do piloto. Piloto, que está acontecendo? Ele: nada, vai dar tudo certo. Capitão, emergência, estamos caindo. Falei: nós estamos é caindo, Jesus. Aí eu só falei assim, e se eu lembro como hoje: Jesus, salva-nos. São Miguel Arcanjo, defendei-nos. Estou aqui vivo. Glória a Deus.

Celebrando com vocês. Se eu tivesse morrido, eu não estaria aqui. Tá entendendo? Salva-me na hora do apuro. Quanto tempo durou, padre? Eu não sei. Eu só sei que foram minutos eternos. Porque qual foi o milagre? O avião não ter explodido na queda. Vocês viram daquele avião da Marília Mendonça? Puf! O meu era para ser igualzinho. Mas ele conseguiu mirar numa pista de pouso, lá em Mara Rosa, cidade que era o parque de Mara Rosa no tempo em que o senhor caiu, padre. Dão Adair. Toda vez que Dão Adair me conta, ele fala: é o padre sobrevivente. Eu não morri por causa de um salva-me. Salva-me. Hoje tudo que eu faço é para tentar corresponder a esse salva-me. Já era para ter morrido. Para que eu vim me poupar? Será que era para ter ido? Por ele. Ele não me poupou de bobeira. Fique imaginando como essa mulher pôde testemunhar depois, quando ela volta para casa e encontra sua filha em perfeito estado de saúde. Que alegria! Que vida nova para aquela família, que ar gostoso. Gente, escute o padre. Eu luto tanto por isso na minha vida. Eu sempre digo para os irmãos de comunidade, quando temos alguma, eu dou alguma formação ou alguma coisa que envolve a Canção Nova, eu não vim para essa comunidade aqui, ó, para transformar a vida dos outros num inferno. Eu vim para tentar transformar a vida dos outros num mini-céu. É a minha decisão de alma. Todos os dias de querer edificar o céu onde eu estou presente. Então eu vou lutando para evitar tudo que vai me conduzir para o inferno. Tem hora que parece que o diabo que... Ai. Senão não vale a pena. O menino casa com a menina, faz tudo bonitinho, lindo, entra. Depois, eu já fiz casamento. Depois de um mês está em crise, querendo largar a bendita. Falei: meu filho, por amor de Deus. Você estava onde com a cabeça? Um vai transformando a vida do outro no inferno. Chega uma hora que os infernos não se aguentam. Eu decidi transformar os ambientes onde eu tento estar em céus. Às vezes as pessoas até pensam que eu estou... Não, é que quando vai chegando para mim os infernos, eu vou ignorando, porque eu não gosto de inferno. Eu não nasci para inferno. Eu fui predestinado para o céu. Isso é doutrina católica. Eu posso edificar aqui, já é o meu mini inferno, mas eu também posso edificar aqui o meu mini céu. Depois eu vou viver em plenitude. Mas aqui eu já começo. Eu tive uma vez um sonho. Eu saí da Canção Nova, depois eu voltei para a comunidade, fui pregar um retiro da comunidade lá em Portugal. Terminou a missa à noite, uma irmã de comunidade chegou para mim, acho que ela estava em crise vocacional na época. Ela chegou: padre, o que você ouviu na Canção Nova que te fez voltar? Eu falei: filha, já é 10 horas, amanhã eu tenho que estar aqui de manhã. Amanhã a gente conversa no intervalozinho do retiro de vocês. Combinado? Combinado. Eu fui. Dormi. Sabe aqueles pesadelos que você não sabe se você está dormindo ou acordado? Eu fui lá para o paraíso, para o Éden. Sério mesmo, eu fui no Éden, no sonho. E eu comecei a andar pelo Éden. E eu contemplava o Éden, eu via o Éden, eu via as coisas do jardim do Éden. E eu olhava tudo muito bonito e falava: ah, meu Deus, quando eu falo para vocês, eu estou vendo ainda hoje a imagem do Éden na minha cabeça. Das perfeições de Deus. Aí eu disse para Jesus: qual foi minha árvore do conhecimento que fez sair da Canção Nova? Mas não perguntei da Canção Nova, que foi a minha árvore do conhecimento. Aí o Senhor disse para mim: mau uso da sua liberdade. Aí eu acordei. Aí depois eu fui fazer a reflexão sobre esse Jardim do Éden com relação à minha vocação. Falei: gente, eu estava no Jardim do Éden, que era a Canção Nova. Porque eu andava com essa liberdade no meu Jardim Canção Nova. De repente me deu um piripaque na cabeça que eu fui. Eu fazia de tudo que vocês puderem imaginar na paróquia.